0: Comandada aí pelo Somália. Bola dominada no campo defensivo com a equipe de Aurora. Tocou lá no lado, tocou errado. Olha a chance. Levou, passou pelo primeiro. Marcou a falta, deu a vantagem, mas não houve vantagem nenhuma, Josué.
1: É, saiu com a bola dominada agora o Miguel, né? Ele conseguiu dar o primeiro come aí no adversário, né? Conseguiu vencer no drible o primeiro adversário, mas ele foi tocado no pé de apoio. Tentou ainda correr atrás da bola, mas ela se perdeu, como não teve vantagem. A falta foi marcada, a primeira falta do jogo, caindo lá pra esquerda. Ele mesmo, 10 no costado do Miguel, que tá preparando pro chute de canhota.
0: Toma distância pra cobrança da falta o garotinho lá da cidade Sorriso, do 17 pela vai Miguel para bater, a falta bateu na barreira e na proteção, a bola saiu em reposição, o Gael protegeu e a bola saiu, Gael cobrou pro Miguel, bateu em cima da marcação, a bola saiu, lateral ainda, Gael na cobrança, ajeita, tocou pro Miguel, bateu forte na rede pelo lado de fora, Josué.
1: Tentou algumas vezes de canhota, né? O Miguel, rapaz, isso aí, Petrolândia, chega na canhota, bate firme. Ah, lembra Henrique, né? Lembra Henrique aí, o jeitão dele, ele tá posicionado também por duas, três vezes, né? Na cobrança de falta, o garotinho, o Davi, botou o pé lá na altura da cabeça pra fazer a interceptação. Eu imagino, Ironildo, que você também consiga fazer isso ainda, né?
0: Não, se eu fizer, eu vou cair. A coordenação já não obedece mais. Bola dominada, chutou de longe aí, pá! Pelo Luan, e a bola saiu, Josué.
1: Mais uma vez ele, né? O Miguel com a bola dominada, arriscou o chute de perna esquerda, teve desvio na defensiva, quase que chegou ainda o número 11, o Luan, pra botar pro fundo da rede, mas não conseguiu chegar a tempo, escanteio pra equipe do 17P, cobrado, agora é lateral aqui pela direita.
0: Miguel na cobrança, ajeita, vai rolar aqui pelo jogador que é o Caio aproximou dele, cruzou pro meio da área, bateu no jogador Davi, parou o João Augusto, lançou, vou contra-ataque, bola com o Gael, tocou pro Luan domina, ajeita, chega por baixo da vida e todas, ajeita o pai dele, vai ter um piripaco do Chave aqui do meu lado, hein? Bateu no meio da área, segura, goleirão, João Augusto não deu rebote, agora lançou, dominou, olha a chance, tentou passar pela marcação, chegou por baixo cortando, ajeitou, chegou o Davi, a bola saiu, Josué.
1: Saiu, é posse da equipe de Aurora, tentou sair jogando agora do campo defensivo, o Caio, a bola ficou esticada demais, já reposta a equipe do 17B, vai correndo atrás do prejuízo.
0: 1-0, vai vencendo, 11 minutos, cruzou pro meio da área, 11 minutos jogados na primeira etapa, semifinal, sub 9, bola dominada, lá olha a chance, o segundo gol, tentou passar pelo goleiro, gol! O garotinho tentou passar pela marcação, o Gabriel Josué.
1: É, e o Theo foi bem demais agora por baixo, fazer a interceptação, né? A bola já tava praticamente passando por ele, conseguiu levar a mão lá e fazer a interceptação ainda, evitando o segundo gol da equipe de Aurora.
0: Vai para a cobrança do lateral lá pela direita, Aurora bateu boa defesa do arqueirão, o grande garotinho tá pegando tudo e mais um pouco o Theo. Opa! Chegou chegando em cima do jogador, o Caio, e acabou cometendo a falta ali, o Josué.
1: Cometeu a falta, a falta para a equipe do 17P, mas ao fazer aí a tentativa de interceptação da bola, acabou batendo aí a parte do supercílio na quadra, já tá a Helena ali, o Padilha, que são da equipe oposta, né? Nem vou dizer adversário, porque nessa fase não tem adversário, né? Mas já foram aí mostrando a preocupação, porque ele bateu ali a parte do supercílio, a parte da testa ali, mas...
0: Tá tudo
1: a princípio
0: certo.
1: Tá tudo bem, tomou uma aguinha ali. Oxi! Nem deu sangue, né? Porque a parte supercília é uma parte
0: é mais sensível,
1: né?
0: Mas... Na verdade, que se fosse, eu acho que tinha uns 3 litros de sangue ali, mas como ele é mais resistente.
1: Bateu mais a testa, né? E essa quadra também
0: essa
1: amortece.
0: Quadra, ajuda a queda, né?
1: Isso, amortece.
0: Que bom. Esse aí é o futuro que vai ter lá em Tuporanga também?
1: Isso, isso.
0: Que beleza, hein? Vai pra cobrar. O tempo solicitado é agonizado a tomar uma aguinha aí depois desse lance que a galera ficou assim apreensiva, né, Josué? Porque olhando assim a cena foi forte, né? E acabou o jogo. O treinador pedindo tempo. Então pra estruturar ali a equipe do 17P lá de Petrolândia e também a FMD Aurora, que vai vencendo por 1-0, gol do Davi, jaqueta número 10. Jaqueta número 10, Davi.
1: Odácia.
0: Odácia. Dá um H do sonho.
1: Kaique Oliveira, dá uma água pra nós. Ah, tu fica bravo se chama de Kaique Oliveira, né?
0: Ele não quer entrar. Na verdade, nós não queremos ir da nossa família. Tá? Já tinha um gaiteiro na família, agora não precisa mais. Tá repondo a bola em jogo. Jogo parado para tomar aquele H2O, mulher, o verbo.
1: Ô, Kaique, vocês não te aceitam, vamos ser. Pode botar Kaique Eger aí, então. Pode botar Kaique Eger. E tu sabe, o pessoal gostou hoje de manhã quando eu disse que o pessoal da Bayer roubou nosso slogan lá, né?

0: Só da Bayer usa se é Bayer é bom? É. Só porque roubar de nós, porque o original é se é Heger é bom.
1: Tá bom, vai reiniciar a partida aí depois do jogo paralisado no lance que deu a falta em cima do jogador Caio, cometido pelo Davi, que levou a pior. Ele cometeu a falta e levou a pior, que ele bateu com a cabeça no chão, mas infelizmente tá tudo certo, tá tudo dominado. Vai para autorizar a cobrança da falta aqui. O árbitro bateu de canhotinho, goleirão João Augusto. Não deu rebote, Josué.
0: É, conseguiu fazer interceptação firme agora o João Augusto, né? Batida aqui no campo defensivo.
1: Boa defesa de novo do João Augusto no chute do Miguel. Vai repor a bola em jogo. Jogados 12 minutos desta primeira etapa. Bola dominada, deu bote. Chegou tirando a bola, saiu lateral, favorecendo a equipe da cidade de Aurora, que vai vencer por 1-0. Gol do Davi, número 10. Ele que vai para a cobrança do lateral. Oi, aqui pela esquerda. Diga.
0: Essa agora foi interessante, né? Quando é jogo dos adultos, o cara fica aqui todo prestando atenção, né? Para não levar bolada. Agora que é dos mais pequenos, o cara fica meio despretensioso assim. Quase que levei uma bolada agora.
1: Quase o gol de empate também da equipe de Petrolândia. O Miguel chutou à direita do arqueiro João Augusto, com perigo, Josué.
0: Mais uma chegada lá pela esquerda da equipe do 17P de Petrolândia, né? Tentando mais uma vez. A bola tá passando perto, mas tá indo longe. É, tá passando perto, mas sem entrar aí na meta, sem furar a meta do João Augusto, que tem torcida. A Cíntia Gabriele tá lá. É, bora, goleirão João Augusto, a prima tá na torcida.
1: Bola dominada lá pelo lado esquerdo, tentou, a bola saiu, segundo árbitro da partida, o Japa, diz que a bola saiu em reposição, lateral favorecendo a equipe da casa, FM de Aurora, que vai vencendo por 1-0, Gabriel ajeita pra cobrança, tocou para Davi, Davi domina, ajeita, lançou a bola, cortou de cabeça o jogador Miguel, voltou para o Gabriel, ajeitou, passou pelo primeiro, bateu na rede pelo lado de fora, esquerda, Josué.
0: É chegada lá pela direita, né? O chute forte de perna direita, agora do atleta da equipe de Aurora buscando o segundo gol, mas é longe da meta do goleiro Theo. Segue 1-0 por aqui.
1: 13 minutos jogados na primeira etapa. Bola com Davi. Davi lançou o artilheiro isolado da noite. Sobrou para Gabriel, lateral lá pela direita. Vai para a cobrança, categoria sub-9, semifinal, para enfrentar a equipe de Itaió, que venceu por 8-0 a equipe de Apiúna. Tentou encaixar a bola ao goleirão, o Theo, e saiu, Josué.
0: Aquela jogada que já vai encaixar a bola pensando no que vai fazer. E não deu certo.
1: O chute forte do Davi, quase que ele faz o segundo jogado e sai. Ata, Josué!
0: É, sai o primeiro da bola, deixa pro Davi, que tá mais atrás um pouquinho. Ele chutou firme, chutou forte, quase que faz o segundo dele, o segundo da equipe de Aurora.
1: Bola lá pela esquerda, tentou passar pela marcação, o Luan levou a pior agora, o jogador, o Gabriel, ele caiu de mau jeito também, o Josué.
0: É, ele tirou a bola, eu acho que acabou o adversário caindo ali sobre o tornozelo dele, né? É, ou o joelho, algo assim, tá sentindo bastante. É, houve uma trombada ali, um acidente de trabalho, na verdade, porque ele tirou a bola, fez a interceptação e o companheiro da equipe adversária acabou aí caindo sobre a perna dele e tá sentindo o joelho. Pode ser que é aquela situação de bater o joelho na quadra também, que dói bastante. É, tá saindo aí, daqui a pouquinho já fica tudo bem com ele, possivelmente.
1: E o Josemar foi lá, já fez aquele trabalho de auxiliar técnico, já tirou o garotinho e entrou em quadra aqui na equipe de Aurora, que vai vencendo por 1-0. Já cobrado lateral lá pelo lado direito, Miguel dominou para a equipe de Petrô, perdeu, olha a chance, o Benjamin tentou dominar, a bola escapuliu, voltou lá para o Gael tocou para o jogador, que é o Miguel, passou pelo primeiro, tenta passar pelo segundo, levou, passou, bateu de esquerda, fraquinho, Josué.
0: É, não conseguiu a finalização perfeita como queria, né? Conseguiu a chegada, aproximação ali da área, o chute não saiu perfeito.
1: A bola ajeita, tocou, bateu em cima do Josué. Essa dói, em cima do jogador de Aurora, no estômago, no braço ali, o Josué.
0: É, pegou na parte do braço, na barriga, mas nem pra não dizer que pegou no braço, assim fica coçando mais a barriga, né? É, mas também houve a sinalização ali da arbitragem de que ele acabou invadindo a área, por isso que a irregularidade foi marcada a favor da equipe de Petrolândia.
1: Jogo parado, falta marcada, lá vai o Theo para a cobrança da falta, favorecendo a equipe da cidade Sorriso. Cobrou, bola sobrada com Davi, ali no campo de defesa, tentou dominar, a bola saiu, reposição lateral para a equipe de Petrolândia, ajeita aqui pelo lado direito, Miguel na cobrança do lateral, próximo dele estava o jogador Caio, ele pediu, olha o gol, tirou o Gael e a bola saiu, Josué.
0: O Caio pediu, mas essa bola foi no goleiro Theo, né? O Theo conseguiu botar lá pro meio da área, onde tava o garotinho da número 17.

0: o Gael. Gael pegou de cabeça, mas era pra dar aquela casquetinha. Ele acabou pegando firme demais da bola, por isso não conseguiu fazer o gol de empate. Tempo solicitado para Aurora, que vai vencendo por 1-0.
1: E aqui os treinadores.

0: da equipe aqui da cidade de Aurora, gol do Davi Jaqueta, número 10, na semifinal na categoria sub-9. Depois teremos as duas semifinais na categoria sub-13. Próximo jogo será 17B de Ituporanga, estará enfrentando a gurizada lá de Presidente Getúlio, do Atlântico. É, sub-13, os dois últimos serão sub-13 aqui, fazendo a semifinal nesta noite de quinta-feira. Amanhã não teremos os jogos, né? Devido aí ao jogo do Brasil, Zilzil! E aí esquenta amanhã às 18h30 da sintonia, o Gaiteiro e eu estaremos lá no CT pro esquenta pro jogo do Brasil, 9h30 da noite. Ajeita para a reposição de bola o arqueiro João Augusto pro Davi, lançou, o Miguel tentou dominar, a bola escapuliu, saiu, reposição para o goleiro Theo, vai repor a bola em jogo lá pelo lado esquerdo, ameaçou, tocou, saiu jogando com o atleta, toca na frente para o Luan. Luan tocou a bola pro meio, Benjamin dominou, tentou passar pela marcação, chega por baixo, cortou na primeira, cortou na segunda, bola com Benjamin dominou, passou, chamou o contato veio, Josué.
1: O Benjamin, a arbitragem interpretou que na tentativa de ir ao campo de ataque acabou atropelando o jogador da equipe de Aurora, por isso que a falta foi assinalada, foi marcada aqui, um pouquinho pra frente do meio da quadra.
0: Ajeita pra cobrança da falta, volta o Miguel, tá ali o Miguel na cobrança da falta, Jaqueta número 11, ele que tava sentindo o joelho, a falta pintou, ele já disse, é comigo mesmo, tô bom já. Vai pra cobrança da falta, aqui caindo pelo lado esquerdo, ajeitou um minuto, bateu forte em cima da barreira. Bola voltando, João Miguel passou pelo primeiro, ajeita, leva lá pra esquerda, conduziu a bola. O parceiro Gael atrapalhou ele, Josué.
1: É, mas o Gael imaginava que iria receber essa bola e ajeitar pra batida. É do Miguel, né? Mas isso ainda tem tempo pra eles desenvolverem, né? Então no começo da carreira, né?
0: É verdade. Opa! Esticou a perna lá e cometeu a falta, 38 segundos e cartão amarelo, Josué.
1: Cartão amarelo, Jorge, da equipe de Aurora, acabou aí não deixando a passagem para o jogador Miguel, que roubou essa bola e ia em direção ao gol pela ala esquerda e foi amarelado, Jorge.
0: Ajeita pra cobrança o Miguel, é o batedor, o carimbador maluco do time, bate escanteio, bate lateral, bate falta, ajeitou de esquerda, bateu na cabeça do Benjamin, a bola saiu lateral lá pela esquerda. Vai para a cobrança o Caio, para a equipe do 17P, pro Aço SME Petrolândia. Vai para a cobrança, bateu forte, agora sem direção, Josué.
1: É, tentou mais uma vez aí de perna esquerda. É, daqui a pouco tá, vai cansar a perna de tanto que chuta, né? Bate firme, bate forte. Mais uma vez tá chegando, Miguel.
0: Olha a batida nas mãos do goleirão João Augusto. Segurou sem dar troco. Já lançou pro Benjamin. Ajeitou lá pelo lado direito. Tenta passar pela marcação, perdeu. Contra-ataque da equipe do 17P. Bateu forte, goleirão botou pro escanteio, Josué.
1: 12 segundos pro fim da primeira etapa. 17P não desiste. Mais uma vez chegou lá pela esquerda. Chute forte do Miguel. Defesa do goleiro João Augusto. Escanteio.
0: Já cobrado, ajeitou, bateu, passa toda a extensão da área e sai com perigo, chute lá pela esquerda, quase gol de empate, Josué.
1: É um perigo porque tem muita gente dentro da área, né? E esperando que essa bola quicasse, batesse em alguém.
0: Marcou a falta lá, faltando 2 segundos lá pela direita, e é falta perigosíssima, Josué.
1: É, pela direita lá, a bola acabou passando do jogador do 17P e ele acabou pegando o pé de apoio do adversário, né? O Caio bateu no pé de apoio do número 7, o Samuel. A arbitragem ficou olhando que essa bola foi em direção ao gol, né? Mas como ela não foi no gol, a falta foi marcada 2 segundos do fim da primeira etapa.
0: Toma distância para a cobrança lá, o jogador Davi, autor do primeiro gol da equipe de Aurora. 2 segundos para terminar na primeira etapa, vai vencendo por 1-0, gol dele, Davi número 10, tomou distância, correu, bateu, passa sobre a meta e subiu, Josué.
1: É, tentou o chute alto agora, né? Para tentar tirar o goleiro Theo da jogada, finaliza a primeira etapa.
0: Fim de papo no primeiro tempo. Davi, o artilheiro solitário, fez 1-0 para a equipe de Aurora no sub-9 semifinal aqui no ginásio Luiz Bertoli, na Copa Aurora de Futsal, com o apoio aqui da SG Materiais de Construção. 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

0: Do Lucas, rapaz. Olha, a gurizada, eles estão que estão, hein? Vão firme, vão forte. E tem hora que parece que eles querem chorar, mas não vão pra frente, vão pro jogo. É a base que vem forte.
1: É a base que vem forte. 6 minutos jogados no segundo tempo. Miguel na cobrança da falta. Espalma, goleirão, João Augusto Josué.
0: Exigiu mais uma vez uma grande defesa, hein, João Augusto? Que é grandalhão, repito mais uma vez. Foi lá no segundo andar agora, porque essa bola tinha endereço à cobrança do Miguel.
1: Boa defesa de novo do João Augusto. A bola bateu na trave e saiu. Vai para a cobrança lá. Bom, o goleirão, além de ser bom, ainda tem sorte o goleiro João Augusto. Lançou para o Davi, tentou dominar o Benjamin, a bola saiu lateral, favorecendo a equipe lá de Petrolândia. Miguel na cobrança, 10 do costado, 1-1 no marcador. 6 minutos jogados na segunda etapa. Bola com Miguel, passou pelo primeiro, passou pelo segundo, foi no fundo, passou pelo terceiro, não passa pelo terceiro. O Jorge perdeu, olha o Benjamin, ajeitou, levou a bola para a esquerda, marcado pelo jogador Miguel. Chega o Caio, evita que a bola saia lateral, voltou para o Davi. Luca domina aqui no campo defensivo, tocou no meio para o jogador que é o Gael. O Gael dominou, passou pelo primeiro, levou na linha de fundo, lá pela direita, cruzou, olha a chance, cortou na hora, não, Samuel. Bola dominada, ajeita aqui pela direita, o Jorge cruzou pro meio da área. No contra-ataque, bola com o Gael, escapuliu dele. No pé de ferro, voltou, tocou pra lateral, corrido o jogo, Josué.
0: Ficou pegado o jogo. Os atletas caem ali atrás, vai lá, levanta, eles vão pro jogo. E assim, é gostoso, né? Tem momentos aí que eles buscam mais na individualidade. 9 anos, né? É tudo com menos de 9 anos de idade, né? Não vai querer que sejam jogadores aí maduros, mas a gente vê também ótimas jogadas trabalhadas, Zero.
1: É verdade, bola dominada com o Luca, foi na linha de fundo, tocou, chegou por baixo João Antônio, contra-ataque, Jorge dominou, tocou aqui pro Samuel, Samuel chegou no pé de ferro, voltou para o jogador Miguel, Miguel domina, leva pela direita, passou pelo primeiro, tenta passar pelo segundo, perna esquerda, bateu, segura João Augusto, lado esquerdo, Josué.
0: Passou pelo primeiro, quando tentava passar pelo segundo, aí foi mais pressionado, né? Apesar de ser pequenininho aí, o Samuel veio firme também. E acabou tirando um pouquinho do posicionamento da batida do Miguel, por isso que não conseguiu tirar o empate do placar. Tá tudo igual e agora a Aurora pede tempo.
1: 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Jogo parado, categoria sub-9, semifinal, para conhecer quem será o adversário da equipe de Itaió, que venceu a primeira semifinal no sub-9 por 8-0 a equipe lá de Apiúna. E ainda também teremos depois mais 2 jogos ainda na categoria sub-13.
0: Bueno,
1: diga.
0: Só mandar uma alusão aqui pro Cassiano Vespa, da torcida pelo goleiro João Augusto, também Leidiane Nincoter. É bora nosso João Augusto, estamos na torcida aqui por você. E a Karina Kulka é na torcida pelo Miguel. Bora, meu menino, a Dinda tá aqui na torcida por você.
1: Vai, Miguel. Bola dominada, ajeitou. Ele tá com a bola dominada, o Gael tocou lá na direita pro jogador, o Lucas, o Caio tocou errado, contra-ataque, bola com o Benjamin, tentou passar pelo Miguel, ajeitou, bateu, passa à direita do tempo, perigo, Josué.
0: O Jorge agora que arriscou o chute forte lá pela esquerda, a bola foi em direção ao gol, mas passou à esquerda do goleiro.
1: O Benjamin chutou e a bola passa à esquerda do goleirão, Theo com perigo, quase que faz o segundo gol para a FMD de Aurora. Aí repor a bola no jogo, o arqueirão Theo lançou pro Miguel. Miguel, olha a chance, lá pela direita, o Luca cruzou, bateu em cima da marcação, lá vai Gabriel. Gabriel mesmo com o joelho esguarepado, entrou em quadro, garotinho da equipe de Aurora. Saiu com bola e tudo, lateral lá pela direita, Miguel na cobrança. Jogados 9 minutos do segundo tempo, ajeitou, se empatar, iria para os pênaltis, defesaça do João Augusto, Josué.
0: Um bom chute agora do Luca lá pela direita, cobrança de lateral, ele arriscou de perna direita, chute forte, o goleirão foi lá no ângulo esquerdo tirar essa bola.
1: Bola batida pelo jogador que é o Caio, contra-ataque com Jorge para Miguel, Miguel dominou, perdeu a bola para o Miguel, lá pela direita, ajeita, tenta passar pela marcação, chegou o Davi dominou, perdeu, Miguel ajeita, não bate, rebate a bola, bateu. bateu em cima da marcação, lateral favorecendo a FMD de Aurora, que vai empatando 1-1 aqui no segundo tempo, 9 minutos jogados.

0: todos na sintonia, você ligado conosco. Gratidão aí pela audiência, 94.7 no nosso YouTube e também no nosso Facebook. O Miguel chutou de longe, ela saiu à esquerda, sem perigo agora, Josué.
1: Ele foi um pouquinho precipitado, né? Viu que ninguém na marcação veio e ele poderia chutar essa bola, só tava muito longe. Ele não percebeu que ele tava totalmente sozinho, poderia ter dominado e ter ido um pouco à frente pra arriscar o chute.
0: Pisou na bola. Foi falta, reclamação ali. Ele pisou na bola, hein, José? Ou tô enganado?
1: Acabou pisando na bola, né? Quando trouxe a bola para o lado, pisou na bola. A arbitragem entendeu que houve por cima, de repente, um empurrão do jogador da equipe de Aurora. Cartão amarelo pro Dudu. Pro Josemar aqui no banco de reservas pela reclamação agora nessa pisada na bola.
0: Vai para a cobrança da falta. Toma distância para cobrar a falta para a equipe do 17. Pinto bateu do ângulo. Tira o goleirão João Augusto. Defesaça, Josué.
1: Defesaça. Ela ia lá no ângulo. Ainda bateu na trave depois da interceptação do João Augusto. Capaz, que jogo é esse? É só sub-9, mas é muita adrenalina, né? Na sequência, a cobrança ainda de escanteio, a bola bateu na trave de novo e foi pra linha lateral.
0: Vai repor a bola em jogo da Vina, cobrança do lateral, 4:44 para terminar a partida. Se terminar empatado, iremos para os pênaltis. Pagurizada de 9 anos decidindo os pênaltis. Rapaz, já é responsa, tá na semi. Olha a passagem, bateu Davi, pegou embaixo demais, Josué.
1: Mas é a jogada ensaiada da equipe da Aurora, né? Primeiro tempo, eles chegaram a fazer essa jogada também, exigiu boa defesa do goleirão, o Theo. Agora não conseguiu pegar tão bem na bola o Davi, mas tem jogada trabalhada a equipe da Aurora.
0: Vai repor a bola em jogo através do lateral aqui, Caio na cobrança. Tocou atrás, lançou, Davi dominou, olha, adiantou a bola, tentou, chega por baixo, caiu, a bola saiu em lateral, favorecendo a FMD Aurora, lá pela esquerda. A torcida já se levantou aqui, tá de pé a torcida aqui da Aurora. Ajeita pra cobrança, Davi, rolou, levou pro Miguel, Miguel ajeitou, bateu, bateu, Josué!
1: Defesaça aqui, defesaça lá, né? O Theo agora teve que se esforçar, porque o Davi primeiro, ele foi muito bem ao tirar da marcação, que achou que ele ia estar de primeira, né? Ele levou ela pro meio, bateu firme de perto à direita, ia lá no segundo andar. O Theo foi lá e fez a interceptação.
0: Bola dominada no campo de ataque da equipe de Aurora, a bola com Luca. Luca dominou, tentou passar pela marcação, voltou no campo defensivo com Gael, rolou para o Miguel, nas mãos do arqueiro João Augusto, sem trabalho, sem perigo, ele sossega, agasalha a bola, vai sair jogando rapidamente, chutou, se empolgou, Josué.
1: Se empolgou agora, porque quando pega essa bola encaixada, pode tentar botar em direção ao gol, foi o que ele tentou agora, né? Mas foi longe do gol. Antes, um pouquinho precipitado o Miguel na tomada de decisão, não viu que não tinha ninguém lá na frente.
0: Bola dominada com o Luca, dominou, o Miguel ajeitou para os Benjamin, lá pela esquerda, a bola, ele se esforça, dá um carrinho, evita que a bola saia, Miguel chega antes que ele, dominou o Davi, tocou pro meio da área, cortou, bateu, não pegou direito na bola, o Gabriel, e a bola saiu à esquerda do Theo, Josué.
1: Quando fez a interceptação aqui, o Caio, né? Essa bola ficou ali próximo à marca do pênalti e apareceu por trás dentro da marcação o Gabriel, ele tava livre pro chute, tinha também aparecendo o Benjamin na esquerda, arriscou o chute.
0: Olha a chance, tentou tirar a bola, escapuliu da mão dele, entrou mansamente no canto esquerdo, faltando 3 minutos, 12 minutos jogados na segunda etapa, o segundo gol de FMD Aurora, o Gabriel número 11, Josué.
1: Foi oportunista agora o Gabriel, né? Porque essa bola veio quicando, pererecando, ela bateu ali próximo ao goleiro, o Theo tentou fazer a interceptação, tentou fazer a defesa.
0: Olha a chance de seguro, arqueiro João Augusto.
1: E a bola quicou nas costas do goleiro Theo, quem tava por ali, até ele imaginou que era um companheiro de time, mas não, quem tava por ali, oportunista, o Gabriel número 11, depois de sair, bateu o joelho, veio pra partida e conseguiu fazer o gol dele, no
0: 2-1 vai vencendo a equipe de Aurora. O jogo eletrizante. 3 minutos para terminar a partida. Vai vencendo a FMD Aurora por 2-1. Gol do Gabriel, número 11. Já machucou o joelho, já se ralou todo, mas não quer nem saber. Bola com Caio na proteção. Olha o Benjamin. A bola saiu na lateral. Último toque do Benjamin. Vai o Caio para a cobrança para a equipe do 17P. Lá de Petrô, pro goleirão Theo. Theo ajeitou, foi lá e bateu a bola comprida para ele, Josué.
1: Foi bem agora o Benjamin para fazer a pressão, né? Viu?

0: essa bola ia no goleiro o Theo e foi junto fazendo a marcação. O Theo ficou sem muito espaço para decisão, teve que se livrar da bola.
1: 2:29 para terminar a partida. Vai repor a bola em jogo. Lançou aqui na esquerda para o Caio. Dominou, ajeita, tenta passar para a marcação, perdeu. Lá vai o jogador no pé de ferro, ganhou. A bola tocou por último no jogador Gabriel. Mesmo mancando, ele não desiste, Josué.
0: Não desiste, né? O pessoal vem pro pé de ferro, como você diz, né? É, não desista da jogada, vai aí firme. E assim tem que ser o futsal.
1: Bola dominada, chegou por baixo. O Benjamin tirou a bola, saiu lateral aqui pela esquerda, favorecendo a equipe de Petrolândia, que vai perdendo por 2-1. Olha o Miguel, bateu. Olha a chance, sobrou na área. Tira o Davi. A bola sai lateral lá pela direita. Caiu na cobrança para um 17P. SME Petrolândia, que vai perdendo por 2-1. O Davi e o Gabriel fizeram os gols. Descontou o Miguel para a equipe. Ajeita, bateu. Bateu mal agora, Josué.
0: Ele tentou encontrar quem estava lá no ponto futuro, né? A projeção talvez do Luca. Mas o próprio técnico Padilha estava pedindo para começar essa jogada no goleiro.
1: A bola saiu lá, eu falei gol do Miguel, foi gol do Gael, número 17, na jogada do Caio, número 7. Vai para a cobrança do lateral Davi, lá pelo lado esquerdo, 1:42 para terminar, cortou de cabeça, sobrou pro Lucas, chegou o Jorge. Bola com o Jorge de novo, dominou com o braço, Josué.
0: Isso mesmo, né? Que dominou com o braço, o Jorge tem que prestar atenção, porque ele tem amarelo já, hein?
1: É verdade, tem o amarelo, Jorge, o único amarelo que pintou agora, aí pra rapaziada aqui da cidade de Aurora, o Jorge é um deles, tem cartão amarelo. Vai pra cobrança da falta a equipe do 17P, SME Petrolândia, que vai perdendo por 2-1, segunda etapa, semifinal, sub-9. Ajeita pra cobrança, Miguel. Dominou, bateu em cima, voltou, olha a chance, passa a esquerda, Josué!
0: É, passou a esquerda muito, mas muito perto. O goleiro, o João Augusto, agora já estava vencido na jogada, já tinha passado por ele. Ela caprichosamente passa um pouquinho à esquerda da trave e vai para fora. Um abraço aqui para o vô Haroldo, a vó Isolete, a tia Mica, a prima Micaele. Tá todo mundo torcendo pelo João na live da sintonia.
1: Gratidão aí pela audiência. Vai para a reposição de bola, o arqueirão Theo, da equipe do 17P, lançou no ponto futuro, lá pela direita, é lateral favorecendo a equipe do 17P, tem, vai para cobrar o lateral, o Japa deu o lateral, o Miguel na cobrança. 1:12 para terminar. O Theo bateu pro meio da área, tocou de cabeça, o Caio, a bola saiu, Josué.
0: Ela foi lá no número 7, o Caio, né? O Caio até tentou fazer um movimento de cabeça, conseguiu chegar nela, mas não conseguiu botar em direção ao gol.
1: Bola dominada com o jogador, o Gabriel. Tocou pro Davi, lançou nas mãos do Theo. Vai repor a bola em jogo. Estamos no último minuto. Ajeitou o Theo, goleirão, lançou, tentou dentro da área, voltou para o Miguel, bateu! Pegou forte, mas sem direção, a bola subiu e saiu, Josué.
0: Pegou de primeira agora, o Miguel, né, arriscou o chute, viu que ela veio, o goleiro não estava bem posicionado, mas ela acabou subindo demais, 39 segundos.
1: Vai repor a bola em jogo aqui com o Caio. Caio dominou, passou pelo primeiro, tocou errado, olha o Davi. Davi dominou, gasta o tempo, organiza, tocou, tentou tocar para o jogador que era o Gabriel, a bola saiu. Lateral favorecendo a equipe da FMD Aurora. Na cobrança aqui pelo lado direito, Gabriel, o autor do segundo gol, tá amarrando o tênis lá, o Benjamin já pediu o auxílio. Ô, Japa, dá uma assistência aqui, dá uma amarrada no cadarço. Jogo parado, Josué.
0: Parado ali, amarra a chuteira. Amarra o cadarço aí, é do menino e, ó, rapaz, segundos finais, a torcida tá toda ansiosa aqui, rapaz.
1: É, 29 segundos, rolou a bola pro Davi, ajeitou, Miguel tentou, a bola bateu por último no Miguel e saiu. Ajeita pra cobrança, o jogador Gabriel tocou pro Davi, Davi chutou, bateu em cima da marcação do Miguel, saiu com bola e tudo aí pertinho de você, Josué.
0: É, tentando fazer interceptação agora o Miguel, né? Não conseguiu, a bola foi pra fora. É, a Aurora vai vencendo, mas ainda tem jogo.
1: Ainda tem jogo, que ontem saiu um gol nos 5 segundos. Aí repor a bola em jogo, lateral para a equipe de Petrô. 10 segundos para terminar o jogo. Bola com o Theo, o goleirão adiantou, ajeitou, bateu, olha a chance, sobrou pro Benjamin, voltou pro Theo, Theo chutou, travado. Voltou para o Miguel, ajeitou, vai bater, terminou. Final contra a equipe de Itaió na categoria sub-9. Aí a dor da gente é na

0: na tristeza da gurizada, Josué. Rapaz, olha só a festa da torcida, olha só a comemoração, como é bonito, hein? A equipe de Aurora, a equipe da casa agora vai para essa grande final. É, pro pessoal que tava ansioso, tava na torcida, parabéns à equipe 17P, parabéns à equipe de Aurora, fizeram uma grande, mas uma grande partida mesmo, indo agora para a final, a equipe de Aurora.
1: Na final contra a equipe.
0: Deixa eu conversar com ele aqui, ô. Deixa eu fazer um bate-papo com o João aqui. Fez ótimas defesas, João. Já imaginava que ia ser um jogo difícil agora pra ir pra final? Boa noite.
2: Sim, ia ser um confronto bem difícil, né? Porque isso é um time bem bom, bem classificado. E também eles têm um jogador bem bom.
0: E vocês jogam junto há bastante tempo ou não?
2: Não, comecei esse ano a jogar.
0: Olha só, hein, já tá entrosadinho com a equipe. E agora, rapaz, coração bate mais forte agora pra ir pra final?
2: Sim, agora é ganhar a final, daí é campeão, né?
0: Pois é, boa sorte então. Ó, manda um beijão lá pro vô, a Dinda, a tia, tá todo mundo assistindo. Ó, manda um beijão lá pra eles então.
2: Obrigado, tia, por estar assistindo meu jogo, Dinho, minha avó e meu vô também, quero agradecer.
0: Aí, ó, valeu, vô, rapaz. Aí sim, hein? O pessoal tá em casa lá assistindo. Foi bacana, hein? Foi bacana, foi gostoso. A gente tá transmitindo o Sub-9 de Aurora, então, classificando-se aí pra essa grande final. E que nem diz o João, né? Agora vamos pra final ganhar e ficar campeão. Valeu, um grande abraço.
1: Até domingo, aqui no sábado estaremos indo pro Cerro Negro. Transmitiremos pelo Campeonato Estadual, 7ª rodada, Cerro Negro e Moitas. Pro Aço DMA Ituporanga, agradecendo os trabalhos aqui do Kaique Vieira, o Josué Eger, Eronildo de Oliveira e lá na 2x0, nosso grande Carlos Moraes, do Rio Grande, da terra da mulher mais bonita do sul do mundo aí, né? Claro, depois da Glaucia, né? Que senão eu vou dormir na garagem, né? Que o frio desse ninguém merece. Alô, Carlos Moraes, bom trabalho pra ti, meu queridão.
3: Falou, Eronildo de Oliveira e também o Josué Eger e o Kaique Vieira. É, lá nas redes sociais, né? Trazendo as imagens aí para as nossas redes sociais, acompanhando aí mais uma rodada da Copa Aurora. E nós vamos continuando por aqui com vocês até a meia-noite. Com o nosso Boa Noite Sintonia, tá chegando música com Baitaca, Frutas da Mar.

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Aí o Délcio Tavares, ele cantou pra nós aqui, a música O Mate da Esperança, Rádio Sintonia, 94.7 FM. 21:53 agora, 21:53, você tá ouvindo a Rádio Sintonia 94.7 FM e o nosso Boa Noite Sintonia. Uma boa música para vocês que estão curtindo o nosso programa aí, Cidade Interior e toda a região. 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
0: Você não... 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Levando a boa música pra vocês que estão aí curtindo nossa programação. 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Então vamos trazendo música aí para vocês que estão ligadinhos, curtindo o nosso Boa Noite Sintonia. Vamos ouvir agora na sequência o Christian e o Ralph. Eles estão chegando aí para cantar para nós a música. Pagode em Brasília.

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0: Esse é o Santinho do Pau Oco. Vimos aqui com os garotos de ouro aqui na Rádio Sintonia 94.7 FM. O nosso Boa Noite Sintonia. Agradecendo aí a sua companhia, a sua audiência, você que tá ligadinho curtindo o nosso Boa Noite Sintonia. Obrigado pela companhia, obrigado pela audiência. Abraço aqui para quem tá mandando recado aqui no nosso Boa Noite Sintonia. É a Rainilda Nunes. Como é que tá, Rainilda? Boa noite, Rainilda.
1: Boa noite, meu amigo Carlos Moraes. É Rainilda Nunes, Santa Preta.
0: Tudo bem, Preta?
1: Eu queria oferecer uma música.
0: Certo.
1: Para todos os meus ouvintes.
0: Uhum.
1: Ah, para todos os meus amigos.
0: Certo.
1: Especialmente para o Seri de Paula, de Agrolândia.
0: Certo.
1: E para vocês toda a sintonia, peça a música com os campineiros, a flor do meu jardim.
0: Valeu.
1: Pra você e a Cleusa.
0: Tá bom, Rainilda Preta, obrigado pela audiência, boa noite, povo. É a Karine Lopes de Chapadão Lajeado, gostaria de participar do sorteio dos aquecedores, valeu. Karine, um abraço pra você, obrigado pela sua companhia, tá participando aí do sorteio, tá bom? Karine Lopes. É, deixa eu ver quem mais aqui, mandando recadinho pro nosso Boa Noite Sintonia, Marlene Inácio do bairro Nossa Senhora de Fátima, também quer participar do sorteio dos aquecedores, o Rodrigo Hobbs. Hobbs, né? Nossa Senhora de Fátima também quer participar do sorteio. E a Heloísa Robos Maiberg, da Luz, bairro Nossa Senhora de Fátima, também quer participar do sorteio dos aquecedores. Tá, estão todos participando aí, obrigado pela companhia. Boa noite, o Lino Defrem da Serra Grande Petrolândia, sempre ligado da sintonia, também quer participar do sorteio dos aquecedores. Abraço pro amigo, abraço meu amigo Lino, obrigado pela companhia, tudo de bom também. A minha amiga Julita também tá ouvindo o programa, boa noite, Julita.
2: Boa noite, Carlos Moraes, sou a Julita, dama da Barra Nova, eu quero participar do sorteio dos aquecedores.
0: Certo, minha amiga Julita tá participando, obrigado aí pela sua companhia, tudo de bom para você, Julita. E tá na hora de trazer mais música aí para vocês, estão aí curtindo o nosso Boa Noite Sintonia nesta noite de quinta-feira, 18 de junho de 2026. Vamos trazendo música aí para vocês que estão curtindo o programa. Tá chegando a próxima música para vocês ouvirem aqui com os Filhos do Rio Grande e o Canto do Bugio. Boa noite.

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0: estão curtindo o nosso programa Cidade Interior e Região. Tem áudio por aqui. Boa noite.
1: Boa noite, Carlos Moraes.
0: Boa noite.
1: E a Nilza Pereira Câmeras da Barra Nova.
0: Tudo bem, Nilza?
1: Eu queria homenagear eu e o José hoje, 43 anos de casado.
0: Mas que legal, parabéns, meus amigos.
1: E coloque uma música aí bem bonita pra nós.
0: Uhum. Com certeza.
1: Tá bom?
0: Tá bom.
1: Agradeço, foi atendido. E quero participar do sorteio.
0: Então tá bom, valeu.
1: Aquecedores.
0: Tá bom? Certo, valeu.
1: Boa noite
0: então, minha amiga Nilza Pereira, e parabéns então aí pra você e pro José, hoje completando 43 anos de casados. Parabéns e felicidades pra vocês, tá bom?
2: O Rio Grande canta junto.
0: A música que eu vou mandar pra vocês, então, aí, ó, pro casal aí, né? É a do Pedro Taça, Companheira.

0: Criolo dos Pampas, pedido de amigo, música que você ouviu aqui no nosso Boa Noite Sintonia, sempre agradecendo a sua companhia, sua audiência. Nosso amigo Aaron tá aí sempre curtindo a nossa programação. Boa noite, amigo.
1: Boa noite, Carlos Moraes, é o Aaron Gardolin da Gabiroba.
0: Tudo certo, meu
1: amigo. Quero participar do sorteio dos aquecedores e manda uma música bem boa pra nós.
0: Valeu, meu amigo Aaron, grande abraço. Aaron Gardolin, obrigado pela companhia, obrigado pela audiência, tudo de bom aí. E vamos rodando mais música para vocês que estão curtindo nossa programação. Tá chegando os Farrapos, Me Comparando ao Rio Grande. Boa noite.

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Aí a Boate Azul, Joaquim e Manuel aqui na sintonia. Fala aí, Manuel, um abraço pro Manuel, que eu conheci hoje lá no... É o seu Manuel, né? É isso aí. Conheci ele lá no Rincals. Não sei se ele tá nos ouvindo essas horas aí, né? Mas se tiver nos ouvindo, vai o nosso abraço. Obrigado pela companhia, diz que ele é um lagiano, né? E gosta muito das músicas gaúchas aqui do nosso programa, né? Então, um abraço aí. Pro Manuela, tá bom? Vamos trazendo mais música, vamos nessa então, chegando os Nativos com a música, cantando aqui pra nós, a música castelhana, vamos ouvir aqui na Centuria 94.7 FM, boa noite.

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104.7 FM. É o nosso Boa Noite Sintonia, agradecendo a sua companhia, a sua audiência. Vamos juntos aí até a meia-noite, com muita música aí pra vocês. Chegando os serranos aqui, o Milho e a Família.

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Magrão, um pito. A hora certinha pra você que tá aí curtindo o programa. São 11:18, 11:18, nós vamos até a meia-noite com vocês aqui no nosso Boa Noite Sintonia, sempre com a boa música para vocês, né? Vamos trazendo agora com o Porca Véia, a festa de São João.

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Tá aí a música que você ouviu aqui no nosso Boa Noite Sintonia, Portal Gaúcho. Quando eu toco, eu me embodoco. É Rádio Sintonia 94.7 FM, nosso Boa Noite Sintonia. São 23 horas e 29 minutos, 11 horas mais 29 minutos. Vamos até a meia-noite aqui no nosso Boa Noite Sintonia desta quinta-feira. Chegando agora, os Tiranos de Sangue Catarinense. Boa noite.

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Muita música, alegria e descontração para vocês que estão aí curtindo o nosso programa, cidade interior e toda a nossa querida região. 23h40 agora, 11h40. Vamos trazendo música para vocês que estão aí ouvindo o nosso Boa Noite Sintonia. Chegando os guapos e a música Pialo de Amor.

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Aí ouvimos a música do o grupo, né, Mateadores, que deve dobrar nós a música depois da lida. Com essa música nós vamos encerrando o nosso Boa Noite Cinturinha desta quinta-feira, né? Quinta-feira, hoje dia 18, voltamos amanhã, né? Amanhã a partir das 19 horas, né? Amanhã não teremos jornada esportiva, amanhã tem o Esquenta, né? Isso aí, amanhã tem sexta-feira, vai ter aí mais um jogão do Brasil aí na Copa, né? 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

Encerramos então com a oração pela paz mundial. O infinito amor de Deus flui para o meu interior e em mim resplandece a luz espiritual de amor. Essa luz se intensifica, cobre toda a face da terra, preenche o coração de todas as pessoas com espírito de amor, paz, ordem e convergência para o centro. A harmoniosa vida de Deus ilumina o universo e no mundo reina a paz. Boa noite.

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1: Tio e sobrinho.
2: Uhum. Já que temos parado aqui de Varda, vamos falar um pouco da vida dos outros, né?
3: É. Você conheceu a Marinalva, aquela sobrinha do Tonho?
2: Conheço.
3: Mas que mulher prosseadeira, né?
2: Uhum, gosta de conversar.
3: O dia inteiro nela. E ela lá com a madre dela. Foi a semana passada, 6 horas da manhã eu estava lá. Saiu de lá 11h30, só chegou em casa, fez o almoço. Quando era 2 horas, estava de volta lá na comadre dela. Chegou lá e, boa tarde, comadre.

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1: O macaco narigudo. O macaco narigudo encontrado em Bornéu é conhecido por seu nariz grande e característico. Mas o mais interessante é que, quanto maior o nariz do macho, mais ele é considerado atraente para as fêmeas. O nariz exagerado também amplifica os sons, ajudando a se comunicar com os outros membros da espécie.
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1: Que sorte a nossa ter vocês, nós do BBB, cara.
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0: diversas montadoras globais já anunciaram planos ambiciosos para eliminar os carros movidos a gasolina e diesel nos próximos anos. A Volvo, por exemplo, prometeu que até 2030 todos os seus carros serão 100% elétricos. A Ford e a General Motors também se comprometeram com datas semelhantes, mostrando que a transição para veículos mais sustentáveis está cada vez mais rápida. Além disso, países como o Reino Unido e a Noruega já planejam proibir a venda de novos veículos a combustão até 2035 e 2025, respectivamente.
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1: Falando de fenômenos naturais poderosos, você sabia que um único raio pode conter até 1 bilhão de volts? Isso seria energia suficiente para iluminar uma cidade pequena por alguns minutos. Não é à toa que os raios são tão impressionantes.
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1: Em 1783, Jean-François Rosier e François Laurent fizeram o primeiro voo em um balão de ar quente sobre a cidade de Paris. O voo durou 25 minutos.
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7: Que legal a sua audiência aqui na rádio no nosso encontro. Quero compartilhar que encontrei um amigo que há muito tempo não conversava mais e ele disse: Dalmir, estou fazendo uma dieta rigorosa. E eu perguntei: e está funcionando a dieta? E meu amigo respondeu: já perdi 3 quilos. E eu perguntei: que ótimo! E como você conseguiu isso? Ele sorriu e disse: olha, Dalmir, não faço nenhuma ideia de como perdi esses 3 quilos, mas acho que 2 quilos eram das chaves do carro.

e do celular que tinha no meu bolso. O outro quilo era da minha carteira, porque vivo sempre esquecendo em algum lugar. Esse diálogo entre eu e o meu amigo pode até parecer engraçado, mas nos faz pensar em algo importante. Muitas vezes, passamos a vida procurando aquilo que acreditamos ter perdido: a felicidade, a motivação, a coragem ou a esperança. E muitas vezes, descobrimos que essas qualidades nunca desapareceram de verdade, apenas ficaram escondidas atrás das preocupações, do medo ou da correria do dia a dia. Às vezes, não precisamos encontrar algo novo. Precisamos reencontrar aquilo que sempre esteve dentro de nós. Se você se sente com o sentimento de perda, se você sente que está faltando força para continuar, faça uma pausa. Isso mesmo. Eu quero convidar você a fazer uma pausa e olhar para a sua própria história. Lembre-se dos desafios que já superou. Lembre-se das dificuldades que já venceu. Lembre-se dos sonhos que ainda deseja realizar. Você é uma pessoa mais forte do que imagina e mais capaz do que acredita. Valorize quem você é, confie no seu potencial e tenha um dia incrivelmente mágico e extraordinário.

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1: Bom dia da sintonia pra você. 5:06 agora. Olha, hora 5:06, bom dia. Bom dia pra você, meu amigo, pra você, minha amiga, pra você que está aí do outro lado do rádio, na líder de audiência na região da Cebola, pra você que já conectou com a gente aí pelo sintonia.fm.br, pra você que está no aplicativo com a gente, curtindo na sua Alexa aí. Alexa, toca a sintonia de Tuporanga, Alexa. E vem curtir o nosso bom dia desta sexta-feira. Hoje já é 19 de junho de 2026. Seja bem-vindo, seja bem-vinda à nossa programação, ao nosso bom dia recheado de atrações, com o seu bom dia valendo por aqui também, com o seu recadão, com o nosso timaço do jornalismo sintonia para deixar você ouvinte muito bem informado, para curtir boa música, sertaneja, modão de viola do sul do Brasil, com as melhores dicas de economia, ofertas, promoções e muito mais você ouve por aqui no nosso bom dia de sexta-feira. Para te fazer companhia, tu, eu, Diogo Maciel, na nossa parceria de todos os dias, né? Parceria firmada, tradição, para você que é do centro, que é dos nossos, que é das madrugadas, tá por aí agarrado, curtindo com a gente já. Tá despertando devagarinho para mais um dia. Radinho tá ligado? Aí, do ladinho da cabeceira da cama. Aí tá pelo aplicativo, é. Tá na carona, já motorista no trecho. Bora que bora, vamos que vamos, acelerando por aí. Pra quem tá na lida, você trabalhador da cidade, você trabalhador do interior, pra quem tá naquela preguicinha, já tá aí tomando seu chimarrão, saboreando o seu mate, tomando aquele cafezão pra dar aquela esquentada, já fez o fogo aí no seu fogão a lenha, já ligou o rádio aqui na sintonia, então tá tudo de acordo, tá mateando e pitando já. Que a sua sexta-feira seja muito produtiva, seja pra lá de especial, um dia abençoado por Deus, repleto de coisas boas, de alegria, de felicidade. Papai do céu nos abençoe, nos proteja, nos guarde, nos ilumine e nos conduza. E a nossa sexta-feira será assim maravilhosa.
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1: Lembrando que, né, só depende de nós aí. Bora agradecer por mais esse dia? Já agradeceu aí por essa oportunidade? Por mais esse dia de vida? Então simbora com a gente aqui no nosso bom dia de sexta-feira. Com o seu recadão valendo por aqui, você sabe. Vale o seu alô, vale o seu bom dia. Pelo WhatsApp da sintonia para você participar.

todo o povareto que tá aí curtindo. 9192-0947. Tá nos seus contatinhos já? Ainda não? Então bora adicionar o nosso número aí na sua rede de contatos aí no seu grupo. 9192-0947. Quer mandar aquele alusão pros aniversariantes desta sexta-feira? Pro povo que tá aí trabalhando já? Quer mandar sua mensagem por áudio? Claro que pode, aqui você tem vez, você tem voz aí, mas é aquele áudio aí de 15 até 20 segundos, né? Aquela mensagem maior, mais grande aí, aquela pode mandar no grupo da família lá. Eu sei que a gente faz parte da família também, né? É mais, aquele áudio mais curtinho pra gente aqui, até uns 20 segundos aí. Pode mandar o seu bom dia nas manhãs aqui da nossa sintonia.

0: Ei, que o cafezinho já tá bom demais, viu? Ei, café gostoso. Alô, Adriano Espíndola, como é que tá, maninho, meu querido? É cedo, todas as manhãs aí, garrado, curtindo a programação do nosso Bom Dia por aqui. Valeu, maninho. No horário hoje, mais ou menos. Bom dia, Diogo, bora pra mais um dia de linda, abençoada sexta-feira pra todos, hein? Partiu Botuverá. Um abraço pro André Luiz Gra, Transportes Gra na carona, confirmando a audiência aqui do nosso Bom Dia. Oi, Diogo, ouvinte de todas as madrugadas aí, Adelaide Martenal do Rio Antinhas, tá mandando pro maridão, pro Antônio Amaral, quero participar do sorteio do aquecedora. Valeu, Adelaide, boa sorte pra você. Promoção inverno, Maios Quentinho, Sintonia e Klettenberg Materiais de Construção, é hoje até o meio-dia pra você participar com a gente, seu nome completo, Maios, onde você mora aí, para concorrer a 3 aquecedores, serão 3 ouvintes aí, cada um vai levar um aquecedor elétrico pra casa. Só manda mensagem no WhatsApp 91920947 com seu nome completo, onde você ouve a programação da sintonia e boa sorte, promoção inverno mais quentinho, sintonia e Klettenberg material de construção. Alô, Juarez Ferreira, como é que tá nossas colinas, hein, Leoberto Leal?
1: Bom dia, Ratinho Unido, Juarez Ferreira, Juarez Colina, Leoberto Leal.
0: Bom dia.
1: Salve, Mari.
0: Tá no ar.
1: Bom dia, Ratindonia.
0: Bom dia.
1: Não, bom dia, Napa.
0: Alô, Juarez, bom dia pra todo o povo aí nas colinas, curtindo a nossa programação por aqui. Tem recadão, tem alusão no rádio. Ô, Diogo, tudo certo? Bom, Adair Ferreira aqui do Faxinal Vila Nova já confirmando a audiência cedo. Valeu, Adair, aquele abraço. Adilson Bittner no alto, braço Perimbó. Todas as manhãs estão aí ligadas com a gente, bom dia.
2: Bom dia, aqui é o Adilson do alto, braço Perimbó. Já tá tomando chimarrão escutando a sintonia.
0: Valeu, Adilson. Aquele abraço, boa sexta-feira pra ele.
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0: Alô, Krieger. Bom dia pra toda a gurizada da Proaço aqui no Distrito Industrial Ituporanga. É, e pra quem passa aí na Avenida Evaldo Prim aqui no Distrito Industrial, as empresas já tudo ali, né, com os carretão na estrada, tudo carregada já de pré-moldado de toda a estrutura aí, pra todo o povo ali daqui do Distrito Industrial. Bora!

0: Gauchão pedindo o Vaneirão. Tá aí o Gaúcho da Fronteira com o Gildinho, com o Chiquito. A boa música do sul do Brasil, que parceria aqui pra começar bem demais o nosso bom dia desta sexta.
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0: 45 anos de história, sempre uma boa companhia. 5 horas e 16 minutos, madrugadita neste dia 19 de junho. Manhã de tempo bom aqui na nossa região da Cebola. Temperatura agora entre 9 e 10 graus, hein? Um pouquinho mais quente, não? Um pouquinho mais quente aí que nos últimos dias. Tivemos aí nesta semana, madrugada aí com 1, 2 graus. Ontem 4, 5. Hoje 9, 10. Um pouquinho mais agradável, mais calorzinho aí. Mas pode colocar o casaco, pode se agasalhar bem. É ficar bem agasalhadinho aí, se cuidar. Tá friozinho, tá friozinho? Bem, bom dia do Povarido por aqui, 91920947. Bom dia, jovem, boa sexta-feira pra todos, que assim seja, aquele abraço. Fala, Diogo, sextou. A Karine Fernandes da Silva aqui do Braço Perimbó. Quero participar do sorteio dos aquecedores também, viu? Valeu, Karine, boa sorte pra você. Alôzão do nosso Bom Dia Sintonia.
1: E a Roseli Bruch de Bela Vista.
0: Oi, Roseli, bom
1: quero
0: dia.
1: Quero fazer uma música pro meu esposo, Arlindo, e quero participar do sorteio do quesitor.
0: Então tá bom, boa sorte pra você. Alôzão pra Lucilene Long e a Lucilene lá de Imbuia, a nossa princesa do Alto Vale também participando com a gente. Alô, Margarete Aparecida da Raça no Rio Batalha em Tuporanga. Jogo, quero participar do sorteio do aquecedor também, viu? Manda alôzão pro esposo, pro Evelásio de Souza, também pra toda a galera da sintonia, valeu, Margarete. Bom dia pro Adélio de Moraes, lá na Bela Vista. Também aqui, coloca meu nome aí pro sorteio do aquecedor hoje. Valeu, Adélio. Serão 3 aquecedores sorteados hoje à tarde no Comando Sintonia. Participações valendo até o meio-dia por aqui. Abraço pro Beto e pra Lu. Estão curtindo a programação da sintonia?

0: lá na melhor do sul do mundo, lá na Princesa do Alto Vale. Hoje eu mando o som também pro Carlos e pra Rose lá de Bom Retiro. Alô Beto, alô Lula em Buia e o Carlos e a Rose lá em Bom Retiro também, curtindo nosso bom dia por aqui. A Lourdes Gra lá da Bela Vista também mandou o seu recadinho pra gente, valeu Lourdes. Bom dia pra Laura Friedrich Rugen, aqui no bairro Vila Nova em Ituporanga. Quero participar do sorteio também, valeu Diogo, valeu Laura. A Leidiane de Souza no bairro Vila Nova também tá curtindo a programação aqui do nosso bom dia, valeu Leidiane, aquele abraço pra você, boa sexta-feira.
1: Bom dia, Diogo. Tudo certo? Aqui é o Antônio da Ibuia. Estamos se preparando aí para mais um dia de trabalho.
0: Bora!
1: Tratando cedo, tratando os bichinhos e partindo para mais um dia. Cuidado dos alunos. Um abraço aí para todos os motoristas aí, aqui da Ibuia, de todos os motoristas da região, que estão aí levantando cedo para carregar a rapaziadinha aí para as escolas. Um abraço aí pros zeladores das escolas também. E pra vocês aí também, tá bom? Tudo de bom pra você. Manda um som caprichado aí pros motoristas aí, beleza?
0: Valeu!
1: Um
0: abraço, meu jovem. Abraço, Antônio! Povoarenda aí da educação, os motoras aí do transporte escolar de toda a nossa região. Essa responsa, né? É de levar essa gurizadinha todos os dias. Pega em casa, leva pra escola, leva de volta pra casa e aquela correria de um dia todo aí. Abraço pra todos os motoras com a gente. Ouvindo por aqui o Mano Lima. 5 horas e 20 minutos agora, boa sexta.

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9: Esse é o nosso Bom Dia nas Manhãs, aqui o da sua Sintonia. 5:26, já por aqui, 5:26. O Varedo continua mandando mensagem pra gente, participando aqui do nosso Bom Dia. Tá valendo hoje, hein? 3 aquecedores elétricos, o inverno mais quentinho, com a Sintonia e Klettenberg Material de Construção. Alôzão pra Zenaide Xisteubes de Barra Nova em Petrolândia. Zenaide, boa sexta-feira pra você. Alô, Alteir Gorges lá em Buia, lá na nossa princesinha do Alto Vale. Bom dia pra Jussara Friedrich aqui no bairro Vila Nova com a gente. Para Jussara, todo o povoaredo da vila, aquele abraço, bom dia.
10: Bom dia. Aqui é o Adair Foster, Nova Alemanha, em Buia.
9: Alô, Adair.
10: Tô curtindo a rádio desde as 4:30 da manhã, mas... tomando chimarrão. Queria participar do sorteio do aquecedor. Valeu, bom dia.
9: Bom dia, garoto. Aquele abraço, povoaredo aí da Nova Alemanha, na escuta do nosso Bom Dia por aqui.
11: Bom dia, Diogão. Bora. Vanderlei Santana, vulgo cabelo, direto da capital do amor para a sintonia. Bora participar do sorteio dos aquecedores aí. Sextou, bora pra lida, vamos dali. Aqui só ouve a melhor rádio do sul do mundo, que é a Sintonia.
9: Valeu, cabelo velho. Boa sexta por aí. Alô, William Quinote, lá adianta as gordas, live do Ramos. William também tá por lá, ligadaço na escuta do nosso Bom Dia por aqui.
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9: Bom dia.
12: Aqui é o José Luiz de Santos, do bairro Nossa Senhora de Fátima. Eu quero ouvir uma música com animação Tonangueira e participar do sorteio do aquecedor.
9: Aquele abraço. Valeu, Zé. Vou programar um animação Fandangueira pra gente curtir nessa manhã de sexta-feira por aqui. Do nosso Bom Dia Sintonia.

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1: 5:28, agora 5:28. Olha o baile na roça aí, Tonico e Tinoco.

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2: Olá, hoje é sexta-feira de lua nova, 19 de junho, no ar para você o Panorama Agrícola. Na mesa de som está o Eduardo Maier. O ditado de hoje é: na roça, a internet é o canto dos pássaros e o sinal é sempre forte.
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2: Medidas de prevenção ao pequeno besouro nas colmeias. Não utilize raças de abelhas europeias. As abelhas africanizadas, quando as colônias estão populosas, conseguem retirar as larvas do besouro, mantendo o controle da população e evitando danos nos favos. As abelhas de raças europeias não têm esta capacidade. Não traga colônias de outras regiões. Não adquira rainhas sem certificação que comprove sua procedência. E evite o uso de enxames retirados da natureza e, quando utilizados, nunca deixar de manter as colmeias isoladas por 40 dias em local isolado e distante do apiário para observação antes de introduzi-las em seu apiário. Isso vai ajudar como medida de prevenção ao pequeno besouro das colmeias.
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2: Na semana que vem, entre os dias 24 e 26, em Itajaí, acontece a Expomar Pesca e Aquicultura, realizada no Centro de Eventos da Marejada. A Expomar reúne os principais debates do setor no Congresso Internacional de Pesca e Aquicultura, no Simpósio Catarinense de Piscicultura e no Simpósio Brasileiro de Maricultura. Com o tema O Alimento que Vem das Águas, a programação conecta conteúdo estratégico, especialistas e experiências práticas para impulsionar o desenvolvimento sustentável da cadeia produtiva do pescado. O evento tem a participação da Epagri.
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0: Mangueira aqui do nosso Bom Dia. Puxa esse fole gaiteiro. Atendendo nosso ouvinte, trazendo a boa música do sul do Brasil. Orgulhosamente, aqui de Tuporanga também, não é? Na nossa região tá aí o Animação.
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0: Então vem com o nosso Bom Dia por aqui que a gente conta pra você também. 5:38, agora 5:38 por aqui. Quer mandar o seu bom dia? Mandar o seu recadão pra aí? 9192-0947.
2: Bom dia, sintonia.
0: Bom dia.
2: É Altair Cipriani, aqui da Florestal. Mandar um abraço aí pra todos os amigos, aí pro seu Adair Ferreira e da Vila Nova. Também pro meu amigo Eduardo, do sindicato aí de Alfredo Wagner, de Bom Retiro, sindicato Chapadão do Lajeado. Meu amigo Eduardo, que está ouvindo a sintonia aí, um abração pra ele, meu amigo. E queria participar aí do sorteio dos aquecedores aí. Valeu, um abraço.
0: Valeu, bom dia. Altair.

0: a Povarendo lá em Chapadão do Lajeado com a gente. Alô, Tadeu Coelho, aquele abraço ligadaço aí todas as manhãs curtindo com a gente. Valeu, Tadeu, bom dia aí. Bora pedalar? Bem, bom dia, sintonia por aqui.
1: Bom dia, Diogo.
0: Bom dia.
1: Aqui é o Anísio Cruz, sou Martim, queria participar do sorteio.
0: Valeu, Anísio, boa sorte, Povarenda de Aurora, curtindo com a gente. A Janete Santos aqui do Rio Antinhas também tá com a gente. Bora trabalhar, Diogo, sextou. O Raro curtindo a programação da Sintonia Sempre, tá aí na carona com a gente. Valeu, Janete, aquele abraço. Povarenda do Rio Antinhas em Petrolândia, em festa nesse finalzão de semana aí. Tem grande programação já a partir de hoje até o domingão aí. Tem sorteio ainda hoje aqui, também aí de presentes especiais, né? Brindes especiais aí do Rio Antinhas. A gente vai contando ao longo da programação Sintonia. Vai ter tarde dançante da melhor idade amanhã também. Hoje tem risoto por lá com bingo. Domingão tem o almoço. A gente conta a programação também. E domingão tem bandinhas em sintonia. Diretaço aí da grande festa do Rio Antinhas em Petrolândia. Você sabe, né? Uma grande festa merece sempre uma grande rádio também. Alô, e você, Ney Mariozete, lá em Chapadão do Lajado. Estão lá tomando aquele chimarrão, fogãozinho a lenha toda ali, esquentando a casa toda também. Abraço aí pro Ivo, pra Mariozete na escuta do nosso bom dia. Marlete Egger, boa sexta-feira pra você também, mandando o seu recadinho, mandando o seu bom dia por aqui. Valeu, Marlete.
2: Bom dia, Diogo.
0: Bom dia. Fala, Bralinho.
2: Bora. Tomando um chimarrãozinho, um cafezinho aí, fazer pra levar pro peito. E bora pra, pro aço. Beleza? Manda um abração pro Krieger. Ele é meu amigão lá.
0: Valeu, Braulino. Abraço pro Krieger. É, gurizada aí. Aqui na Proaço, né? Mais um dia de lida, mais uma sexta-feira. Alô, Cleiton Petri. Bom dia, meu querido. Manda alusão pra nós aí que estamos sempre no trecho na carona. Estamos na lida aí curtindo a programação do nosso bom dia. Manda alusão pro Cabelo, que também tá sempre ligado. Hã? Cabelo já mandou mensagem cedo por aqui também, confirmando a audiência. Valeu, Cleiton. Bom dia ao Dori Creuche. Bora, Aldori, acelerar aí. Na carona pra gurizada, pra todos os motoras que estão na escuta curtindo com a gente. Alô, Zoraide Xavier de Lima, em Petrolândia, na nossa cidade Sorriso. Tá lá ligadinha sempre com a gente. Valeu, Zoraide.
3: Bom dia, Diogo. Aqui é o Walter Silveira, do Alto Águas Negra. Quer mandar uma música pro Zé e pro seu Vilmar, dona Marlene, Rauã. E participar do sorteio do aquecedor pra aquecer o véio, beleza?
0: Valeu, Walter. Abraço aí pro Vilmar Vandreus, hein? O Varanda aí que tá na escuta curtindo o nosso bom dia por aqui. Os mateadores. 5:42 agora. 5:42 no bom dia.

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1: E o nosso bom dia por aqui nesta sexta-feira, dia 19. 5 horas 49 minutos agora. Povaredo mandando seu bom dia, mandando um recadão por aqui. E o legal, mandando sua mensagem por áudio também aí pra se ouvir na programação, né? Pra você mandar o seu bom dia com a gente. Mensagens aí dos 15 até os 20 segundos. Povaredo aí, tá mandando o seu bom dia. A Doralice Amaral tá lá em Petrolândia, ligadinha com a gente. Alô, Doralícia, boa sorte no sorteio dos aquecedores pra você aí, viu? Alusão pra Dona Idete, pro seu Zeca, lá na Barrinha, lá em Presidente Dereu também. Ô, Diogo, não esquece que hoje é dia de feirinha, viu? Um abraço pro Cedeneiro Schaefer, pra Schwartz, pra todos os feirantes aí, pra todos os agricultores. Toda sexta-feira, a nossa Feira da Agricultura Familiar, ali ao lado do Centro Integrado de Saúde, né? Do ladinho do posto de saúde, bem no centro da cidade, pertinho da prefeitura ali, o antigo pavilhão, então é por ali mesmo. Abraço pra todos os feirantes lá, toda sexta-feira é dia de feirinha.
2: Eu sintonia na DPR Centro Vidal Ramos, queria participar do sorteio do ar quente e tô ligado na sintonia. Um abraço pra sintonia, família sintonia. Um bom dia e sexto.
1: Eita, Nadira, aquele abraço sexto, é isso aí. Alô, Jorgelino Reis, hein, lá no Rio Areias, tá com a gente também. Boa sexta-feira por aí, bom dia.
3: Bom dia, aqui é em Abelta, Petrolândia. Eu queria oferecer música pra minha família, pra você e da rádio. Eu tô ouvindo o seu programa, tomando chimarrão. E eu queria participar do sorteio.
1: Então tá bom, Dona Iná. Alôzão pra Cleusa, a Cleusa Aparecida Batista. A Cleusa aqui do Frei Jerônimo. Tá lá na academia, lá na Aqua, né? Fazendo a sua atividade física. Que tá lá dando aquela geral, fazendo aquela faxina por lá, aquela limpeza. Então, ô Cleusa, não deixa de ser uma atividade física também, né? Bom trabalho por aí, faz tempo que tá curtindo com a gente.
4: Bom dia, Diogo, aqui é José Antônio Krause, aqui do Blink. Eu queria participar do sorteio desaquecedor e oferecer uma música bem boa aí pra todo mundo que estiver ouvindo aqui, presente eu e Vidal Ramos, pra vocês aí da Arada e pro João, pra ti. E um abração.
1: Valeu, seu José Antônio Krause, tá lá agarrando, curtindo o nosso bom dia. Faltando só mais 8 minutos para as 6, por aqui, 8 para as 6. Ei, Teodoro Sampaio.

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4: 5 horas, mais 55 minutos, agora faltando só mais 5 para as 6. Tá chegando o Dionísio dos Santos com um recado pra gente, para falar do restaurante do CT Leonas. 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
4: 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Simbora, simbora por aqui, faltando 2 minutos para as 6. Bom dia, sintonia.
6: Bom dia, sintonia. Maria Valpete de Souza, Chapadão do Tigre.
4: Oi, Maria.
6: E Dauran, gostaria de participar do sorteio do aquecedor.
4: Abraço pra todo o povaredo aí do Chapadão do Tigre. Alô, Vidal Ramos. A Cailaine Beatriz Costa mandou um recado pra gente. Alô, Cailaine, boa sexta-feira pra você, boa sorte no sorteio também. Tem mais bom dia pra aqui. Alô, Valdir, bora. Dá carona pra gurizada aí, lá em Vidal Ramos, os motoras aí do transporte escolar com a gente, o Robson Valdir Vieira, nas Três Barras, em Tuporanga, também tá na escuta da sintonia, valeu, Robson. Alô, Lenir Alves Calbuch, lá de Nova Alemanha, em Buia, povaredo lá na Princesa e no Alto Vale, rádio ligado, curtindo a programação do Bom Dia por aqui. O Lúcio Schotten, lá do Coqueiral, em Aurora, também tá com o rádio em alto e bom som aqui do nosso Bom Dia. Sérgio Pereira, lá no Chapadão do Lajeado, nossa grande audiência lajeadense por aí. Oi, Diogo, bom dia, começando a sexta-feira, com os dois pés, viu? Daquele jeito. Abraço pro Luiz Long. Valeu, Luiz. Tá lá, tomando seu chimarrão, comendo lá um bolinho de cenoura também, né? Eita, nós. Valeu, Luiz. Boa sexta.

0: sexta-feira por aí? É, tá começando daquele jeito. Tem mais Bom Dia Sintonia. Alô, Borba, Povaredo do Barracão. Alô, alô, Alfredo Wagner. A nossa capital das nascentes por aí. Tem mais Bom Dia.
1: Bom dia. Leila Cristina Schmitz de Vidal Ramos. Quero participar do sorteio do aquecedor.
0: Então tá bom, Leila. Boa sorte no sorteio pra você.
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0: Bom dia.
2: Aqui é o Arlindo Borges Souza, das Águas Frias.
0: Ô, senhor Arlindo.
2: Quero participar do aquecedor ali também. Tá bom? Próxima música é pro todos os ouvintes.
0: Então, tá bom, mano. Aquele abraço. Bom dia.
3: Eu gostaria de participar do sorteio. Eu gostaria de participar do Jacir, pra mãe Maria, pros irmãos, irmãs. E... o Ricardo, Alexandre, o Diego e o David. E pros afilhados e afilhadas.
0: Então tá bom. Aí o Vonete mandou o seu recadinho. Boa sexta-feira.

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3: Para uma boa safra de tabaco é necessário a escolha de uma boa semente. E o engenheiro agrônomo Nirley Joacir Stork, da Profigen, destaca que a possibilidade de El Niño traz mais atenção na escolha.
4: Então, a melhor e mais econômica forma de evitar problemas de lavoura é a escolha de um híbrido resistente às doenças presentes na lavoura. E isso evita a aplicação de produtos para remediar e assim já reduz a mão de obra, que está cara e escassa. Teremos El Niño e chuvas mais fortes, segundo as previsões. E isso nos faz lembrar de variedades com sistema radicular melhor, com uma alta tolerância à murcha bacteriana e amarelão. Normalmente essas variedades são mais seguras e toleram melhor solos com menos aeração. Sempre indicamos uma divisão de variedades, não usando somente uma opção. Assim, também dividimos os riscos.
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0: Coisa que é bom demais é acordar todos os dias, né? Curtindo o nosso bom dia, fica melhor ainda, então. 6:03 por aqui, agora 6:03. Ele que já tá acordadito faz tempo. O João Sérgio da Silva, concentrado, buscando as informações aí. Bom dia, seu João.
1: Bom dia, Fê.
0: É.
1: Tanta paz.
0: Aí, cada vez eu lembro do Sardoso Vladimir Grudman.
1: É.
0: Falava e abriu o microfone, tinha que dar uma tossidinha antes.
1: Vira mania.
0: Ai, ai, ai,
1: ai.
0: Sabe que
1: vira mania isso?
0: É. Eu gostaria de dizer que é um bom dia, um prazer recebê-lo aqui. Bom dia.
1: Prazer todo meu, filho. Sardabinho.
0: É sexta-feira, seu José.
1: É, graças a Deus, filho.
0: O que vai fazer amanhã?
1: Ah, tô com um monte de coisa nas ideias.
0: A ideia também tem um monte de
1: coisa. E agora tem que ver se amanhã eu tô com vontade.
0: Ai, ai, ai, olha, cada ideia que nós tem que eu nem te conto.
1: Tem um monte de coisa nas ideias, mas tem que ver amanhã.
0: É,
1: eu sempre falo pra mulher, deixa pra ver amanhã. Porque daí, conforme eu espírito, o cara faz alguma coisa, dependendo do código com a tia, as caras não faz nada.
0: Resumindo, ele tem que ver como é que tá as ideias da mulher amanhã pra ver o que, que ele vai fazer.
1: Eu vou ver se vou perguntar pra mulher se eu quero fazer.
0: Amanhã eu tenho que fazer um serviço lá no sítio, mas é que eu quero fazer?
1: Eu acho que amanhã é lá em Rio do Sul, que amanhã que vem tá umas modas lá.
0: Pois é.

0: Aí é o que ela quer, daí tu vai fazer. Então.
1: Aí já. A gente não deve pedir chuva.
0: Não, mas foi o que eu tava prosseguindo com o Ronaldo aqui. Amanhã, sabadão. Que amanhã é pra ser de chuva.
1: É?
0: Amanhã é pra chover.
1: Aí, ó.
0: É, hoje, acho que final da tarde, amanhã.
1: Já comecei o que vai acontecer. Amanhã que puxar umas coisas, uns negócios.
0: Tava lá. Ruim, mas tava começando a ficar bom não, agora.
1: Já tava pior agora. Parece que até melhorou.
0: O senhor tá pronto pra sexta-feira, então?
1: Tô pronto.
0: Tá pronto? Tá bom. Tem umas coisas pra contar
1: tem,
0: já pro povo?
1: Tem.
0: Tem?
1: Tem.
0: Na quinta-feira, se o povo faz umas coisas pra nós
1: contar isso? Faz.
0: Oxi. Já avisou o povo que semana que vem tem hora do bafafá de novo?
1: Terça-feira, já falei pro povo aí.
0: Chega de passar frio lá.
1: O senhor acha também, né?
0: É, não. Certo, não vai mudar as coisas até lá, né? Chega do povo passar frio lá, né?
1: É, tá louca.
0: Mano. É.
1: Não é fácil, não. Se nosso pessoal do esporte aí sofre noite.
0: Quem sabe ano que vem lá, eles botam uma lona lá, como foi prometido.
1: Pelo menos uma casinha pra transmissão, um negócio assim, né?
0: Até pra usar com a Vanessa lá pra conversar com o irmão dela.
1: O prefeito Lila até tinha prometido, já faz 2 anos, mais ou menos. Mas ano que vem sai.
0: Mas deixamos pra próxima, então.
1: É.
0: Mas então eu vou chamar o meu repórter aqui.
1: Pode chamar.
0: Tá bom, o repórter da Sintonia pra trazer os seus destaques aí, nessa manhã de sexta-feira por aqui.
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0: Informações de polícia, segurança pública, conta pra gente, João.
4: Vamos lá então, meu querido Diogo, olha, homem fica ferido após ser atingido por tiro e golpes de facão em Presidente Nereu.
0: Ê,
4: povo do Presidente Nereu. É a carma aí. Homem procurado por homicídio na Bahia é preso aqui no Alto Vale. Polícia Civil prende em Tuporanga um investigado por ameaça no âmbito da Lei Maria da Penha. Estas e outras informações, meu querido Diogo, eu trago já aqui dentro do Bom Dia desta sexta.
0: Notícias de polícia com João Sérgio, Ketrin Heitz de Brasília, também seus destaques. Ketrin, bom dia.
5: Olá, muito bom dia, Diogo, e também os agroamigos aqui da Rádio Sintonia. Hoje a gente vai falar de um assunto muito importante, que é o investimento em pesquisa. Um exemplo de Santa Catarina que tem dado muito certo, mas os bastidores de Brasília trazem aí um movimento, inclusive falando sobre a falta de protagonismo e também de liderança dentro do Ministério da Agricultura, com pautas muito importantes para o setor produtivo. Daqui a pouquinho eu trago esses e outros destaques para você.
0: Tá combinado então, 6:07. Ronaldo Coutinho já também por aqui, trazendo a previsão do tempo.
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João Luiz Correia aqui no nosso Bom Dia, quando tapeia o chapelão. Agora 6 horas, 10 minutos, já já previsão do tempo.

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0: Sintonia. 6:12, nota de falecimento. Joselino da Silva comunica com pesar o falecimento da esposa, Silvia Maria da Silva, ocorrido nesta quinta-feira, aos 61 anos de idade. O corpo está sendo velado na Capela Mortuária Municipal em Ituporanga, Sala 2, onde haverá nesta sexta-feira, às 10:30 da manhã, a cerimônia dos funerais, seguindo o corpo logo após, para sepultamento no Cemitério Municipal de Ituporanga. A Assistência Familiar Santa Cruz comunicou o falecimento da associada Silvia Maria da Silva. A família enlutada, nossas condolências.
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4: Seis horas e 15 minutos, tá chegando por aí Ronaldo Coutinho, tá na hora da previsão do tempo, com a gente a SJ Máquinas, aqui na subida da Bela Vista, logo depois ali, da igreja do bairro Gabriel, pra quem está subindo, né? 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
4: 6:16 agora. Ronaldo Coutinho, amanhecer de tempo bom aqui na nossa região da Cebola. Friozinho mais uma vez. Previsão para sexta-feira, finalzão de semana e conta pra gente. Bom dia.
5: Bom dia. É, o dia começa frio na região, mínimas aí entre 7 e 10 graus, um pouco mais, um pouco menos. E a tarde não passa muito dos 15, 17 graus. Começa com tempo seco e termina com chance de chuva e trovada entre a tarde ou a noite. Chuva, período de melhora, pode ter alguma chuva forte nesse sábado e frio o dia todo. Domingo melhora, frio de manhã, provavelmente uns 5, 8 graus, um pouco mais, um pouco menos, e à tarde não passa muito dos 18. Volta a ter chuva na segunda e está indicando melhora com muito frio terça, quarta e quinta. Da Climaterra, Ronaldo Coutinho.
4: Tá falado então, tá aí o nosso homem do tempo, Ronaldo Coutinho, atualizando a previsão aqui no Bom Dia.
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4: Pô, Varedo, mandando o seu recadão por aqui. Ô, Diogo, manda parabéns aí pro vô, pro Hélio Pereira. Ele que completa hoje mais um ano de vida, muitos anos de vida pra ele. Muita saúde e felicidades aí. O Patrick de Souza mandou um recadão pra gente. Valeu, Patrick. Parabéns aí pro vô, pro seu Hélio Pereira, aniversariante da sexta-feira.
6: Bom dia, Diogo.
4: Bom dia, certo? Bom.
6: Queria que mandasse um alô pro meu filho Luiz Fernando Zeide, tá de aniversário hoje. Do pai Édio, da mãe Ivonete e do mano Gustavo. Manda um alôzão aí pra ele.
4: Tá falado, alô, Luiz Fernando. Aquele abraço. Bom dia pro Armando Krieger, já acionou as turbinas lá do seu fogão a lenha, já largou um peão na chapa por ali, tá lá tomando seu chimarrão, se preparando pra mais um dia de lida. Bom dia, Diogão, aqui é o Del de Presidente Nereu, sextou então. Excelente sexta-feira pra toda a nossa audiência. Valeu, Del, povarendo do Presidente Nereu, aquele abraço.
7: Bom dia, Diogo.
4: Bom dia.
7: Sou Luiz Carlos Maçaneira aqui do Sapato, queria participar do sorteio do Arte Quente aí. E queria mandar um abraço pro seu Ronaldo Renzi. Um abraço, se for atendido.
4: Valeu, abraço pro Varedo lá do Bom Retiro. Tá sempre na escuta, curtindo com a gente aí. Tem mais Bom Dia Sintonia.
8: Bom dia, Diogo.
4: Bom dia.
8: Aqui é a Márcia do Pinhal, do... de Petrolândia.
4: Oi, Márcia.
8: Eu quero oferecer uma música pro Chart, que tá completando 60 anos hoje.
4: Oxi!
8: Meu esposo, dizer que ele tenha muita saúde, muita paz e que eu amo ele muito, tá bom? Hoje é dia do seu aniversário.
4: Parabéns aí pro Chart de aniversário hoje, povarendo lá de Petrolândia com a gente. 6:19 aqui no Bom Dia 6:19. João Paulo e Daniel.

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0: 6:27 aqui no nosso bom dia. Povaredo mandando o seu recado, mandando o seu alusão. Bom dia, sintonia.
6: Bom dia, Diogo Damasciel. Ô, Diogão, manda um alusão hoje pro Jackson, pra Kelly, Emanuele, Emily, Isabelle, na facção JK, lá no Alto Barra Nova. Meus amigão lá, ouvindo o teu programa direto aí assim, e pro meu pai, pra minha mãe, pro Ninho, pro Júlio, pra Bia, tá? Pro Diego, pro Pintado, tá bom? Um abraço, meu amigo.
0: Alô, pedalada, aquele abraço, meu querido, pra esse povaredo todo aí que tá com a gente. Bom dia pra Isolde Bogo, também tá ligadinha com a gente, mandando alusão pra toda a família. Valeu, Isolde. Alô, Salésio, como é que temos o povaredo aí na Petrolândia? Já estamos na escuta aí, né? Bora dar carona pra gurizada e os motoras do transporte escolar lá em Petrolândia. Abraço pro Salésio Mão. Bom dia do marido, o Luiz, o filho, o Lucas, mandando aí pra Joyce do Erden Heinzen. A Joyce tá de aniversário hoje, do maridão Luiz, do filhão Lucas. Parabéns aí pra Joyce de aniversário. A Luzia Nascimento de Leoberto Leal tá mandando uma boa sexta-feira pra todo o povo aí, que já tá cedo esperando o dia clarear pra mais um dia de lida. Quero participar do sorteio dos aquecedores também. Valeu, Luzia, boa sorte pra você. Tem mais bom dia por aqui. Oi, Diogo, aqui é o Jason do Arroio do Boi. Alô, Alfredo Wagner, manda um feliz aniversário pra esposa, pra Cristiele, dizer que amo muito ela. Já disse, meu querido, já disse. Também mandar um feliz aniversário aí, é pro mano mais velho, pro Paulo Sérgio. É com muito respeito pra todos os aniversariantes, aquele abraço. Valeu, Jason, povo do lado do Arroio do Boi. Alô, Alfredo Wagner, bom dia.
7: Bom dia, Diogo, é a Renilda Nunes do Centro. Queria oferecer uma música para toda a minha família, Lauceri de Paulos, de Agrolândia. Quero participar do sorteio dos aquecedores. Seja um bom dia.
0: Valeu, Rainilda. Bom dia para você. Boa sexta-feira por aí.
8: Bom dia, Silvestre Clemente. Toda a família Silvestre Clemente, apresentarei 10 vezes de aniversário hoje. Fica uma música bem bonita lá para ele, lá das Três Barras.

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0: Esse é o nosso bom dia. 6:31 por aqui. Aí o nosso galo vem pra confirmar 6:31. Ali tomar um cafezinho. Já, já. A gente volta aí com o seu bom dia.

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0: No Bom Dia, 6:37.
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0: No Bom Dia, 6h40.
4: Direto de Brasília, Catherine Reis traz informações que colocam o agronegócio e política na mesma sintonia.
0: 6h40. Catherine, bom dia.
13: Olá, muito bom dia, Diogo, e também os agroamigos aqui da Rádio Sintonia. Olha, a Epagri devolve R$10 para cada R$1 investido. Enquanto isso, a gente precisa falar que Brasília está de olho no Ministério da Agricultura, mas sem protagonismo nas decisões mais importantes do setor. Hoje, então, a gente vai trazer esse destaque de Santa Catarina, que é a Epagri, que tem um investimento concreto público que dá retorno. E de outro lado, a gente tem Brasília, que continua travada em debate sobre custo, impacto fiscal, renegociação de dívida rural e principalmente falta de articulação aí nas pautas estratégicas do agro. Vamos começar por Santa Catarina, então. Esse balanço da Epagri que mostrou que a cada R$1 investido pelo governo do estado, a empresa gerou mais de R$ 10,33 em retorno para a sociedade no ano passado. Essas tecnologias desenvolvidas e difundidas pela Epagri produziram um retorno estimado em R$13,320 bilhões. Isso não é só discurso, é por isso que a gente fala tanto da importância do recurso e do investimento público em pesquisa. É isso que faz o nosso agro desenvolver e é isso que faz a cada ano a gente ter uma produção recorde em pequenas áreas de terra e por isso que faz também Santa Catarina hoje ser o quinto estado mais produtivo, sendo que tem uma extensão territorial muito menor em relação aos demais. No ano passado, a Epagri lançou 20 novas tecnologias, executou mais de 400 projetos de pesquisas e realizou 293 mil ações em extensão rural. Ou seja, é um acesso e principalmente um apoio para o produtor de extrema importância. Isso mostra que quando o investimento chega na ponta, ele volta para a sociedade, em produção, renda, alimento, competitividade. E é isso que traz justamente o nosso contraste de hoje com Brasília. Enquanto Santa Catarina mostra aí a importância de investir no agro, a gente tem aí nos bastidores um movimento muito forte do setor produtivo, trazendo com grande preocupação a perda de força do Ministério da Agricultura nas decisões nacionais. As lideranças do agro avaliam que a pasta perdeu protagonismo, principalmente em pautas decisivas, como é o caso da renegociação das dívidas rurais, o orçamento do seguro rural, as negociações com a União Europeia e também as exigências sanitárias internacionais. Agora, essa crítica, ela não é apenas com o ministro André de Paula, que assumiu há pouco tempo. A cobrança é sobre, principalmente, o papel institucional do Ministério da Agricultura. Porque em momentos decisivos que o agro espera que a pasta lidere, articule e defenda tecnicamente o setor dentro do governo, hoje muitas decisões parecem estar mais concentradas na área econômica do que na realidade de quem produz. E aí um exemplo é, muito claro, a renegociação das dívidas. O Ministério da Fazenda segue aí alertando esse impacto fiscal do projeto aprovado no Senado. A equipe econômica fala de um custo aí de quase R$140 bilhões ao longo de 13 anos. Já a Frente Parlamentar Agropecuária e técnicos ligados ao setor contestam esses números e defendem que a proposta tem aí caráter autorizativo. E no meio dessa disputa está o produtor, né? Um produtor que precisa resolver as dívidas, que não tem seguro rural, que precisa de mais previsibilidade para a próxima safra. E aí é justamente essa discussão que acaba não tendo o apoio necessário. E hoje eu quero deixar uma reflexão. Será que Brasília vai conseguir enxergar o agro como investimento estratégico ou vai continuar tratando o setor apenas como um problema fiscal? Fico por aqui, mas amanhã eu volto com mais informações da política de Brasília que reflete no agronegócio de Santa Catarina.
0: Tá falado, Catherine, as informações aí de Brasília. Vamos continuar com mais notícias por aqui. Pra falar de esporte agora, já com ele, Eronildo de Oliveira, também nesta sexta-feira, trazendo destaques aí, bola rolando na Copa Aurora, domingão as grandes finais aí. Tem ainda o Brasil em campo hoje na Copa do Mundo, amanhã tem Moitas lá em Cerro Negro. Alô, Herô, bom dia.
14: Muito bom dia, meu amigo Diogo Damasceno e ouvintes do Bom Dia Sintonia, uma ótima sextou, sexta-feira, é dia de jogo do Brasil, Zilzil, hoje tem esquenta lá no CT, a partir das 6:30 da noite.

0: Paixão de Peão, Rick Renner no nosso Bom Dia.
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0: estaremos lá ao lado do Kaique para fazer aquele esquenta para quem sabe o Brasil vencer hoje contra a equipe do Haiti, Diogo Damasceno. É, meu palpite é 4-0, Diogão. Hoje tem rodada também lá no Campeonato Municipal de Futebol Society, no campo do Beisola, no Rancho do Esporte, lá no Cerro Negro. Teremos nesta sexta-feira, 7:30 da noite, Tutex enfrentando o Desportivo. Na sequência, às 8:20, tem Verdaço enfrentando o Amigos Futebol Clube. E fecha a rodada, Cebolinha Futebol Clube enfrentando o Rio Novo, às 21:10, os jogos de hoje, sexta-feira, lá no Rancho do Esporte, no Campeonato de Grama Sintética Futebol Society, Campeonato Municipal, essa rodada. Tem também lá no ginásio a final aí do Campeonato da Amizade aí, nesta sexta-feira, a partir das 7:30, ingresso aí 1 quilo de alimento não perecível para auxiliar aí nossas entidades e também sorteio de prêmios. E ainda, Diogão, onde transmitimos a vitória na categoria sub-9, jogão de bola 17P, SME Petrolândia 1, gol do garotinho, o Gael, 2 para FMD, Aurora, Davi e também o jogador Gabriel fizeram os gols aí, está na final a gurizada aí do sub-9 da FMD Aurora, que vai enfrentar a equipe da CME de Itaió no próximo domingo. Diogão, uma ótima sexta-feira para você, vem com tudo, Brasil, Zil, Zil, hoje tem jogo do Brasil, esquenta aqui na sintonia lá no CT, 6:30 da noite, Diogão, bom trabalho para você.
1: Isso aí, meu querido, a partir das 6:30 e garotada, não só a garotada, os adultos também, né? Vai ter troca de figurinhas, viu? A partir aí das 6:30, 7 horas, já começa aí troca de figurinhas também da Copa lá no nosso esquenta, no CT de Onas, aí, nesta sexta-feira.
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1: Seis horas 50 minutos, nota de falecimento. Joselino da Silva comunica com pesar o falecimento da esposa.

0: esposa Silvia Maria da Silva, ocorrido nesta quinta-feira, aos 61 anos de idade. O corpo está sendo velado na Capela Mortuária Municipal Sala 2, em Tuporanga, onde haverá nesta sexta-feira, às 10:30 da manhã, a cerimônia dos funerais, seguindo o corpo logo após para o cemitério municipal de Tuporanga. A assistência familiar Santa Cruz comunicou o falecimento da associada Silvia Maria da Silva. A família enlutada, nossas condolências.
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0: No Bom Dia 6:51.
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0: Esse é o nosso Bom Dia, amanhã desta sexta-feira, deste 19 de junho, para deixar a você ouvinte que cedo está com a gente aí, essa tradição de todas as manhãs, para ficar muito bem informado. Catherine Heitz já falou aí de política, de agro, Euronildo de Oliveira já trouxe informações do esporte, agora João Sérgio com a gente com as ocorrências policiais aí, trânsito, segurança pública, 6:52, João, é com você.
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2: Agora, 6 minutos faltando para as 7 da manhã. Um motociclista de 44 anos ficou ferido após uma colisão envolvendo uma motocicleta em um automóvel na tarde de ontem, Presidente Getúlio. O acidente foi atendido pelos bombeiros voluntários daquele município por volta de 3:30 da tarde. O acidente foi na rua Kurt Hering, no bairro Rio Ferro. O motociclista foi encaminhado ao hospital Maria Auxiliadora e depois transferido.

para o Hospital Dr. Valdemiro Colaúti, lá de Ibiramba. E um homem de 35 anos ficou ferido após ser atingido por um disparo de arma de fogo e golpes de facão na tarde desta quinta-feira em Presidente Nereu. A ocorrência foi atendida pela Polícia Militar por volta de 2 da tarde, depois que a vítima deu entrada no posto de saúde do município. Segundo a PM, o homem apresentava ferimentos provocados por um facão e por uma arma de fogo. Em relato aos policiais, ele afirmou que tinha uma desavença antiga com outro homem e que na quinta-feira os dois se encontraram e começaram a discutir. Conforme a vítima, a discussão evoluiu para vias de fato. O autor estaria armado com um revólver e um facão. Durante a ação, ele teria efetuado disparos que atingiram o veículo da vítima e um dos tiros acertou o braço esquerdo do homem. Ainda segundo o relato, a vítima também foi atingida por golpes de facão na perna direita. Após receber atendimento inicial no posto de saúde, o homem foi conduzido por uma ambulância da Secretaria Municipal para o Hospital de Ibirama. A Polícia Militar realizou buscas na residência do suspeito, mas ele não foi encontrado. A Polícia Civil foi acionada, esteve no local e ficará responsável pela investigação do caso. E a Polícia Militar cumpriu mandado de prisão contra um homem de 35 anos na tarde desta quinta-feira em Rio do Sul. A ordem judicial foi expedida pela comarca de Camaçari, na Bahia, pelo crime de homicídio. Segundo a PM, a guarnição se deslocou por volta de 5:30 até a rua 15 de novembro, onde localizou o homem em sua residência. Após a confirmação do mandado de prisão, ele recebeu voz de prisão e foi conduzido ao presídio regional em Rio do Sul. O homem permanece à disposição da justiça. E a Polícia Civil prendeu na tarde de quarta-feira um homem investigado pelo crime de ameaça no contexto da Lei Maria da Penha. A prisão foi realizada pela Delegacia de Investigação Criminal, a DIC de Tuporanga. Segundo a Polícia Civil, um mandado de prisão preventiva foi expedido após o cumprimento de medidas impostas no âmbito da investigação. Os fatos apurados ocorreram no município de Porto Xavier, no Rio Grande do Sul. Após o crime, conforme investigação, o homem se deslocou para Ituporanga, onde passou a se ocultar. Com base em diligências, os policiais civis da DIC localizaram o investigado e cumpriram uma ordem judicial. Depois dos processos legais na sede da DIC em Ituporanga, o homem foi encaminhado ao presídio regional de Rio do Sul. Ele permanecerá à disposição do Poder Judiciário. A Polícia Civil reforçou o compromisso com o enfrentamento à violência doméstica e familiar contra a mulher. A corporação também destacou a importância da denúncia para garantir a proteção das vítimas e a responsabilização dos autores. E uma mulher foi conduzida por tráfico de drogas após abordagem da Polícia Militar no bairro Nossa Senhora de Fátima, em Ituporanga. Segundo a PM, a guarnição realizava rondas pela região quando abordou a suspeita, que exalava forte odor característico de maconha. Durante a abordagem, ela estava com a chave de um veículo Gol e informou que o automóvel era de sua propriedade. Os policiais realizaram buscas no carro e encontraram embaixo do tapete da parte traseira, atrás do banco do motorista, 2 sacos plásticos contendo aproximadamente 93 gramas de maconha. Além da droga, a mulher também estava em posse de um documento pertencente a outra pessoa. Enquanto a guarnição realizava os procedimentos, um homem se apresentou no local e informou ser o namorado da suspeita. Ele acompanhou a ocorrência e foi qualificado como testemunha. Diante dos fatos, a mulher e os objetos apreendidos foram encaminhados à central de plantão policial em Rio do Sul para os procedimentos cabíveis. E Diogo, morreu aos 61 anos, Vilmar Madus, ex-diretor de esporte de Biguaçu e destaque da música regional. Se nós falarmos em Vilmar Madus, talvez poucas pessoas vão ligar a Vilmar Miguel

0: Vilmar Miguel Vieira, ituporanguense, fez dupla sertaneja. A primeira dupla foi o Eloy e Heleno, e depois Jean e Júnior. Quando formado, a dupla Jean e Júnior fizeram muito sucesso com a música Secretária de Sucesso. Vilmar Miguel Vieira é irmão do Juquinha, do Juvenal, do Lourenço, e ele esteve, segundo os familiares, na última quarta-feira, esteve aqui em Tuporanga visitando parentes. Durante o encontro, conversou normalmente com o irmão e com os demais familiares por volta do meio-dia. E ontem passou mal em Alfredo Wagner e foi levado para atendimento médico. O infarto foi fulminante e, segundo relatos da família, ele chegou sem vida à unidade de saúde menos de 20 minutos após o início dos sintomas. O Vilmar Miguel Vieira, o Júnior da dupla Gia e Júnior, ele tinha lá em Alfredo Wagner, né, um espaço lá, como fosse um restaurante para eventos, bingos, enfim, né, e era uma pessoa muito conhecida lá na região de Biguaçu, porque ele foi o diretor de esportes lá de Biguaçu, fundou uma associação esportiva também naquela região, e claro, aqui para nós era o integrante da dupla Jean e Júnior, e irmão aí da moçada conhecida do futsal, né? O Juvenal, o Lourenço e o querido amigo Juquinha. Então, a todos os familiares, né, do Vilmar, nossos sentimentos, nossas condolências e vida que segue, né, meu querido Diogo?
1: Tá aí, João Sérgio, as informações de polícia, segurança pública, trânsito. O João que retorna de hoje com a gente aqui no nosso Bom Dia, no nosso Café com João, agora 7:02.
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1: Tem momentos na vida que ficam gravados para sempre. E estar no jogo da seleção brasileira num Mundial pela primeira vez é um deles. Desde a chegada ao estádio, a emoção toma conta. Ver milhares de torcedores vestindo verde e amarelo, ouvir os cantos ecoando nas arquibancadas e sentir a energia da torcida é algo indescritível. Quando os jogadores entram em campo e o hino nacional começa a tocar, arrepia da cabeça aos pés. É o que conta um pouquinho mais a Júlia Barney, que é catarinense e está aqui nos Estados Unidos.
2: Minha primeira Copa do Mundo, primeira vez em Nova York, primeira vez que eu vi o Brasil fazendo um gol na Copa do Mundo e o sentimento é absurdo e é muito legal. Ai, mano, essa coisa, né? A energia brasileira é diferente de qualquer outra energia.
1: Realmente é indescritível. Eu sou Melina Calduro, em Morriston, para o Acaerte em Campo.
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1: Bom dia, sintonia pra vocês. 7:05 agora. Já tem mais giro de informações por aqui. 7:05, Fernando e Sorocaba.

0: nosso Bom Dia Sul do interior. Um abraço, Paulo César Mora. Alô, PC, tá aí ligadas curtindo a programação do nosso Bom Dia. Ô, Diogo, manda um lozão pro paizão aí, pro seu Ralph Mora, que tá de aniversário hoje, completando mais um ano de vida. Alô, seu Ralph, aquele abraço aí. É, o PC tá mandando um abraço também pra cunhada, a Marisa. A Marisa também tá de aniversário hoje. Felicidades pra Marisa, felicidades aí pro seu Ralph. Valeu, PC, toda a família aí curtindo a programação do nosso Bom Dia com a gente. Bom dia da Adriana Weiss Balgartel, lá de Aurora. Manda alôzão pra irmã, pra Miriam, também pro Amilcar, lá do Alto Rio das Pedras. Valeu, Adriana. Bom dia, sintonia.
1: Bom dia, sintonia. Meu nome é Terezinha da Silva Maia, de Petrolândia. Gostaria de oferecer uma música pro meu filho, João Vitor Maia, tá de aniversário hoje, completando seus 19 anos.
0: Valeu, Terezinha, tá lá em Petrolândia. Terezinha mandando pro filhão, pro João Vitor, que está de aniversário hoje. Felicidades.
2: Oi, bom dia. Aqui é o Neto Padilha, aqui do Arroio do Boi. Eu queria ouvir uma música, oferecer pra minha nora, Cristiele, que está de aniversário, e pro meu filho, Paulo Sérgio, que está de aniversário também. Que Deus abençoe ele. E para todos meus parentes e amigos do Costão, Barbacoá, Pinguirito, então, e para todos vocês aí da rádio.
0: Tá bom então, Ivonete. Um abraço para esse povaredo todo aí. Bom dia, quem mandou um recadinho pra gente, a Salete Garcia, lá de Leoberto Leal. Diogo, manda um alôzão aí pra filha, pra Josiane, é, da mamãe da Salete, é, também pro netinho aí, pro Pedro Davi, completando 6 meses de vida hoje. Ei, coisa mais linda o garotão aí. É 6 meses, netinho aí, a vovó mandou um recadão pra gente por aqui. Bom dia da família do Antônio Clemente, pro Edésio Veires, o Edésio que está de aniversário hoje. Felicidade, Osoquilho, abraço.
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0: de São Benito, Ipuranga. Aqui é a Marli, Martendal do Rio das Demoras. Queria mandar uma música para a Ivonete Martendal, que fez aniversário ontem. Para a Ivonete e para toda a família dela.
1: Então tá bom, dona Marli, aquele abraço aí. O aniversário foi ontem, mas está valendo hoje também, né? Aos aniversariantes aí, aquele abraço.
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3: Bora pro CT nessa sexta, então. 7h13. 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
2: Bora com a sintonia pra festa aí no Rio Antinhas em Petrolândia, início e finalzão de semana, grande festa. E hoje já começa aí a venda dos produtos de padaria. Abraço pra todo o povaredo lá no Salão do Rio Antinhas, preparando todas essas gostosuras aí, né? A venda dos produtos de padaria. Hoje também 19h tem risoto e além do risoto tem bingo com vários prêmios. E seguinte, eu tenho aqui 5 pulseiras aí para o risoto hoje à noite no Rio Antinhas, em Petrolândia. É, tá fim de hoje à noite, hein? Pro Salão do Rio Antinhas, saborear aquele risoto gostoso, saboroso? As 5 primeiras mensagens aqui no WhatsApp, 9192-0947, levam pulseiras, hein? Para o risoto hoje na grande festa do Rio Antinhas, em Petrolândia. Só manda mensagem aqui, 9192-0947.
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2: Nosso timaço do jornalismo Sintonia já está preparado aí para trazer as informações. 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
2: Tá na hora do nosso repórter Sintonia. Jonas Alves já está lá em Bom Retiro, pronto para trazer as informações. Josué Guerra aqui no estúdio com a gente também. Jean Carlos trazendo seus destaques aí, as primeiras informações nesta manhã de sexta-feira. Jean, bom dia.
5: Bom dia para você, Diogão. Bom dia, Josué. Bom dia a todos que estão em sintonia com a gente nessa manhã de sexta-feira. Trazendo os principais destaques lá do nosso portal de notícias, o sintonia.fm.br. Você, ouvinte, pode acompanhar as informações e detalhes lá no nosso site. Olha, Alfredo Wagner destina R$90 mil para projetos culturais. Os recursos da Política Nacional Aldir Blanc contemplaram 3 projetos e premiaram 10 grupos no município. Também Festival de Inverno promete emocionar Vidal Ramos com música, teatro e solidariedade neste domingo, dia 21. A programação reúne apresentações artísticas e valoriza projetos culturais desenvolvidos com alunos do município. A Sintonia FM também vai estar presente nesse evento. O governo do estado inicia obras na barragem norte em José Boatê. A obra inclui recuperação de comportas, novo sistema hidráulico e modernização da maior barragem de contenção de cheias do Vale do Itajaí. Também Abrigo Bom Amiga enfrenta dificuldade financeira e pede apoio da comunidade. A instituição atende 59 idosos, tem cerca de 40 funcionários e precisa de recursos para manter serviços e adequar a estrutura. Também projeto gratuito vai transformar crianças e jovens de Aurora em autores e personagens de livro. Você no Meu Livro terá oficinas em junho e julho com criação coletiva de obras. Olha, o nitrogênio pode reduzir custos no plantio da cebola em ano de El Niño. Encontros orientam produtores sobre doenças, manejo do solo, nutrição e estratégias para enfrentar chuvas na safra. Avaliação gratuita em Imbuia pode levar atletas do Alto Vale para a Espanha. A atividade ocorre no Campo Cruz de Malta, com inscrições gratuitas para categorias do sub-8 ao

0: sub-18. Também lá no nosso site você encontra as informações da cotação agrícola, também as informações de esporte, os comentaristas, e se você quiser já programar o seu final de semana, a previsão do tempo com o Ronaldo Coutinho também sempre atualizada lá no nosso site para você, ouvinte. E também você pode seguir o nosso Instagram de notícias, @sintonia.notícias, e ficar bem informado, Diogo Maciel.
1: Tá aí, Jean Carlos, o nosso giro de notícias no Bom Dia desta sexta.
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1: 7:20.
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1: 7:22 aqui no nosso Bom Dia. 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
1: 7:24 aqui no nosso Bom Dia. Josué Egger com a gente também. As informações na manhã desta sexta-feira. Josué, bom dia.
9: Bom dia, Diogo, a todos que estão conosco em sintonia. Vamos às notícias, às informações, então, portanto, por aqui, né? Quero começar falando da Escola Otília Miller de Chapadão do Lajado, tá realizando uma ação bacana que é Doe Sangue, Doe Vida, né? A campanha vai ser agora nesse dia 20, né? Que é amanhã, sábado, desse dia 20, então, nós temos aí a saída de doadores de Chapadão do Lajado indo até Lages, né? O transporte vai ser gratuito. Você pode entrar em contato ainda hoje no 3533-8848, que é o telefone ali do Otília Miller. Quem sabe você pode fazer também esse ato especial de doação, né? Uma ação especial durante as aulas de ciência. A professora Kátia desenvolve uma importante campanha de conscientização sobre a doação de sangue, né? Incentivando essa solidariedade e o compromisso. E essa próxima ação vai ser amanhã, então, ida até Lages para a doação de sangue. Também quero trazer o destaque por aqui que o grupo da Defesa Civil, Colegiado de Defesa Civil da AMAV, participou de uma audiência pública sobre o El Niño em Blumenau, né? A convite da Câmara.

0: Câmara de Vereadores lá de Blumenau, representantes do colegiado da AMAV foram até lá a cidade de Blumenau para participar dessa audiência pública, né? Onde entidades regionais, autoridades de segurança apresentaram projeções climáticas, esclarecendo aí dúvidas da população, também discutindo medidas de prevenção diante da possibilidade de eventos de bastante chuva, né? Então, é melhor estar preparado e organizado, né? Também quero trazer como destaque, como informação, que o Hospital Bom Jesus de Ituporanga realizou mais uma edição do curso de gestantes, né? Então, às vezes, principalmente os papais de primeira viagem, sabe que não é simples, né? Mas até fica lá, bota o ouvidinho para ver se a criança está respirando, são algumas inseguranças que aparecem, né? E o Hospital Bom Jesus traz essa possibilidade, inclusive, de capacitação. E nessa quarta-feira foi feito mais uma edição do curso de gestantes, né? A fisioterapeuta Eduarda Cristina da Silva conduziu o encontro com o tema fisioterapia pélvica e exercícios durante a gestação, né? Foram abordados benefícios do fortalecimento da musculatura do assoalho pélvico, a importância da atividade física durante a gravidez, mas atenção aqui, hein? Não é só durante a gravidez, né? E orientações teóricas também para as gestantes. É importante que esse curso é gratuito e ele é para as futuras mamães, futuros papais e também familiares que queiram participar desse momento para estarem preparados aí para as crianças que vão nascer. Quero trazer informação de Leoberto Leal, que realizou ontem uma reunião de preparação para simulado da defesa civil, né? Na terça-feira foi feita essa reunião importante, a preparação para esse simulado. O objetivo, alinhar ações e estratégias que vão servir para o exercício, né? Além de definir a responsabilidade de cada um, de cada órgão municipal, né? Diante de possíveis ocorrências aí relacionadas a, por exemplo, o El Niño, vai ser feito esse simulado. Leoberto Leal vai participar para, numa eventual situação, já estar preparado, né? E quero finalizar aqui com o município de Petrolândia, que realiza uma ação especial em Petrolândia. O objetivo é ir buscar arrecadação de alimentos, né? Buscar aí a arrecadação, especialmente falando aqui de rações, né? A campanha solidária Doe Ração e Ajude Cães, lá do senhor Rudinei, né? Quem quiser fazer a doação para ração de cães adultos, de filhotes, sachês, né? Qualquer ajuda é bem-vinda e pode ser deixada lá na Secretaria Municipal de Agricultura. Você pode também auxiliar aí a fazer a diferença, a cuidar desses animaizinhos também. A sua ação solidária, a sua doação pode ser realizada lá na Secretaria de Agricultura de Petrolândia, Diogo.
1: Tem Josué Eger, o nosso giro de notícias, as informações nesta manhã de sexta-feira por aqui, na líder de audiência na região da Cebola.
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1: E com o nosso bom dia com ele, tá chegando o Ronaldo Coutinho e a previsão do tempo, com o apoio da Ideal Veículos. 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
1: Então tá falado, Sheila, na Prefeito Virgílio Scheller, ali do ladinho da subestação da Celesc. 7:31, vamos retornar aí a Climaterra em São Joaquim. Ronaldo Coutinho com a gente atualizando a previsão do tempo por aqui. Nesta manhã de tempo bom aqui na região da Cebola. Ronaldo, bom dia.
2: Bom dia, frio na região, mínimas aí entre 7 e 10 graus, um pouco mais, um pouco menos. E a tarde não passa muito dos 15, 17 graus. Começa com tempo seco e termina com chance de chuva e trovoada entre a tarde ou a noite. Chuva, período de melhora, pode ter alguma chuva forte nesse sábado e frio o dia todo. Domingo melhora, frio de manhã, provavelmente uns 5, 8 graus, um pouco mais, um pouco menos. E a tarde não passa muito dos 18. Volta a ter chuva na segunda e está indicando melhora com muito frio terça, quarta e quinta. Da Climaterra, Ronaldo Coutinho.
1: Tá falado então, tem o nosso homem do tempo, Ronaldo Coutinho, com a gente aqui no Bom Dia.
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1: No Bom Dia, 7:34.
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1: já direto aí da região serrana, Jonas Alves tem informações pra gente. João Sérgio aqui no estúdio. Tivemos mais furtos a cemitérios aqui da nossa região, João?
9: É, tá virando moda, né? Nós, na semana passada, noticiamos aqui que em Petrolândia estiveram no cemitério os letreiros, moldura, que estavam nos túmulos, que eram de cobre, tinham sido tudo roubado. Lá em Alfredo Wagner, fizeram o mesmo ontem. Né? E agora os moradores de Santa Teresa se depararam com a mesma situação no cemitério aqui de Santa Teresa. É, alguma providência tem que ser tomada, né? Nós, há uns 3, 4 anos atrás, estes atos de vandalismo, de furto, ocorreram em praticamente todos os cemitérios aqui da nossa região. E agora estão voltando de novo, né? O grande problema nisso tudo, meu querido Diogo, é que se tem o ladrão, tem o receptador, né? Tem aqueles que compram. Então a polícia tem que intensificar as investigações. Parece que ali na Santa Teresa, um sistema de monitoramento que tem no salão da comunidade, ele acaba, de uma certa forma, pegando algumas imagens também do cemitério. Então essas imagens serão analisadas agora de manhã para ver se consegue se chegar aos

0: suspeitos de terem praticado esse ato também aqui no cemitério de Santa Teresa Aurora. Tá ficando complicada a coisa, né? Tem que se fazer uma investigação séria e botar essa cambada na cadeia, Diogo.
1: João Sérgio retorna com a gente daqui a pouquinho com o nosso café com o João por aqui também. Ainda hoje nos Fatos Policiais trazendo mais informações na programação do nosso Bom Dia. Vamos agora com o Jonas Alves trazendo informações aí direto de Bom Retiro, nosso repórter de sintonia. Alô Jonas, bom dia.
2: Bom dia para você, Diogo. Bom dia aos ouvintes do Bom Dia Sintonia. Neste momento, aqui em Bom Retiro, 8 graus, tempo nublado nesta sexta-feira, chegando com informações no Bom Dia Sintonia. E a Prefeitura de Alfredo Wagner, através da Defesa Civil e também da Secretaria de Obras e Infraestrutura e da Assistência Social, está realizando ações preventivas contra impactos climáticos previstos para os próximos meses. Em razão do El Niño, as medidas em andamento e planejamentos incluem no interior substituição de pontilhões por galerias em várias comunidades, melhorias na cabeceira de pontes na localidade de São Vendelino, limpeza de bueiros, abertura de canaletas e manutenção também de sistemas de drenagem. Na área urbana, também conclusão do processo de licitação do desassoreamento do rio, também o trabalho será realizado no trecho entre o viaduto ali da BR-282 até também região ali do estreito, no final do estreito, né? Para aumentar também a capacidade de vazão e reduzir os riscos de alagamento. Estrutura de abrigo, também atualização do plano municipal de contingência, o ginásio municipal foi definido como ponto oficial de abrigo também, né? Se acaso precisar, tomara que não precise também, mas é importante já fazer essa parte de prevenção, né, Diogo? Ô Diogo, até vi que o João Sérgio também fez uma homenagem ao nosso amigo Vilmar Miguel Vieira, né, conhecido popularmente como Mados, né? Ele era morador também agora ali do Alto Limeira, vizinho lá dos meus pais também, tinha o Rancho Caipira Mados por muito tempo, também cliente aqui da Rádio Sintonia, conhecido pelas promoções de bingos, né? Que ele fazia, eventos comunitários, atuava também com sonorização e na locução de aberturas de cavalgadas, tropiadas, tinha o dom da palavra também, era muito querido em toda a comunidade, então condolências aos familiares e amigos aí, né? Por esse momento difícil também do nosso amigo conhecido popularmente como Mados. Com informações para o Bom Dia Sintonia, Jonas Alves.
1: Valeu, Jonas, repórter Sintonia, as informações desta sexta por aqui.
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1: 7:38, agora 7:38. Tchê, barbaridade, boa sexta, bom dia.

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1: No Bom Dia, 7:43 agora. 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
1: Com toda certeza. Ó, meu palpite hoje é 4-1, viu? É 4-1. Não tô botando muita fé na defensiva ali, não, mas vai tomar um golzinho, mas o povo do ataque lá vai resolver. 4-1 pro Brasil hoje. E o seu palpitão? 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
2: No Bom Dia 7:45.
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2: João Sérgio, tá na hora do nosso café desta sexta-feira com você.
0: Muito bem, Diogo. 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Olha, dois dos principais adversários ao governo de Santa Catarina na eleição deste ano estiveram lado a lado. Isso aconteceu ontem à noite. Lá estavam o governador Jorginho Melo, que é candidato à reeleição, e o ex-prefeito de Chapecó, João Rodrigues, do PSD, pré-candidato ao governo do estado. Os dois, juntamente com outras lideranças, foram homenageados lá no sul do estado. Ambos receberam o título de cidadão de Nova Veneza, junto com outras lideranças políticas do estado. Jorginho Melo e João Rodrigues sentaram um no ladinho do outro, cercado pelos demais homenageados. E os dois trocaram cochichos e sorrisos durante a solenidade. Pode até haver desavença no campo de ideias, né? Onde o João Rodrigues faz o seu papel de adversário do Jorginho. Levanta, claro, os erros da gestão do governador Jorginho, mas não aponta as qualidades, os acertos do governo Jorginho. Da mesma forma, Jorginho Melo não enaltece o trabalho de João Rodrigues como prefeito de Chapecó. Isso faz parte do processo eleitoral, né? Cada um tentando convencer o eleitor do seu papel à frente, ou da prefeitura ou do governo do estado. João Rodrigues costuma dizer, porque lá em Chapecó eu fiz e o estado não está fazendo. Jorginho, por sua vez, diz que o estado está fazendo tudo quanto é coisa, em tudo quanto é canto de Santa Catarina. Cada um puxando a sardinha pro seu pirão. Isso é salutar numa campanha eleitoral. Já por outro lado,

quando chega em períodos de campanha eleitoral, a gente vê também uma espécie de desrespeito, deselegância, digamos assim. Por que que eu falo isso? Nós tivemos recentemente a vinda aqui no Alto Vale do Itajaí da Caroline de Tone. Ela até esteve quarta-feira em Salete, prestigiando lá o lançamento da pré-candidatura da Chica, a deputada estadual, junto com o Carlos Bolsonaro. E a Carol acabou concedendo entrevista a emissoras de rádio e questionada sobre a situação do El Niño, de possíveis enchentes em Santa Catarina, ela em determinado momento ela acabou comentando, né, sobre a situação das barragens em Santa Catarina, e ela disse que não tem como prever, né, a quantidade de chuva que vai cair, a quantidade de água que pode cair no período que está previsto aí para o El Niño, e nem o tamanho da proporção das enchentes em Santa Catarina, mas que continua sempre em contato com a Defesa Civil do estado de Santa Catarina. Aí, o José Tomé, prefeito de Rio do Sul, que é pré-candidato a deputado estadual pelo PSD, em resposta a Carol de Tone, que é pré-candidata ao Senado em Santa Catarina pelo PL, o José Tomé chamou ela de analfabeta. Acho uma deselegância, uma fala desnecessária, né? Primeiro que é uma deputada federal. Segundo, é catarinense. A gente não sabe porque a política é cheia de idas e vindas, né? Daqui a pouco está o Tomé, deputado estadual, está a Carol de Tone, senadora, e fica um climão para qualquer tipo de encontro ou até mesmo de um pedido, por exemplo, do Tomé a Carol de Tone, se porventura se eleger senadora em Santa Catarina. Muito deselegante a fala do Tomé. Não tem necessidade disso. Acho que o Tomé tem até um know-how político grande, tem história como prefeito de Rio do Sul e deve passar isso ao eleitorado, se é isso que ele quer, conquistar o voto, conquistar o eleitor. Bem desnecessário. Olha, o vereador Adriano Coelho, do Progressista aqui de Tuporanga, ele fez um pedido de providências na Câmara de Vereadores, agora, no último dia 15, na segunda-feira dessa semana. O pedido de providências dele é com relação ao trânsito ali na rua Hugo Averotti. Nós tivemos recentemente um acidente, o motorista acabou colidindo o seu veículo em um caçambão que lá estava estacionado. Isso depois de muitas pessoas solicitarem ao vereador Adriano, ele acabou encaminhando para aprovação em plenário deste pedido de providência. A solicitação do vereador Adriano tem como objetivo assegurar segurança e fluidez no trânsito na Hugo Averotti, tendo em vista que se trata de uma via estreita e com grande intensidade de circulação de veículos. O estacionamento de caminhões e veículos de grande porte acaba dificultando a visibilidade e a circulação e manobras dos motoristas, especialmente em horário de maior movimento, justificou o vereador Adriano em sua providência. Nós temos esse problema da rua Hugo Averotti, é estreita mesmo, mas nós temos tantas outras ruas aqui em Tuporanga que acabam com um caminhão estacionado, uma carreta, dificultando o nosso trânsito. Alguma coisa

0: tem que ser feita. Eu vou dar um exemplo aqui. Nós tivemos essa semana um acidente aqui na margem esquerda. A passagem de veículo durante o trabalho de resgate, trabalho de levantamento da polícia, o trânsito ficou interrompido. Vocês não querem saber, não queiram saber, o inferno que foi a área central de Tuporanga. Aí nós vamos ter agora, a partir de segunda-feira, pelo menos o que foi aqui noticiado pelo vice-prefeito Leandro Baia e também pelo prefeito Jason Curtis, o início do asfaltamento da rua ali da Casa das Tintas de Tuporanga. Não vai ter trânsito. O trânsito vai ficar lá pela rua do Luciana Verotti e aqui pela margem esquerda. Nós temos programado para Ituporanga em breve a revitalização de toda a margem esquerda, que não vai ter trânsito. A margem esquerda, todo mundo sabe que é por ali que passam as carretas, os caminhões de madeira, do pré-fabricado, enfim. Esses veículos vão ter que passar por algum lugar para ir, por exemplo, para Rio do Sul, que é o fluxo maior que são levados esses materiais. Como é que vai ficar o nosso trânsito Poranga? Então a prefeitura, a administração, junto com o planejamento, tem que começar a pensar em alguma coisa objetivando a fluidez do trânsito. E tem que ter alternativas para os motoristas e seguras. E querendo ou não, a própria Hugo Averotti é uma das alternativas. Para, por exemplo, se utilizar o contorno do Rio Batalha. Já está uma boa parte asfaltada. Agora, se tiver caçambão de um lado, carreta do outro, enfim, você já imaginou como é que vai ficar o nosso trânsito? E uma obra dessa, tipo do asfalto ali da Casa das Tintas, que eles querem fazer um trabalho bem feito, não é obrazinha de uma semana. É obra que pode levar 2, 3 meses para ficar pronta. Tem que se pensar com urgência em alternativas, tá? E veículo de grande porte estacionado em vias estreitas só prejudica a fluidez do trânsito, além de colocar a vida das pessoas em risco. É isso. Segunda-feira tem mais café, meu querido Diogo.
1: É João Sérgio Wilson, nosso café com João. É o bom dia da programação Sintonia para você.
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1: Faltando só mais 2 minutos para as 8 horas da manhã. Adriano Coelho tá chegando para te fazer companhia aqui no nosso Manhã da 94. Eu volto amanhã, sabadão, cedinho a partir das 5, na programação da líder de audiência. Tá aí, os meninos da Pecuá. Para fechar o bom dia dessa sexta, valeu, gente.
3: Eu falei que eu sou fã na Pecuá, o menino da Pecuá.

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0: Estamos chegando.
2: Adriano Coelho.
0: Hoje é dia do cinema brasileiro, dia do migrante, dia do vigilante. Hoje é sexta-feira, 19 de junho de 2026. Manhã de alegria, felicidade, música e informação. Está no ar o Manhã da 94. Para desejar um bom dia para você que tá ligado ou ligada com a gente, uma ótima manhã. Bom trabalho, equipe Sintonia, pessoal que tá postos, preparados para mais uma manhã de trabalho. Ótimo dia então para a equipe e bom dia também, ótimo dia para você ouvinte. 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

0: Bom dia!
1: Boa sexta! Vamos juntos com Manhã da 94. Já começamos com Araqueto! Ah, hoje tem Brasil, né? É, hoje tem Brasil na Copa do Mundo. Bora que bora!

0: Baqueto, agita Brasil. Hoje tem Brasil e Haiti, o Brasil precisa da vitória, né? Já que empatou a primeira partida da Copa do Mundo. Hoje à noite é dia de visitar o CT, assistindo uma super TV, um super telão e torcer pelo Brasilzão. 8:07. Bom dia! Atualizando o que diz Ronaldo Coutinho pra gente, tempo começa bom, à tarde as temperaturas não passam aí de 15 a 17 graus, há chance de chuva e trovoada entre a tarde e a noite de hoje, viu? Sábado também pode ter chuva forte e frio, que vem com tudo, domingão o tempo melhora, mas ainda faz frio de manhã, temperaturas aí de 5 a 8 graus, à tarde não passa de 18 graus. Na segunda-feira, chuva voltando, viu? Segunda é previsão de chuva, indicando melhora na terça, quarta e quinta da próxima semana, uma perspectiva, segundo nos passou a informação Ronaldo Coutinho. Nós estamos neste momento aqui em Ituporanga com 11 graus de temperatura, indicando aí para meados da tarde chuva hoje, viu? Segundo a previsão do tempo. Daqui a pouquinho os destaques dos portais de notícias aqui no rádio. 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Alô, alô, Lúcia, conta da Luau pra gente nesta sexta. Bom dia, bom dia.
1: Bom.

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Boa sexta-feira, 8 horas 11 minutos. Daqui a pouquinho os destaques dos portais de notícias.

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1: 8h19, vamos aos destaques. Começando pelo portal de notícias da Sintonia FM. Polícia apreende armas após mulher relatar ameaça e agressão em Alfredo Wagner. Tá lá no sintonia.fm.br. Morre aos 61 anos, Vilmar Matos, músico e ex-diretor de esporte de Biguaçu. Ele tinha uma dupla chamada Jean e Júnior, né? Inclusive, pode falar ali, João, pode falar ali.
6: Eles começaram como Eloy e Helena,
1: verdade, Eloy e Helena, aqui era Eloy e Helena.
6: Aí depois mudaram o nome para Jean Júnior, foi quando lançaram
1: a secretária de sucesso,
6: que isso. Foi sucesso.
1: Tocou, né? muito, é. Verdade. Tem familiares aqui, inclusive.
6: Sim, irmãos.
1: Se eu não estou enganado,

0: inclusive pelas informações que eu tive, o velório até parece que é em Tuporanga. Eu vou descobrir, porque ele também estava em Biguaçu nos últimos tempos.
1: Então... Ele ultimamente estava em Alfredo Wagner.
0: Alfredo Wagner. Ele foi onde aconteceu,
1: né? Tinha um rancho lá que fazia refeições, bingos, enfim, foi lá que ele teve o infarto fulminante.
0: Obrigado, João, que nos atualiza aqui com informações, sentimentos à família, que nós temos vários familiares aqui na nossa região, inclusive. Manchete ainda, em Santa Catarina, por que 796 pinguins foram encontrados mortos nas praias de Florianópolis em 2026? Manchete nacional hoje, Globo.com, pressionado por Vitória Brasil, encara o Haiti hoje. Seleção... brasileira entra em campo na Copa do Mundo hoje. Além do Brasil, Escócia e Marrocos do mesmo grupo também se enfrentam hoje. Manchete nacional hoje no R7, senadores aumentam pressão por CPI do Master após investigação a Jax Wagner. São os destaques principais da imprensa nesta manhã de sexta-feira, 19 de junho. Sintonia. Santiago, já manchetes policiais.

0: mencionamos há pouco, né? Deixa eu trazer um complemento aqui do nosso assunto do falecimento do Vilmar Miguel Vieira, o Mados, né? Que tinha dupla com, a dupla era conhecida, né? Como Jean Júnior, né? Eloy Heleno, no início, como mencionamos há instantes atrás, morreu em Alfredo Wagner aos 63 anos, mas está sendo velado na capela mortuária no cemitério municipal de Ituporanga. E hoje, às 16h, acontece as despedidas aqui mesmo em Ituporanga.
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5: Data de falecimento. Joselino da Silva comunica o falecimento da sua esposa, Silvia Maria da Silva, ocorrido nesta quinta-feira aos 61 anos de idade. O corpo está sendo velado na Capela Mortuária Municipal Sala 2, no Cemitério Municipal de Ituporanga, onde haverá nesta sexta-feira, às 10:30 da manhã, a cerimônia dos funerais, seguindo logo após para sepultamento no Cemitério Municipal de Ituporanga. A Assistência Familiar Santa Cruz comunicou o falecimento da sua associada, Silvia Maria da Silva. A família enlutada, nossas condolências.
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0: Agora, pontualmente, 8:30 da manhã, hora de trazer as manchetes policiais das últimas horas.
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0: Meu querido João, bom dia, e manchetes policiais é contigo. Que tudo aconteceu nas últimas horas no setor de segurança, conta pra gente. Bom dia.
2: Muito bom dia pra você, Adriano, bom dia a todos que nos acompanham. Olha, a onda de furtos de letreiros, números de cobre nos cemitérios da região está uma vergonha.

Mulher denuncia agressão e ameaças. IPM apreende duas armas e munições em Alfredo Wagner. É hora de ouvir aqui o meu querido Evandro Wagner, direto do supermercado Wagner, lá no Girassol.

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1: Mulher é conduzida pela PM por tráfico de drogas em Ituporanga. Polícia Civil prende aqui em Ituporanga um homem com mandado de prisão. Ele teve o mandado expedido pela Justiça do Rio Grande do Sul, mas estava mocosado aqui em Ituporanga. É hora de ouvir a Lúcia, direto da Luau Kids. Alô, Lúcia, bom dia, bom dia.

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1: Adriano, 9 da manhã, fatos policiais, eu volto já já.
2: Combinado, João, até já. 28 faltando pros fatos, 28 faltando pras 9 da manhã.
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1: 8:40.
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0: Ouviu? Ei, ouviu?
3: Peraí, deixa eu só participar aqui e já falo contigo.
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3: Vamos atualizar as notícias da polícia das últimas horas. 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

0: Roberto, direto da Cortes. Bom dia!
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0: 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Trazendo no rádio você, João Sérgio, para atualizar fatos policiais desta sexta-feira. Mais uma vez, bem-vindo ao estúdio. Bom dia.
3: Muito obrigado, Adriano. Bom dia mais uma vez para você. Bom dia a todos que nos acompanham. Uma excelente sexta-feira para todos nós. 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
1: 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É hora de ouvir o Léo, direto da Sul Brasil. Bom dia.
2: 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Valeu!
1: Valeu, meu querido Léo. 9:08. E um motociclista de 44 anos ficou ferido após uma colisão envolvendo uma motocicleta e um automóvel na tarde desta quinta-feira em Presidente Getúlio. O acidente foi atendido por volta de 3:30 da tarde pelos bombeiros voluntários daquele município. A ocorrência foi registrada na rua Kurt Hering, no bairro Rio Ferro. No local, as equipes constataram uma colisão frontolateral entre dois veículos. Segundo os bombeiros, o condutor da motocicleta foi encontrado caído sobre a via. Ele apresentava desorientação, agitação, sangramento nasal, ferimento na região do nariz e suspeita de traumatismo cranioencefálico moderado. Após avaliação e procedimentos pré-hospitalar, ele foi encaminhado ao Hospital Maria Auxiliadora e depois transferido para o Hospital Dr. Valdemiro Colaute, lá de Ibirama, para atendimento especializado. Um homem de 35 anos ficou ferido após ser atingido por um disparo de arma de fogo e golpes de facão na tarde desta quinta-feira em Presidente Nereu. A ocorrência foi atendida pela Polícia Militar por volta de 2 horas da tarde, depois que a vítima deu entrada no posto de saúde do município. Segundo a PM, o homem apresentava ferimentos provocados por um facão e por uma arma de fogo. Em relato aos policiais, ele afirmou que tinha uma desavença antiga com outro homem e que ontem, quinta-feira, os dois se encontraram e começaram a discutir. Conforme a vítima, a discussão evoluiu para vias de fato, para briga. O autor estaria armado com um revólver e um facão. Durante a ação, ele teria efetuado disparos que atingiram o veículo da vítima. Um dos tiros acertou o braço esquerdo do homem. Ainda segundo relato, a vítima também foi atingida por golpes de facão na perna direita. Após receber atendimento inicial no posto de saúde, o homem foi conduzido

0: por uma ambulância da Secretaria Municipal de Saúde para o Hospital Dr. Valdemiro Colaut, lá de Mirama. A Polícia Militar realizou buscas na residência do suspeito, mas ele não foi encontrado. A Polícia Civil foi acionada, esteve no local e agora ficará responsável pela investigação do caso. E a Polícia Militar cumpriu um mandado de prisão contra um homem de 35 anos na tarde de ontem em Rio do Sul. A ordem judicial foi expedida pela comarca de Camaçari, na Bahia, pelo crime de homicídio. Segundo a PM, a guarnição se deslocou às 17h30 até a rua 15 de novembro, onde localizou o homem em sua residência. Após a confirmação do mandado de prisão, ele recebeu voz de prisão e foi conduzido ao presídio regional de Rio do Sul. O homem permanece à disposição da justiça. 9h11. 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
0: Falou o Dionísio. 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

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E a Polícia Civil prendeu na tarde de quarta-feira um homem investigado por crime de ameaça no contexto da Lei Maria da Penha. A prisão foi realizada pela Delegacia de Investigação Criminal, a DIC de Tuporanga. Segundo a Polícia Civil, o mandado de prisão preventiva foi expedido após o descumprimento de medidas impostas no âmbito da investigação. Os fatos apurados ocorreram lá no município de Porto Xavier, no Rio Grande do Sul. Após o crime, conforme a investigação, o homem se deslocou para Ituporanga, onde passou a se ocultar, se mocosou por aqui. Com base das diligências, os policiais civis da DIC localizaram o investigado e cumpriram a ordem judicial. Depois dos procedimentos legais na sede da DIC em Tuporanga, o homem foi encaminhado ao presídio regional em Rio do Sul. Ele permanece à disposição da justiça. E uma mulher foi conduzida por tráfico de drogas após uma abordagem da Polícia Militar no bairro Nossa Senhora de Fátima, aqui em Tuporanga, ontem. Segundo a PM, a guarnição realizava rondas pela região quando abordou o suspeito ou a suspeita, que exalava forte odor característico de maconha. Ah, que era uma desgraça. Durante a abordagem, ela estava com a chave de um veículo Gol e informou que o automóvel era de sua propriedade. Os policiais a realizaram buscas no carro e encontraram embaixo do tapete da parte traseira, atrás do banco do motorista, dois sacos plásticos contendo aproximadamente 93 gramas de maconha. Além da droga, a mulher também estava em posse de um documento pertencente a uma outra pessoa. Enquanto a guarnição realizava os procedimentos, um homem se apresentou no local e informou ser o namorado da suspeita. Ele acompanhou a ocorrência e foi qualificado como testemunha. Diante dos fatos, a mulher e os objetos apreendidos foram encaminhados à central de plantão policial em Rio do Sul para os procedimentos cabíveis. E uma mulher procurou a Polícia Militar de Alfredo Wagner ontem, por volta de 10:20 da noite, após relatar ter sido vítima de violência doméstica. A ocorrência foi registrada como ameaça, lesão corporal leve, dolosa e vinculada à Lei Maria da Penha, posse irregular de arma de fogo de uso permitido e posse irregular de munição ou acessório de uso permitido. Segundo a Polícia Militar, a vítima abordou a guarnição, informando que havia sido agredida pelo esposo. No momento do atendimento, ela estava visivelmente abalada, chorando e segurava um chumaço de cabelo. Conforme o relato repassado aos policiais, a mulher estava em casa com um companheiro quando ele teria se alterado sem motivo aparente. Ainda segundo a vítima, o homem teria feito gestos de intimidação com uma faca. Depois, conforme o boletim, ele teria iniciado uma discussão, puxado os cabelos da mulher e feito ameaças caso ela decidisse se separar. Diante da situação, a vítima saiu da residência e pediu ajuda à Polícia Militar. Após tomar conhecimento dos fatos, a guarnição foi até a residência do casal. No local, a porta da frente estava aberta. Durante a verificação, os policiais ouviram barulho em um dos quartos. Ao abrir a porta, o homem fugiu pela janela, que já estava aberta, e correu em direção a uma área de mata nos fundos da residência. Segundo a PM, ele não obedeceu a ordem de parada e não foi localizado até o registro da ocorrência. A vítima informou aos policiais que o homem poderia

0: adquirido até um estabelecimento comercial pertencente ao casal, localizado próximo à residência. Diante da suspeita de que ele pudesse acessar as armas de fogo, a guarnição foi até o local indicado. No comércio, os policiais não encontraram o suspeito. No entanto, após indicação da vítima, foram localizadas duas armas de fogo e uma caixa de madeira próximo à porta de acesso ao um container que tem no estabelecimento. Foram apreendidas lá as duas armas, sendo uma espingarda calibre 12 com duas munições intactas, uma pistola calibre 380 com carregador e 10 munições intactas. De acordo com a Polícia Militar, as medidas foram adotadas para proteger a integridade física da vítima e dos policiais envolvidos na ocorrência. O boletim também registra que o suspeito possui histórico de ocorrências anteriores envolvendo apreensão de armas e violência doméstica. Como ele não foi localizado, o caso foi registrado para posterior investigação e demais providências por parte da Polícia Civil. Meu querido Adriano, nós tivemos nesses últimos dias um verdadeiro ato, primeiro, de vandalismo, né? Cometido por ladrões que estiveram na semana passada no cemitério lá do município de Petrolândia. Ontem recebemos a informação que eles estiveram em Alfredo Wagner. Também hoje pela manhã o número de cemitérios que foram que receberam a visita, né? Que não é de ente querido, mas é de ser vergonha, aqui na Santana, em Tuporanga, e também na Santa Teresa, o outro cemitério. O que roubaram de letreiros, de números, né? Que tem lá no Jazigo, Pedro da Silva nasceu não sei quando.
1: São as letras,
0: a
1: né?
0: Cruzinha morreu no ano de tal, a homenagem, aquelas coisas lá que sempre é feito. Eles levam tudo, as letras e os números embora, porque é material de cobre. E eles usam depois para vender. Né? Agora tem que saber quem é que tá comprando isso.
1: Verdade, né?
0: Porque se tem o ladrão do cemitério, consequentemente,
1: de forma indireta,
0: ele tá roubando porque tem um vagabundo que compra. Né? Então a gente está aí na expectativa de que a Polícia Civil, a Polícia Militar possam agir o mais rápido possível para evitar esse tipo de coisa, porque além da dor sentimental dos familiares ao chegar lá, se deparar com o túmulo todo virado de cabeça para baixo, né, todo estragado, existe o financeiro, existe um monte de situações, né? Espero que as nossas polícias civil, que é a polícia investigativa, a polícia ostensiva, que é a militar, que faça mais rondas nas proximidades do cemitério para tentar coibir. E se você souber de alguma coisa, se você viu alguma coisa, chama a polícia, tá? Não vamos deixar barato para esses vagabundos, não.
1: Obrigado, João. Atualizou pra gente e orientou, inclusive, aí o pessoal que souber, tiver informação, que leve a descobrir também, né? Pra dar o castigo merecido, né? Esse cidadão, ou estes que estão fazendo isso, também vale a pena. Fatos Policiais, a edição de hoje termina aqui. Próxima edição, o João volta amanhã com a edição especial de sábado dos Fatos Policiais.
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0: quatro.
1: Bom dia pra você. Bom dia pra tia Margarida, que tá de aniversário hoje. Meu compadre Totonho pediu pra mandar uma alusão. Ele até pediu a música Seu Jardineiro, né? Que fala a música de Margarida. Não achei aqui no computador da programação, mas faço o registro aqui. Parabéns pra minha comadre tia Margarida. Aniversariante do dia. Saúde, felicidades, tudo de bom.

0: Bom dia, Nilson e Terezinha Nascimento. Pro filho Marciano. Marciano hoje também tá de aniversário. Alô, Marciano, grande pedreiro Marciano, saúde e felicidades. Bom dia, Terezinha Krause, que tá ouvindo a sintonia. Abraço também. Bom dia, Bratz da Silva de Campo das Flores, em Buia, homenageando a neta Naeli, que hoje completa 14 anos. Nós amamos muito você, do vô João, da vó Ana. Não temos palavras para descrever o quanto te amamos. Menina doce, querida, educada. Feliz aniversário, neta Naeli, do vô e da vó, com todo carinho. A dona senhorinha Moraes mandando para a neta Ingrid. A Ingrid de aniversário hoje também. Eduardo Alain mora no Rio Bonito, tá mandando alô para a família, para a mãe, para Iria Sebold Alain, pro irmão Eduardo, pro pai Elcio, para a avó Valina e para a madrasta Gabriela Ribeiro. Com carinho, abraço a todos vocês e muito obrigado pela mensagem, pela participação. Bora curtir na sintonia, sucesso. Daqui a pouquinho a gente traz mais à luz, mais homenagens no rádio. 927.
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1: Nós vamos ao momento de amor e fé desta sexta-feira. Padre Márcio Imbuia, hoje é o nosso momento de amor e fé.
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3: Olá, meus queridos amigos da Rádio Sintonia. Bom dia para você que nos acompanha através do programa Manhã da 94. Padre Márcio Loss chegando com o programa Momento de Fé. E neste momento, quero trazer para você um breve pensamento sobre este final de semana, sobre amanhã e sobre domingo, onde a igreja celebra o 12º domingo do tempo comum. Lembremos que o tempo comum é um tempo de grandes expectativas para mergulharmos no mistério da nossa fé, aprendendo sempre mais sobre Jesus, nosso Salvador. Queridos amigos, neste final de semana a igreja nos proclama o Evangelho de Mateus, capítulo 10, versículos 26 ao 33. No Evangelho que nós ouviremos durante todas as missas deste final de semana, o próprio Jesus nos exorta por três vezes: não tenhais medo. O mundo em que vivemos é muito exigente e claro que ele impõe muito receio em todos nós. São grandes os riscos que hoje corremos, a família, as instituições, as entidades, mas nós queremos ter a coragem de testemunhar o Senhor com a própria vida em nossas atitudes e com a coragem de testemunhar através do nosso batismo a grande alegria de sermos de Deus. Pense nisso e faça deste final de semana uma oportunidade para participar das Santas Missas. Até mais, eu volto daqui a pouquinho. Tchau, tchau.
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6: Nota de falecimento. 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A funerária Santa Cruz comunicou o falecimento de Terezinha Demarque Frison. A família lutada, nossas condolências.
7: Nota de falecimento. 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O corpo está sendo velado na Capela Mortuária Municipal Sala 2, no cemitério municipal de Ituporanga, onde haverá nesta sexta-feira às 10h30 da manhã a cerimônia dos funerais, seguindo logo após para sepultamento no cemitério municipal de Ituporanga. A assistência familiar Santa Cruz comunicou o falecimento da sua associada, Silvia Maria da Silva. A família enlutada, nossas condolências.
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1: 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Bom dia para você em sintonia com a gente, 22 para as 10.

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0: 11, faltando umas 10. Bom dia, Gisele Marian, de Imbuia. Na nossa companhia, que beleza. Somos nota mil, diz ela. Bora no meu coração. Obrigado pelo carinho de você também, amiga Gisele Marian. Amanda Santana, de Bernardinho Alfredo Wagner. Para a madrinha Janinha de Andrade. A Janinha de aniversário hoje. Viva aniversariante. Oi, dona Maria Abreu, lá de Rio Novo, mandando pro filho Marcelo de Oliveira. Hoje o Marcelo tá de aniversário. Para o Vico, cunhado lá de Petrolândia também, para a comadre Laurice Schaefer também, um abraço. Obrigado pela mensagem, pela companhia, abraço a todos vocês. Bora curtir Mariana Fagundes e Panda com Toca Aquela. Vamos lá, João Neto e Frederico.
1: João Neto e Frederico,

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4: Pontualmente 10 horas da manhã.
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6: A Secretaria Municipal de Agricultura de Vidal Ramos, em parceria com a agropecuária Clasen, realizou mais uma edição da campanha itinerante de recolhimento de embalagens vazias de agrotóxicos. A ação ocorreu nos dias 9 e 10 de junho e contou com grande participação dos produtores rurais do município. Ao todo, mais de 200 agricultores participaram da campanha, fazendo a entrega dos materiais para a destinação correta. Durante os dois dias, foram recolhidos mais de 5.700 quilos de embalagens de agrotóxicos. Entre os materiais destinados estão mais de 23 mil embalagens rígidas, 278 quilos de embalagens flexíveis, 316 quilos de papelão e mais de 22 mil tampas. Segundo a Prefeitura, a iniciativa contribui para a preservação ambiental, a segurança no campo e o descarte adequado de materiais utilizados nas propriedades rurais. O Repórter Sintonia volta às 11 horas da manhã. 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

0: Vou aproveitar que finalzão de semana tem no Rio Antinhas, em Petrolândia, a festa da Capela Cristo Rei. E no sábado à tarde vai ter tarde dançante a partir das 2 da tarde com Vanderlei Carvalho. Café pra quem participar do sorteio de brindes. Eu vou sortear aqui pulseiras. 4 pulseiras pra tarde dançante da melhor idade pra este sabadão, viu? Vai retirar a pulseira aqui na rádio durante o horário comercial. Manda mensagem. As participações, primeiras participações, vão ganhar ingresso pra curtir a tarde dançante da melhor idade no sabadão a partir das 2 na festa, né, tradicional de Rio Antinhas. Petrolândia!
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0: 10:04.
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6: Nota de falecimento. Antônio Frison e familiares comunicam o falecimento de sua esposa, Terezinha Demarque Frison, ocorrido nesta quinta-feira aos 75 anos de idade. O corpo está sendo velado na Capela Mortuária Santa Rita, em Ituporanga, onde haverá nesta sexta-feira, às 16h, a realização da cerimônia dos funerais, seguindo logo após para sepultamento no cemitério católico de Ituporanga. A funerária Santa Cruz comunicou o falecimento de Terezinha Demarque Frison. A família lutada, nossas condolências.
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Flávia Popenga, Serra Rossi, lembrança Vidal Ramos, mandando pra família um alusão, pros amigos ouvintes da rádio, pros aniversariantes desse mês de junho, em especial primo Marcionei Lucas Popenga, para o Ricardo Eger, aniversariante também, para Rafaela Eger, de aniversário também, felicidades. Rafaela Eger, é dia 22, né? De aniversário, então é na próxima semana. Estamos aqui enfardando fumo na companhia da Sintonia. Grande abraço, obrigado pela companhia. Maria Delcher do Cerro Negro mandando parabéns pro neto Fernando Norato, de aniversário hoje. Muitos e muitos anos de vida, 10 e 12. Já já, Ronaldo Coutinho no rádio.

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1: 10:15.
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1: Previsão do tempo com ele, Ronaldo Coutinho. Nós estamos nesse momento com 14 graus de temperatura. Ronaldo, bom dia.
3: Bom dia. É, o dia começa frio na região, mínimas aí entre 7 e 10 graus, um pouco mais, um pouco menos. E a tarde não passa muito dos 15, 17 graus. Começa com tempo seco e termina com chance de chuva e trovoada entre a tarde ou a noite. Chuva, período de melhora, pode ter

0: alguma chuva forte nesse sábado e frio o dia todo. Domingo melhora, frio de manhã, provavelmente uns 5, 8 graus, um pouco mais, um pouco menos, e à tarde não passa muito dos 18. Volta a ter chuva na segunda e está indicando melhora com muito frio terça, quarta e quinta. Da Climaterra, Ronaldo Coutinho.
1: Obrigado, Ronaldo. Atualizou a previsão do tempo pra gente. 10:17 agora. 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
2: No site sintonia.fm.br, no menu classificados. Procura o serviço meio período, cuidadora de idosos, tem experiência. Procura o serviço de pedreiro, carpinteiro ou empreitada. Mulher procura serviço por dia. Procura o serviço de servente pedreiro para começar a semana que vem. Procura o serviço de cuidadora de idosos, sou técnica de enfermagem, enfermeira pós-graduada. Procura o serviço da Safra de Fumo, que ofereça moradia para um casal ou sítio para cuidar. Trabalho com motosserra e trator. Procura emprego com máquina pesada, tenho CNH B. Também é destaque aqui nas oportunidades de emprego. Lavação do Billy contrata ajudante de lavação. Madesh contrata auxiliar de produção e conferente. Delta Ativa contrata técnico instalador de internet e assistente comercial. Contrata-se açougueiro, padeiro, alimentador de produção, auxiliar de depósito, separador, repositor, almoxerife e estoquista. Contrata-se pedreiro. Contrata-se pintor. Contrata-se camarada para plantar cebola. Contrata ajudante oficina de moto e lavação. Contrata atendente de cafeteria em Alfredo Wagner. N. Jorge Serralheria contrata homem para serviços gerais. Contratação imediata. Empresa de conservas do Cerro Negro contrata auxiliar de cozinha. Não precisa ter experiência. Contrato pintor aqui em Ituporanga. Nos achados e perdidos, foi perdida a placa de uma

moto da Gabi Noma ao seminário. Foi encontrada a carteira de identidade de Fernando Maciel Tomás, tá no Atacadão dos Eletros. Foi perdida a identidade de William Rodrigo Bento. Foi perdido um Step Aro 13.

0: Cacho e duas fêmeas, ou, perdão, vendo não, doa-se, né? Doce cachorro Pinscher, doce cachorro de grande porte, castrado, ideal para sítio, e doce cachorro de porte grande, ideal para quem tem bastante espaço. É cachorro dócil, tem 2 anos, é uma cachorra, né? Todos esses recados que eu mencionei com os contatos estão lá no site sintonia.fm.br.
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1: Legal, mandando bom dia, Maureli Novak, lá da Marcenaria Novak em Vidal Ramos, ouvindo a sintonia. Abraço para os amigos e clientes de Tuporanga e Vidal Ramos, bacana. Arli Scheidt, de Alto Vargê do Leoberto Leal, mandando música para a neta. Parabéns pelo aniversário, Sofia. 10 aninhos, é isso? Ah, não. Fez dia 10. Então foi na semana passada, eu acho que é isto. Abraço. Maria Eduarda, hoje tá de parabéns também. Parabéns. A Sofia fez dia 10 e a Maria Eduarda tá de parabéns hoje. Felicidades. Acho que é assim o recado. 10:33.
2: Ô, Michel, não vai ficar parado.

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2: No centro de Floripa, onde hoje é o

0: Santa Catarina.
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1: Tá na hora do Dionísio pintar no pedaço. 11 da manhã em ponto, antes de informação no rádio, Dionísio. A gente quer o cardápio do dia do CT. Bom dia!
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2: A Prefeitura de Alfredo Wagner intensificou as ações preventivas para reduzir os impactos de eventos climáticos extremos previstos para os próximos meses. Entre os trabalhos estão a substituição de pontilhões por galerias em comunidades do interior, melhorias na cabeceira da ponte em São Medelino, limpeza de bueiros, abertura de canaletas e manutenção dos sistemas de drenagem. O município também já concluiu o processo de licitação para o desassoreamento do rio na área central. A intervenção será realizada entre o viaduto e a região do estreito, com o objetivo de ampliar a capacidade de escoamento da água e reduzir riscos de alagamentos. Outra medida foi a atualização do

0: Plano Municipal de Contingência. Em caso de necessidade, o ginásio municipal será utilizado como ponto de abrigo para famílias que precisam deixar suas casas por segurança. A assistência social ficará responsável pela organização e acolhimento das famílias em eventuais abrigos. Além disso, a Defesa Civil trabalha na formação de uma rede de voluntários para auxiliar em possíveis ocorrências. Logo mais ao meio-dia, você vai acompanhar o Jornal da Sintonia com as principais notícias da nossa região. Fique ligado! 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

0: 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Fala, Marcos.
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2: 11:19.
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Bom dia pra Elisete Morvec da Bela Vista, para a princesa linda, a Sofia Bilk, 3 aninhos hoje. A vovó ama muito. Tia Janete e o tio Ney, a prima Helena, para o Luiz Fernando Zentes, de aniversário também. Os pais Alexandre e Marisa, o irmão Miguel, pro Luiz Ricardo Farias, completando 14 anos hoje. Que Deus continue te abençoando. Saúde, muitas felicidades. A irmã Eliane, o cunhado Nilson, para a Regiane Kunen Lemko, 50 hoje, parabéns, felicidades. Bom dia, ligadinho desde cedo na sintonia. Osnildo de Souza, lá no Pet Marcenaria Pata e Madeira, no Cerro Negro. Abração pra toda a galera aí. Alô, Mara, Pedro, Fátima, Leleque, moçada.

tem um cavalo solto ali próximo à barragem, na curva próxima à barragem, cavalo solto na pista. Então quem vai transitar vai com cuidado e o dono do cavalinho já vai por lá para evitar.

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0: Tá contigo, Gia, pra atualizar o que será notícia no Jornal da Sintonia, então, de hoje.
2: Hoje, querido. Sem se afogar e tossir, vamos trazer as informações.
0: Sinal que tá melhor de saúde
2: graças
0: também.
2: Graças a Deus, bem melhor.
0: Respirando, viu? Sem ajuda de aparelho.
2: Isso,
0: já.
2: Tamo aí. Olha, a Renalvida recebe 16 equipamentos de hemodiálise em doação superior a R$1 milhão. 8 máquinas ficarão em Rio do Sul. Também Bom Retiro amplia a frota com nova patrola e ambulância para a população. Petrolândia terá novos parques infantis. Pingo de Gente já recebeu novos playgrounds. Presidente Nereu retorna ao mapa do turismo brasileiro após quase 10 anos. Coping de Vidal Ramos completa 50 anos e festa será realizada neste domingo. Centro de Especialidades de Imbuia vai atender em novo endereço. E furtos em cemitérios causam revolta em municípios da região. Também tem os comentários, as informações de esporte, a cotação agrícola, a previsão do tempo. Já no Ronda Policial, mulher denuncia agressão e ameaças e PM apreende 2 armas em Alfredo Wagner. Mulher é conduzida à delegacia pela PM por tráfico de drogas em Tuporanga. E homem fica ferido após ser atingido por tiro e golpes de facão em Presidente Nereu. Tudo isso em detalhes a partir do meio-dia ao vivo no rádio, também pelas redes sociais, no seu Jornal da Sintonia.
3: Aqui.

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2: 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Bom dia, Nilson Seba, ligadinho na Sintonia, tomando chimarrãozinho. Altair Cipriani Florestal, um abraço para o amigo Eduardo do sindicato, é isso? Abraço. Pede o pessoal tomar cuidado na Santa Teresa. Acabou de acontecer um acidente em frente à Madeste. Muito cuidado, bem complicado o trânsito ali naquele local, viu? Fiquem atentos. Recebi essa mensagem aqui pelo rádio agora. Vamos buscar confirmar isso, tá bom?
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2: Olá, meus queridos amigos da Rádio Sintonia, Padre Márcio, voltando aqui na programação desta manhã da 94 para trazer o programa Avisos Paroquiais. Falamos direto da Paróquia Santo Antônio de Imbuia, a princesinha do Alto Vale, e é também a nossa cidade mais fria da região, pelo jeito, porque tá muito, muito frio por aqui. Fez muito frio durante esta semana. Povo de Deus amado, nós temos nos avisos paroquiais.

0: o cronograma para este final de semana. Amanhã, sábado, dia 20 de junho, nós teremos então três momentos muito especiais em nossa paróquia. A primeira Santa Missa, às 15 horas no Alto Rio Engano, comunidade de Aparecida. Às 16h30, Santa Missa no Campo das Flores, comunidade Santa Cruz. Às 17h30, lá na comunidade São Cristóvão, na Samambaia. E você que está passando por Imbuia neste final de semana, procure alguma dessas missas para celebrar conosco. Domingo, dia 21 de junho, dia do Senhor, celebraremos na matriz às 8h30. Padre Márcio vai celebrar batizados nesta missa da matriz. E às 10 horas estaremos celebrando juntos a Santa Missa na comunidade Nossa Senhora Aparecida, localidade do Garrafão. Este é o cronograma para este final de semana e eu quero contar com você. Se quiseres fazer uma visita para Imbuia, venha conosco. Faça parte também deste grande grupo que participa das Santas Missas aqui na nossa comunidade paroquial. É com muita alegria que nós acolhemos todos os nossos visitantes. Povo querido, nós temos também um cronograma semanal muito importante. Na terça-feira, às 19 horas, na Igreja Matriz, acontece o Terço dos Homens. Na quarta-feira, acontece o Terço das Mulheres, normalmente é rezado na gruta ao lado da Igreja Matriz Santo Antônio. Na quinta-feira, nós temos também uma missa, a Missa da Família, muito bonita. Quinta-feira é bom rezarmos, né? A Quinta Eucarística, costumamos chamar. Na quinta-feira, 19 horas, então, a Missa da Família, na Igreja Matriz Santo Antônio de Imbuia. Também convido você para dar uma voltinha, vir celebrar conosco. Queremos te acolher e também receber os nossos visitantes, porque nossa casa é tua casa também. Sejam bem-vindos e me despeço por aqui pedindo a bênção de Deus para este dia, para o almoço que está prestes a ser servido e, claro, pedindo a bênção de Deus para o nosso final de semana. A todos os ouvintes da Rádio Sintonia, o Senhor esteja convosco, Ele está no meio de nós. Abençoe-vos o Deus Todo-Poderoso, Pai, Filho e Espírito Santo. Amém. Um grande abraço. Até semana que vem. Tchau, tchau.
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0: Tchau, o programa de hoje não passa, banda 10. Abraço aí, 10, o pessoal do Futsal Ituporanga, fim de jogo, venceu Capinzal 4-1, classificados em primeiro lugar, hein? Que beleza, parabéns, futsal de Tuporanga, Edésio, todo o timaço que tá participando, né, dos joguinhos microjornais Santa Catarina, né, lá em Caçador, fase regional, bacana. Obrigado a todos pelo carinho, companhia, audiência, tô indo, deixando com você as saideiras Murilo Ruf e o Negro Solimões. Amanhã a gente volta, a partir das 8 da manhã, fique com Deus e até amanhã!
1: Adriano Coelho.

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3: Olá, muito boa tarde pra você, agora é meio-dia, 1 minuto.
4: Boa tarde, temperatura em Ituporanga na casa dos 16 graus.
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3: A edição de hoje é uma produção do Departamento de Jornalismo da Rádio Sintonia.
4: Nos trabalhos técnicos, Aronildo de Oliveira.
3: A apresentação é de Berta Tizen
4: e Jean Carlos.
3: Hoje é sexta-feira, 19 de junho de 2026, e você confere agora as manchetes de hoje do Jornal da Sintonia.
4: Governo federal fixa novo piso nacional do magistério em R$ 5.100.
3: Onda de frio deve derrubar as temperaturas em Santa Catarina na próxima semana.
4: Renal Vida recebe 16 máquinas de hemodiálise em doação superior a R$ 1 milhão. 8 máquinas ficarão em Rio do Sul.
3: Defesa Civil inicia desassoreamento do Rio Taió.
4: Ministério Público apura suspensão de partos pelo SUS no Hospital Dona Lizete, em Taió.
3: Bom Retiro amplia a frota com nova patrola e ambulância para a população.
4: Petrolândia terá novos parques infantis. A Pingo de Gente já recebeu novos playgrounds.
3: Presidente Nereu retorna ao mapa do turismo brasileiro após quase 10 anos.
4: Coping de Vidal Ramos completa 50 anos e festa será realizada neste domingo.
3: Centro de Especialidades de Embuia atenderá em novo endereço.
4: Furtos em cemitérios causam revolta em municípios aqui da região.
3: Confira também os comentários de Alexandre Garcia e Prisco Paraíso.
4: Além do caderno de esportes, a cotação agrícola e também a previsão do tempo.
3: Já no Ronda Policial.
4: Mulher denuncia agressão e ameaças e Polícia Militar apreende 2 armas e munições em Alfredo Wagner.
3: Mulher é conduzida à delegacia pela PM por tráfico de drogas aqui na capital da Cebola.
4: E homem fica ferido após ser atingido por tiros e golpes de facão em Presidente Nereu.
3: Essas e outras notícias a partir de

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0: Meio-dia, 4 minutos.
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1: O governo federal sancionou a lei que fixa em R$5.130,63 o novo piso salarial nacional dos profissionais de educação básica.
0: O valor representa um reajuste de 5,4% em relação ao piso pago em 2025, que era de R$4.867,77.
1: A medida vale para profissionais com jornada de 40 horas semanais e produz efeitos financeiros a partir de janeiro de 2026.
0: Além dos professores, o texto amplia a definição de profissionais do magistério e inclui funções de apoio pedagógico, como direção, planejamento, supervisão e coordenação educacional.
1: A nova lei também muda a regra de reajuste anual. O piso vai passar a ser atualizado todos os anos pelo Ministério da Educação até o último dia útil de janeiro.
0: O cálculo vai levar em conta a inflação medida pelo INPC e parte do crescimento real das receitas do Fundeb nos 5 anos anteriores.
1: A norma também determina que o Ministério da Educação divulgue a memória de cálculo utilizada para a atualização do piso, com dados em plataforma de acesso público.
0: O financiamento do piso vai continuar baseado nos recursos vinculados à educação, especialmente os do Fundeb.
1: O ranking mundial coloca o Brasil em 65º lugar em competitividade entre 70 países. Confira os detalhes com Alexandre Garcia.
5: Mais uma para o Brasil. Não é novidade, porque eu ouço comerciantes, industriais, lojistas em geral, fabricantes, e tenho ouvido também do agro, agricultores, pecuaristas, todo mundo se queixando da situação, das dificuldades financeiras, da inflação, do juro alto, da quantidade de impostos, né, para sustentar um governo gastador e da falta de infraestrutura, de prestação de serviços por parte do governo. Agora eu vejo aqui uma lista da corporação mundial de competitividade, que em 70 países o Brasil só ganha de Botsuana, Mongólia, Nigéria, Namíbia e Venezuela em competitividade. Está em 65º lugar. E se perguntar sobre eficiência governamental, estamos em penúltimo lugar, só ganhamos da Venezuela. Eficiência governamental zero, é aquilo que eu acabei de falar. As pessoas, o governo trabalha contra o Brasil. Vocês lembram do tempo que a gente dizia, ah, o vigarista fugiu pro Paraguai e tal. Quem foge pro Paraguai hoje são as empresas brasileiras. Lá sobrevivem, pagando menos impostos, dando emprego pros paraguaios, investindo no Paraguai, aumentando a balança de pagamentos do Paraguai, a balança comercial. Meu Deus. Vejam só, incrível, os dados da Polícia Federal mostram que o Vorcaro pagava R$400 mil de mesada para policiais federais, gente da ativa e da reserva, da aposentados, para passar informações da polícia para ele. Até pouco, né? Porque ele pagava para quem ele pedia para bloquear a prisão dele, né? Pagava milhões. Pagava R$500.000 por mês, segundo a Polícia Federal. Primeiro pagava R$300.000, subiu para R$500.000. Pro senador Ciro Nogueira, presidente de partido político. E agora parece que dá apartamento pro Jacques Wagner, líder do governo. Líder do governo Lula, que estava recebendo um triplex em Guarujá, né? Que não é dele, claro. Incrível.
1: Alexandre Garcia também menciona o caso da advogada e influenciadora Deolane Bezerra, que segundo ele virou ré em Presidente Venceslau em São Paulo. Além disso, comenta sobre os desdobramentos envolvendo o caso Vorcaro, cita pressões no Supremo Tribunal Federal e afirma que o episódio teria causado danos institucionais maiores do que os registrados nos atos de 8 de janeiro. Alexandre Garcia faz referência ao ministro André Mendonça e a um debate no Supremo sobre a investigação.

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1: Hora das informações do mercado financeiro.
2: E o dólar comercial fechou a manhã de hoje em alta e está cotado neste momento para compra e venda em R$5,13.
0: Já o euro está cotado agora para compra e venda em R$5,89.
2: E a poupança com vencimento hoje tem rendimento de 0,67%.
0: Meio-dia e 8.
1: As notícias do estado catarinense.
2: E uma intensa onda de frio deve avançar pelo Brasil a partir da próxima semana e provocar queda acentuada nas temperaturas em Santa Catarina.
0: A mudança ocorre após a passagem de frentes frias e a chegada de uma massa de ar polar.
2: Segundo a Defesa Civil catarinense, ainda é cedo para confirmar a ocorrência de neve no estado, mas a possibilidade é monitorada para as áreas mais altas das serras de Santa Catarina e também do Rio Grande do Sul.
0: Neste fim de semana, não há condição para a formação de neve aqui no estado.
2: O frio mais intenso deve ocorrer entre terça e quinta-feira, com chance de temperaturas negativas em áreas do oeste, meio oeste e também na serra.
0: No Alto Vale do Itajaí, os modelos indicam possibilidade de mínimas próximas de 0 graus.
2: E além do frio, a condição também pode favorecer geada em diferentes regiões do estado.
0: A Defesa Civil orienta que a população acompanhe as atualizações da previsão do tempo nos próximos dias e tenha atenção especial com crianças, idosos, pessoas em situação de vulnerabilidade e também com os animais domésticos.
2: E os detalhes da previsão do tempo para os próximos dias aqui para a nossa região, você confere com Ronaldo Coutinho ainda hoje aqui no Jornal da Sintonia.
0: A operação de retirada de gatos mantidos em um apartamento no centro de Concórdia, no oeste catarinense, foi concluída nesta semana.
2: Olha só, Berta, ao todo, 212 animais foram resgatados do imóvel que vinha sendo acompanhado pelas autoridades desde o ano passado.
0: A nova preocupação das equipes é o possível nascimento de novos filhotes. Dos gatos que já estão abrigados em uma clínica parceira do município, 13 fêmeas foram diagnosticadas como prenhas.
2: Exames indicam que elas podem dar à luz cerca de 80 filhotes nos próximos meses.
0: Durante a operação, um gato foi encontrado morto no apartamento. Mesmo após o encerramento da retirada, outros animais ainda foram localizados no imóvel e nas proximidades.
2: O caso ganhou repercussão após denúncias apontarem a presença de centenas de gatos vivendo em um apartamento de aproximadamente 200 metros quadrados, em condições consideradas insalubres.
0: A Polícia Civil concluiu o inquérito e indiciou a moradora, uma mulher de 73 anos, pelo crime de maus tratos a animais, com agravante pela morte de gatos.
2: O procedimento foi encaminhado ao Poder Judiciário e aguarda a manifestação do Ministério Público.
0: Segundo a Prefeitura, os custos com resgate, tratamento veterinário, alimentação e acolhimento dos animais podem chegar a R$500 mil.
2: Falar agora de política aqui do estado, porque a disputa pelo Senado deve ser uma das mais acirradas aqui em Santa Catarina. Prisco Paraíso comenta.
3: A eleição mais eletrizante de Santa Catarina vai se concentrar na disputa pelo Senado da República, quando teremos aí uma renovação de 2/3. É uma eleição com uma multiplicidade de candidaturas. Se não, vejamos, dos 3 principais candidatos ao governo, as 6 candidaturas ao Senado estão postas. Do lado da esquerda, na chapa liderada por Gelson Merizio, teremos Décio Lima, do PT, e Afrânio Bopré, do PSOL. Já na chapa liderada por Jorginho Melo, 2 liberais, Carol Detone e Carlos Bolsonaro. E, finalmente, na chapa comandada por João Rodrigues, ex-Perdeu a Mim, do PP Progressista, candidato à reeleição, e a definição, por último, do MDBista Antídio Lunelli. Além desses 6, tanto Marcelo Brigadeiro quanto Ralph Zimmer terão candidatos ao Senado. Ralph, inclusive, já tem o advogado Jefferson Rocha. Não se sabe se ele vai estar na companhia de um outro nome. E Brigadeiro, muito provavelmente, outros 2 nomes. Porque nenhum partido, ao natural, lança apenas um. Porque o segundo voto pode ser capturado pelo terreno partidário de fora. Temos um exemplo. 2018, Lucas Esmeraldino, do PSL, partido que abrigou a candidatura vitoriosa de Jair Bolsonaro à presidência da República, disputou palmo a palmo com Jorginho Melo a segunda vaga ao Senado. A primeira ficou com os

0: perdeu a mim e perdeu por 18 mil votos. Se tivesse lançado um segundo candidato, talvez tivesse ganho. Porque muitos votos, muitos eleitores, ao não ter um companheiro de chapa, Lucas Esmeraldino, podem ter transferido o voto a Jorginho Melo. Então a tendência é que tenhamos, portanto, 10 candidatos ao Senado.
1: Prisco também avalia que a disputa ao Senado em Santa Catarina pode ter até 10 candidatos com maior divisão de votos no campo da direita. Nesse cenário, Décio Lima poderia correr por fora na busca pela segunda vaga. Ele ainda cita Antídio Lonelli como um possível nome competitivo e afirma que Carlos Bolsonaro e Carol de Tone aparecem com boas perspectivas, sem descartar Espiridião Amin. O comentário completo está em nosso site. É só acessar agora, sintonia.fm.br.
2: Nós vamos ao intervalo comercial e dentro de instantes você acompanha aqui no Jornal da Sintonia.
1: Petrolândia terá novos parques infantis. Pingo de Gente já recebeu novos playgrounds.
2: Presidente Nereu retorna ao mapa do turismo brasileiro após quase 10 anos.
1: Cupim de Vidal Ramos completa 50 anos e festa será domingo agora, dia 21.
2: E furtos em cemitérios causam revolta em municípios aqui da região.

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0: Meio-dia, 15 minutos.
1: O destaque agora é Ituporanga e as cidades do Alto Vale.
4: A Secretaria de Estado da Proteção e Defesa Civil de Santa Catarina iniciou as obras de desassoreamento do rio Taió no Alto Vale.
0: A ação faz parte de um conjunto de intervenções para melhorar o escoamento dos rios e reduzir riscos de cheias durante períodos de chuva intensa, especialmente nesse ano de atuação do El Niño.
4: Em Taió, os equipamentos já foram mobilizados e a empresa contratada iniciou a limpeza no leito do rio.
0: A obra abrange mais de 3 quilômetros de extensão e representa um investimento de 3 milhões de reais.
4: Paralelamente, a Defesa Civil Estadual também avança com uma nova intervenção no rio Itajaí do Oeste, em Rio do Oeste, após a assinatura da ordem de serviço.
0: Neste caso, o trecho atendido terá 3,4 quilômetros com investimento previsto de R$ 5.142.000.
4: O desassoreamento consiste na retirada de sedimentos, galhos, sujeira e outros materiais acumulados no leito dos rios, permitindo um escoamento mais eficiente da água.
0: Somando as ações diretas e convênios com municípios, a meta é alcançar mais de 350 quilômetros de rios limpos aqui em Santa Catarina.
4: Notícia boa para a região. A Renal Vida recebe 16 máquinas de hemodiálise em doação superior a R$ 1 milhão.
0: Os equipamentos foram viabilizados pelo Lions Club e pela Fundação de Lions Clubes Internacional.
4: 8 máquinas ficarão em Rio do Sul. E os detalhes você confere agora com Vanessa Montebeller.
5: Renal Vida recebeu a doação de 16 máquinas de hemodiálise em Rio do Sul. A entrega foi realizada nesta quinta-feira por meio de uma parceria entre a instituição, o Lions Clube Rio do Sul Bela Aliança, o Lions Clube de Taió e a Fundação de Lions Clubes Internacional. Do total de equipamentos, 8 ficarão em Rio do Sul, outras 2 máquinas serão destinadas para Blumenau, 2 para Itajaí, 2 para Timbó e 2 para Brusque. O médico-chefe da Renal Vida de Rio do Sul, Leontino Ribeiro Neto, falou sobre a importância da doação para a renovação dos equipamentos utilizados no atendimento aos pacientes.
6: Hoje é mais um dia, né, de alegria para nós, né? Mais uma vez o Lions Club, que já é parceiro da Renal Vida,

0: através do Distrito 5 Internacional e o Lions Bela Aliança e Itaió, né? Vão fazer entrega de 16 máquinas de hemodiálise. Para vocês terem uma ideia da importância disso, hoje nós temos em atividade diária funcionando, fora as máquinas de reserva, em torno de 32 máquinas. Então isso corresponde a 50% do número de máquinas que a gente pode renovar, né? Porque essas máquinas têm uma vida média útil, né, de 10 anos.
1: Segundo a Renalvida, as novas máquinas não representam, neste momento, a abertura de 16 novos atendimentos simultâneos. Os equipamentos serão usados principalmente para substituir máquinas mais antigas que já apresentam maior desgaste e custo elevado de manutenção. Leontino explica que a renovação é essencial para garantir mais segurança e qualidade no serviço.
0: A gente tem as máquinas que hoje trabalham para o nosso número de pacientes e essas máquinas a gente tem que substituí-las frequentemente, depende do uso, né? O desgaste normal, ela se torna, não que não funcione, mas é um custo muito alto de manutenção. Então, essas máquinas vão substituir as mais antigas. Então, nós teremos uma renovação, né, das já existentes, quase que 50% de renovação com essa doação.
1: Cada máquina de hemodiálise custa, em média, entre 65 e 70 mil reais. Com isso, o investimento estimado na doação ultrapassa R$1 milhão. A Renalvida atende pacientes de todo o Alto Vale do Itajaí. De acordo com o médico-chefe da instituição, cerca de 95% dos atendimentos são realizados pelo SUS, o que torna fundamental o apoio de entidades e da comunidade.
0: Sem dúvida, a Renalvida, a gente atende todo o Alto Vale e 95% de atendimento do SUS. Então, imagina, a gente não tem condições de, por exemplo, disponibilizar um valor como esse, né? Que foi disponibilizado pelo LAIS para comprar essas máquinas. Então, a participação, né, da sociedade, de entidades, é fundamental para o nosso trabalho.
1: A presidente do Lions Clube Rio do Sul Bela Aliança, Adriana Buzzi Ventura, afirmou que a escolha da Renalvida levou em conta a importância do serviço prestado para toda a região do Alto Vale. Ela também explicou que o projeto foi desenvolvido em parceria com o Lions Clube de Itaió e com a LCIF, a Fundação de Lions Clubes Internacional.
2: A necessidade é grande aqui na região do Alto Vale, tanto que as pessoas estavam se deslocando daqui para ir para outros municípios fazer o atendimento. Então, visto que a gente tem um projeto grande que a gente fez, Lions Clube Rio do Sul Bela Aliança, com o Lions Clube de Itaió, juntamente com a LCIF, que é a Fundação Lions, onde a gente conseguiu proporcionar esse benefício, esse trabalho maravilhoso para o nosso município.
1: O governador do distrito LD5 do Lions Clube, Cirino Cabral Neto, detalhou como funciona a captação de recursos para projetos como este. Segundo ele, a Fundação de Lions Clube Internacional recebe doações de voluntários, apoiadores em vários países. Depois, os clubes elaboram projetos para buscar recursos e aplicar em ações voltadas à comunidade. Neste caso, o projeto das máquinas de hemodiálise recebeu aporte de US$145 mil da Fundação.
3: Na verdade, o Lions Internacional é a maior entidade de voluntários do mundo, né? E nós temos aí 1,4 milhões de voluntários e todo, né, em mais de 200 países. E todos esses voluntários e também pessoas que não são do Lions acabam doando para o nosso braço solidário, que é a Fundação de Lions Internacional, que nós chamamos de LCIF, né, que é a Fundação de Lions Internacional. Então, todo mundo doa para essa, né, para essa nossa fundação, e aí nós acabamos fazendo projetos. E aqui o Lion Clube de Rio do Sul, Bela Aliança, e também o Lions Clube de Itaió foram parceiros nessa iniciativa. Juntamente com a parceria da Renalvida, fizemos o projeto para justamente buscar.
1: Além da renovação dos equipamentos, a Renalvida também trabalha para ampliar a estrutura física em Rio do Sul. A instituição passou a contar com um espaço onde antes funcionava a Secretaria Municipal de Saúde. O médico-chefe da Renalvida, Leontino Ribeiro Neto, explicou que o local será adaptado para melhorar o atendimento até a construção da nova clínica.
0: Esse era uma das aspirações nossa, porque a gente já não tem mais espaço. E agora conseguimos, né? Então, na realidade, a utilização desse espaço é até a gente ter a nossa clínica nova, né? Que vai demorar alguns anos. Mas aqui, para ocupar esse espaço, por questão de logística e de vigilância, nós vamos ter que fazer uma reforma, pequena reforma aqui, né? Porque é um prédio antigo aqui, né? Do Verdão. Então, a gente vai precisar fazer uma reforma para poder utilizar da melhor forma possível até a clínica ficar pronta, nova.
1: Com informações de Rio do Sul, para a Sintonia, repórter Vanessa Montebello.
4: Agora meio-dia.

0: 23 minutos e o Centro de Especialidades de Imbuia vai atender em novo endereço. As mudanças começaram no dia 15 de junho e deverão estar concluídas até na próxima segunda-feira, dia 22.
1: A mudança busca oferecer um espaço mais adequado para os usuários da rede municipal de saúde.
0: Os detalhes no boletim informativo com João Sérgio.
2: O Centro de Especialidades de Imbuia segue em processo de mudança para ampliar e melhorar o atendimento à população. Desde o último dia 15 de junho, os atendimentos de psicologia e fonoaudiologia passaram a ser realizados no novo espaço, conforme agendamento prévio. Quem nos dá mais detalhes a respeito destas mudanças é o secretário de administração, Elimar Schlickmann.
3: A gente deu início à nossa transferência do nosso centro de especialidade que a gente tinha anexo ali ao nosso pronto atendimento, né, o antigo hospital. A gente está migrando para um novo endereço, que será agora na rua Pedro Teixeira, número 280, aqui no centro mesmo, bem próximo da antiga unidade, né? Próximo ao depósito do DEG ali, que a gente conhece aqui no município, né? Os atendimentos que antes eram prestados ali, a gente está migrando para lá. Com essa migração, tem todos os trâmites, né? A gente tem que estar levando mobiliário, fazendo todas as adequações, aguardando a vigilância sanitária vir fazer a vistoria da nova unidade. Então, assim, os atendimentos da psicóloga, fonoaudióloga, a questão do doutor Rubinho na pediatria, a gente vai estar atendendo dentro da UBS ali, tá? Na UBS ali, a gente migrou para dentro a gente fez a migração desses consultórios provisórios agora dentro da UBS para não deixar a população sem atendimento. Então, assim, o que a gente está migrando efetivamente lá são todos esses atendimentos, né? A partir de que todas essas adequações, principalmente da parte das cadeiras odontológicas, todas essas questões de melhoria e estruturação dos espaços lá que a gente está fazendo, aí acreditamos que, se tudo der certo, a partir do dia 22 a gente já consiga fazer os atendimentos de todas essas especialidades lá dentro da nova unidade de atendimento lá na rua Pedro Teixeira. Tá? Então a gente quer deixar para a população tranquila, deixar todo mundo ciente que a gente vai continuar tendo atendimento do fonoaudiólogo, psicólogo, nutricionista. O nosso doutor Rubinho vai estar atendendo também dentro da antiga, ali na antiga, no lado do centro, no antigo centro de especialidade agora, né, na UBS, até a gente fazer toda essa migração, tá? E acreditamos aí que, se tudo der certo, aí a partir do dia 22 a gente tem todos esses atendimentos lá dentro da unidade nova, inclusive com a parte de odontologia já também tudo instalado lá.
2: Este foi o secretário de administração do município de Imbuia, Elimar Schlickmann, com mais um boletim informativo para a Sintonia, João Sérgio.
0: E a Promotoria de Justiça da Comarca de Taió instaurou um procedimento para apurar possíveis irregularidades na suspensão da realização de partos pelo SUS e dos serviços de obstetrícia no Hospital e Maternidade Dona Lizete. A suspensão teria ocorrido entre dezembro do ano passado e maio de 2026.
1: A investigação também apura uma possível omissão do poder público na fiscalização das atividades e a regularidade do convênio firmado entre o município de Taió e a entidade mantenedora do hospital.
0: Segundo o Ministério Público de Santa Catarina, a apuração começou após o órgão receber informações de que o hospital havia deixado de realizar partos pelo SUS, mesmo com convênio vigente com o município.
1: Entre os pontos investigados estão os motivos da suspensão, as medidas adotadas pelo hospital para resolver a situação e as providências tomadas pelo município para o restabelecimento dos serviços, que ocorreu apenas em junho de 2026.
0: De acordo com o promotor de justiça, Juliano Vieira, a correta aplicação dos recursos públicos e a proteção dos usuários do SUS são prioridades da atuação do Ministério Público.
1: Caso sejam confirmadas irregularidades, o MP PSC poderá adotar novas medidas, inclusive judiciais.
0: Meio-dia e 27, o município de Presidente Nereu retornou ao mapa do turismo brasileiro no ano passado, após estar fora do registro desde 2017. A cidade vem ampliando os trabalhos neste setor, aproveitando oportunidades e ampliando opções aos visitantes. Confira mais detalhes com Berta Tizen.
1: Presidente Nereu retornou ao mapa do turismo brasileiro. O mérito é concedido pelo Ministério do Turismo por meio do Programa de Regionalização do Turismo e dos Interlocutores Estaduais. A cidade preza por belezas naturais e pela

0: tranquilidade do interior. O turismo rural é o carro-chefe, proporcionando experiências do campo e gastronomia típica da região. Atualmente, são 11 meios de hospedagem. Sheila Cristina Cipriano Vieira, secretária municipal de Turismo, Indústria e Comércio de Presidente Nereu, explica que o programa foi retomado após quase 10 anos.
1: O retorno de Presidente Nereu ao mapa do turismo brasileiro em agosto de 2025 representou um marco histórico para o município, que não integrava o programa desde 2017. Mais do que um reconhecimento, essa conquista simboliza a retomada do protagonismo turístico local. A permanência de Presidente Nereu no mapa do turismo em junho de 2026 demonstra que esse avanço não foi uma ação isolada, mas parte de um processo contínuo de desenvolvimento e valorização do potencial turístico do nosso município.
0: A cidade também recebeu o reconhecimento do Conselho Municipal de Turismo, responsável por decisões do setor turístico. Estar no mapa brasileiro proporciona vantagens, conforme explica a secretária.
1: Estar no mapa do turismo significa que Presidente Nereu passa a fazer parte oficialmente da Política Nacional de Desenvolvimento do Turismo. Isso fortalece nossa credibilidade, amplia nossa visibilidade e possibilita maior participação em programas, projetos, capacitações e oportunidades de investimentos voltado ao setor.
0: E a ideia é ampliar ainda mais as opções para quem visita Presidente Nereu, explorando, por exemplo, a Serra da Cidade, que já é visitada por muitos ciclistas. De acordo com Sheila, a ideia é fazer com que as pessoas passem cada vez mais tempo no município.
1: Nosso objetivo é fortalecer a infraestrutura turística por meio da criação e implantação de um portal turístico, da criação e divulgação de roteiros que valorizem nossos atrativos e da ampliação da promoção do município. Também queremos diversificar ainda mais nossas ofertas, agregando segmentos como o turismo religioso, o turismo de aventura e experiências ligadas à natureza, à cultura e a gastronomia local.
0: A administração também oferta um site com informações sobre locais, hospedagens e eventos.
1: A população e os visitantes podem acompanhar as ações, eventos e novidades do município por meio das redes sociais oficiais da Prefeitura de Presidente Nereu. Além disso, o município integra o Caminhos do Alto Vale, plataforma regional que reúne informações sobre os atrativos turísticos, experiências, roteiros e empreendimentos dos municípios que compõem a região turística do Alto Vale do Itajaí. Presidente Nereu também conta com o seu Portal Municipal de Turismo, disponível no site oficial da Prefeitura, onde é possível conhecer mais sobre os atrativos, eventos e potenciais turísticos locais. Convidamos todos a visitar, acompanhar nossos canais de divulgação e descobrir tudo o que Presidente Nereu tem a oferecer.
0: Para a Sintonia Aberta Tizen.
2: Agora meio-dia, 31 minutos, e Petrolândia terá novos parques infantis. Investimentos serão feitos com recursos de emendas parlamentares.
3: O Centro Educacional Infantil Pingo de Gente já ganhou novas estruturas.
2: Acompanhe os detalhes com Diogo Maciel.
4: As crianças de Petrolândia em breve vão poder contar com novos espaços para divertimento e lazer espalhados pela cidade. A administração municipal está fazendo a aquisição de novos e maiores parques infantis. Mas além dos parques em locais públicos, a administração municipal também investiu em um novo parquinho no Centro Educacional Infantil Pingo de Gente, no centro de Petrolândia. De acordo com o prefeito Rodrigo de Souza, do MDB, os investimentos serão possíveis com o auxílio de emendas parlamentares. A implantação do novo parque infantil no Pingo de Gente também contou com o auxílio da APP do Centro Educacional.
5: A gente comprou esse parque, um parque de grande porte, né, um playground grande, com recursos de emenda parlamentar, né, o deputado Alter Silva. Agradecer ao deputado por ter enviado e proporcionado que a gente fizesse essa melhoria no nosso parquinho do Pingo de Gente. E a APP também nos auxiliou para fazer outros acabamentos, para ficar uma estrutura bem montada, bem organizada, para as crianças poderem aproveitar bastante também.
4: Ainda conforme o prefeito Rodrigo de Souza, a administração de Petrolândia vai investir na compra de mais parquinhos infantis de maior porte, que vão substituir alguns já existentes, e esses devem ser instalados em pontos da cidade que ainda não possuem

0: esse espaço de lazer para as crianças dos bairros de Petrolândia.
1: Mais parques serão adquiridos, né? E a gente vai estar comprando alguns playgrounds, provavelmente mais três, com recursos do deputado Sérgio Mota. E agradecer ao deputado Sérgio Mota também por

0: colocando os parquinhos também.
1: Com informações da Administração Municipal de Petrolândia, para a Sintonia FM, Diogo Maciel.
2: E uma servidora pública de Agronômica está sendo investigada por adulterar a própria folha de pagamento.
3: De acordo com o processo, ela teria descontado empréstimos consignados manualmente do Olerite desde 2024, impedindo que os repasses fossem feitos à Caixa Econômica Federal.
2: O crime teria vindo à tona após a instituição financeira questionar o município. Em seguida, a prefeitura teria comunicado os órgãos competentes, o que levou a investigação até o Ministério Público de Santa Catarina.
3: A prefeitura afirma que instaurou um processo administrativo para investigar internamente o caso e afastou a servidora até o encerramento do processo. A administração municipal também ressaltou que não houve prejuízo aos cofres públicos.
2: Meio-dia e 34, e o município de Bom Retiro amplia a frota com nova patrola e ambulância para a população.
3: Os investimentos ultrapassam R$1 milhão e visam melhorar a manutenção de estradas rurais e o atendimento de saúde.
2: As informações com Flávio Deuscher.
4: Boas notícias para Bom Retiro. A frota da Secretaria Municipal de Obras acaba de ganhar um reforço de peso. Já está na cidade a nova moto niveladora, a patrola, garantida com recursos do governo do estado. O equipamento chega em boa hora para acelerar a manutenção das nossas estradas do interior, já que até então o município contava apenas com uma máquina trabalhando. Sobre essa importante conquista, a gente ouve agora a prefeita de Bom Retiro, Helena Schild de Oliveira.
5: Então, nós recebemos há poucos dias uma patrola nova. Essa patrola custou R$685 mil e esse recurso veio de um convênio com o governador Jorginho Melo do programa Santa Catarina Levado a Sério. Então, nesse programa, o ano passado, onde nós estivemos reunidos com o governador, fizemos esse pedido dessa patrola que recebemos, que já está em uso, já está sendo utilizada nas nossas estradas aqui na cidade também. E então essa patrola é um dos maquinários, dentre quatro maquinários que nós ganhamos nesse convênio do governador, no programa dele de Santa Catarina Levado a Sério. Então, o rolo compactador a gente já recebeu, uma caçamba também já recebemos final do ano passado, agora chegou a patrola e em breve teremos outro caminhão caçamba que também adquirimos com esse recurso, que gerou em torno de R$2.200.000, né? Junto nesse valor todo, nós temos o recurso do convênio do governador, também temos o deputado Camilo Martins com R$190.000 e o deputado Jair Mioto com R$200.000, que investiram também para a gente conseguir comprar todo esse maquinário junto com o programa do governador. Então, a gente quer deixar nossos agradecimentos ao governador Jorginho Melo, né, por essa parceria com o Bom Retiro, esse maquinário tão importante para nós, né? Bom Retiro, até então trabalhando apenas com uma patrola, é realmente inviável para um município que tem mais de 1.300 quilômetros de estradas vicinais, né? Tínhamos também somente um rolo, né? Poucas caçambas, então a gente está agora melhorando a nossa frota e isso resulta em mais melhorias, né? Mais trabalho para nós e mais melhorias para nossa população. Então, deixar esses agradecimentos ao governador por esse programa tão importante para Bom Retiro.
4: E as novidades não param por aí. A saúde de Bom Retiro também foi fortalecida com a entrega de uma nova ambulância, viabilizada através de emenda do deputado estadual Lucas Neves.
5: Também tivemos, né, boas notícias semana passada na área da saúde. Recebemos uma ambulância de recurso do deputado Lucas Neves. Então, essa ambulância custou R$359 mil, onde o deputado, ano passado, recebeu o nosso pedido, pedido meu, pedido do vereador Josi da Saúde, pedido da nossa vice-prefeita Rosinha, atendeu o nosso pedido, enviou o recurso, a gente fez a compra da ambulância e a ambulância chegou semana passada, uma ambulância novinha, num momento importantíssimo, onde nós estávamos com uma ambulância mais antiga na oficina, né? Então, quando a gente fala em ambulância, a gente fala em saúde e fala em salvar vidas, né? Então, essa ambulância é importantíssima, essa aquisição para Bom Retiro, e a gente quer deixar esses agradecimentos ao deputado Lucas Neves por esse olhar especial e atender o nosso pedido. E estamos então com a ambulância novinha, já em uso,

0: também para atender a nossa população de Bom Retiro.
1: E a comunidade Coping de Vidal Ramos completa 50 anos neste ano. E uma programação especial foi criada para celebrar este momento neste domingo, dia 21 de junho. Os detalhes com Berta Tizen.
2: A Coping é uma rede internacional católica e filantrópica focada na superação da pobreza, formação humana e profissional, desenvolvimento comunitário e assistência social. A comunidade Coping de Vidal Ramos completa 50 anos em 2026. E o presidente da diretoria da entidade, Eduardo Boing, fala sobre a importância para a comunidade.
3: A Coping Vidal Ramos está completando 50 anos. Ela iniciou por parte do padre Heriberto, saudoso padre Heriberto, muito conhecido aqui na nossa cidade, e ele então motivou outros colaboradores, outros voluntários a estarem participando da obra Coping, e por muito tempo isso foi muito forte na cidade, né? Coping é muito popular aqui e a atuação dela é dentro do serviço voluntário. Então a Coping pratica, por exemplo, brechós com roupas a baixo custo, ela serve de abrigo, ela serve muito para os eventos da Igreja Católica, acontece catequese lá, encontro de catequese, outros encontros, outras formações, cursos. Então, o espaço hoje da Coping é voltado para isso.
2: A festa em comemoração aos 50 anos ocorre neste domingo, 21 de junho.
3: A programação começa no domingo às 8:30 da manhã, com uma missa de ação de graças na Matriz São Sebastião. Em seguida, a gente vai fazer uma procissão, uma carreata, até a comunidade Coping, que fica no centro da cidade também, levando a imagem do padre Adolfo Coping, também a bandeira da Coping, que são símbolos pra gente, né? Às 10:30 vai acontecer um cerimonial pra gente reconhecer todo mundo que trabalha, que é engajado hoje com a Coping, também algumas lideranças do município. Às 11:30 a gente pretende então estar servindo o almoço, que tem o custo de R$30 por pessoa, realmente só preço de custo e nem isso ainda. O intuito realmente é comemorar com a comunidade.
2: O espaço da Coping é amplo, com um salão bem equipado, com cozinha, louças, estrutura de banheiros e até salas de aula que são utilizadas para ministrar cursos. A estrutura é mantida por meio de convênio com a prefeitura.
3: A estrutura dela é mantida hoje através de um convênio, principalmente com a prefeitura municipal, onde a prefeitura aluga o espaço para estar realizando o grupo de idosos, né? Que se reúne toda quinta-feira na Coping. E além disso, algumas outras atividades aí das outras secretarias. Eu destaco a Secretaria de Indústria e Comércio, que sempre promove palestras no ambiente da Coping, e outras demandas da própria comunidade, como realização de festas de batizado, aniversário. Então, o espaço da Coping é para isso.
2: Toda a comunidade pode se associar à Coping.
3: O sócio, ele tem alguns benefícios. A gente cobra, por exemplo, um aluguel de espaço quando a pessoa procura a gente para fazer uma festa de aniversário, de batizado. Quando a pessoa é sócia, a gente consegue um desconto nesse aluguel e também promove algumas coisas durante o ano, algumas reuniões, algumas confraternizações durante o ano, onde os sócios são inseridos e engajados no serviço da Coping, e a diretoria pode ter um diálogo mais aberto, uma proximidade com o sócio, e a gente deixa o convite para quem quiser se associar, fazer parte da Coping, não precisa necessariamente estar na diretoria. Então, pode ser um sócio, pode contribuir, o valor é de R$70 por ano para se associar. Então é importante, é uma história, faz parte do nosso município, faz parte da nossa comunidade.
2: É neste domingo, 21 de junho, a partir das 8:30 da manhã, a festa dos 50 anos da Coping em Vidal Ramos, com destaque para o grandioso almoço servido a partir das 11:30 no valor de R$30. Todos os vidalramenses são convidados a prestigiar. Para a Sintonia, Berta Tizen.
1: Meio-dia, 42 minutos, e novas realezas de Leoberto Leal serão escolhidas neste fim de semana.
4: As beldades já vão ter a missão de representar a beleza do município na festa do colono no mês de julho.
1: E além disso, a ponte do Alto Vargedo deve ser inaugurada na próxima semana.
4: Acompanhe as informações com Josué Eger.
5: Enquanto a administração de Leoberto Leal trabalha em frentes para a pavimentação de ruas, melhorias na educação, como contamos recentemente aqui no boletim informativo, é hora também de comemorar os frutos colhidos. É o caso da ponte construída na comunidade do Alto Vargedo, onde inclusive em momentos de muitas chuvas, famílias ficavam isoladas. A

0: administração, em parceria com a Defesa Civil Estadual, instalou um novo kit com 18 metros que acaba com esse problema. O prefeito Michael Scheinman destaca que, para o final desse mês de junho, está prevista a inauguração dessa ponte.
1: Essa obra da ponte do Alto Vargido já é um sonho já de muito tempo daquelas famílias que ali moravam, né? E era uma ponte baixa, toda chuva tinha um problema muito sério ali que a água lavava, né? A cabeceira das pontes e dessa ponte, e precisava sempre ser feito o reparo. Hoje a gente colocou lá um kit ponte, né? Através da Defesa Civil, emenda também de deputados aí que veio nos ajudar com as cabeceiras, e a gente colocou um kit de 18 metros lá hoje, fez uma grande obra. A gente aterrou tudo, ficou muito bonito, e a gente está prevendo até uma possível inauguração agora dia 27 desse mês, né? Ela trouxe um conforto e uma qualidade de vida para esses moradores de lá, que hoje, se alguém ficar doente, né, ou que precisar sair para estudar, que estiver chovendo, hoje não é mais a questão da chuva, que a gente também colocou macadame, né? Para poder estar passando com todo o tempo, né? É mais uma comunidade que a gente deixa bem assistida e bem atendida.
0: E nesse fim de semana, o evento representa um marco para as realezas do município. Segundo o prefeito Michael Scheinman, as novas beldades municipais vão ser conhecidas, a disputa vai ser acirrada. E elas já têm uma missão muito importante já no mês de julho.
1: Esse final de semana a gente vai escolher as novas realezas que vão estar representando a beleza de Leoberto Leal, né? São todas lindas e meninas bem carismáticas, né? Para estar representando o município, desenvolvendo esse trabalho que é tão lindo de a gente ver essas meninas estar participando nos municípios vizinhos e levando e contando a nossa história e mostrando também a nossa beleza, né?
2: E prefeito, já dá para dar uma palhinha que elas já vão ter compromisso, já dá para adiantar, tem festa no município no próximo mês?
1: Sim, Josué, a gente está aí já mês de julho, né, que sempre foi tradição a gente fazer a festa do Colono aqui em Leoberto Leal. Então a gente já vai ter aí no dia 26 de julho, né, a festa do Colono, e a gente já vai estar com essas novas realezas aí, já para apresentar para o público, para o nosso município e quem vem visitar também a nossa festa, né? E passando o carinho, a alegria e a beleza que elas têm, né?
0: Com informações do boletim informativo de Leoberto Leal para Sintonia, Josué Egger.
3: Olha, furtos em cemitérios causam revolta em municípios da região.
4: Casos foram relatados em Alfredo Wagner, Ituporanga, Aurora e Petrolândia.
3: Os criminosos retiraram letras, cruzes, fotos e outros objetos dos túmulos.
4: A Vanessa Montebeller é quem traz os detalhes pra gente.
5: Furtos em cemitérios têm causado revolta em municípios da região. Somente nesta semana, moradores relataram casos nos cemitérios de Passo da Limeira, em Alfredo Wagner, na comunidade de Santana, em Ituporanga, e também na comunidade de Santa Teresa, em Aurora. Na semana passada, uma situação semelhante também foi registrada em um cemitério de Petrolândia. Nos locais atingidos foram furtados letreiros, cruzes, fotos e outros objetos metálicos instalados em túmulos. Em alguns casos, os criminosos não conseguiram retirar todos os materiais, mas deixaram prejuízos para os familiares. Na comunidade de Santa Teresa, em Aurora, o furto foi percebido no fim da tarde desta quinta-feira por uma moradora. O presidente da comunidade, coordenador da Igreja Católica local, Albino Heinz, relatou como a situação foi descoberta.
6: Ontem, em torno de 4 horas da tarde, uma moradora esteve aqui, identificou que tinha sido furtado aqui os letreiros dos túmulos. E aí, a seguida, a gente já avisou a polícia esteve aqui, fez um BO. E nós já fizemos um levantamento, filmamos, mandamos já para o delegado, o comissionário de Polícia Civil, né, já imediatamente os vídeos, a filmagem.
5: De acordo com Albino, a suspeita de que o crime tenha ocorrido entre a noite de quarta-feira e a madrugada de quinta. O cemitério foi percorrido pelos criminosos que atingiram diversos túmulos. Ele afirma que a comunidade já iniciou um levantamento dos danos e orienta as famílias a verificarem os túmulos de seus familiares.
6: Então, eles estiveram em todos os túmulos. Foi no cemitério, eles percorreram o cemitério inteiro. Foram diversos tipos de letras, né? Não foi assim,

0: determinada letra. O que eles puderam arrancar, o que eles conseguiram arrancar. Teve túmulos que conseguiram arrancar tudo, teve túmulos que não conseguiram arrancar tudo. Ficou ainda algumas coisas de letra. Casinhas fechadas não mexeram, casinhas até que estão encostadas não mexeram, né? Não chegaram nas casinhas. Mas os túmulos abertos foram todo o cemitério eles tiveram. A gente pede que as famílias venham aqui e façam o levantamento e procurem delegacia, né? Civil e militar, que eles estão a par. Não é só aqui que aconteceu, a gente tem o conhecimento que aconteceu em Alfredo Wagner, no Passo da Limeira, em Pedrolândia, agora recentemente parece que na Santana, aqui em Tuporanga. Então, isso aí deve ser uma quadrilha que está agindo nos cemitérios na região, né?
1: A comunidade também busca imagens de câmeras instaladas nas proximidades da igreja, do salão e da escola, na tentativa de auxiliar a investigação. A Polícia Militar e a Polícia Civil já foram informadas sobre o caso.
0: A gente não tem ideia, não faz noção, né, de quem seja, né, já está sendo tomadas providências pela polícia, né, tanto civil quanto militar. BO já está aberto, precisamos imediatamente que a polícia faça uma investigação. A gente tem câmera ali embaixo do salão, na igreja, na escola, vamos tentar descobrir alguma imagem, algum momento da noite, né, mas assim, tem passagem o cemitério aqui por, né, pelo mato, então é difícil talvez de identificar, mas vamos tentar, vamos ver a filmagem que nós temos.
1: O caso deixou moradores e familiares indignados. Além do prejuízo financeiro, a ação provocou tristeza pelo desrespeito aos espaços de memória e homenagem às pessoas sepultadas. Albino lamentou o ocorrido e cobrou a identificação dos responsáveis.
0: Mas infelizmente está aí o prejuízo, né, deixado para a comunidade, né? Eu sou presidente da Associação de Moradores, também sou coordenador geral aqui da igreja. Muito triste ver isso, muitas pessoas cuidam muito bem dos túmulos. Hoje a gente está vulnerável, o cemitério, né, até não tem mais nem um local seguro, o cemitério, a pessoa vem fazer isso aí, ó, agora tudo, botar tudo novo novamente. Infelizmente aconteceu, né, temos que tentar achar aí quem foi as pessoas que fizeram isso e punir, né?
1: Com informações para a Rádio Sintonia, repórter Vanessa Montebello.
2: Agora meio-dia, 50 minutos de hoje, Berta Thyssen, é dia de Brasil na Copa.
3: Hoje tem esquenta da Copa do Mundo no CT de Onas, a partir das 6:30 até umas 8:30 da noite, a gente segue por lá com flashes, né, pro esquenta aí, pro jogo do Brasil na Copa do Mundo. Qual que é o teu palpite pra hoje?
2: 3-0 Brasil.
3: 3-0? 3-0. Tô na mesma do
2: 3-0. E o Hendrick tem que entrar hoje em campo, hein? Não aceito menos do que isso. Não aceito, vou ficar mais chateado ainda com o Ancelotti, se ele não colocar o Hendrick hoje.
3: Pois bem.
2: E lá no CT, Berta, tem toda a estrutura, né, que todo mundo já conhece, e um telão maravilhoso pra assistir o jogo lá, então vale a pena aí acompanhar, com certeza.
3: Isso é legal demais, com shopping também.
2: Nossa senhora.
3: Bem demais. Olha, a gente também tem neste dia 21, na 12ª Copa Aurora final, né? É neste domingo, a sintonia vai estar por lá também, a final aí da categoria livre, transmitindo pra você as emoções da Copa Aurora.
2: Ó, jogão de bola, hein? Odonto Excelência Aurora versus SME Petrolândia Confecções Jeremias. Então, esse jogão vai ser domingo a partir das 9h da noite.
3: Maravilha. A gente estará em Vidal Ramos, né, gente?
2: Verdade, vamos estar lá no Festival de Inverno, que olha, promete muitas emoções, pelo que eu fiquei sabendo.
3: E esse ano vai ser diferenciado. Festival de Inverno já é tradicional, são os alunos da Escola de Música Evaldo Boing que participam, que apresentam, né? Também tem teatro esse ano, como hoje lá já é um centro cultural, né? Com teatro, com dança, com outras artes além da música, também vão ser apresentadas neste Festival de Inverno. Esse ano é o Festival Almigo, que ele é justamente para arrecadar ração. Então quem for por lá, fica legal. A sugestão, né? Quem estiver em Vidal Ramos, ou quiser passar, ou quiser prestigiar, né? Leve 1 quilo de ração para doar, então, para os animais também, né, que são cuidados lá em Vidal Ramos.
2: Vai se cantar lá com as músicas e com as apresentações e pode fazer uma boa ação também, coisa bacana.
3: Começa a partir das 18h, então, o Festival de Inverno Almigo em Vidal Ramos.
2: Show de bola. Domingão, tem festa no Rio Antinhas aqui em Petrolândia, vamos estar lá com bandinhas em sintonia a partir das 9:30 da manhã até o meio-dia, contando aí tudo da festa, junto com o Erlon Carlos, estarei lá também nessa festa aí que é tradicional aqui do município de Petrolândia.
3: E no sábado ainda, dia 20, tem festa no Cerro Negro, ou melhor, festa não, né? A partir das 7:30 da noite tem a transmissão do jogo entre CMS Cerro Negro e Moitas Futsal, não é Cerro Negro a comunidade.
2: Isso, é a cidade de Cerro Negro.
3: É a cidade de Cerro Negro, isso aí. A gente

0: Estará então transmitindo também Eronildo de Oliveira e toda a nossa equipe do esporte com excelência para você.
1: Jogão de bola, hein? Jogaço, esse aí vale a pena acompanhar.
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1: Agora 12:54.
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0: Dia de Brasil em campo, a seleção enfrenta o Haiti hoje e a Rádio Sintonia estará no esquenta do CT de Onas.
1: Quem conta mais é ele, Eronildo de Oliveira. Boa tarde, Erô.
3: Boa tarde, ouvintes do Jornal da Sintonia desta sexta-feira, sextou, dia de jogo do Brasil. Antes de falarmos de Copa do Mundo, o Renato Gaúcho não é mais treinador do Vasco da Gama. Como um acordo entre a direção e treinador, Renato Gaúcho então deixou de ser comandante do Vasco da Gama. Jogos de ontem da Copa do Mundo: República Tcheca 1, África do Sul também 1, Suíça 4, Bósnia 1. Canadá 6, Catar 0, México 1, Coreia 0. Hoje teremos às 16h, Estados Unidos e Austrália, a terra dos cangurus, Escócia e Marrocos às 19h, e às 21h, o Brasil, Zilzil, estará enfrentando a equipe do Haiti, 21h, lá na Filadélfia. E fecha a rodada por volta aí da, já amanhã, na meia-noite desta sexta-feira, Turquia e Paraguai. Lembrando que tem um esquenta hoje da Sintonia, a partir das 18h30, lá do CT. Estaremos lá convidando você para prestigiar e acompanhar um jogo lá no CT, o esquenta. No nosso esporte amador, hoje lá na Bela Vista, tem as finais aí do Campeonato da Amizade. O 1 quilo de alimento não perecível é o ingresso, será doado para a entidade aí da nossa cidade. E também sorteio de brindes. Disputa um terceiro lugar, os jogos começam a partir das 19h30, no feminino, Fênix Futebol Clube e União Futsal. Disputando o terceiro lugar no masculino, União Agrícola enfrentando Criar Comunicação Visual. E as finais, no feminino, Revoada Futebol Clube enfrentando o Impacto Futsal. E a outra final, no masculino, é Trotterham Cansados enfrentando Rubens Semente de Cebola lá no ginásio Leopoldo Eifler. Também teremos hoje lá no Rancho do Esporte, nosso amigo Beisola, às 19h30, Itutex enfrentando o Desportivo. Na sequência, 20h, Verdasso enfrentando o Amigos Futebol Clube. E o Cebolinha Futebol Clube fecha a rodada enfrentando o Rio Novo lá no Rancho do Esporte. Sábado teremos jogo amistoso da Areme. É lá em Rio do Sul, contra a equipe do Esperança e Areme, 15h30. E no domingo, 10h, lá no Parque da Cebola, pela Liga Rio Sulense, na categoria veterano, quarta de final, jogo de ida, Areme DMA Ituporanga enfrentando o 25 de julho, lá da cidade de Aurora. E ainda também teremos a equipe do Taboão, lá de Rio do Sul, às 10h de domingo, dia 21, já no inverno brasileiro, estarão se enfrentará a equipe do Pardal, lá da cidade de Aurora, do nosso amigo, o Grande Marinho. E ainda também teremos amanhã, rodada lá em Chapadão do Lajado, Campeonato Municipal de Futsal. Às 15h, no feminino, Angel e The Old Bar. Ainda no Sub-15 teremos Angel enfrentando o Sparta Futebol Clube, Força e União enfrentando o Invictus Angel. No veterano, Angel A enfrentando a equipe do Figueiredo. Na categoria livre, Angel B enfrentando Angel C, Força Jovem enfrentando Angel A, Figueiredo B enfrentando Figueiredo A e o Sparta Futebol Clube enfrentando o Gra Terra Planagem, os jogos de amanhã no Campeonato Municipal lá em Chapadão do Lajado. Ontem transmitimos jogão de bola gurizada aí do Sub-9, 17P pro Aço, SME Petrolândia 1, FMD Aurora 2, gols aí da equipe de Aurora, o Davi e também o Gabriel, e o Gael fez o gol da equipe da cidade de Petrolândia. Ainda tivemos no Sub-13, 17P pro Aço Ituporanga 1, Atlântico de Presidente Getúlio 0, gurizada estão então na final aí do Sub-13, gurizado comandado aí pelo Padilha e também a Helena.

0: E amanhã estaremos lá no Cerro Negro, transmitindo pelo Campeonato da Liga Catarinense Futsal, sétima rodada, Cerro Negro e Moitas, a partir das 7 da noite. 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E reforçando o convite para você hoje, o Esquenta, direto lá do CT, a partir das 6:30, para o jogo do Brasil Zil-Zil, hoje contra a equipe do Haiti, às 9:30 da noite. Você é nosso convidado para acompanhar o Esquenta a partir das 6:30. Para o Jornal da Sintonia, Eronildo de Oliveira. Brasil!
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3: Retornando do Jornal da Sintonia, agora com informações de segurança pública. Um motociclista de 44 anos ficou ferido após uma colisão frontolateral com um carro na tarde desta quinta-feira em Presidente Getúlio. O acidente ocorreu por volta de 3:30 da tarde na rua Kurt Hering, no bairro Rio Ferro. Segundo os bombeiros voluntários do município, o homem foi encaminhado ao hospital com suspeita de traumatismo crânioencefálico moderado. Ele foi levado ao Hospital Maria Auxiliadora, lá em Presidente Getúlio, depois transferido para o Hospital Dr. Valdemiro Colauti, de Ibirama. O motorista do carro, de 62 anos, não se feriu. Em Presidente Nereu, um homem de 35 anos ficou ferido após ser atingido por um tiro e por golpes de facão na tarde de ontem. A polícia militar foi acionada por volta de 2 horas depois que a vítima deu entrada no posto de saúde do município. Conforme relato aos policiais, o homem tinha uma desavença antiga com o suspeito. Os dois discutiram e a situação evoluiu para agressão. O autor estaria armado com um revólver e com um facão. Um tiro atingiu o braço esquerdo da vítima e golpes de facão atingiram a perna direita. O homem foi encaminhado ao hospital de Ibirama. Suspeito não foi localizado e a Polícia Civil ficará responsável pela investigação. Também na tarde de ontem, a Polícia Militar prendeu em Rio do Sul um homem de 35 anos procurado por homicídio na Bahia. O mandado de prisão foi expedido pela comarca de Camaçari. O homem foi localizado por volta de 5:30 da tarde em sua residência na rua 15 de Novembro. Após a confirmação da ordem judicial, ele foi conduzido ao presídio regional em Rio do Sul, onde permanece à disposição da Justiça. Em Ituporanga, a Polícia Civil prendeu um homem investigado por ameaça no contexto da Lei Maria da Penha. A prisão foi realizada pela Delegacia de Investigação Criminal. Segundo a Polícia Civil, o mandado preventivo expedido após o descumprimento de medidas impostas durante a investigação. Os fatos ocorreram em Porto Xavier, no Rio Grande do Sul. Conforme a apuração, o homem teria se deslocado para Ituporanga, onde passou a se ocultar. Ele foi localizado pela DIC e encaminhado ao presídio regional em Rio do Sul. Ainda em Ituporanga, uma mulher foi conduzida à delegacia por tráfico de drogas após abordagem da Polícia Militar no bairro Nossa Senhora de Fátima. Segundo a PM, a suspeita foi abordada durante rondas e exalava odor característico de maconha. Ela estava com a chave de um Gol. Durante buscas no veículo, os policiais encontraram aproximadamente 93 gramas de maconha em 2 sacos plásticos escondidos embaixo do tapete da parte traseira. A mulher também estava com um documento pertencente a outra pessoa. Ela e os objetos apreendidos foram encaminhados à central de plantão policial em Rio do Sul. Com informações para o Jornal da Sintonia, João Sérgio.
1: As cotações pagas ao produtor rural.
4: As informações da cotação agrícola você ouve e confere em nosso site no sintonia.fm.br. A gente destaca no comentário da Catherine Heights hoje que a Ipagre é exemplo de investimento público e que dá retorno ao agro, devolvendo mais de R$10 para cada R$1 investido. Ela compara esse resultado de Santa Catarina com Brasília, onde o Ministério da Agricultura estaria perdendo força em decisões importantes como a renegociação de dívidas rurais e também o seguro rural. A reflexão é se o agro será tratado como investimento estratégico ou apenas como custo fiscal. O comentário completo, acesse em sintonia.fm.br.
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1: Final de semana chegando, o Ronaldo Coutinho atualiza as informações da previsão do tempo. Será que vem chuva, frio por aí? Ronaldo, conta pra gente. Boa tarde.
2: Boa tarde. É, o tempo segue aí com nebulosidade, tem condição de alguma chuva com ou sem trovada entre a tarde e a noite. Não esquenta muito não. Amanhã nublado, chuva, período de melhora, pode chover forte em alguns momentos e um dia frio. Na faixa aí de 9 a 13 graus, 10, 14 graus, não vai fugir muito disso não. Mantém a tendência de tempo bom no domingo, frio entre 3 e 6 graus e à tarde não passa muito dos 17, 18, entre nebulosidade e sol. Na segunda volta a ter chuva e esfria bastante a partir da noite. Da Climaterra, Ronaldo Coutinho.
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1: 1h05, termina aqui o Jornal da Sintonia.
0: E na edição de hoje você ouviu:
1: Renal Vida recebe 16 máquinas de hemodiálise em doação superior a R$1 milhão. 8 máquinas ficarão em Rio do Sul.
0: Bom Retiro amplia a frota com nova patrola e ambulância para a população.
1: Petrolândia terá novos parques infantis. Pingo de Gente já recebeu novos playgrounds.
0: Presidente Nereu retorna ao mapa do turismo brasileiro após quase 10 anos.
1: Culpa Individual Ramos completa 50 anos e festa será realizada neste domingo.
0: Centro de Especialidades de Imbuia vai atender em novo endereço.
1: Furtos em cemitérios causam revolta em municípios da região.
0: Todas as reportagens na íntegra estão no sintonia.fm.br e você também pode acompanhar no @sintonia.notícias, nosso perfil no Instagram.
1: Amanhã tem mais Jornal da Sintonia. Muito obrigado pela sua audiência e uma ótima tarde para você.
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4: A seleção brasileira está concentrada em Morrison, no estado de Nova Jersey, nos Estados Unidos. Por causa do forte esquema de segurança do Columbia Park, o acesso ao local é bastante restrito. Os torcedores tentam chegar pertinho do complexo na esperança de, ao menos, conseguir um rápido contato com os jogadores. No último treino da seleção em Morrison, eu encontrei o Leandro Cavalim e o filho dele, o Moa, e mesmo com chuva, não diminuiu a expectativa de ver a delegação brasileira.
5: Tá difícil, a gente chegou cedo hoje aqui, a gente tentou passar aqui pro pessoal da segurança, mas a policial não deixa a gente entrar, mas a gente tá confiante, de repente a gente consegue ainda, né, filhão?
4: Sim. E Leandro arrisca até um palpite otimista pro próximo jogo.
5: 2-0, Vinícius Júnior e Rafinha.
4: Eu sou Melina Calduro, aqui em Morrison, para o AKERT em campo.
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0: Boa tarde, amigo ouvinte. Hoje, sexta-feira, o tema da nossa reflexão é Deus não muda. Com base no Salmo 100, o versículo sempre, pois o Senhor é bom, o seu amor dura para sempre e a sua fidelidade não tem fim. Amigo ouvinte, você já parou para pensar que quem você é hoje é diferente de quem você era há 5 ou 10 anos? Seu gosto musical, suas amizades, entre outras coisas, podem ter mudado. Talvez você acreditasse que algo era muito importante, mas com o passar do tempo foi perdendo o valor. Talvez você tivesse uma forma de pensar como certa, mas isso se tornou desinteressante. Isso é natural, tendo em vista que hoje você tem novas informações e um novo jeito de ver o mundo. Dessa forma, pode-se dizer que o ser humano está em constante mudança. Contudo, há uma coisa na vida que não muda. Pelo menos não mudou desde a queda em pecado. O que continua da mesma forma é a maldade humana. As pessoas de hoje têm os mesmos maus desejos e más ações das pessoas no tempo de Abraão, Moisés ou dos apóstolos. A diferença é que as inovações tecnológicas trouxeram mudanças na forma de se praticar o mal. A boa notícia é que, apesar das atitudes humanas, Deus continua fiel e o seu amor é imensurável. Está escrito: o Senhor é bom, o seu amor dura para sempre e a sua fidelidade não tem fim. O que determina o agir de Deus é quem ele é por essência. Independentemente do ser humano e da sua má conduta, Deus segue com o seu plano salvador. Deus cumpriu a promessa de nos salvar enviando Jesus, que revelou o seu amor na cruz. Por isso, amigo ouvinte, espere no Senhor. Louve-o, porque ele ama você e é fiel. O Senhor quer transformar a sua vida e fazer das suas ações diárias uma resposta ao seu amor que é imutável. Senhor, perdoa-me pela minha má conduta. Obrigado por teu amor e fidelidade. Leva-me a louvar-te por toda a vida. Em nome de Jesus. Amém. Lembramos que hoje à noite, às 19 horas, temos encontro de famílias no Rio Areias, na residência do senhor Valdemar Schlesser. Amanhã, sábado, teremos culto no Rio Areias às 15 horas, às 18h30, doutrina em Ituporanga, e às 19h30, culto em Ituporanga. Lembramos também que amanhã, sábado, teremos a feijoada em Atalanta a partir das 11 horas, para o qual convidamos a todos. Tenham todos uma boa tarde e fiquem com Deus.
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4: Isso aí, boa tarde pra você, boa tarde Tuporanga, boa tarde Alto Vale do Itajaí, um abraço a você que nos ouve também na grande rede aí, em qualquer lugar do mundo, nos ouve no aplicativo da Sintonia, na Alexa, no seu smartphone, no seu celular, no notebook, no computador e claro, meus amigos, amigas que acompanham a gente sempre no bom e velho rádio, né? Na frequência 94.7, muito obrigado, estamos juntos, a partir de agora tem informação, tem música, tem alegria, tem prêmios pra você aqui na Sintonia em mais um programa.
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4: E já estamos na sexta-feira, passa voando a semana, né? Sextou de novo, rapaz. Hoje, por incrível que pareça, já é sexta-feira.
5: Já é sexta-feira, Erlon Carlos, por incrível que pareça.
6: Hoje é sexta-feira lá.

0: quem?
1: Hoje é dia 19 de junho de 2026. Sextou. Será que vai chover? Pois é, o Coutinho disse que pode pintar uma chuva ainda no período. Não tá descartado hoje, amanhã, chuva. Segunda, frio, vem frio por aí nos próximos dias. Final de semana é para ser frio, né? Domingo é tempo bom pela previsão, amanhã deve chover. E hoje também não tá descartada aí chuva ainda ao longo da tarde. Nesse momento, temperatura em 16 graus e a umidade relativa
0: do ar,
1: a marca aí 74%. Contando com o teu carinho, com a tua audiência, pra gente passar uma tarde feliz aqui, viu? Estamos prontos com a nossa equipe no comando dela.
2: Boa,
1: Ana Cristina Maciel na direção geral. Boa, comunicação do seu amigão
3: Erlon Carlos.
1: E olha, nascemos sem trazer nada, morremos sem levar nada. E no intervalo entre a vida e a morte, brigamos por aquilo que não trouxemos e não levaremos. Pense nisso e viva mais, ame mais, agradeça mais, perdoe sempre e seja mais feliz. Olha, que a sua sexta-feira, o seu final de semana sejam maravilhosos, tá? Tudo de bom, grande final de semana, de paz, de amor pra você aí, de coisas boas. É, hoje tem jogo do Brasil, né? Vamos torcer aí pra seleção fazer um jogo melhor do que na estreia, pra dar alegria a essa nação verde e amarela aí, né? Isso aí, gente. Boa tarde pra todo mundo, nosso carinho, as nossas boas vibrações que já estão no ar.

0: Skin de Baladeira. Foi a primeira aí, já 1h18. Tá chegando pra gente rir de novo aí. A piada, né? O repeteco da piada do dia. E ontem foi dia de TBT. A gente traz sempre um outro humorista. Foi a turma da Garras da Patrulha que passaram por aqui. Vamos rir de novo.
1: Dois ladrões entraram numa igreja pra roubar.

0: ar e quando de repente o padre chega e...
1: Quem está aí? Tem alguém aí?
2: Nós somos anjo.
1: Anjo?
2: Isso mesmo, padre, nós somos anjo.
1: Ah, é? Pois então voem.
2: Nós não pode voar, não.
1: Mas por quê? Vocês não são anjo?
2: Mas é porque ainda nós somos fiote.
3: Aleluia.
0: Desconfiado que estava sendo traído pela mulher, o homem resolve contratar um detetive.
4: Então, detetive, quer dizer que minha mulher tá lá dentro do motel?
5: Olha, amigo, infelizmente, esta que é a verdade. E eu vou provar pra você, vou pegar lá dentro, trazer aqui na mar pra você ver. Porque comigo é assim, quando eu faço trabalho pro cliente, eu faço bem feito. Eu mato a cobra e mostro o pau.
4: Pois tá bom, eu vou ficar esperando aqui.
6: Safada! Sem vergonha! Ora, mas rapaz, como é que você faz isso, rapaz?
4: Ei, detetive, rapaz, deve estar vendo algum engano, sabia? Essa aí não é minha esposa, não.
6: Não, eu sei, essa aqui é minha. A sua eu vou buscar agora.
0: Depois de mandar o currículo para uma empresa, o cara é chamado.
7: Olha, senhor Charlier, estou aqui observando o seu currículo, que o senhor deseja ganhar aqui na empresa um salário de 10 mil reais, apartamento na beira-mar e um carro. É isso, senhor Charlier?
8: É verdade, eu coloquei no meu currículo e saí mesmo.
7: Bem, a nossa diretoria se reuniu e nós temos para o senhor uma contraproposta.
8: Aí é? Pois diga aí.
7: Olha, senhor Charlier, nós vamos lhe dar um salário de 20 mil reais, um apartamento no canto mais chique da beira-mar com cobertura e um carro blindado com motorista.
8: Ei, o senhor tá brincando, né?
7: Tô, mas foi você que começou.
3: Olha aí, ó.
9: É, tô brincando. Mas foi você que começou, né? Se é pra vacalhar, vamos vacalhar, né? 1:21, segunda tem mais piada com tio e sobrinho. Vem com tudo, agora vira o copo e comemora. Panda, Humberto e Ronaldo. Brasileiro.

0: A justiça da democracia.
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5: Olha, 1:28, 1:28 na sintonia. 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

sorteado aqui. E tem um super prêmio que a gente quer saber o teu palpite para o jogo Brasil e Haiti. Brasil e Haiti é hoje, hein? Grande jogo. 9:30 da noite pela Copa do Mundo. Brasil estreou empatando contra Marrocos. Hoje, a expectativa do Brasil jogar melhor e vencer, né? Até porque se não vencer, pode estar se complicando aí já na primeira fase do Mundial. Enfim, nós queremos saber, medir a tua febre aí, torcedor. Você vai participar do nosso palpite até às 3:30 da tarde. Você manda a tua mensagem aqui pra rádio, pro 91920947, dizendo o teu palpite para Brasil e Haiti. E as pessoas, os ouvintes que participarem, vão concorrer aqui a um presentão, gente, que é uma super fritadeira elétrica Air Fry Suprema Digital, 3,6 litros, tá? 3,6 litros da marca Grato. Ela vale cerca de R$500. 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E a gente vai sortear esse presentaço pro ouvinte do Comando Sintonia. O acertador do placar do jogo concorre. A gente imagina que vai ter mais do que um. Então será feito o sorteio entre os acertadores. Se tiver só um acertador, ele leva a Air Fry sem sorteio. Explicando as regras aqui, né? Porque, por exemplo, 1-0, 0-0, 2-1, 1-1, isso vai estar cheio de gente que vai dar, mas daqui a pouco você dá um palpite louco lá. Que ninguém pensou e deu esse resultado, você ganha sozinho se não tiver mais que um acertador. Senão vai pro chapéu, como se diz, vai pro sorteio, tá? E aí é o seguinte: o sorteio será feito amanhã, o jogo é hoje à noite, amanhã, dentro da manhã da 94 com Adriano Coelho, será divulgado o ganhador e na segunda a gente repete aqui também no Comando Sintonia. Para participar, manda pra gente a mensagem pro 91920947. Deixe bem claro o teu resultado. Quem ganha? Brasil, Haiti, vai dar empate, o resultado do jogo, tá? Se você gravar o áudio, de preferência escrito, né? Para facilitar a vida das secretárias. Mas se você gravar, seja claro. Ó, eu acho que vai ser o Brasil ganha de 2-1 do Haiti. O Brasil perde de 1-0 para o Haiti. Deixe claro o seu palpite para não dar confusão de coisa. Ah, eu quis dizer uma coisa, era outra. Enfim, vamos fazer assim porque é um prêmio muito legal. É uma super fritadeira elétrica Air Fry Suprema Digital, um presentão de cerca de R$500, tá? É tiro curto, agora 1:32, vale até às 3:30 a tua mensagem. A gente vai arquivar aqui os palpites e as mensagens e amanhã de manhã será feito o sorteio entre os ganhadores desse presente. Se tiver só um acertador, não tem sorteio, leva direto, tá bom? Boa sorte, vá participando aí dos demais prêmios também, manda mensagem, diga o que você gostaria de concorrer, tá? Ana Castela com Eduardo Costa e Cachaceiro.

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0: Olha, 1h42, já tá voando o tempo aqui, imagina acelerar em uma hora a mais. 1h42, nós ouvimos o encontro aí de Brilhação com Corpo e Alma. Me diz quanto é que você acha que vai ser o resultado do jogo Brasil e Haiti. Os acertadores concorrem a um super presente das lojas Conforto de Tuporanga, uma fritadeira elétrica Airfryer Suprema Digital de 3,6 litros, tá? Da marca Grato, cerca de R$500 vale esse presentão aí, tá bom? Tem que acertar um placar, se acertar sozinho leva, se tiver mais que um acertador, aí tem sorteio entre os ganhadores, tá bom? O que é que a gente precisa? Tem gente que tá colocando só, de repente manda aí o palpite, ah, acho que o Brasil ganha de 2-1, beleza? Mas tem que colocar o nome completo, tá? Identifica aí quem tá participando, tem o nome completo, coloca de onde você está falando e participe. Ah, mas eu gostaria de participar dos demais sorteios, então coloque na mesma mensagem aí, não tem problema. Faça, dê o resultado e diga, olha, eu gostaria também de ganhar a geometria, quero participar do sorteio do almoço no CT, quero concorrer ao filé da festa junina do Luciano Everotti, enfim, tem mais brindes que estaremos sorteando nessa tarde aí, tá? Até às 15h30 vale o seu palpite para Brasil e Haiti, sorteio que vai acontecer amanhã, porque o jogo é hoje, 9h30 da noite, então amanhã de manhã, durante o Manhã da 94, será anunciado o ganhador aí desse presentão. Tá combinado? Bem fácil, bem simples, bora participar aí. E agora a gente traz as primeiras dos signos para você, chegando aí o horóscopo do dia.
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2: Áries.
0: Isso aí, você de Áries, aquele abraço, muito boa tarde, Ariano, Ariana. A lua em Leão ativa o setor da criatividade, dos romances e dos prazeres. O dia favorece projetos pessoais, momentos de lazer e demonstrações de afeto. Sua energia estará elevada, mas vale evitar atitudes impulsivas ou reações motivadas pelo orgulho, Áries.
2: Touro.
0: E aí, Touro? Olha, assuntos familiares e domésticos ganham destaque.

0: O momento favorece mudanças na casa, reorganização de espaços e aproximação com pessoas queridas. Reflexões sobre o passado podem surgir também, trazendo aprendizados importantes.
1: Gêmeos.
0: E aí, Gêmeos, com o sol ainda em seu signo, a comunicação recebe um impulso extra. Conversas, negociações, reuniões e contatos importantes tendem a fluir com facilidade. Seu carisma estará em evidência, favorecendo acordos e novas conexões, Gêmeos.
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1: Câncer.
0: A atenção se volta para as finanças e para a valorização pessoal. O dia é favorável para organizar contas, planejar investimentos e rever prioridades. Evite compras por impulso e priorize decisões conscientes, Câncer.
1: Leão.
0: A lua em seu signo amplia o magnetismo pessoal e autoconfiança e a capacidade de liderança. O momento é ideal para iniciar projetos, tomar decisões, investir no autocuidado. Sua presença será percebida com facilidade pelos outros, viu, Leão?
1: Virgem.
0: Fechando aí a primeira parte dos signos, Virgem, a sexta-feira pede introspecção e desaceleração. Reserve um tempo para descansar, refletir e cuidar da saúde mental. Atividades tranquilas e momentos de silêncio podem trazer respostas importantes para questões que vêm ocupando a sua mente.
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0: Faltando 14 minutos para as duas, vem comigo, vem com tudo, vem com.

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0: Pedaço de Minha Vida. A gente ouviu aí a música do Mato Grosso e Matias, que teve uma super participação, foi um grande encontro, um super encontro aí com Chitãozinho e Chororó, né? 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
0: É, e agora bora com Deixei de Ser Cowboy por Ela, e na sequência a gente tem as notícias, as informações da primeira edição do Repórter Sintonia por aqui, viu? 1:58. Aliás, Deixei de Ser Cowboy depois, agora tem Bate Firme na Garrafa aí com Hugo e Thiago.

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2: Alfredo Wagner recebeu R$90 mil da Política Nacional Aldir Blanc de Fomento à Cultura por meio do Ministério da Cultura. O recurso contemplou 3 projetos culturais e premiou 10 grupos que atuam no município. Entre as ações selecionadas estão a produção de um livro de receitas tradicionais, um encontro de corais com publicação de músicas tradicionais e uma oficina de escrita criativa de cartas e poemas que será realizada na Escola Balcino Matias Wagner. Segundo o prefeito Gilmar Sani, o objetivo é incentivar a cultura local e manter os recursos circulando dentro do município. De acordo com o diretor de Cultura e Turismo, Jonas Bru, este é o segundo ano consecutivo em que Alfredo Wagner consegue aplicar os valores da Política Nacional Aldir Blanc. Ao todo, o edital recebeu 12 inscrições. A administração municipal informou que pretende buscar novos projetos para fortalecer as ações culturais e turísticas em Alfredo Wagner. O repórter Sintonia volta às 3 horas da tarde. 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
9: Chegando aí, Não Era Love, Luan Pereira, 2:08, vá participando aí do palpitão, dos sorteios, dos prêmios de hoje. Palpitão vale até as 3:30.

0: Ferro.
1: É, não era Love. Você ouviu aí, não era Love, Luan Pereira, 2:11, 2:11, boa tarde pra você ligado em toda a nossa região, ouvindo a sintonia em qualquer lugar do mundo também, aí na internet, na grande rede, no sintonia.fm.br, obrigado. Erro Carlos, aqui é o Krieger, trabalho no Distrito Industrial e olha, hoje, indo pro trabalho, indo pro serviço, me deparei com uma cena, um microtrator andando na ciclovia. Tive que descer da minha bicicleta para ele passar. Eu acho que ali não é lugar de um tobata passar. Tu achas? Não, pode ter certeza, meu velho, que claro que não é, né? Não é local de um microtrator passar de forma nenhuma. Ciclovia é feito, já diz tudo, né? Ciclovia é para ciclista e não para tobata, microtrator, né? Tem que passar. E aliás, quando a pessoa tá usando esse equipamento, que a gente sabe que aqui na nossa região a gente é uma região agrícola e o pessoal do interior se utiliza, né? Do tobata, para a gente chama tobata, mas enfim, Yamaha, qualquer marca, né? O trator como locomoção, tudo bem, mas sempre buscar andar no acostamento, né? Às vezes a gente vê veículos com cerração, com neblina na pista, isso já causou até acidentes fatais, então a gente sempre alerta o cuidado e não custa muito colocar aquele olho de gato atrás, que é aquela placa refletiva, aquilo pode salvar a sua vida, você que usa esse equipamento como meio de transporte, sabe? Então, vale a pena você investir alguns reais para fazer isso pela segurança sua, da sua família e de outro que vem, uma moto, um motociclista, por exemplo, pode bater atrás, né? E o inverno, né, já tá aí, cerração, né, tempo nublado, fechado, de madrugada, cerração baixa, isso tudo escuro, e tudo faz com que os acidentes aumentem a probabilidade de acontecer uma ocorrência grave com um acidente desse tipo. E lógico, de forma nenhuma, né? Justifica o cara, a pessoa tá andando com o microtrator num espaço que é para ciclistas na ciclovia, lógico, tá errado, faz parte aí, justa a tua reclamação, meu querido Krieger, que trabalha aí no Distrito Industrial, ele disse que deparou com essa cena hoje. Isolde Bogo, um abraço, minha querida, para toda a família, amigos, desejando um ótimo final de semana. E Nilda Bauer, mandando aqui para sobrinha Regina Bauer, que amanhã vai estar de aniversário, um beijo grande para ela, antecipadamente, parabéns aí da Nilda, né? Para sobrinha Regina, manda para todos aqui da rádio para mim. Obrigado, Nilda, participando também do sorteio. André Luiz Reck, aqui da Gabiroba, tô ouvindo, quero participar do sorteio, obrigado. Boa tarde para Geisa Tamires de Laurentino, também mandou mensagem aí pro sorteio, muito obrigado.
2: Boa tarde, sintonia, sou o Alei Paulo, moro em Chapadão do Lugiano.
1: Peraí que eu botei no dois aqui, vamos no...
2: Sintonia, sou o Alei Paulo, moro em Chapadão do Lugiano, gostaria de participar do sorteio do almoço do CT.
3: Muito bem, esse é teu do João Sérgio, tá igual a sua querida João. É, ô Diogo. Muito bom, pai. Ele, se não fosse, sei lá o que ele é, podia ser locutor de rádio.
2: Sou o Leir Paulo Morencha.
1: Olha qual que é a voz bonita, meu filho. Ademir Schaefer, Bela Vista, participando aí dos.

0: sorteio também, meu querido, obrigado. É, grande abraço aqui, tem áudio.
1: Oi, boa tarde.
0: Boa tarde.
1: Aqui é a Maria Bilk, da Maria, Bela Vista.
0: Diga, Maria Bilk.
1: Eu queria participar de todos os sorteios.
0: Todos, todos.
1: E meu palpite é o Brasil de 4-0.
0: 4-0 pro Brasil.
1: O Haiti não vai fazer nenhum gol.
0: Mas
1: tá
0: nenhum,
1: pá. Um abraço.
0: Tomara que não, né? Pra não dar susto em nós, né? Mas é, tá ligando o rádio agora, a audiência rotativa, né? Do rádio, em todo momento tem gente que chega, gente que sai, enfim, ligou agora, tá ouvindo. Hoje tem sorteio aqui, ó, do palpite, palpitão para Brasil e Haiti. Como amanhã não tem comando de sintonia, o jogo é hoje à noite, é, até às 3:30 a gente tá colhendo aqui os resultados, tá? Os palpites, beleza? Todo mundo tem o seu palpite, imagina o resultado do jogo. Vai mandar para cá. É, se tiver um acertador sozinho, ele leva, não tem sorteio, ele leva o presente. Se tiver mais do que um, tem sorteio. Vamos sortear para você uma fritadeira elétrica Air Fry Suprema Digital de 3,6 litros da marca Agrato. Vale cerca de R$500 essa fritadeira elétrica Air Fry, aquela que não vai óleo, sabe? Você põe ali um franguinho congelado, uma batata frita, você faz de tudo nessa Air Fry. É fantástico. Eu tenho, eu tô na terceira Air Fry já, tem uma ideia. Tanto que eu uso, eu sempre falo micro-ondas e Air Fry são os eletrodomésticos que a gente mais utiliza lá em casa, tá? Claro, tirando a geladeira, né? Que é todo dia, mas fora isso, é, a Air Fry é quase diária que a gente usa e é uma praticidade para descongelar, para fazer tudo, né? É um presentão, viu? Essa aqui é digital, é maravilhosa, é um presente das lojas Conforto aqui de Tuporanga, do amigo Jonas Pickler. O ganhador pega o Vale Brinde aqui na rádio e retira a Air Fry lá na Lojas Conforto aqui de Tuporanga. O acertador do placar, então, concorre a essa Air Fry, né? Essa Air Fry, essa fritadeira elétrica. Qual é o seu, o placar do jogo? Quando é que você imagina que vai ser? É hoje à noite, 9:30 o jogo. Amanhã de manhã será feito o sorteio, é, entre os acertadores. Se ninguém acertar, der um placar louco, ninguém ganha, né? Bem claro, né? Então, é, pode dar uma goleada histórica, o Brasil tomar uma goleada, sei lá o que pode acontecer. Se não tiver acertador, paciência, né? Vamos fazer outro dia de novo. Mas se tiver mais do que um, tem sorteio. Se tiver um só, não precisa nem de sorteio. Mas como é que você faz? Manda pra cá. Bem claro, teu nome completo, de onde está falando e o palpite pro jogo. Da Brasil ou da Haiti, qual é o placar? Beleza? 91920947. A gente também tem um cartão pro filé com pão. E filé com pão na festa junina do Luciano Averotti, que é amanhã, sábado, ao meio-dia ou à noite, você escolhe o horário que quiser, pega o cartão aqui na rádio. O almoço no CT de Onas, o Vale Brinde você retira aqui na rádio, tem uma semana para escolher um dia para almoçar, beleza? E temos ainda um balanceamento e uma geometria na Itu Auto Center de Tuporanga, uma semana para você retirar o Vale Brinde aqui, levar seu carro para fazer o serviço. E o Super Palpite, Brasil e Haiti. Qual é o seu palpite? Manda pra cá e boa sorte, vai mandando, não tem tempo, nós não vamos atender ninguém, ah, o meu palpite é tanto e tanto, um outro vai pro ar, não se preocupe com isso, o importante é você participar, beleza? Até é bom pra não dar spoiler aí, né? O cara fica, dá muito 0-0, 1-1, todo mundo, é, então assim, vai mandando, Sabor Cowboy, Marco Brasil, é filho, com João Nelore, Texano e DJ Kevin.

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9: Estamos de volta aqui na Sintonia, são 2h27 e meio. E agora vamos falar um pouquinho de festa aqui. Primeiro, fazer o registro e agradecer aqui. Rapaz, o pessoal trouxe uma verdadeira cesta, como aquelas cestas que a gente compra de café da manhã, sabe, que vem de tudo. E o pessoal da festa de Rio Antinhas, da Capela Cristo Rei, trouxeram pra gente aqui tudo quentinho, feito agora. Cuca, tem uns cavaquinho de cebola, né, rapaz? Aquele negócio maravilhoso. Enfim, só agradecer esse carinho. E falar um pouco desse evento que acontece, que vai ter a cobertura da Rádio Sintonia. A gente já está durante a semana aqui anunciando. E domingo vamos lá, eu e o Jean, contar tudo em mais um Bandinhas em Sintonia. Tenho o prazer de receber aqui o pessoal do CPC, o Sulamir e o Ari. O Ari, que é coordenador da festa, coordenador do CPC. O Sulamir disse: olha, deixa que o Ari fala, eu só tô aqui de segurança dele, né? Então, eu só tô de guarda-costa, então tá certo, então. Ari, boa tarde, meu querido.
10: Boa tarde, amigo.
9: Tudo certinho, Ari, que bom. Primeiro, mais um, né, agradecer esse presente que vocês trouxeram pra gente e falar dos preparativos aí pra grande festa de vocês, como é que tá? Já produtos de padaria já? Então tá na praça aí, quem quiser adquirir já tá valendo.
10: Não, já tá desde ontem já a padaria, uhum, na cidade aí correndo.
9: Opa.
10: Interior já tá
9: vendendo bem, graças a Deus. Dia.

0: na, lá na, na comunidade também, a gente tá vendendo.
1: E aí, a programação hoje, vocês estão com vendas de padaria durante até a noite?
0: Hoje até a noite, de noite tem o risoto, né?
1: Tá, tem o risoto hoje.
0: Tem 20 pila o risoto hoje, bingo.
1: Tá. R$20 você come à vontade, paga R$20, tem o risoto e participa do binguinho.
0: Tem um bingo lá, vamos estar vendendo um bingo, vai ganhar. Quem comprar um cartão do almoço do risoto já ganha uma folha de bingo.
1: Tá.
0: Aí vamos estar vendendo um binguinho, tem uma premiação boa.
1: Bacana isso. Isso já hoje já vai ter o sorteio depois do.
0: Já, né?
1: Tá. É, hoje tem o jogo do Brasil. Vai ter alguma estrutura lá, se quiser assistir o jogo lá, pode?
0: Vai ter um telão lá também pra assistir o jogo.
1: Olha aí, ó, muito bom, porque a gente sabe, cara, eu não quero ir lá porque eu vou ficar em casa, se eu vou perder o jogo do Brasil, Copa do Mundo é a cada 4 anos, mas o pessoal lá é preparado, e isso não é desculpa pra não ir lá, né?
0: Não.
1: Né? Vai ter aquela cervejinha pra, pra comprar, precinho bacana, geladinha, né? Já come um risotinho e já torce pelo Brasil hoje contra o Haiti. A gente falava em off aqui, se o Brasil não ganhar do Haiti, a IDT tem que vir embora mesmo daí, né? Vim de pé com esse cara, né? Porque só um jogador do Brasil paga aquele time do Haiti inteiro e sobra dinheiro ainda. Então, temos que ganhar e convencer. Primeiro jogo ficou meia boca, mas era estreia, agora hoje eu tô otimista aí que vai dar certo. Então, hoje, o risoto, R$20, vai ter binguinho, vai ter lá a cerveja, enfim. Amanhã segue a programação com venda de padaria?
0: Venda de padaria, tarde, tem a tarde dançante da terceira idade, que nem sempre é feito lá, né?
1: Sim, sim.
0: Aí até a noite encerra o
1: expediente. Tá, encerra o expediente e domingo é o dia que vocês mais esperam o povo lá. Domingo é o preparativo que a comunidade faz pro grande tradicional almoço, né? Tem parte religiosa de manhã lá, vocês fazem uma missa, tem também?
0: Missa às 9 horas, que é. 9 ou 10 horas que é a missa.
1: Geralmente é por volta de umas 10, né?
0: O almoço tem um binguinho também, à tarde tem a tarde dançante gratuita lá pro pessoal que queira lá dar uma sacudida no esqueleto.
1: Sacudir o esqueleto lá, é só chegar, de graça.
0: De graça.
1: E o almoço de vocês é buffet ou compra os pratinhos e como é que funciona?
0: Não, é buffet. Até amanhã antecipado é R$60 o cartão.
1: Tá.
0: No dia R$70. Então, mas é buffet livre.
1: Muito bom.
0: Tem 4 tipos de carne, 5 tipos de carne pra.
1: Tá, 5 tipos de carne, maionese.
0: Tudo tem direito.
1: Aquele aipim, o arrozinho de festa, macarrão caseiro, né?
0: Pastelão, macarrão caseiro, nós já fizemos 100 quilos lá pra
1: garantir o estoque. Boa, né? Paga R$60 antecipado e no dia, se você resolver, paga 70.
0: Isso.
1: É o preço que você cobra aí num almoço, num restaurante por aí. A diferença é que realmente lá é uma comida com sabor caseira, né? A gente sabe que é diferente, né? Realmente a comunidade capricha e Rio Antinhas tem historicamente a fama de fazer realmente uma comida diferenciada. A mulherada lá é nota 10, né? Na verdade, ali. E aí, muita salada também acompanhando.
0: Bastante.
1: E se o caboclo, olha, eu sou vegetariano, mas hoje eu me atentei. Hoje eu só vou comer carne. Problema dele, né? Pagou, come o que quiser, não é verdade?
0: Come o que quiser.
1: E repete à vontade.
0: Isso.
1: Né? Muito bom. Então, a partir de umas 11 horas, 11 e meia por ali, já começa a preparar o buffet para ser servido, né?
0: É, 11 e meia por aí, tá até as marmitas, quem precisar de marmita, 11 e meia já vão estar servindo as marmitas já para
1: estar servindo pro povo aí. Muito bom. Vocês fizeram ação entre amigos esse ano ou não?
0: Fizemos.
1: Como é que é os prêmios de vocês aí? Tu lembra de cabeça?
0: Lembro. Sei que é 20 prêmios, mas o primeiro é R$2.000 em dinheiro e 5 toneladas de calcário.
1: Olha aí.
0: Aí vai para baixo, o prêmio mais mil, mais pequeno é 600 pila.
1: Muito bem. E como é que tá o envolvimento esse ano lá da comunidade? O pessoal tá pegando junto, CPC, a festa, tu como CPC coordena, né? Mas geralmente é feita em comum aí com o pessoal que faz parte dos festeiros, comunidade, voluntário. Esse ano tá assim também, pessoal pegando junto?
0: Todo junto. Daí nós lá ainda tem um agregado que os evangélicos, a maioria é evangélico, né?
1: Ah, então colabora
0: também. Hoje lá estão trabalhando 90%, acho que é evangélico, né? Que tá lá ajudando na preparação da.
1: Que bom, hein?
0: Da comida, da padaria, coisa lá.
1: Muito bom. E quando.
0: Comunidade evangélica.
1: Comunidade evangélica ajuda e também quando eles fazem a festa, se precisar, o pessoal católico ajuda, porque
0: então, tudo.
1: O importante é fortalecer o nosso lado espiritual, né? Todos levam a Deus, não é verdade? Então, cada um tem a sua religião, mas nesse momento

a união é que realmente faz a força e a comunidade se ajuda, que é pro bem da comunidade. E Rio Antinhas é aqui pertinho do centro, aqui é poucos quilômetros, né? O salão fica logo indo sentido a Petrolândia.

0: chega a 900, almoça ao mesmo tempo. Então, vamos dar folga para a patroa domingo, né? Vamos almoçar lá, compre antecipadamente o seu cartão, que você já economiza 10 pila, já dá pra tomar um rabo de galo lá, tomar um refrigerantezinho, se quiser, né? R$60. Onde é que compra esses cartões antecipados, meu velho? Como é que faz pra comprar? Com quem?
1: Hoje até lá, pode estar indo no salão, né? Tá. Lá no ginásio, até amanhã de noite tá vendendo a R$60 lá. Nós não coloquei, não anunciamos no WhatsApp, nada, mas tá.
0: Lá no salão mesmo. Então você que vai hoje à noite comer lá um risoto,
1: risoto, né?
0: É um risoto lá, vai pagar 20 pila, já compra o teu cartão para domingo e vai almoçar lá com a comunidade, não é isso? Um abraço para as mulheres que, imagino, estão lá agarradas lá, principalmente estão lá trabalhando já, né? Preparando, não é isso?
1: Nós saí lá, o policial Bill, que é festeiro lá, vê se não se lembra dos amigos lá que estão na estrada vendendo pão aí na cidade,
0: né? Isso.
1: Pode deixar que eu não vou esquecer, não.
0: Muito bom, e recebam bem essa gente aí, toda a comunidade faz esse trabalho, se esforça, é um envolvimento muito grande, extremamente trabalhoso fazer uma festa, né? A gente que acompanha, que vai aos domingos, a gente sabe, conversa com os festeiros, com o CPC, com quem tá lá, sabe da dedicação, sem ninguém receber nada, é uma doação que se faz pela comunidade. Então, é o dinheiro que vocês utilizam para manter aquela estrutura, né? Precisa sempre de uma manutenção no dia a dia, e é com recursos como uma festa como essa que tem que ter dinheiro, né? Senão do céu não cai, né? Então tem que fazer eventos para manter aquela estrutura para as futuras gerações. Então, vamos ajudar quando chegar o carro aí da padaria da festa de Ribantinhas. Compre, que é bom e barato, é gostoso e vale a pena.
1: Só lembrando aqui do binguinho que vai ter hoje, entre os prêmios aí, tem R$1.000 em dinheiro, tem um prêmio de 15 quilos de carne de ovelha também.
0: Olha.
1: Prontinho, só pegar e assar.
0: Olha aí, rapaz.
1: E tem um monte, tem um monte de prêmio pra sortear aí.
0: O pai velho, que é o maior batedor de bingo da paróquia aí, tem que convidar ele pra ir lá. Convida o pai velho lá, que tem 15 quilos de ovelha no binguinho hoje. Eu disse que tu é rabuto pra ganhar aí com esses binguinhos, João. Tu não vai lá não, né? Senão tu já tira 50 pessoas de lá, porque eu nunca vi cara caboclo pra ter sorte pra ganhar um binguinho que nem tu.
2: Dançando
0: na terceira idade. Aí tá. Aí muito bom. Daí tu leva mais velho pra lá, né? Muito bom. Fazer algum agradecimento pra fechar aí, meu velho? Fica à vontade aí, meu querido Ari.
1: Agradecer, né? As mulheradas que estão lá ajudando lá, o pessoal evangélico, católico, os festeiros e CPC que estão lá, e os amigos aí, convidar os amigos, o pessoal das comunidades da Redondeza para tá festejando nosso almoço lá de domingo, o risoto de hoje, né?
0: Tá, isso. A partir de que hora serve o risoto? A partir das...
1: Queremos começar às 8 horas.
0: 8 horas, muito bom. O jogo é só às 9:30, dá tempo de todo mundo comer, brincar lá e assistir o jogo no telão se quiser. É Ari do que, meu velho?
1: Ari Mussolini.
0: Mussolini. É do parente do Paulinho Mussolini. Tu conhece? Já ouvi falar do Paulinho Mussolini, né? Mussolini. É Ari Mussolini, muito bem. E o Sulamir não vai nem mandar um abraço pra turma lá, meu querido? Nada. O Ari vai entrar. É o Diogo disse: fala com o Ari, com o Ari não, fala com o Sulamir, rapaz. O Sulamir não vai. Ele vai entrar mudo e sair calado do estúdio, mas então tá bom, então. Mas domingo nós conversa mais lá, Ari.
1: Não, tranquilo.
0: Tá bom, querido?
1: Não.
0: Então, estaremos lá, eu e o Jean, domingo, contando tudo lá, entrevistando todo mundo e fazendo o agito pra galera prestigiar, e vamos levar, se Deus quiser, um grande público almoçar com vocês lá, né?
1: Não,
0: e com a festa que já começou ontem, já com a venda de padaria, segue hoje, segue amanhã, domingo também, quem quiser levar pra casa aquele pãozinho de festa, tá convidado, e lá almoçar com vocês antecipadamente a R$60, então, cartão buffet livre na festa de Ribantinhas, Capela Cristo Rei. Fechou, meu querido?
1: Fechou.
0: Obrigadão, então. Um abraço pra vocês, bom retorno e até domingo.
1: Até.
0: Fechou aí.
1: Esperamos vocês lá, então.
0: Valeu, valeu. Deixa eu trazer agora Luiz Carlos Prates, está chegando aqui com o seu comentário e depois já tem música na parada, tá bom? Fala aí, Prates.
3: Meus amigos, não quero ser grosseiro, não quero ser mal educado, mas não há como fugirmos. A Copa do Mundo está na ordem do dia. Hoje o Brasil enfrenta o Haiti. Se você fizer um teste com os amigos, faça-o. Diga aos amigos: fulano, fulana, me fale 15 segundos sobre o Haiti. Eu duvido que a pessoa fale, mas duvido mesmo. Ninguém sabe quem é o Haiti.

0: onde é que está o Haiti, e eu estou falando do mundo do futebol? É, deixemos assim, no mundo do futebol. Seleção brasileira, 5 vezes campeã do mundo. O Brasil tem o melhor futebol ao longo da história, internamente. Jogadores que são exportados, que são vendidos para o exterior, não jogam com determinação para defender a camisa verde e amarela. Não o fazem. Fazem, jogam, quando querem, quando o caráter lhes dá algum cutucão, em função da troca publicitária, do dinheiro que vão ganhar fora do futebol propriamente dito. Então o Brasil tem hoje o segundo jogo na Copa. Foi um fiasco no primeiro jogo contra o Marrocos. Um fiasco. O Marrocos não existe no mapa do mundo. Eu estou falando do mundo do futebol, para não ser grosseiro. Tá aí. O Brasil tropeçou. Vai agora para enfrentar o Haiti. Se não fizer um jogo de goleada, um jogo de confirmação, um jogo de vitória fácil, alentadora, é melhor fazer as malas e voltar, porque o fiasco mais adiante vai ser horroroso. Agora, o que é que vai determinar o Brasil diante da seleção do Haiti? Eu tenho insistido: caráter, vergonha na cara, profissionalismo, coletivismo e não individualismo. O Brasil tem que entrar em campo, os jogadores, cada um pensando no seu melhor potencial, na sua possibilidade. Eu sonho com isso, estou esperando, mas que não me venha depois alguém com uma desculpa de qualquer sorte, seja a desculpa que for. Ah, mas o Haiti nos surpreendeu e tal. O Haiti não tem condições de surpreender a ninguém. O Brasil tem que entrar em campo e ganhar fácil, vírgula, no primeiro tempo. Estamos entendidos? Vamos conversar mais tarde. É isso e até a próxima.
1: Isso aí, Prates. Erlon Carlos. Pra falar do Luiz Carlos Prates. E o palpite a gente tá acolhendo aí, né? Muita gente otimista com o jogo, outros nem tanto. Mas enfim, tá aí o palpitão pra hoje, Brasil e Haiti. Até 3:30, você manda pra gente pro 91920947, deixe claro o seu nome completo, de onde você está falando e qual é o resultado que você acha que vai ser o jogo de hoje à noite, Brasil e Haiti, 9:30 da noite, tá? É, você concorre a uma fritadeira elétrica Airfry Suprema Digital, 3,6 litros, da marca Grato, das lojas Conforto de Tuporanga, do amigo Jonas Pickler. Um presentão pro ouvinte do Comando de Sintonia, ouvinte da rádio, tá? O acertador do placar concorre então a esse presente. Se tiver um só acertador, leva, não tem nem sorteio. Se tiver mais do que um, aí vai pro sorteio amanhã, durante o programa Manhã da 94, será divulgado o ganhador, se tiver. Se não tiver, se ninguém acertar, ninguém ganha, fica para outra, beleza? Brasil e Haiti, 9:30 da noite hoje, qual é o resultado do jogo? Manda para cá o seu palpite, boa sorte! Vamos de Michel Teló agora, aqui na programação com Anunciação, às 2:43 já.

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8: As últimas dos signos aqui no Comando Sintonia. 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
2: Horóscopo do dia.
3: Libra.
0: Vamos aí para as últimas de hoje. Libra, a vida social ganha movimento, o dia favorece encontros com amigos, projetos em grupo e trocas de experiências. A sua capacidade de criar conexões será um diferencial para fortalecer relacionamentos e abrir novas oportunidades.
3: Escorpião.
0: Questões profissionais entram em evidência. O momento favorece reconhecimento por esforços recentes e pode trazer destaque no ambiente de trabalho. Demonstre confiança em suas habilidades, mas evite disputas desnecessárias.
3: Sagitário.
0: O desejo de expandir horizonte estará mais forte. O dia favorece viagens, estudos, planejamento de metas futuras e contato com novos conhecimentos. Sua visão otimista ajudará a enxergar oportunidades onde outros veem obstáculos.
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3: Capricórnio.
0: Transformações internas e questões emocionais profundas podem marcar a sexta-feira. O período favorece revisões financeiras, especialmente em recursos compartilhados, além de promover reflexões sobre mudanças importantes para o futuro.
3: Aquário.
0: Os relacionamentos estarão no centro das atenções. O momento pede diálogo, compreensão e equilíbrio. Ouvir mais e buscar pontos em comum pode fortalecer vínculos afetivos, familiares e profissionais.
3: Peixes.
0: E aí, peixes, a rotina e a saúde merecem atenção especial. Organizar tarefas, melhorar hábitos e cuidar do bem-estar físico podem gerar benefícios duradouros. Pequenas mudanças feitas hoje tendem a trazer resultados positivos nos próximos dias.
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0: Segunda tem mais horóscopo, vem com tudo, 2:52, vem com Fernando e Sorocaba, churrasco sertanejo.

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1: Olha, vem aí as notícias na sequência. Após João Neto e Frederico cantarem pra gente, ouvida com a participação de Michele Andrade. Tem repórter Sintonia edição das 3 já, tá bom? Vai participando, vai mandando tua mensagem aí pros sorteios e boa sorte.

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2: A Prefeitura de Leoberto Leal realiza nos dias 6 e 7 de agosto o curso de Boas Práticas e Manipulação de Alimentos. A capacitação será no Salão da Igreja Católica da localidade de Rio Parada. As inscrições devem ser feitas com a Tati na Vigilância Sanitária. A capacitação atende à legislação sanitária vigente da Anvisa e é voltada à segurança e à qualidade dos alimentos oferecidos à população. Profissionais da área devem participar e manter a formação em dia. O repórter Sintonia volta às 4 horas da tarde. 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

0: evita aquele caminho de sempre, viu? 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
2: Depois do empate em 1-1 com o Marrocos, muita gente ficou na dúvida sobre como funciona o desempate na fase de grupos da Copa. Como as duas seleções empataram no confronto direto, os critérios entre elas ficaram iguais. Nesses casos, a FIFA passa a olhar o desempenho geral no grupo. O primeiro critério de desempate é o saldo de gols nos três jogos da primeira fase. Se continuar empatado, vale quem fizer mais gols. E se a igualdade permanecer, entra em cena o fair play, que considera o número de cartões recebidos. É por isso que, nesse momento, o Marrocos aparece em segundo lugar e o Brasil em terceiro. A seleção brasileira levou 2 cartões amarelos na estreia e está atrás nesse critério disciplinar. Eu sou Melina Calduro, em Morriston, para o Acaerte em Campo.
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2: Erlon Carlos.
3: Agora 15 horas mais 8 minutos, já está chegando aí o Charles com as 10 mais da semana, as 10 mais tocadas aqui na programação da Sintonia. 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Esse presentão aí custa cerca de R$500, viu? Vou para comprar uma fritadeira elétrica dessa digital aqui, é linda, coisa para R$500, tá? Então, baita presente. Você manda mensagem pro 91920947, mandando aí o teu palpite pro jogo Brasil e Haiti, tá? Nome completo, de onde você está falando, e identifique claramente o resultado que você acha que será o jogo Brasil e Haiti hoje às 9:30. Amanhã será divulgado no Manhã da 94 o ganhador. 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
1: Isso aí, Jana, obrigado. E agora ele chega com as 10 mais da semana, Charmes Bogo.
2: As mais tocadas da sintonia. Sextou, moçada, hoje 19 de junho de 2026, chegando aqui no comando.

apresentar para vocês as 10 músicas mais uau da nossa semana, as que mais tocaram o coração de todo mundo por aqui. Eita loucura! Começando com uma que é bem clima de sexta-feira. Ela estava na 7ª posição na semana que passou e tinha acabado de aparecer, né? Mas já deu uma caidinha aqui, tá na 10ª posição, mas não deixa de ser dia de churrasco por causa disso. Tinha garotos, 10º lugar, dia de churrasco.

Tem jogo do Brasil, né? Então é dia de churrasco mesmo, com aquela cervejinha gelada. Pode ser um chope também, né? E pode convidar a gente, não tem problema. Nona posição, ela estava na quarta na semana passada. 1000 adjetivos não foram o suficiente pra segurar ela na quarta posição, né? Ela caiu pra nona. Tipo assim, ela não deu muita bola. Kleber e Cauã, 1000 adjetivos.

Oitava posição, ela chega chegando, aparecendo já na oitava posição, Zé Neto e Cristiano com uma regravação da música da banda Diana, que tem aqui no meio trechos da música I Wanna Know What a Love Is, da banda Foreigner. É, muito legal esse som, hein? Ficou demais com a dupla Zé Neto e Cristiano. Sente aí, Fama de Louco.

tenho. E você, não tem fama de louco? Se você não tem fama de louco, você não é feliz. Zé Neto e Cristiano, 8ª posição, fama de louco. Uma versão da música da banda Diana, fama de louca. Já que é uma moça que canta, né? 7ª posição, essa aqui é a melô da minha senhora. PH e Michel, Dona Onça, apareceu.

Na verdade, essa dona onça aqui foi uma indicação do Paulinho. Não sei porquê, né, Jas? Mas, enfim, fica aí a dica pra você, né? Esposa aí, namorada ainda. Quase esposa do Paulinho. Dona onça. Sexto lugar.

Participação do Panda e Mariana Fagundes nessa música aí. Toca aquela com João Neto e Frederico na sexta posição. Ela que estava na décima na semana passada, né? Danilo e Davi, Não Mexe Nas Minhas Gavetas. Essa manteve a quinta posição.

terceira pra quarta, Eduardo Costa, imagina eu aqui nas 10 mais da semana da nossa Sintonia FM. Terceiro lugar, uma música lá de 2004 que o Zezé de Camargo gravou com o Luciano e agora ele resolveu fazer um clipe aí cantando a música sozinho e tá fazendo o maior sucesso. As rádios do Brasil não param de tocar e por aqui toca muito também. Zezé de Camargo, solo, só ele. Exatamente, é um só quando é solo, né? Irmão da Lua, amigo da

linda demais. Tem músicas antigas, cara, que vale a pena a gente voltar e trazer pro sucesso, que são bem melhores que as atuais. Essa é uma delas. Irmão da Lua, Amigo das Estrelas, do Zezé de Camargo. Uma poesia, né? Linda demais. Segundo lugar, ela ficou 4 semanas na primeira posição. Tava na hora de cair um pouquinho, né? Segundo lugar, então. Panda, Eu Te Seguro.

Da primeira pra segunda posição, caiu, mas não caiu muito, ainda tá ali nas primeiras, tá no pódio, né? Tá entre as três mais. Banda Eu Te Seguro. Ela vem e vem com tudo com essa música. Saiu daquela coisa das botas, das coisas do cavalo, das fazendas e tal, tocou uma música romântica, exigiu muito do potencial vocal dela e ela mandou muito bem. É uma versão de uma música internacional, Ana Castela, É Que Eu Não Te Esqueci, sente essa sonzeira.

Paz, primeiro lugar. Estava na segunda posição na semana passada, agora ela está em primeiro lugar. Ana Castela, é que eu não te esqueci. Com essas eu tô indo embora. Volto amanhã com o nosso Rádio Dance, depois do futebol, aqui na programação da Sintonia, trazendo muita música eletrônica das décadas de 70, 80, 90, 2000. Vai da disco music, dance music, até o pop. É muito legal o programa, aconselho você a ouvir tudo viradinho na batida, feito com capricho, com amor, com carinho. Cada virada tem muito amor e muito carinho pra você, tá? Então sintoniza aí o Rádio Dance na Sintonia. É claro que tem o Clube Pop Rock amanhã com o Jean, né? A partir da 1 da tarde. Grande abraço a todo mundo. Segue aí o Comandão Erron.

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1: 3:19, ele já está aqui para falar de esporte, Aeronildo de Oliveira, com apoio da Marmac, Marmac Máquinas e Equipamentos, que é referência em fornalhas metálicas, canos para estufas de fumo, qualidade, agilidade, fabrica os modelos que você precisa para reposição e as peças de reposição também tem à venda na Marmac. 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

0: 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Boa tarde, Eronildo, 3:20, garotinho.
1: Boa tarde, meu amigo Erlon Carlos e ouvintes do Comando Sintonia. Antes de nós começarmos a falar de Copa do Mundo aqui, o Renato Gaúcho não é mais treinador do Vasco, como nós já falamos aí no Caderno de Esportes, e também a gurizada de Tuporã, que estão nos joguinhos lá em Caçador, hoje manhã venceram mais uma no futsal, 4-1 contra Capinzal, e já estão aí na próxima fase da competição. A gurizada do futebol de campo de Ituporanga também, a delegação comandada aí pelo Edésio, estão jogando agora à tarde. Daqui a pouco aí, assim que tiver o resultado, o Edésio entra em contato conosco aqui. Copa do Mundo, ontem tivemos a equipe da Tchecoslováquia 1, África do Sul também 1, a Suíça 4, Bósnia e Herzegovina 1, o Canadá 6, Catar 0. E aqui o que chamou atenção.
2: Vai se catar.
1: O que chamou atenção aqui foi a fratura da perna do jogador do Canadá. Rapaz, eu sou muito emotivo nessa parte, eu não quis nem ver o lance. Aí tá, comentário, inclusive, repercutiu muito a fratura da perna do jogador do Canadá. 6-0, a seleção venceu, duas expulsões aí no Catar, e como o Hélio disse, vai se catar. 6-0, rapaz. O México venceu a Coreia do Sul por 1-0, e o goleirão lá, rapaz, parece que ele quer um contrato lá na equipe do México, que entregou a rapadura, o jogo ia para 0-0 e acabou vencendo por 1-0 a equipe mexicana, que já está classificada.
0: É verdade.
1: É país anfitrião.
0: Primeiro já, país classificado.
1: Classificado o México, e os Estados Unidos, que começa daqui a pouco às 4 da tarde, poderá ser o segundo se ele vencer, porque ele atropelou nossos patrícios, nossos co-irmãos, né, que patrícios são portugueses, os paraguaios ali por 4-1, fora os ameaços, que nem diz o nosso amigo. E agora o México então já está na próxima fase, já tem mais 2 jogos garantidos para a próxima fase. Vamos ver se continua, né? Que agora já começa a engrossar o caldo, né? Dessas 48 para a segunda fase, para a próxima fase, ficarão 36, 12 vão vazar. Então vamos ver se a equipe do México estará continuando. E hoje, sexta-feira, o 9º dia de Copa do Mundo. Daqui a pouco, Estados Unidos e Austrália se enfrentam, as duas equipes que venceram, né? Austrália, os Cangurus, e contra os Estados Unidos. Teremos às 7 da noite da chave do Brasil, Escócia e Marrocos. Ou seja, o Brasil já vai jogar sabendo se o Marrocos ganhou, perdeu ou empatou. Então já tá tranquilo, quer dizer, entre aspas, né? E Brasil e Haiti às 21:30, inclusive com esquenta da sintonia 6:30 lá no CT. Vejo que a galera aí tá dando palpite pro... Meu palpite é 4-0. Tu falou 3-0, tu ia aberto aí, a galera aqui na sintonia bastante confiante.
0: O Jean também 3-0.
1: 3-0 também. E o meu palpite é 4-0 pro Brasil aí, com 3 gols do Romário e 1 do Zico. Ah, não, eles não jogam, né? Bons tempos aí, Erlon Carlos. Mas eu acho que a gurizada hoje vai jogar. Eles são obrigados a jogar, né? O Haiti, infelizmente, não tem culpa, né? Tem um país que a gente é bastante solidário com eles, mas hoje o futebol precisa da vitória, né?
0: Eu assistindo ontem o jornal da Band, e o pessoal foi lá no Haiti fazer uma reportagem. Sim. E o futebol brasileiro parou uma guerra 2 anos depois do Brasil ter ganho o Penta. Ronaldinho e a turma, o Brasil ganhou de 6-0, se eu não estou enganado. É 6-0.
1: Foi 3 jogos Brasil e eles, 3 surras, né?
0: 3 surras, isso. Foi 6-0 lá dentro. Mas tinha 15 mil torcedores e o ingresso era uma arma, tá? Para entrar tinha que entregar uma arma. E estava em guerra civil, que até hoje persiste por lá, infelizmente. Mas eles conseguiram parar a guerra de tanto que eles gostam. Daí o cara falou assim que. Entrevistaram um torcedor que viu eu jogar, enfim, ele disse, a gente aqui fica dividido, nós somos aqui, né? Tem o

0: torcida deles, mas no coração deles tá o Brasil. Então, muitos torcedores de lá mesmo não vão ficar tristes se o Brasil ganhar, porque
1: eles
0: gostam
1: tanto do Brasil. De qualquer jeito. Ah,
0: de qualquer jeito. Qualquer jeito. Qualquer o fato jeito. De estar lá na Copa para ele já tá bom, ele sabe que não tem ganho.
1: 50 anos sem participar de uma Copa, né?
0: Isso. E aí perguntaram, tem uma piada que perguntaram pro Rivelino, né? Se o que ele achava da seleção de 70 jogar contra a atual, né? O que seria? Ele disse, olha, se jogasse dava, acho que nós ia ganhar de 2-1. Daí, sim, mas só 2-1? Ele disse, não, é porque já o Pelé já morreu e tal, então nós aqui já estamos com os 80 anos, então. A maioria aqui já está com os 80 anos, então nós vamos ganhar os 2-1.
1: Vai ser um jogo apertado.
0: Vai ser apertado. Mas, pô, mas se eu ganhasse a seleção de 70 com essa, ia ganhar só 2-1, disse, é, porque o Pelé já morreu e nós já estamos velhos.
1: É mais ou menos assim. Bom, é porque a gente está vivendo no passado, tanto que.
0: Claro, claro.
1: De qualquer forma, nós seremos hexa esse ano. Inclusive, o pastor teve na terça aqui, ele disse: Perô, confiante no Brasil? Sim, vem o hexa. Disse, mas vem o hexa.
0: De qualquer jeito.
1: Ele disse: porque faz 6 anos se nós não ganhar também. Que, então, quer
0: dizer, sexta qualquer... Copa, é sexta Copa sem ganhar ou sexta
1: ou ganha é hexa ou perde é hexa do mesmo jeito, né?
0: E então, o maior jejum, né? Por isso que.
1: Daí vai embaçar, né? Porque o último de 94, dali.
0: Não, foi 2002,
1: 94, daí deu 24 anos, bem certinho, né?
0: Pô, o Brasil fez 3 final a fio.
1: Seguido.
0: 94, 98 e 2002, hein? E de lá pra cá, sempre eliminado nas quartas.
1: Nem chegava nas oitavas, né?
0: Fomos eliminados. No Brasil, chegamos Brasil, a semi. Mas tomamos 2 pacotes.
1: Não, mas é melhor nem lembrar do Brasil que chegamos na semi, né?
0: Decisão nos pênaltis na oitava. Contra a Colômbia, ali o Brasil tinha que ter perdido para o fiasco era bem menor.
1: Bem melhor.
0: Do que ter tomado 7 da Alemanha numa semifinal. Mas enfim, como não tem bola de cristal, não. A gente torcia e achava que ia ganhar da Alemanha.
1: E na madrugada, para fechar, a Turquia enfrenta o Paraguai. Paraguai também que tomou 4-1 dos Estados Unidos. Nossa, daí então precisa vencer. Isso já será amanhã, que é meia-noite, começa o jogo. 15 é o jogo para.
0: Sessão coruja.
1: Sessão coruja mesmo. Alguns brasileiros, dependendo do jogo, eles vão assistir. Se o Brasil ganhar, é para comemorar. Se o Brasil perder, que eles não conseguem dormir, tão com insônia. Mas eu penso que vai ser tranquilo hoje. Eu espero, né? Esperamos.
0: Esperamos.
1: Daqui a pouco nós voltamos aí para falar da Moitas, que estaremos amanhã acompanhando a delegação, não com a delegação, com a nossa delegação da sintonia, lá no Cerro Negro. Mas não é ali no parque, não. É lá, pra lá de Lages. Pra tem o adágio popular que é pra cá de Lages. O Cerro Negro é pra lá de Lages. Daqui a pouco nós voltamos, Zé.
0: Obrigado, Elô. 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E se não tiver acertador, o prêmio fica para a carta. Daí fica, né, para outra oportunidade, beleza? Cadê você, Léo e Jean? 3:29.

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1: 3:31.
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Volta aí às 3h33, já encerrado aí as mensagens, então as participações pro Palpitão, muito obrigado, o pessoal participou pra caramba aí, tá? É, tá valendo ainda a tua participação até 4h30 pro balanceamento de geometria da Itu Auto Center, pro são dois almoços no CT que estarei sorteando para qualquer dia da semana, né? E também o filé com pão para festa junina do Luciane Averotti, tá? Lembrando que você precisa retirar aqui na sintonia o vale brinde pro balanceamento, o vale brinde pro almoço e o vale filé também tá aqui, beleza? 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

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Boa tarde, Priscila Jasper Klaumann, Santa Teresa,

América. Também quero participar, tá concorrendo, obrigado. A Rosane Rinkaus-Ninketer, Barra Nova, Petrolândia, mandou mensagem aí pro sorteio. Você que participou, muito obrigado. Tem tempo ainda para concorrer os demais prêmios, né? E recapitulando, reforçando aqui que as mensagens para o palpitão estão encerradas. Era até as 3:30, conforme a gente combinou, tá bom? Bruninho e Davi, cê é louco, vem aí. 3:36 já.

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7: Erlon Carlos.
8: 15:43. Vem aí a tradicional festa junina do Centro de Educação Infantil Luciana Velotti. É amanhã, sábado, dia 20 de junho. Programação, gente, começa já às 10:30 da manhã, com passeata na cidade. Após tem almoço com filé, pão, saladas e maionese. E durante toda a tarde e noite, apresentação das crianças com pescaria, pinhão, quentão, pastel, cachorro quente e filé na brasa. Ainda o sorteio do Joãozinho e Joaninha, escolha do João e Joana dos adultos. Vai ter o brigadeiro premiado da Vivi Doces e o sorteio da ação entre amigos. Venha participar, festa junina do Luciana Velotti em Tuporanga. É amanhã, sábado. Coloque seu traje caipira e apareça, compadre. 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E agora nós vamos aí para as características dos aniversariantes de hoje. Bora aí.
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8: Olha, a pessoa que nasce no dia 19 de junho é entusiasta, curiosa e está sempre sedenta de emoções e novidades. Tem extrema capacidade para dominar qualquer assunto, por mais complexo que possa parecer, devido à sua capacidade de aprendizado e senso de observação. Muitas vezes, no entanto, mostra-se pouco persistente em suas iniciativas, começando grandes projetos e os deixando pela metade, quando o entusiasmo arrefece e outros interesses passam a monopolizar a sua atenção. As ocupações que exigem sensibilidade, inteligência e capacidade de expressão são as que mais se adaptam ao seu temperamento. Mesmo quando enfrenta dificuldades, encontra invariavelmente soluções criativas e originais para qualquer situação. Conquista o amor do sexo oposto com grande naturalidade, mas nem sempre faz a escolha certa. Hoje lembramos o nascimento aí da atriz Letícia Spiller, do cantor Sidney Magal, o cantor e compositor Chico Buarque, o jogador de futebol Kleberson, também famoso, que nasceu num dia como hoje, o Aloysio Boi Bandido, que foi jogador de futebol aí 38 anos, o ator Daniel de Oliveira, o Diego Barros, cantor, 40 anos, João Figueiredo.

cantor, 26 anos. Léo Magalhães, 46 anos, cantor Léo Magalhães. A Letícia Spiller, 53 anos. A Paula Du, cantora, 64 anos. A cantora Priscila Alcântara. Rafael Veiga, jogador de futebol. Renê Terra, pastor. O Sidney Magal chega aos 76 anos. A atriz Stephanie Brito. E Tarcísio de Freitas, político, são famosos que nasceram em um dia como hoje. Você de aniversário, os nossos parabéns aí, aproveite bem o seu dia.

Paulinho, que o jogador Aloísio foi ídolo do Figueira. É isso aí, Paulinho. Tudo bom, não sabia não. O Aloísio foi ídolo do Figueirense, o Paulinho que é torcedor do Figueira. Nosso Figueira, eu gosto do Figueira, meu pai era Figueirense, aqui no estado, torço pro Figueira, mas nosso Figueira tá na terceira divisão, tá ruim. É, Mentirosa e Tubarões é o popurri da banda universitária, 3h48. Daqui a pouco mais a gente divulga aí, ó, os ganhadores dos aquecedores na promoção Inverno Quentinho, Sintonia e Klettenberg, material de construção. Fique ligado. Sumiu de mim.

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1: Tudo bem, tá chegando aí já as notícias na sequência e aí depois das informações já vão conhecer os ganhadores aí, Diogo Maciel, da promoção Inverno Mais Quentinho com a sintonia, o Klettenberg Materiais e Construção.

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Hey! Vem aí a música do Tchê Barbaridade e na sequência, então, notícias do repórter Sintonia. 3:57.

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2: A Administração Municipal de Aurora informa que os atendimentos da Casa da Cidadania estão temporariamente suspensos até o dia 29 de junho.

0: A medida afeta os serviços de emissão da carteira de identidade e alistamento militar. Conforme o município, a interrupção ocorre para adequações e melhorias nos serviços prestados à população. Os atendimentos serão retomados normalmente a partir do dia 30 de junho. O repórter Sintonia volta às 5 horas da tarde. 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
8: Agora 4:07. 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
8: 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O Diogo Marcel tá aí chegando para trazer boas informações, boa notícia para quem participou dessa promoção. Promoção rápida, tiro curto. Muita gente mandou mensagem, participou. Foi 2 palitos, né, ô Diogão? Mas para aquecer, eu até falo. Eu, particularmente, no inverno, não sei tomar banho sem ligar meu aquecedorzinho lá no banheiro, né, meu querido?
10: Rapaz, boa tarde para você. Erô, que tá aqui no estúdio com a gente, para toda a nossa audiência. É, conversava essa semana de madrugada cedo com o João ainda. Primeira coisa que faz é, diz que é abrir os olhos, né? A coisa que faz é acordar, abrir os olhos ali, tanto mais. Mas é ir já no banheiro, ligar o aquecedor.
11: Vocês não são raiz.
10: Ligar o aquecedor lá. Aí fica ali, banheiro quentinho, vai lá, junta as roupas, vai lá, toma uma aguinha, pega uma coisinha lá, faz outra coisinha lá. Quando vai, tá lá o banheiro quentinho.
8: Ô, Herói, se tu não esquenta o banheiro, tu vai tomar mal e mal um banho feijoada, meu filho. Tu toma banho e feijoada, não?
11: Não, no inverno? Tomo banho sem ligar aquecedor lá no banheiro, já vem tirando a roupa no quarto, já vem pelado pro banho.
8: Banho sinuca. Se não tiver um aquecedor, já vai tomar um banhozinho feijoada, um banho sinuca e rapidinho.
11: Não, ali meia hora, cara.
10: Né, tio? A parte mais ruim que tem assim, né, do aquecedor de cedo,

0: Sim, é que daí tá ali a água quentinha, ali o banho quentinho, vai ficando e vai ficando. Vai gastar, vai ficando.
1: É verdade, não dá curar isso aí.
2: Então é por isso que eu não tenho aquecedor. Não,
0: banho. Mas o problema sempre não é tu entrar no... É que nem criança sair. Pequena, não entra, é hora de sair.
1: Na hora de sair é a choradeira, velho. A minha chora que não quer sair mais tua também, né, Diogo?
0: Então, assim, não é nem pela parte do. Quando tu acorda, tu entrar no chuveiro, mas é a hora que tu sair, que daí é o mais difícil ali. E até porque daí, quando, dependendo da situação do peão em casa, o chuveiro, quando tu vai pra debaixo do chuveiro, tem que ficar correndo ali pra ver onde é que pega os pingos d'água quente ali, né? Porque 10 pingos d'água quente, uns 3, 4 gelados.
1: Então. Mas dar uma forcinha pra esse povo.
0: Exatamente, né? Parceria da Sintonia com Klettenberg Material de Construção. 3 aquecedores. Esse jogo é agora?
1: É ao vivo.
0: É ao vivo? A bola rolou lá, deu gol, já viu?
3: Quero ganhar.
1: Deu? Gol dos Coitados Unidos?
2: Os Coitados Unidos.
1: Olha, surpreendendo, hein, ó.
2: Surpresa,
1: Já meteram 4-1 no Paraguai. E agora vão ganhando da Austrália, que também tinha estreado com vitória. 1-0. Para os Estados Unidos, para a Copa do Mundo é legal. Canadá ganhou ontem, praticamente, pelo menos como um melhor terceiro deve se classificar. O México se classificou, ou seja, as três sedes vão passar para a próxima fase, para a Copa do Mundo é muito legal também, né? Então, Diogão, olha, vamos fazer o sorteio.
3: Quero
1: aí, tem
3: ganhar.
1: Gente que tá na expectativa.
3: Se eu ganhar, eu vou buscar.
2: Ela ganhou um prêmio?
1: Vamos ver então se ela ganhou um prêmio.
0: Então, 3 aquecedores em parceria com Klettenberg Material de Construção. Pra você, né, utilizar da forma que quiser. Por exemplo, a gente falou aqui de levar pro banheiro pra tomar banho. Mas tem gente que tem, por exemplo, no quem trabalha no escritório, tem ali embaixo da sua mesa ali pra esquentar os pés ali. No sítio, o João Sérgio disse que ele tem no sítio, por exemplo, tá lá no sítio usando aquecedor, então vai utilizar da forma que você quiser, como você melhor aproveitar na sua casa e tudo mais. 3 aquecedores, um vai para essa comunidade.
3: Quero
0: aqui
3: ganhar.
0: Eu não conheço ela pessoalmente, de tantas que a gente conhece na região, mas essa eu não lembro de conhecer.
1: Então,
0: Chapadão do Tigre. Chapadão do Tigre, Vidal Ramos.
1: Também não conheço.
0: De ouvir a nossa audiência aqui dos ouvintes participantes.
1: Eu só imagino que tinha muita capivara antigamente lá. Né, Diogo?
0: Alguém tem que perguntar, mas por que muita capivara?
1: Chapadão do Tigre, cara. Por que lá? Porque tinha capivara aqui, seu burro.
0: Alô, olha. Chapadão do Tigre Vidal Ramos.
1: Olha aí.
0: A Maria Valdete de Souza.
1: Ô, Maria, que.
0: Maria Valdete de Souza, de Chapadão do Tigre Vidal Ramos, ganha um aquecedora.
1: Oh, que bacana, hein?
2: Aí fica difícil.
0: Agora vai ficar fácil.
1: Fácil?
0: Mais fácil ainda que é lá na tua vizinhança, Erlon Carlos.
1: Não
0: Qual
1: pode.
0: É o bairro que você mora?
2: Nós moramos em
1: Boa Vista.
0: Ah, o Eronildo é do Boa Vista também?
1: É.
0: Ali é divisa, ali? Boa Vista com Vila Nova ali?
1: Eu só tenho um recado além pra quem ainda tem duas, né?
4: Fica fria esperança, a última que morre.
0: É isso aí. Do bairro Boa Vista, em Tuporanga. O Vladimir Vermolin.
1: Flá.
0: O Vladimir Vermolin do bairro Boa Vista em
1: do Flamengo, Vladimir.
0: Leva mais uma aquecedora.
1: Um aquecedor 0 quilômetro. Muito bom, hein, cara? Bacana demais. Parabéns pra ele aí, ó.
3: Parabéns.
1: Show de bola.
0: E mais uma aquecedora. Estivemos nesta comunidade recentemente com bandinhas em sintonia, inclusive.
1: Olha. Seria.
0: É o duas,
1: Pinguerito.
0: Três,
1: seria.
0: 3, 4 semanas atrás.
1: Queimado. Seria.
0: Onde, Eronildo?
2: Barra Nova?
0: É um pouquinho mais pra cima,
2: Alto.
0: Barra Nova.
1: Alto, Barra Nova. Olha.
0: Esse guri é bom. Esse guri é bom, hein?
1: É nota 10.
0: Alto Barra Nova Petrolândia. A Evalete Stephens Henriqueta. Evalete Stephens Henriqueta do Alto Barra Nova Petrolândia leva o aquecedor aí também. 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
3: Ai, que legal. Muito obrigada.
1: Já. Então, ganhou, tá feliz?
3: Ai, que legal. Muito obrigada.
1: Muito nada, tá querida, muito bom.
0: Então, Carlos, já fechou as participações?
1: Já fechou,
0: da promoção do palpitão?

0: Hein? Do palpitão já.
1: Palpitão?
0: Já.
1: Palpitão é com quem a promoção?
0: Quem tava dando o presente?
1: O presentão aí?
0: Ah, era do nosso querido Jonas Pickler da Lojas Conforto de Ituporanga.
1: E você sabia que no próximo domingo, se você não sabia, você vai saber agora?
0: Fico sabendo agora.
1: Próximo domingo, dia 21, que começa domingo, Eronildo?
2: O inverno.
1: Ah. Domingo começa oficialmente o inverno. Ah. E oficialmente começa a nossa promoção, talvez uma das mais famosas que a gente tenha lançado ao longo dos anos, hein?
0: Verdade.
1: Que é a promoção do fogão a pilha. É. Vai preparando a sua pilha então aí, tá, viu?
2: Beleza.
1: É? Ah, domingão começa.
2: Tu vai ser o lenhador?
1: Nada, hoje tem aí os rachador de lenha, né? Pra que fazer força?
0: É.
1: A máquina fazer força aí.
0: Tá.
1: Domingão começa a nossa promoção do fogão a lenha, parceria. O Herman tá esquentando o motor aí.
0: Aí, ó. Você que tá, rapaz, então.
2: Motosserra não, tá louco?
1: É, hoje não é mais na motosserra, mais no machado.
0: Ah, fazer força pra quem, né, Diogo?
1: Exatamente. Abraço pro Jonas Pickler da Conforto aqui de Ituporanga, pro Edio Pickler da Conforto de Petrolândia. Isso. Promoção a partir de domingo, tá, povo? É só a partir de domingo. Valendo aí o sorteio de um fogão a lenha. Promoção Sintonia e Lojas Conforto aí de Petrolândia e de Ituporanga. Participações pelo WhatsApp da Sintonia, porque aqui a gente facilita a vida do ouvinte.
0: É isso aí.
2: É pra eu mesmo que vou botar a mão nessa bufunça.
1: É. Aqui é fácil pra fazer o sorteio. Manda mensagem aqui no WhatsApp, com o nome, onde tá ouvindo. Não tem muita enrolação, aqui não tem robô
0: atendendo.
1: Aqui é
0: gente de carne e osso.
2: Até parece robô, mas não é.
1: Aqui é as meninas, a Cleide e também a Renata, que tem bastante trabalho ali pra...
0: É verdade.
1: Pra atender o ouvinte, pra conversar, pra responder.
0: Muito legal.
1: É, e então, a partir de domingão, rolando essa promoção, hein? Do fogão a pilha de lenha da Sintonia e as Lojas Conforto.
0: Muito bom. Repita só os ganhadores de hoje, então, Diogo, por favor, aí.
3: Parabéns, Zé. Tecnolise boneca por uma caneca.
1: Ganhadores dos aquecedores, promoção Sintonia e Klettenberg Material de Construção. Vladimir Verlin, de Ituporanga, do bairro Boa Vista. A Evalete Steffens Henriqueta, de Alto Barra Nova, Petrolândia. E a Maria Valdete de Souza, lá do Chapadão do Tigre, em Vidal Ramos. As meninas vão entrar em contato aí com os ouvintes.
0: Boa.
1: Também para combinar a entrega de premiação, de tira, como é que faz e tudo mais.
0: Muito bom, Diogão. Obrigado e continuem participando, que sempre tem prêmios aqui e sorte tem quem acredita nela. Não desiste, não ganhou nessa, quem sabe na próxima.
1: Exatamente. Né, eu sempre pergunto pro João Sérgio, né, do sorte, ele diz que quem tem sorte é sorteiro.
0: É.
1: Mas então é quem até acredita nela também tá valendo. Não é mais, mas nós temos sorte também, né?
0: Boa,
1: temos
0: com certeza.
2: Temos sorte, mas não somos sorteiros, né?
0: É. Tá, valeu então.
2: Ai, Jesus me abande.
0: Obrigado, meus queridos, valeu, Diogão. Chegando agora ao esporte, então. Segue lá os Estados Unidos 1-0 e ele vem com outras notícias do esporte por aqui, Diogo, o meu querido.
2: O Diogo também é do esporte.
0: Também,
2: é pra
0: do
2: falar
0: esporte.
2: Que amanhã nós iremos pro Cerro Negro, né, Diogo?
0: Que horas vocês saem daqui, meu velho?
2: 2 horas, né, Diogo? Duas horas sai a nossa delegação. O Cerro Negro.
0: Fala lá, Diogo.
1: Não, e só pra falar, eu não conheci o município de Cerro Negro.
2: Nós
1: a gente fala Cerro Negro, fala aqui do Cerro Negro aqui do Poranga. Mas conversava com o Marcelo Medeiros, vereador de Petrolândia, popularmente conhecido no sul do mundo, o Macaco. Macaco que é motorista da LG Madeiras. Ele disse, Diogo, lembra quando eu falava pra ti que ia ouvindo a Sintonia até não sei onde e tal e tal? Só que Lages, no centro de Lages, na parte do centro de Lages, que o som da Sintonia não pega. Mas vai até Lages, passou Lages, continua ouvindo a Sintonia, eles vai até lá em Cerro Negro, ouvindo a Sintonia com o som espetacular.
0: Hein? Muito bom, hein, cara?
1: Então nós vamos ouvindo.
2: Quase 300 quilômetros aqui lá.
1: Rapaz, dá umas 3 horas e uns quebrados de viagem, né?
2: Dá 285 quilômetros.
1: E aí até lá.
0: E prepara os casacos, né, Diogo?
1: Nós vamos bem agasalhados. Bem agasalhados.
0: Frio,
1: bem casacados.
0: Pra ser bem frio o final de semana.
1: Lá é divisa com o Rio Grande, né? Cerro Negro faz divisa com o Rio Grande lá, a fronteira, né, do município lá. E vamos lá.
0: Vamos lá, leve boa sorte pro nosso Muitas, né?
2: Precisamos se recuperar, né? Porque perdemos em casa.
1: Perdeu em casa na
0: e última. O jogo aqui já foi encardido, foi 3-2.
2: 3-2.
1: O Cerro Negro só tem uma derrota que foi pro Moitas aqui.
0: Olha aí, ó.
1: Tá que nem o Moitas. 6 jogos, 5 vitórias, 1 derrota. O Moitas tá na frente ali
0: nos critérios
1: de desempate, né? Nos gols marcados.
2: E confronto direto, né?
1: pelas goleadas que teve. É. E já saiu a relação dos atletas que vão pro Cerro Negro. É
2: Diogo,
1: força máxima.
0: Força máxima.
2: Diogo Josué, Gaiteiro.
0: Não, sim. Força máxima da imprensa nossa, né? E de lá também do
2: saiu a convocação aqui da equipe. Diogo Josué, Gaiteiro e Nilson.

0: estão convocados.
1: Lotação vai cheia.
0: Para fechar aqui a nossa. Vamos lá. Então, o jogo é 7 horas, amanhã. Aham. Galera convidada para acompanhar no YouTube, no Facebook e 94.7, a partir das 7 da noite. Você estará acompanhando o jogo direto do Cerro Negro, município, 3.303 habitantes. É. Prefeito de lá do Partido Cidadania, o seu Lai. Então muito estaremos bom. Lá transmitindo. Diz, como é que o Pedro sabe? Que eu já me familiarizei.
1: Ah, claro.
0: Aí tu me perguntou o ingresso da final. É. R$35.982,80.
1: O valor do ingresso.
0: Que é $7.000.
1: $7.000, tá? Esse é o valor do ingresso para a final. Quase R$40.000.
0: R$35.982.
1: Tá? Serão quantos mil ingressos, quantas mil pessoas estarão assistindo, pagando essa enormidade, para tu ter uma ideia, né? O que é Copa do Mundo realmente, ele não é para qualquer um.
0: Por 35
1: isso, quando eu vejo o estádio cheio, ali, quem tá ali, ou foi sorteado em alguma promoção, teve a felicidade lá, ou é gente abonada. Ali não é para classe média, passa isso pobre, mesmo. A Copa do Mundo é para elite. Isso. Nós que somos meros mortais, acompanhamos aqui, pela TV.
0: Aqui, feliz.
1: E feliz ainda que tem uma TVzinha para assistir, que nós estamos assistindo de graça. Daqui a pouco a gente começa a cobrar ainda para assistir.
0: Bom final de semana dinheiro, pra ti. Cara.
1: Eu lembro das figurinhas de graça no chiclete.
0: É isso.
1: Hoje tu chiclete. Paga R$1 uma figurinha, por isso que eu não faço aquela merda, aquela, vou pra gastar R$1.000 e poucos num álbum.
0: E tu me falou
1: não vale
0: álbum
1: nada.
0: Ali ainda, né?
1: O cara foi lá e tinha um álbum, foi lá nos
0: Três,
1: Estados Unidos.
0: Gente.
1: 2006, 2010 e 2014. Daí ele foi lá, ele queria $2.000, tá? Não, eu tenho com o álbum aqui, pô, pensei, pô, vai ganhar, porque, pô, 2006 completo e tal. O cara foi lá, chamou o avaliador, olhou, $15 nós damos pelos três. O cara disse, pelo amor de Deus, velho, você tá louco, eu achei que aí.
0: Gastei bilhões.
1: Gastou, não sei, $1.000 pra fazer, vai por 15, né? Então, quer dizer, o cara que faz esse álbum aí é porque gosta e tal, mas pensar em ganhar dinheiro com isso, tá aí lascado, meu filho.
0: Ou lembrança
1: bota,
0: só, né?
1: Bota na poupança que tu vai ganhar, por menos que seja ainda, tu vai ganhar alguma coisa.
0: É verdade.
1: Mas tá bom.
0: Daqui a pouco nós voltamos, 6:30, do esquenta lá do CT, pro Jogo do Brasil hoje à noite. Valeu, Erlon.
1: Valeu. Depois do sorteio do Herô, bora tomar uma então. Bora tomar uma aí, ó. Com tradição, vem com tudo.

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0: Fugidinha. Daí é Fugidinha com Exalta Samba.
1: Minha.
0: Olha,
2: Erlon Carlos.
0: 4:32. 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Olha, reforçando aqui e agradecendo quem participou do palpite, as meninas até disseram o seguinte, muita gente, ela mandou mensagem depois das 3:30 e aí elas não foram mais anotadas, tá? Porque o regulamento aqui, o que a gente combinou, o combinado não sai caro, diz aquele ditado, né? As mensagens tinham que chegar até 3:30, certo? Então até as 3:30, quem chegou 3:31 já ficou fora. Então, mas eu acertei e não concorreu, tá? Se você acertou o palpite depois das 3:30, não foi computado, tá? Só para não ter reclamação depois. Se a pessoa disser que acertou, mas mandou fora do horário, todas as mensagens chegando até 3:30 foram anotadas, segundo a Cleide e a Renata, tá? Amanhã de manhã, o Adriano vai divulgar aí o ganhador no Manhã da 94. Tá? De manhã, vamos conhecer o ganhador, porque o jogo do Brasil e Haiti é hoje à noite, às 9:30. Grande jogo, a segunda partida do Brasil na Copa do Mundo. Falar em Copa do Mundo, Estados Unidos vai vencendo a Austrália por 1-0. Estados Unidos que são sede também dessa Copa, são 3 países, Canadá, México e Estados Unidos. Fama de louco, chegando Zé Neto e Cristiano, 4:35, vem comigo, vem com tudo, próximo bloco eu já trago os ganhadores aqui de hoje, dos presentes aqui do Comando de Sintonia. Fique ligado, boa tarde, vem com tudo.

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4: Tem momentos na vida que ficam gravados para sempre. E estar no jogo da seleção brasileira num Mundial pela primeira vez é um deles. Desde a chegada ao estádio, a emoção toma conta. Ver milhares de torcedores vestindo verde e amarelo, ouvir os cantos ecoando nas arquibancadas e sentir a energia da torcida é algo indescritível. Quando os jogadores entram em campo e o hino nacional começa a tocar, arrepia da cabeça aos pés. É o que conta um pouquinho mais a Júlia Barney, que é catarinense e está aqui nos Estados Unidos.
5: Minha primeira Copa do Mundo, primeira vez em Nova York, primeira vez que eu vi o Brasil fazendo um gol na Copa do Mundo e o sentimento é absurdo e é muito legal. Ai, mano, essa coisa, né? A energia brasileira é diferente de qualquer outra energia.
4: Realmente é indescritível. Eu sou Melina Calduro, em Morriston, para o AKRT em campo.
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3: De volta às 4h44. 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E vamos. Vamos então para o sorteio. Aqui, os ganhadores, os sorteados hoje. Balanceamento e a geometria na Itu Auto Center. De Tuporanga, o ganhador pega o Vale Brinde aqui, tem uma semana para fazer o serviço, tá bom? No, na Itu Auto Center de Ituporanga. Priscila Jasper Klaumann, Santa Teresa Aurora, foi a sorteada do balanceamento da geometria na Itu Auto Center, tá? Quando os Estados Unidos faz 2-0 em cima da Austrália. Almoço

0: No CT de Onas, vale para qualquer dia, inclusive sábado, domingo, você escolhe, tem que pegar um vale brinde aqui na rádio. Sorteados hoje, Geisa Tamires de Laurentino e Sueli Asper de São Martinho, Aurora. E filé com pão na festa junina da Luciane Averotti, amanhã, dia 20 de junho. O cartão está aqui na rádio, você retira aqui na sintonia o cartãozinho, pode ir ao meio-dia lá com o meu filé, ou, se você preferir, à noite, tá bom? Quem levou o filézinho, tem que pagar, passar aqui para pegar o vale brinde, foi a Adilene Probst Reif, de Rio Antinhas, Petrolândia.
1: Ela ganhou um prêmio.
0: Então, agradecendo aí todo mundo que participou, muito obrigado, galera que ganhou. Venham na rádio retirar aí os vale-brindes, tá bom, gente? Valeu. Vamos de música. Vitor e Diego chegando aí com Conexões.

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4: 4h57, tô indo embora agradecendo aí mais uma vez o carinho da sua companhia, você que ficou comigo ao longo de mais uma semana, muito obrigado, fique com Deus, aproveite aí o seu final de semana, né? E a gente se encontra por aqui segunda a partir da 1 da tarde, mas domingo estarei com o Jean Carlos no Bandinhas em sintonia aqui na grande festa de Rio Antins, que você acabou de ouvir aí a nossa chamadinha, né? Vem aí, Estúdio S na sequência, João Sérgio e Jean Carlos. Aproveite bem aí. Seu final de semana, fique com Deus. E a saideira de hoje é Fera Mansa com os Agroboy. Voltem ainda hoje trazendo notícias de

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2: Vidal Ramos realiza neste domingo, dia 21 de junho, mais uma edição do Festival de Inverno. O evento começa às 18 horas no Anfiteatro Tranquilo Dognini, com apresentações de música, dança e teatro. A programação ocorre por meio da Secretaria de Cultura e terá participação dos alunos da Escola de Música, que vão apresentar ao público o que aprenderam em sala de aula. A entrada é gratuita e a organização sugere a doação de 1 quilo de ração. Logo mais você acompanha as informações que marcaram os setores de segurança pública do estado e da região dentro do Estúdio S. Siga em sintonia conosco.

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3: Alô você! Boa tarde pra todo mundo, começando ao vivo 5:02. Mais um programa Estúdio S, direto do estúdio jornalista Gervásio José Maciel. Hoje até às 19h, eu, você, o sucesso, alegria, descontração, música, prestação de serviço, a sua participação, o nosso show de prêmios. E ele, Gianzinho.
4: É nóis, Gião, tudo bem?
3: Tranquilão.
4: Sextou, rapaz, sextou, coisa boa.
3: Chuva,
4: tá dando um chuvisquinho, tá dando uns pingos.
3: Friozinho.
4: E tá começando a vir aquele friozão que o Coutinho falou, tá?
3: Pois é, rapaz. Que final de semana do El Ninho.
4: El Ninho, vai ser de ficar no El Ninho.
3: Ficar no Ninho final de semana toda, é, rapaz.
4: É, mas... e amanhã tem previsão de chuva, bastante chuva, inclusive.
3: Pois é. É. Então, deixa chover.
4: Isso aí.
3: Vou fazer o quê?
4: É, é bom pra ficar no Ninho, né?
3: Meu Deus. Meu querido.
4: Oi, sextou.
3: Nós vamos sextou, hoje é de música, nós vamos receber o Thiago Souza.
4: Opa.
3: Lá de Petrolândia, cantor.
4: Top demais.
3: Vai cantar umas modas pra nós aqui, falar um pouquinho da história dele na música.
4: Uhum.
3: Nós vamos ter esquenta direto do CT, porque hoje tem jogo da seleção.
4: Jogaço.
3: Brasileira. É, o Eronil de Oliveira, que
4: isso,
3: vai estar lá no CT.
4: Fazendo aquele esquenta.
3: A partir das 6:30 da tarde, fazendo aquele esquenta.
4: Coisa boa.
3: Tem a melhor de três já já pra você. Vocês, e tem prêmios aqui no programa e a gente já vai começar bem mão aberta.
4: Ah, é? Distribuindo prêmio já.
3: É, nós vamos fazer o seguinte.
4: Ah.
3: Aí tu diz pra mim se entrou a primeira.
4: Certo.
3: Tá?
4: Uhum.
3: A primeira mensagem vai ganhar um filé com pão, salada e maionese da festa do Luciane Averotti, que acontece amanhã, sábado, a partir de 10:30 da manhã. Só mandar a mensagem com o nome de onde. Primeira mensagem vale um filé lá do Luciane Averotti com pão, salada, maionese, a grande festa junina amanhã, sábado, no Luciane Averotti, tá?
4: Show de bola.
3: Entrou já?
4: Já entrou, vou aguardar a produção.
3: Tá, a Cleide vai mandar pra gente.
4: Exatamente.
3: Tá?
4: Tá aqui na minha mão.
3: Tá aí o cartão. Pode vir aí na rádio aqui pegar o cartão daí.
4: Top
3: tá?
4: Demais.
3: A Cleide passa lá. E já vamos fazer também outra boa ação.
4: Opa!
3: Ação
4: aí
3: entre amigos.
4: Ah.
3: As duas primeiras mensagens ganham ação entre amigos lá da Capela Cristo Rei de Rio Andinhas.
4: Opa.
3: Petrolândia.
4: Top demais.
3: Festa nesse final de semana. Já começa hoje com risoto.
4: Uhum.
3: E tem ação entre amigos. É, por exemplo, só no primeiro prêmio aqui é 2 contos em dinheiro, mais 5 toneladas de calcário.
4: Caramba.
3: No segundo prêmio, uma bicicleta mais 1.000 em dinheiro e mais um forno elétrico. No terceiro prêmio, 1.500 em dinheiro. No quarto prêmio, 500. Uma troca de óleo e vai. São 20 prêmios, tá? Então, também mandar o nome, endereço, tudo certinho, telefone, que as duas primeiras pessoas, cada um ganha um bloco da ação entre amigos lá da Capela Cristo Rei de Rio Andinhas, em Petrolândia. A festa começa hoje, vai ter risoto, bingo, uhum. Vai ter bingo de dinheiro, 70 quilos de carne de ovelha.
4: Caramba, olha só.
3: Vai ser topzera.
4: Bacana,
3: tá
4: demais.
3: Bom? E vai até domingo a equipe Sidonia está lá no Rio Andinhas. Já entrou as

0: outras mensagens,
1: tem,
0: tudo?
1: Tem já muitas mensagens
0: então,
1: aqui.
0: Então, tá
1: já
0: bom.
1: Temos a ganhadora do cartão de filé.
0: Quem ganhou?
1: Foi a Karine Amelco.
0: Karine Amelco.
1: Karine Amelco, isso aí.
0: E a gente já divulga quem ganhou.
1: Isso aí.
0: As duas ações, os blocos da ação entre amigos, porque a gente começa o programa assim.
1: Ó. Assim, bom, ó. O César Menotti, Fabiano.
0: Coisa boa. Vamos sacudir.

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0: Agora 5:10 e gente do céu, fique atento aí. Porque nós vamos divulgar aqui a premiação da melhor de três para hoje.
3: Olha,
0: eu acho assim que vai ser uma enxurrada
3: sensacional, hein?
0: De participações.
3: Bacana.
0: Mas antes
3: demais,
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1: Bacana, tá aí a minha querida Keila. Olha, você vai participar com a gente da melhor de três, mas presta atenção, porque você vai ter que eleger uma das três, votar em uma das três, e vai ter que dizer: eu quero a caixa de coxa e sobrecoxa. Nós vamos dar uma caixa de coxa e sobrecoxa lá do Mercado Marcos, é cerca de 20 quilos, tá?
2: Eita, carne pra caramba.
1: Aproximadamente. É uma caixa de coxa e sobrecoxa, mas você tem que mandar na mensagem, além de votar na melhor de três, eu quero a caixa de coxa e sobrecoxa.
2: Boa.
1: Tá bom?
2: Pode
1: ser. Bota o ouvinte pra trabalhar um pouquinho.
2: Com certeza.
1: Tá certo?
2: Isso aí.
1: Vamos conhecer a melhor de três?
2: Bora.
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1: É o Zezé e Luciano com Mexe, Mexe que é bom.
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4: Segunda.
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1: sexta. Sextou, Leonardo.

0: Nacional. É a terceira.
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0: Vai lá votar, nós vamos dar uma caixa de coxa e sobrecoxa do supermercado Marcos lá de Aurora. É cerca de 20 quilos de coxa e sobrecoxa, tá lá no mercado Marcos. Você vai votar a 1, Zezé de Camargo e Luciano, mexe, mexe que é bom. A 2, Sextou com Leonardo. A 3, Bruno e Marrone, feriado nacional. Você tem que escrever lá na sua mensagem, senão não vai valer. Eu quero a caixa de coxa e sobrecoxa e votar na melhor de três, tá bom? Vai lá pro seu WhatsApp 99920947, uma caixa de coxa e sobrecoxa, quase enche o freezer.
5: Nossa senhora, né? É muita carne,
0: é muita
5: já.
0: Carne, né?
5: Coisa boa. É,
0: tem gente já.
5: Tem que fazer assim que nem o Marcos, ó.
6: Boa tarde, sou Marcos de Lima do Três Gerônimo, a melhor de três é número 1 e quero participar do sorteio da caixa sobrecoxa.
0: Aí está, aí sim, assim, ó. Tem que ser assim.
5: Exatamente, ó.
0: É, pode mandar
7: boa
0: áudio.
7: Boa tarde, né? Eu sou a Tatiana de Andrade, do Chapadão do Lajeado. A melhor de três é a número 1. Eu quero a caixa de coxa sobre coxa.
0: Lá do Mercado Marcos.
5: O Elivelton Rodrigo Melo também colocou aqui certinho. Escolheu Zezé de Camargo e Luciano. A Linita Huguenheinz, de Chapadão do Lajeado. Quero a caixa de sobrecoxa. E também escolheu a número 3. O Aldomir Mor, da Gabira. Escolheu a 13, também mandou aqui certinho. Tem mais áudio aqui, ó.
8: Eu quero a caixa sobre coxa, tá bom? Vida ouvindo, meu irmão. Quero participar, né? Da caixa sobre coxa. Tá bom, amigo?
0: Tá bom.
8: Toca uma música bem boa aí pra nós, hein?
0: Tocamos.
8: Tá certo?
0: Certo.
5: Show de bola, Valdeci Schmitz do Rio do Norte também colocou que certinho, que quer participar da caixa de sobrecoxa, escolheu a número 2. A Sueli Kammer Schwambach do Santo Antônio escolheu a número 2 também. Quem mais aqui tá com a gente? A Angelita Aparecida Vieira de Vista Alegre em Buia tá participando aqui com a gente do sorteio da caixa de sobrecoxa e escolheu a número 3. Também tem mais recadinho.
9: Boa tarde, aqui é Valdenir Bernardo Chapadão Lajeado, melhor de 3 a 2, que é participar da caixa de coxa.
0: Tá feito o negócio, é só assim, ó, jogo aí, rápido.
5: Bem
0: quiser mandar
5: boa.
0: Áudio, melhor ainda.
5: Mais fácil, né? Ainda, facilita mais. Aqui tem mais um exemplo. Ó.
10: Boa tarde, Altair Cipriani, aqui da Florestal. A melhor de 3 é a número 2. Queria participar do sorteio da caixa de coxa sobre coxa. Valeu?
0: Valeu, tá feito o negócio.
5: Mais uma aqui, ó.
11: Boa tarde. Sou Marlene.

0: Schmidt, Colzani de Vidal Ramos. E a melhor de três é a 3. E quero participar da caixa de sobrecoxa.
1: Lá do supermercado Marcos de Aurora, meu querido Marcos, Léo, toda a equipe lá, obrigado pelo carinho de sempre, tá?
2: Show de bola.
1: 991920947, você continua votando aí, na melhor de 13, respondendo qual você quer das três músicas, que é o Zezé de Camargo, Luciano Mexe Mexe, que é bom, Leonardo Sextou, Bruno e Marrone e Feriado Nacional. Aí, você escolhe uma das três, né? Vota em uma das três e diz, quero participar do sorteio da coxa e sobrecoxa, ou da sobrecoxa, isso, ou das coxas, tanto faz.
2: Tudo
1: como
2: faz. Tem que botar
1: tem
2: as coxas.
1: Tem que botar as coxas no meio.
2: Exatamente. Não pode
1: não
2: ficar
1: pode
2: sem
1: botar as coxas pro lado. É, coxa no meio, não pode esquecer das coxas.
2: Bota a coxa pra jogo.
1: É, bota as coxas pra jogo aí. Tá bom? Vai votando, vai participando com a gente, vale uma caixa de coxa e sobrecoxa. Dá um 20 quilos mais ou menos lá do supermercado Marcos de Aurora.
2: É carne pra caramba. E a gente vai assim com o Daniel, 5:17, boa tarde.

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7: Legal, minha gente, 5:26, meu querido Janzinho, quem é que ganhou as duas ações entre amigos?

0: da festa do Rio Andinhas, que começa daqui a pouquinho com o... como é que se diz? Carreteiro não, é...
1: Risoto.
0: Risoto.
1: Isso aí.
0: Risoto.
1: Ó, a Jaciara Schaefer Vicente e também a Karina de Fátima Kempner. Tem que passar aqui na rádio, né, João Sérgio? E retirar aqui os blocos da Ação Entre Amigos. É, pode passar aqui com a Cleide e retirar aqui na nossa recepção.
0: Macaró, quero agradecer com muito carinho. Nós queremos, né, Janzinho?
1: É verdade, João Sérgio.
0: A nossa galera, nossa, que está participando aí, que bacana.
1: Muita
0: uma
1: gente.
0: Enxurrada de participações na melhor de três, valendo uma caixa de coxa e sobrecoxa lá do supermercado Marcos. Você vai escolher a melhor de três e dizer, ó, quero participar do sorteio da caixa de coxa.
1: Todo mundo mandando bem certinho aqui, tá?
0: Para poder participar. Demais. Lembrando que a melhor de três aqui tem Zezé de Camargo Luciano, Mexe, Mexe, que é bom com a um, o Leonardo Sextou é a dois, Bruno Marrone, feriado nacional é a três. Manda seu WhatsApp pra gente, valendo uma caixa de coxa e sobrecoxa, é quase ou cerca de 20 quilos de coxa e sobrecoxa lá do supermercado Marcos de Aurora.
1: Que coisa boa,
0: é um presentaço pra você. Cara, 20 quilos de coxa e sobrecoxa dentro do freezer, depende do tamanho do freezer, ó.
1: Já intuía, gente.
0: Já tem que socar a tampa, entendeu, viu? Manda o seu WhatsApp pra gente, 991920947. Escolha a melhor de três, participe com a gente. Quem sabe você ganha esse presentaço aí pra pegar lá no mercado Marcos de Aurora.
1: Show de bola. 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
0: Legal, é aqui pertinho da Rádio Sintonia, tá bom? 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
0: Legal, agora são 5h30 da tarde. Você continua participando da melhor de três, Zezé de Camargo e Luciano, Mexe, Mexe, que é bom a um, Leonardo Sextou é a dois e Bruno Marrone, feriado nacional é a três. Lembrando que nós estamos dando de presente para você uma caixa de coxa e sobrecoxa lá do supermercado Marcos de Aurora. Mas você tem que dizer, olha, eu quero participar do sorteio da caixa de coxa e sobrecoxa, ou de coxa ou de sobrecoxa.
1: Isso.
0: Mas quero participar do
1: tem
0: sorteio.
1: Tem que botar a coxa,
0: tem que meter
1: meio
0: as coxas junto, entendeu?
1: Verdade.
0: É, lá do mercado Marcos de Aurora, então manda para cá o seu WhatsApp, 991920947. É impossível a gente mandar alô para todo mundo.
1: Não tem
0: que...
1: condições.
0: Realmente. Mas assim, eu quero dizer, todos estão participando do sorteio, todos, tá? Sem exceção, todos estão participando do sorteio, desde que responda certinho, né?
1: Exatamente,
0: João. Vamos aí, meu querido.
1: Só antes eu queria lembrar ali dos blocos, das ganhadoras, não precisam buscar aqui na rádio, eles vão ser preenchidos e a gente vai levar até
0: domingo lá para a comunidade Rio Antinhas, né? Boa sorte para vocês aí.
1: Show de bola. Abraço pra Amélia Pickler Meurer, Alto 3 Barras, colocou que quer ganhar caixa de sobrecoxa. Escolheu a número 1, a melhor de três. A Bianca Marques de Souza escolheu

0: número 3, também tá participando com a gente. É, a Adilene Propschreif, do Rio Antinhas, também tá participando com a gente aqui, mandou aqui, escolheu a número 1, a melhor de 3, participando certinho. O Lindomar Ramon Heinz, do bairro Salto Grande, tá participando do sorteio com a gente também, escolheu a número 2. A Ayla Hillenstein, da Embuia, escolheu a número 3. Também o Claudinei Lopes, do Faxinal Vila Nova, escolheu a 2. Quem mais aqui com a gente? A Denise de Fátima da Rosa, da Bela Vista, escolheu a número 3. Também a Sandra Erat, Nossa Senhora de Fátima, escolheu a número 3. Também quem mais com a gente aqui? A Juliana de Oliveira de Jesus, do Indaiá Petrolândia, escolheu a número 3. Colocou aqui, quero ganhar caixa de coxa sobre coxa. Isso aí. Também com a gente a Silvia Marian Huguen, do Rio Novo, Angelina, escolheu aqui a número 1 e colocou aqui, quero participar do sorteio da caixa de sobrecoxa, João Sérgio.
1: Bacana. Vai participando com a gente aí, 99920-9047. Opa! Lá do supermercado Marcos de Aurora, tá bom, gente?
0: Show de bola.
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0: corpo. Não, ela gostou de nós,
1: mas
0: né?
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0: Vai sair de fininho.
1: Mas credo, ela cai ou eu caio, um dos dois, né?
0: Tá nervoso? Vai pescar.
1: Vai pescar, filho.

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2: A seleção brasileira está concentrada em Morrison.

Nova Jersey, nos Estados Unidos, por causa do forte esquema de segurança do Columbia Park, o acesso ao local é bastante restrito. Os torcedores tentam chegar pertinho do complexo na esperança de ao menos conseguir um rápido contato com os jogadores.

0: pessoal da segurança, mas a policial não deixa a gente entrar. Mas a gente tá confiante, de repente a gente consegue ainda, né, filhão?
1: Sim. E Leandro arrisca até um palpite otimista pro próximo jogo.
0: 2-0, Vinícius Júnior e Rafinha.
1: Eu sou Melina Calduro, aqui em Morrison, para o AKERT em campo.
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5: É nós de volta, 5h43. Obrigado pelo carinho, todo mundo que estão participando com a gente. A melhor de 3 fechou, né, meu querido Jansen?
6: Fechou. Uhum.
5: Mas vocês podem continuar, né?
6: Claro, participando lá
5: participando
6: no WhatsApp,
5: com a gente, manda o nome, endereço, tudo certinho.
6: Pra quem chegou agora, ligou o radinho agora, né?
5: Valendo uma caixa de coxa e sobrecoxa lá do supermercado Marcos.
6: Olha,
5: tá?
6: Olha só o presentão, hein?
5: É, cerca de 20 quilos de coxa e sobrecoxa. Caramba. Lá do mercado Marcos de Aurora.
6: É coxa pra caramba.
5: É coxa pra caramba. Então manda seu WhatsApp 99920947 com seu nome certinho e de onde você tá ouvindo a gente para participar do sorteio, tá bom? A Cleide fez uma preliminar,
6: isso,
5: né? Das participações e da votação.
6: Uhum.
5: E nós desta votação deu praticamente empate técnicos nas 3 músicas.
6: Exatamente.
5: Tá? Uhum. Nas 3 músicas. E nós vamos rodar 2.
6: Opa, tá? Aí sim, hein?
5: Mas antes eu quero falar aqui da Embuense.
6: Top.
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5: 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E você continua mandando mensagem pra gente, 99920947, valendo uma caixa de coxa e sobrecoxa do supermercado Marcos de Aurora, bem na chegada da cidade, o Vermelhão.
6: Bem facinho,
5: tá bom?
6: De achar.
5: Manda com nome, endereço, tudo certinho.
6: E manda lá, eu quero participar do sorteio da coxa sobre coxa.
5: Da coxa das...
6: É isso aí.
5: Quer participar do sorteio das coxas.
6: Tem que botar as coxas,
5: tem que ter as coxas no rolo. Tá certo? 99920947 e as 2 empatadas.
6: Isso aí.
5: Na verdade, as 3 empataram, isso, tecnicamente. Mas nós não temos como rodar 3 aqui.
6: Isso. Vou rodar 2.
5: Não dá.
6: Sextou. E feriado nacional.
5: Vamos lá.
6: Aumenta o som.
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0: A melhor de três, empate. Top demais, né? Empate técnico.
1: Empate técnico. Daí a gente
0: segunda
1: toca
0: pesquisa.
1: Duas, né? Isso. É? A nossa auditora.
0: A nossa margem de erro, segundo a Cleide, é nenhuma.
1: Nenhuma.
0: É.
1: Né? Valeu. Né? E não erra.
0: A Cleide não erra. É a nossa técnica. Ah, minha gente, seguinte, deixa eu falar aqui do supermercado Marcos, final de semana. 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
0: 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Fala aí, supermercado Marcos, continue participando. Nós estamos dando uma caixa de coxa e sobrecoxa, que é mais ou menos 20 quilos.
1: Caramba!
0: Né, de carne pra você.
1: É
0: 20
1: coxa.
0: Quilos de coxa sobre coxa, 99920947, nome e de onde, e falando que quero participar do sorteio das coxas.
1: Top. Uma utilidade pública, o Tyson, ele disse que sumiu 4 cabras do sítio do Tchê, uma adulta e 3 filhotes. Quem tiver aí informações, por gentileza, informar o nosso amigo Tyson. Tá
0: Deixa eu falar outra coisa aqui, meu querido Vânio Bernardo, que é o secretário de Educação de Imbuia e de Desporto. Ele tá convidando todos porque amanhã tem as finais do Campeonato Coringa de Futsal em Imbuia, a partir das 7 da noite. Convidando todos para prestigiar este brilhante campeonato, finais em Imbuia amanhã, 7 da noite. Campeonato Coringa de Futsal de Imbuia amanhã, 7 da noite, a grande final.
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0: 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Nós vamos a São Joaquim, a Climaterra. Ronaldo Coutinho disse que hoje, final da tarde, ia dar uma chuva.
1: Isso.
0: E foi lá na rua, tá pingando,
1: Edson. Tá dando umas pingolas.
0: Umas pingoladas. Uma pingolada.
1: Uhum.
0: É, mas amanhã diz que é pra pingolar muito
1: isso.
0: Mais.
1: Vai ficar e olha, vai vir um friozão.
0: Frio também. Foi. Bah, será que é tudo isso mesmo, Coutinho? Boa noite.
5: Boa noite. É, o tempo segue aí com instabilidade na região. Teremos chuva e possível trovada nesse sábado. Não dá para descartar alguma chuva forte na área. É bom ficar um pouquinho atento para qualquer transtorno. Mantém a tendência de tempo bom no domingo, com frio de manhã. Pode ficar entre 3 e 6, pouco mais, um pouco menos. E à tarde, uns 18 graus. Hora sol, hora nublado. Volta a chover na segunda,

0: com outra frente fria chegando, começa frio, depois vem chuva. No decorrer da terça-feira o tempo já fica bom, muito frio, e frio forte na quarta e quinta com geada na região. Pode ficar negativo. Da Climatea, Ronaldo Coutinho.
1: Vem friozão por aí. Ronaldo Coutinho, obrigado pelas informações da Previsão do Tempo. Seu ouvinte também acompanha as informações da previsão em nosso site a qualquer momento do dia. 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E você, claro, pode continuar participando com a gente no 47 3531920947, nosso WhatsApp, valendo hoje aí 20 quilos. Uma caixa de coxa sobre coxa para você. Manda aí a sua mensagem. Faltando 3 para as 6. Já já tem notícias.

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7: Deu B.O. no ar, Erlon Carlos no estúdio vai trazer os principais destaques, os B.O.s das últimas horas. Erlon, boa noite pra você.
8: É isso aí, boa noite, Jean Carlos, abraço aí pros nossos ouvintes ligados aqui no Deu B.O. Policiais rodoviários federais apreenderam 350 ampolas de emagrecedores lá em Blumenau. Esse material estava escondido no pneu de estepe de um utilitário que transitava pela BR-470.
7: Oxi!
8: Já pensou? Os policiais rodoviários federais faziam fiscalizações focadas na segurança viária e no combate ao crime em Santa Catarina, e ao vistoriarem o automóvel, devido às contradições dos ocupantes, os policiais encontraram os produtos proibidos escondidos dentro do pneu do estepe. O motorista admitiu que traria o carregamento para Balneário Camboriú. O motorista e a passageira do carro foram então encaminhados à delegacia da Polícia Federal em Itajaí, juntamente com as mercadorias apreendidas para os procedimentos cabíveis. Agora o condutor vai responder pelo crime de contrabando com base no Código Penal Brasileiro, que estabelece pena de reclusão de 2 a 5 anos. E a Polícia Militar prendeu em Gaspar um homem suspeito de cometer 2 roubos em estabelecimentos comerciais na região central do município. Os crimes foram registrados ontem à noite, com apenas 4 minutos de diferença, em locais próximos. Após os acionamentos, equipes do Tático de Gaspar iniciaram as buscas e reuniram as informações repassadas pelas vítimas, e segundo a PM, o suspeito tentou esconder parte da placa da motocicleta usada nos crimes com uma sacola plástica, mas não funcionou e ele acabou sendo preso rapidamente aí, pouco tempo após a ocorrência ter gerada. Foi uma hora e pouquinho depois, ele já estava em maus lençóis, né? Foi um trabalho rápido de fiscalização aí, foi encaminhado à delegacia civil, na verdade, cerca de 3 horas depois, tá? Mas menos 3 horas ele já foi capturado.
7: Mas em poucas horas ele foi capturado ali.
8: Foi capturado.
7: Caramba.
8: Também um homem de 26 anos foi preso hoje de manhã, após invadir uma residência lá no bairro Tribes, em Blumenau. Até aí, tudo bem, só que o caso é o seguinte, a polícia foi acionada, eu quero falar aqui e entra coisa aqui no meu tablet aqui, ó. A polícia foi acionada às 9:22 da manhã, no local a solicitante

0: disse que o homem, um ex-namorado dela, ela tem 19 anos, pulou o muro e entrou na casa sem autorização. Durante buscas, os policiais encontraram o machão escondido dentro do guarda-roupa.
1: Foi pro armário ele.
0: Foi pro armário, né? Sai do armário. Não sai. Daí, recebeu voz de prisão e foi encaminhado, claro. Felizmente essa ocorrência acabou bem. Mas sabe lá a intenção do cara, que não queria de repente aceitar o término do namoro. Tava lá invadindo, perturbando essa moça de 19 anos. E o camarada aqui, de 26, acabou preso. O homem de 51 anos ficou ferido em uma colisão frontal entre um Fiat Uno e um caminhão Iveco. Isso foi no início da tarde de hoje. A ocorrência foi atendida pelos bombeiros de Gaspar ao meio-dia 22. O motorista do carro ficou preso dentro do veículo, mas estava consciente, orientado, apresentava alguns ferimentos no punho e ombro esquerdo, além de suspeita de fratura. Após estabilizar o automóvel, os bombeiros fizeram a retirada da vítima pelo compartimento traseiro. O homem então recebeu atendimento no local e depois foi levado para o hospital de Gaspar. O motorista do caminhão envolvido no acidente, um jovem de 18 anos, não se feriu. Tivemos também uma ocorrência de uma mulher que foi encaminhada à central de plantão policial de Rio do Sul após ser flagrada com cerca de 93 gramas de maconha durante uma abordagem realizada ontem pela Polícia Militar aqui no bairro Nossa Senhora de Fátima, em Ituporanga. Segundo a PM, a ocorrência foi registrada durante rondas preventivas pela região, quando os policiais perceberam que a mulher apresentava forte odor característico de maconha. Diante da situação, ela foi abordada e durante a conversa informou ser proprietária de um veículo Gol, inclusive disse que estava com a chave do, estava em posse da chave do veículo. Os policiais fizeram buscas então no interior do carro, encontraram dois sacos plásticos contendo aproximadamente 93 gramas de maconha. O entorpecente estava escondido sob o tapete, localizado atrás do banco do motorista. Além da droga, a guarnição também localizou com a mulher um documento pertencente a outra pessoa, fato que também foi registrado durante a ocorrência. Enquanto os procedimentos eram realizados, um homem compareceu ao local e se identificou como namorado da abordada. Ele acompanhou a ação policial e foi qualificado como testemunha. Então, a mulher e a droga apreendida foram encaminhadas à central de plantão policial de Rio do Sul para as medidas cabíveis. E a Polícia Militar apreendeu duas armas de fogo após uma mulher relatar ter sido vítima de ameaça e agressão pelo esposo na noite de quinta-feira em Alfredo Wagner, ontem à noite, portanto. Isso foi às 10h20 da noite. A vítima procurou ajuda e informou que um homem teria feito gestos de intimidação com uma faca, puxando seus cabelos e feito ameaça caso ela decidisse se separar. Os policiais foram à residência do casal, mas o suspeito fugiu por uma janela em direção a uma área de mata e não foi mais localizado. Em seguida, a guarnição foi até um comércio do casal e encontrou lá uma espingarda calibre 12, uma pistola calibre 380 e munições. O material apreendido foi encaminhado para os procedimentos legais. E o motorista de 35 anos foi preso hoje por embriaguez ao volante após colidir contra três veículos estacionados em um posto de combustíveis no bairro Cantagalo, em Rio do Sul. Segundo a Guarda Municipal, o homem saiu da conveniência do estabelecimento, assumiu a direção do veículo e provocou o acidente. Durante a abordagem, os agentes perceberam sinais de embriaguez, né? Ele tava o famoso bafo de bode, né? Com odor etílico.
1: Que hora que era isso aí?
0: Já de manhãzinha cedo.
1: 15 da manhã.
0: Isso,
1: ele já tava assim.
0: Ele já tava pra lá de Bagdá.
1: Ele começou o sextou cedo então, né?
0: 8h15 da manhã, ele já tava
1: bom já.
0: Tava pronto. Tava pronto, bicho.
2: Bebi, seu polícia.
0: Ele tinha dificuldade de mobilidade, fala arrastada, hálito de cachaça. E aí,
2: não vou fazer teste de bafômetro nenhum, seu polícia.
0: Mas daí não adiantou, foi constatado. O guarda municipal constatou ainda que ele estava com o direito de dirigir suspenso, nem
1: meu Deus do céu, meu velho. O combo.
0: Tá? Ele foi encaminhado à delegacia de polícia, onde lá o perito confirmou: não, esse caboclo tá ruim. Tá?
1: Não consegue fazer o quatro.
0: Não precisa nem fazer o teste da fome daqui, eu tô sentindo já.

0: E aí foi preso em flagrante, meu filho. Graças a Deus que ele bateu em carros parados e não atropelou ninguém.
1: Verdade.
0: Imagina esse cara pegando uma BR.
1: Já pensou o estrago?
0: Estrago.
1: A tragédia que ele podia gerar, né?
0: 8h15 da manhã, meu querido. Né? É um problema complicado o álcool ao volante, né? E ele, então, foi preso em flagrante. Tivemos também aqui a informação das últimas horas de que aqui em Ituporanga, um caso de acidente de trânsito, dirigir sob efeito de álcool. Enfim, essa ocorrência foi por volta do meio-dia 40, quando a central de emergência da Polícia Militar de Ituporanga foi acionada. As informações repassadas davam conta de que o condutor de um Ford Fiesta estaria em visível estado de embriaguez. Ele transitava de forma perigosa pela cidade. O mesmo colidiu em um poste da rede elétrica no bairro Gabiroba e, posteriormente, já na área central, veio a causar um acidente colidindo numa motoneta e em uma caminhoneta, sendo que fugiu do local do acidente sem prestar socorro ou identificar-se. Com as características e a placa do veículo, foi identificado. Em ato contínuo, a guarnição da Polícia Militar conseguiu abordá-lo, felizmente, e o mesmo, né, foi parado, abordado, foi-lhe ofertado o teste de alcoolemia, o famoso teste de bafômetro, mas ele ele realizou, fez, rapaz.
1: Fez ainda.
0: Não, ele achou que não tinha
1: medo. Eu tô bom, hein?
0: Tá bom, eu consigo soprar esse negocinho. E constatou, ele soprou, bingo.
1: De longe, né?
0: Bingo, deu positivo.
1: Explodiu quase o negócio.
0: E aí, rapaz, de aquilo lá é incrível, cara. A minha esposa fez, ela tava no banco traseiro.
1: Uhum.
0: Eu vinha de férias final do ano, né? Uhum. Fui abordado. E aí eu fiz de boa. Daí a gente disse, eu posso fazer o teste também?
1: Uhum.
0: Só pra ver, eu bebi. Uhum. E não viu, mas eu bebi, não, posso fazer. Cara, só fez. Já?
1: Vermelho.
0: Já vermelho na hora.
1: Uhum.
0: E ela tinha tomado duas latinhas de cerveja, uma coisa assim.
1: Olha só,
0: tá?
1: E a sensibilidade.
0: Já fazia, né, uma hora e pouco, né?
1: Olha só.
0: Tá? Uhum. Então, realmente não tem como escapar.
1: Não tem.
0: Ah, não precisa nem, às vezes só próximo já.
1: Uhum.
0: Tá? Assim.
1: Já apita.
0: Já apita. E aí ele fez e realmente deu positivo. E aí ele recebeu voz de prisão. Foi encaminhado para a delegacia de polícia, para as providências cabíveis. E aí, claro, aqui tem que saber se o cara da Bisa aqui, se houve ferimento, danos materiais, tudo isso, né?
1: O Firecast dos bombeiros,
0: uh-huh,
1: apareceu a ocorrência ali, apareceu. A mulher, ela mesma ligou para os bombeiros, uh-huh, e tava com alguns ferimentos.
0: Aí, então.
1: Uh-huh.
0: Aí quando tem vítima, piora a situação ainda, tá? Uh-huh. Lesão corporal,
1: isso.
0: não prestou socorro, uh-huh, fugiu da cena, uh-huh, né? E tudo isso vai complicar para ele.
1: É, né? Uma bola de neve.
0: Uma bola, né, de neve, é. Exatamente. É, escapa de uma coisa e se incomoda com outra, enfim. É. E tivemos então dois casos de embriaguez, uhum, ao volante, um em Rio do Sul, de manhã cedo, às 8h15.
1: No aniversário da Lei Seca.
0: É mesmo.
1: Uhum. Ontem se noticiou,
0: é,
1: né?
0: Isso, noticiei ontem, isso, que hoje, uhum, teria até uma ação.
1: Ação da PRF, né? 18 anos, né? Da lei, e aí esses dois aí foram presos.
0: E o pessoal aqui não respeita, continuam. O cara bateu em poste, pintou, fez a mãe do sarampo.
1: Tava pela cidade aí bem louco.
0: Bem doido.
1: Bem na hora do meio-dia.
0: Como diz aquela música, tava mais doido que o padre do balão.
1: Uhum. Bem certinho.
0: Então tá.
1: Espero que o final de semana seja mais tranquilo,
0: isso,
1: né,
0: Arlão? Aquele negócio, a gente sabe, todo mundo gosta de tomar uma birita, você,
1: uhum,
0: vai ver o jogo do Brasil, vai se empolgar, mas, cara,
1: fica tranquilo, né?
0: Fica tranquilo, não dirige aí, porque se você for flagrado, se acontecer alguma coisa, a incomodação, uhum, é bastante grande, né?
1: Isso aí.
0: Tá bom, meus queridos? Um abraço.
1: Abraço, bom final de semana, viu?
0: Até o nosso Brasil.
1: Isso aí.
0: Até segunda.
1: 3-0, hein?
0: Hoje. Palpite meu também, mas se der 1-0 já.
1: Tá ótimo, o importante é ganhar.
0: Isso.
1: Valeu, Erlon, obrigado pelas informações. 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Agora 18h16.
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4: 18 horas com 22 minutos. 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E olha, eu quero, antes de fazer o nosso bate-papo aqui, dizer que você pode mandar o seu WhatsApp pra gente, 99920-9047, valendo uma caixa de coxa e sobrecoxa lá do Mercado Marcos.
5: Coisa,
4: né?
5: Boa, hein?
4: Cerca de 20 quilos de coxa e sobrecoxa pra você, daí pro um bom tempo, né? Dá pra encher o freezer.
5: Nossa senhora.
4: É, nome, endereço e o que já?
5: E tem que colocar na mensagem: eu quero ganhar as caixas de sobrecoxa. Tem que botar as coxas no meio.
4: Bota as coxas junto, entendeu? Manda o WhatsApp pra gente, a Cleide já está lá na frente, preparadinha para receber o seu WhatsApp, e já já a gente faz sorteio. E estamos recebendo com muito carinho Tiago Souza, cantor, multi-instrumentista, toca violão, teclado, bateria. Toca qualquer um de casa. Eita. Também.
5: Né?
4: Na hora que ele começa com a bateria. E é um músico topzera.
5: Conhecido em toda a região.
4: Todo mundo gosta.
5: É,
4: toca em vários lugares por aqui, pela região. É, mas tu veio de Joinville pra cá, meu querido Tiago. Boa tarde, prazer recebê-lo aqui.
6: Boa tarde, pessoal aqui. Tá ligado na sintonia? Então, na verdade, eu sou de Petrolândia, né? Uhum. Morei um tempo em Joinville, tive bastante experiência com música lá em Joinville, né? Aí voltei pra Petrolândia, e daí, aqui eu comecei mesmo, digamos assim, que lá eu tava trabalhando lá para uns outros músicos lá, e aqui montei meu próprio sistema. Então, daí aqui eu tive dupla, tive trio, época de pandemia aí a gente teve que se desfazer do trio também, o famoso trio Califórnia também, né?
4: Lembro dele.
6: É. Uhum. Então, daí agora, tava recente aí com meu amigo Cleito também, mandar um abração pra ele aí. E agora, carreira solo. Estamos na luta.
4: Bacana. E chegou a tocar em bandas?
6: Não, proposta tive bastante, mas aí eu sempre fui o teimoso. Não, deixa que eu vou fazer aqui sozinho.
4: Bacana. Ô, Tiago, você tá de volta a Petrolândia há quanto tempo já?
6: Nossa, deixa eu pensar aqui. Ah, já tem desde 2014, já faz
4: bastante, 12 anos. Isso. Legal. E além de você fazer os seus shows por aí, você é professor de música?
6: Isso. Eu dou aula lá em casa, né? Tô ensinando um pessoalzinho lá pra tocar violão. O pessoal tá indo muito bem, inclusive, né? E não vou falar o nome dos alunos aqui, porque daqui a pouco, claro, eu vou esquecer, né?
4: Uhum.
6: Aí também aula de canto, né? Tô ensinando a menina a cantar.
4: Uhum.
6: E violão, e dou aula online também, né? De teclado.
4: Que bacana. E você vai estar logo, logo lá na feirinha de Petrolândia, dando um show pra galera né? Num projeto bacana aí,
6: projeto.
4: Né? Isso é bacana, né? O pessoal conhecer, ver o artista, interagir,
5: claro,
4: com o artista, isso é legal. Quando se fala no Tiago Souza, cantor, músico, qual é o estilo dele?
6: Então, eu tenho dois formatos, né? Que é o estilo sertanejo clássico, que a gente havia conversado, né? Que é aquele sertanejo ali dos anos 80 até os anos 2000 ali. E também tem o bailão, né? Aí bailão aí, daí é o que vier morre, que nem dos outros, né?
4: É, tudo vai do local que toca isso, também, né, Thiago?
6: É na nossa cidade, nossa região aqui, né?
4: Uhum.
6: Eu sempre digo assim, eu toco aquilo que o pessoal tá acostumado a ouvir, o pessoal quer ouvir, sabe?
4: Uhum.
6: Então, eu sempre prezo assim por uma qualidade boa de som também, né? E respeitar as músicas certinho ali, tempo de música, não faço música pela metade, assim, né?
4: Uhum.
6: Tem que ter um começo, meio e fim. E sempre assim, eu chego no local e dou aquela observada, assim, puxa, aquele

0: pessoal lá, eu tenho que incomodar eles, né? Uhum. Eu tenho que tocar uma música que eles gostam. Daí, tá, beleza, aquele pessoal tá ganho. Agora eu vou lá pro outro pessoal. Daí eu vejo ali que tem um pessoal mais jovem ali, daí me arrisco a cantar uma música mais nova. E daí sempre tem aquele pessoal que pede uísque a gogô, La Bamba, né? Uhum. Também vou nessa pra ela.
1: Não tem aquele já toca Raul,
0: né? Então, isso era um pecado que eu cometia, que era não tocar, né?
1: Uhum.
0: Mas aí.
1: Mas hoje toca.
0: Nossa, hoje tá. É. Hoje até assim, ó, engraçado que ninguém pediu e eu toquei. E depois você, putz, ninguém pediu e eu toquei. Daí o cara no final, ô cara, tu tocou até um Raul, disse, ah, alguém tava vendo.
1: Alguém tava prestando atenção e vendo, né?
0: Então, tu acha que não tem ninguém prestando atenção? Tem, na verdade. Tá sendo avaliado ali.
1: É verdade. Deixa eu falar aqui, é sua namorada. É
0: minha esposa.
1: Esposa. É. Como é que é o nome da esposa?
0: É Tris Charlie.
1: Alegrelli.
0: Espera que não é um nome, é um código, né?
1: Tris, como é que é?
0: Tris Charlie.
1: Tris Charlie.
0: Ela é do Paraguai, na verdade, mas ela fala... brasileiro, né? Português.
1: Principalmente quando é pra brigar com ele, não entendeu o que é, né? Tô bem.
0: Aí o idioma é internacional,
1: é? Não, briga,
2: todo mundo entende, né?
1: Vou falar até inglês que tu sabe que a ripa é pra ti.
0: É bem isso mesmo.
1: Ô, Tiagão. Vamos fazer um pouquinho, então vamos mostrar um pouquinho do sertanejo clássico.
0: Bora.
1: Qual é que tu preparou pra gente?
0: Essa moda aqui do Christian Ralph. Quer dizer, na verdade teve bastante regravações aí, mas vamos fazer ela aqui, ó.

0: Cristiano Ralf é Cristiano Ralf, né, amigo? Não se desconta, daqui 100 anos vai ter artista ainda cantando e tocando. Sim. Cristiano Ralf.
1: Perfeitamente, isso aí.
0: Bacana. Quando você vai, por exemplo, no Maredu você toca bastante, né?
1: Isso.
0: É esse sonzinho assim, né?
1: Isso, bem isso mesmo.
0: Mas quando é um casamento, já muda tudo de história, né? No casamento, o que que eles pedem mais pra tu tocar?
1: É assim, ó, fazer uma comparação de Maredu, eu toco, vamos supor assim, que eu toco 95% das músicas lá, eu toco sertanejo assim, sertanejo clássico, né? Faço questão de frisar aqui, que é o sertanejo clássico, e também faço questão de frisar que é sem playback, né? Porque existe uma diferença também, né? Enorme nessa situação aí, né? E eu toco 5% de bailão no Maredu. Então, aí eu, às vezes eu toco a música do San Marino, toco a música do São Francisco lá, né? O pessoal às vezes pede, enfim. E no bailão é o contrário. Daí é 95% de músicas de banda, música gaúcha, e daí uns 5% a gente reserva também pro pessoal cantar uns modão, aquele pessoal que não dança, que tá só lá no balcão, né? Enchendo o toco lá, que nem os outros. E daí vamos lá pra frente cantar lá, e a gente começa com foto 3x4, e a gente vai sertanejo aí.
0: Foto 3x4 também é outra, mais
1: tudo velha, indo, né?
0: Do que andar pra frente.
1: É tudo indo. Nossa,
0: mas é difícil a banda que não toca até hoje,
1: mesmo,
0: né?
1: Bem isso mesmo.
0: Tem uns clássicos assim, que não adianta, né? Eu sempre falo de que a música, quando é boa, ela fica eternizada.
2: Isso,
0: né?
2: Passa de geração para geração.
0: Passa de geração para geração. Vamos mostrar uma de bailão aí?
1: De bailão?
0: Pra galera que tá acompanhando a gente pelas redes sociais, também pelo rádio.
1: Atenção aqui, ó.
0: Thiago Souza.

0: Minha nossa senhora, chega a faltar a voz às músicas da banda legal.
1: Tem umas que você exaltar a veia do pescoço.
0: Eu sou mais. Meu ponto forte é as músicas gaúchas, né?
1: Gaúcha.
0: É que daí incorpora mais a voz, né?
1: Aham.
0: Que eu tava nesse processo aí de separação do Mi do Cleito, né?
1: Uhum.
0: Daí eu disse, não, vou ter que assumir agora parte das bandinhas também aí.
1: Uhum.
0: Então daí tem que fazer um exercício vocal aí, fazer uma.
1: É que quando é de dois, fica diferente.
0: Divide, né?
1: E daí tu não junteia tanto,
0: o cara fica,
1: né?
0: Não, e o cara fica preguiçoso também. O cara diz, não, essa música não é minha, então não vou...
1: Aham.
0: Né? Então o cara pega e diz, não...
1: O cara fica mais ou menos tipo o Marrone.
0: É isso. O cara fica bardoso, né? As músicas que eu canto, Deus canta. Que ele canta, ele canta.
1: Ele canta.
0: Não, mas é isso aí.
1: Bacana. Redes sociais.
0: Cantor Thiago Souza. Do Instagram, é os dois. É Cantor Thiago Souza. Facebook e no Instagram.
1: No Instagram.
0: Até o pessoal que quiser ir lá agora, porque eu tô fazendo uns vídeos aí ensinando o pessoal a tocar teclado.
1: Uhum.
0: Então o pessoal que sempre teve vontade de tocar teclado aí, principalmente bailão, né? Uhum. E pode entrar lá que tem os tutoriais bem legal lá de...
1: Pra ensinar a galera aí.
0: Pra ensinar a galera lá. Resolvi abrir um pouco essa... compartilhar um pouco dos conhecimentos.
1: É daí, eu acho que quem tem gosto, quem tem aptidão, vai lá. Claro que tu não vai sair de lá um músico. Aí entra em contato com o Thiago. Para de fato, né, lá é pra tu ter uma noção do bagulho.
0: Isso.
1: Né?
0: Pra entender o que dá pra fazer
1: que
0: lá.
1: Que dá,
0: né?
1: Pra fazer.
0: Assim, ó, até isso aqui dá pra fazer e tal. Vai lá, Thiago, dá pra gente marcar uma aula aqui? Marcamos a aula ali, fizemos uma aula online, daí o cara aprende detalhado, porque lá, um vídeo em 2 minutos tu não consegue explicar tudo, né? Mas a pessoa, e o cara que já toca um pouco, que ele quer, putz, eu quero pegar aquela introdução bem certinha lá, pode ir lá, que eu tiro o tempo, eu gasto um tempo da minha vida aí, que gasto bastante tempo, inclusive pra tirar o solo da música bem certinho, pra não passar a informação errada, sabe?
1: A gente vê que tu procura fazer tudo muito bem afinadinho, desde violão e voz, né? E claro que quem é professor, tem que, professor de música, de canto, enfim, tu tem que ensinar a coisa da forma certa, né?
2: Exatamente.
1: Por exemplo, se fosse nós dois cantar, isso é uma desgraça,
2: nossa,
1: né?
2: Nossa senhora, né?
0: Hoje,
2: ainda,
0: né,
2: mais não é gripado, né?
0: Hoje, né? Mas se vocês pegar por capricho, vocês cantam.
1: Ah, assim, nós.
0: Existe o tal do dom, mas existe a disciplina que ela vai ali.
1: O Jean ainda tá na idade de cantar bastante. Eu já passei, mas já cantei muito.
2: Já cantou?
1: Já cantei muito.
0: Cantou, não.
1: Cantei bastante.
0: Não, mas ó, com essa voz aí, tem alguma música que se encaixa.
2: Imagina, né?
1: Ô, Tiagão, tem uns clássicos que a gente conversava aqui fora do ar, que não tem como o povo não gostar. João Mineiro Marciano, Mato Grosso e Matias, Felipe Falcão, Zezé e Luciano. Qual é a que tu gostas? Não, eu toco porque eu amo essa música, adoro essa música, e muitas vezes tu toca nem que for só pra ti, mas essa é a minha música.
0: Jean Giovanni. Não é verdade, Jean Giovanni.
1: Essa que ele tocou pra ti? tu conquistou ela com música?
0: Sim, claro.
1: Mas lá no Paraguai ou ela
0: não,
1: tava?
0: Aqui, não, ela veio aqui daí. É que eu mandei encomendar lá daí, na verdade.
1: Mas sabe o que o pessoal diz no Brasil, né? Hã? Ó, isso aí é pior que encomenda do Paraguai. Não é assim,
0: pessoal. É bem estranho, né? Mas essa aí tá aprovada, né?
1: Ó, então bem, tu conhece a Perla? A Perla é paraguaia.
0: É verdade.
1: Cantora. Agora já tá velha também, né?
0: Mas foi sucesso,
1: velho. Porra, pequenina.
0: Aquela música que passa quando o cara vende picolé lá perto de casa lá. Aqui.
1: Pequenina. Exatamente. A Perla é paraguaia.
0: Essa da Perla.
1: Qual que tu disse do Jean Giovanni?
0: Ah, Convite de Casamento, né?
1: Essa música é bonita,
2: né? Linda demais.
0: Não tem como ser, né?
1: É.
0: Vamos fazer um pedacinho aí.
1: Vamos de Convite de Casamento. Bora que o Heronil tiver aí, é só avisar.

0: também.
1: Ah, é.
0: Vocês também, é desse jeito, né?
1: É. E depois vai que nem o Léo, do Léo Matos. Tem que onde é que vai, já leva um litro de barriga junto pra...
0: Tá certo.
1: Dá aquela regulada.
2: Dá aquela hidratada, né?
0: Hidratada, é
1: boa. O Heronil tá por aí já, não?
2: Já está lá.
1: Ô, meu querido Heronil de Oliveira. Tá ouvindo aí, filho?
3: Diga.
4: Estamos ouvindo, tio.
1: Ah, como é que tá aí no CT? Tá frio que nem aqui no estúdio, não?
3: Olha, aqui tá agradável, meu amigo João Sérgio.
1: Vai esquentar daqui a pouco, né?
3: O Dionísio Cabelo. É, vai esquentar daqui a pouco. Daqui o nosso amigo Dionísio.
1: Ah.
3: Dionísio já com esse cabelo arrepiado aí, já tá. Água com gás, já tomamos um H2O aqui, o chope 10 pila aqui, ouvindo convite de casamento, é isso aí, o cara já corta os pulsos com a lixa de unha, ó. Boa noite, meu amigo Nizinho.
5: Boa noite, é lá no estúdio João, o Jean
3: e o Thiago, cantor.
5: Thiago, um abraço, Thiago é bom, hein? Gosto das modas do Thiago. É, rapaz, tava vindo pra cá e tava ouvindo.
1: Contrato e leva aí pro CT, homem.
5: Só pra vir aqui pro CT, né? Já esteve aqui organizando, né, Kaique? O pessoal.
3: O João Sérgio disse que é pra te convidar ele pra cantar aqui no CT.
5: Pois é, claro, tá convidado, pô. Tá convidado. O Thiago é talento da nossa terra aí, né? Gente boa demais. E convidar o pessoal pra vir pra cá. 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
3: João Sérgio, daqui a pouco nós voltamos aqui.
1: Olha, só pergunta ali pro Dionísio, que a gente sabe que a bebida chegou ali, tá pronto. Agora, que hora que começa a ficar pronto esse negócio, tudo que ele falou que é para comer aí?
3: O João Sérgio disse que o chopp, quando

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1: 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O João deu o palpite do jogo dele, já o João Sérgio.
0: Qual é teu palpite aí, João?
2: 3-1.
0: O mesmo palpite que o seu, Dionísio, 3-1.
1: Oh, é o meu, eu falei isso aí, ô João. Eu vou botar 10 aqui, João, depois tu me paga, né? Vou botar aqui no palpite o 3-1 aqui no
2: bota
1: palpite.
2: Bota 10 aí, que tu, além de perder o 10, se eu ganhar, eu quero a minha parte de dinheiro.
0: Olha, se ele ganhar, ele quer a parte dele de dinheiro.
1: Tá bom? Vai ganhar. Se ganhar, se der 3-1, tu vai ter a tua parte.
2: Tá, bota 10-1 pra mim aí. Outro dia eu pago. Nunca mais.
0: Vai botar 10-1 pra ele aí. Ele vai por aí, ô João Sérgio. Até a galera que é pé frio, tem minha pantufa, pode vir que eles emprestam a pantufa pra esquentar o pé, porque geralmente tem os pé frio aí, os Mick Jagger da vida, né? Ó.
2: É, o Dionísio, o Dionísio fala telão. Aí que, o Dionísio fala telão, mas a estrutura que tem aí no CT é um dos maiores painéis de LED, né? Com a qualidade digital. Pra galera assistir o HD, jogo, parece que tá dentro do estádio. Isso. Né? Não é isso, negão?
0: É verdade, ó. Inclusive aqui eu nem vou muito perto do telão, porque é muito grande e eu com esse meu tamanho gigante de NBA aqui, ó. Então pode vir aqui que a galera... Eu vou parar de falar porque nós vamos... se servir aqui, que o Gaiteiro já tá com fome, ô José.
2: O Kaique, por Deus do céu, que o Kaique tem uma perna oca. Eu come que nem um cavalo. Uhum. Eu não sei onde é que ele vira essa comida, porque é dentro da perna, porque o pau de virar tripa, rapaz. Ô, Elô, beijo pra ti, querido, pro Dionísio aí, opa. Sucesso. Depois vocês voltam, né?
0: Beleza, daqui a pouco nós voltamos.
2: É, o delay é tão grande que demora pra ele responder. Isso. Então eu já achei que ele tinha
1: ido comer.
2: Ele
1: tinha ido comer, né?
2: É, vocês morrem da fome. Ô, Tiagão, vamos fechar com mais uma música? Fica a teu critério.
3: João Menino Marciano, então.
2: Vamos fazer. Pode ser, fica a teu critério.
3: Aí sim, hein? Aquela clássica aqui que não pode faltar.

0: top demais, hein?
1: Outro clássico, aí, né? Sim. É, eu sempre falo, diz que a gente toca esse tipo de música. Isso. Aqui, né, Janzinho? É aquelas músicas com conteúdo, com uma letra, né? Hoje é só
0: abaixa aqui, levanta lá e pega aqui, pega é só traição e bebedeira e tudo mais, né? É. Isso aí tem conteúdo.
1: Não que
0: rapaz.
1: Não tenha isso no planeta.
0: Exatamente.
1: Né? Mas aquela musiquinha pra gente curtir.
0: É. Poesia pura, né? Clássicos.
1: Pode ver que na zona toca só essas músicas. O cara bebe que nem um cavalo, né?
2: Mas é. eu sempre digo que essas músicas sempre vão ter um lugar, porque eu imagino que nem comida, por exemplo.
0: Uhum.
2: Né? Ah, você tá com fome, o que você vai fazer? Você vai lá no mercado, lá compra um negócio pra você descongelar no micro-ondas e fazer no air fry, né?
0: Uhum.
2: Esse tipo de música aqui é aquela que costela fogo de chão.
0: Sabe?
2: Demorou pra ser feita, isso. Sabe? Exatamente. E ela tem uma história ali, ela uhum. tem muito mais história, né?
0: É
2: muito mais orgânico, digamos assim. Por isso que ela resolve fácil com violão e voz.
0: Uhum.
2: Entendeu? Então, assim, você pode gostar disso, daquele outro, mas até o

0: cara mais roqueiro mesmo, uhum. se tocar uma música dessa, ele pode até não gostar, mas ele uhum. sabe a letra.
1: Exato.
0: É. Bem, porque é a música que.
2: Uhum. É verdade.
0: Né? Então,
2: é. Certíssimo. Por isso que essas músicas até hoje tocam. É, boa parte dos artistas ficaram conhecidos nacionalmente por causa destas músicas. Uhum. E essa nova geração, por exemplo, Ana Castela, uhum. fez recentemente uma gravação num DVD, uhum. e ela trouxe toda essa tropa aí para cantar com ela as músicas daquela época. Uhum. Né? E vai de geração para geração. Por exemplo, passa, a galera, né? que gosta de Ana Castela. Uhum. É, passou a ouvir vai as músicas isso, daquela época.
1: Exatamente.
2: É, fica essa mistureba aí, que é bacana para dar sequência. O que nós fizemos, Vi?
1: Você que manda.
2: Vamos falar de quem ganhou os prêmios?
1: Pode ser. Mas vamos fazer um intervalinho antes, pode ser?
2: Vamos ganhar dinheiro?
1: Isso, vamos.
2: Então a gente volta já já.
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5: Bacana, 7 minutos faltando para as 7 da noite, 7 para as 19 horas. Então vamos fechar aqui com o Thiago. Aí depois, hora que o Thiago fechar a música dele, nós falamos quem levou a caixa de cor sobre
6: boa.
5: Cor. Bacana. Thiago, qual a escolhida pra gente fechar? Eu quero já de antemão agradecer, né, por você ter vindo aí. Agradecer o Diogo que intermediou a tua vinda. Sempre que quiseres, tu sabes que nosso programa está à disposição e a gente quer isso, é divulgar o trabalho de vocês, quer tornar vocês mais conhecidos ainda do que já são.
7: Imagina, que eu agradeço, né? Agradeço o Diogo, agradeço vocês aqui, pessoal da rádio, por essa oportunidade pra gente também tá mostrando nosso trabalho, sair lá de casa, lá de Petrolândia, pra vir mais pra frente, digamos assim, né? Uhum. E pra gente é bastante importante, assim, pro artista, assim, ter essa visibilidade que nem vocês proporcionam pra gente aqui. Isso aí é o que a gente precisa, na verdade, né? E o resto a gente tem que fazer as coisas, tem que trabalhar, tem que, né, estudar direitinho, fazer as coisas, né? Vamos encerrar com um Boate Azul, então? Pode ser?
5: Vamos lá!
7: Eu sempre digo que essa aqui é a saideira,
5: agora,
7: né?
5: Que...

0: né?
1: Valeu.
2: Essa foi pra fechar.
3: É. Com chave de ouro.
2: Chave de ouro. Tiagão, obrigado, querido. Obrigado, sucesso. Demais. Obrigado pela vida da esposa aí também. Quem faturou aqui?
3: Tchan, tchan, tchan, tchan.
2: A caixa de coxa e sobrecoxa lá do supermercado Marcos de Aurora. Quem? Foi a Angelita Melo Marques, ela é de Rio Saltinho, Chapadão do Lajeado.
3: Coisa
2: tá?
3: Boa.
2: É, o pão, o filé com pão, é, lá da festa junina do Luciane Averotti para amanhã, a Deline Probst Reif de Rio Antinhas, Petrolândia. É, vale almoço, esse que não, onde é que quem ganhou aqui? Eu troquei as batatas aqui, ó. O filé. Com maionese, foi sim. A Karine Amelco.
3: Isso.
2: Essa valeu. Menina de cima, Adeline, ela ganhou lá no programa do Erro.
3: Isso,
2: né?
3: Isso aí, perfeito.
2: É, quem faturou aqui é as duas ações entre amigos, isso. Lá da festa do

0: Mantinhas, Jaciara Schaefer Vicente e Karine de Fátima Kempner.
1: Fechou.
0: Bacana?
1: Isso aí.
0: Segunda tem mais Estúdio S.
1: É isso aí.
0: Já já o Ero volta.
1: Volta.
0: Lá do CT.
1: Boa noite, sintonia.
0: Ah, coisa então tá boa.
1: Bom. Esquenta pra Copa do Mundo. Tá. Vai, Brasil.
0: Palpite.
1: 3-0.
0: Tiago, quanto?
2: 3-1.
0: 3-1, vai no meu palpite também. É, o Paraguai já jogou? Meia-noite? Então tu não vai ver, meia-noite ela tá dormindo, né? Obrigado, a esposa do Tiagão. Ô, Gaúcho, qual é o palpite?
3: 4-0.
0: 4-0, tá muito otimista, né, Gaúcho?
1: É isso aí, Gaúchão.
3: Vai dar boa.
0: Vai dar boa.
3: Os atrasados, né?
0: É, vão levar um pau maior, né?
2: Aprender, né?
0: É verdade. Eu tenho medo, olha.
3: Aproveitar os coitados.
0: Depois daquela que nós chegamos da Alemanha e tomamos de 7-1, Deus o livre.
1: Um valeu, Gião. Segunda noite.
0: Bom final de semana pra todo mundo aí. Tchau, gente.
1: Valeu, abraço.
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Em nome do Pai, do Filho e do Espírito Santo. E com licença, patrão celestial. Vou chegando despacito, enquanto sorvo o amargo de minhas confidências, porque ao descambar do sol preciso camperear por outras invernadas e repontar do céu a força e a coragem para o entrevero do dia que passa. Eu pensei que qualquer guasca bem pilchado e faca, rebenque, esporas, não se afirma dos arreios da vida, senão se estriba na proteção do céu. Ouve, patrão celestial, a oração que te faça ofindar de mais um dia, tomara que todo mundo seja como irmão. Ajuda a perdoar as afrontas e não fazer aos outros o que eu não quero para mim. Perdoa-me, Senhor, porque rengueando pelas canhadas da fraqueza humana de quando em vez, quase sem querer, eu me solto porteira afora. Eita, putrilho chucro, renegado e caborteiro. Mas eu te garanto, meu Deus, quero ser bom e direito. Ajuda-me, Virgem Maria, primeira prenda do céu. Socorre-me, São Pedro, capataz da estância gaúcha. E para fim de conversa, vou te dizer, meu Deus, mas somente para ti, que a tua vontade leve a minha de cabresto para todo sempre, até a querência do céu. Amém.

0: 19:04. Alô, você, muito boa noite. Boa noite, cidade, interior e região. Boa noite, meus amigos e minhas amigas. Estamos chegando, iniciando aqui pela sua Rádio Sintonia, mais um programa. Boa noite, Sintonia, nesta sexta-feira, 19 de junho de 2026. É só o patrão. Dia do cinema brasileiro, também dia do migrante e dia do vigilante.
1: No rancho da eternidade.
0: Agradecendo aí a sua companhia, a sua audiência, você meu amigo, você minha amiga que tá aí curtindo a nossa programação, obrigado pela companhia, você esteve até agora aí com o João Sérgio e o Jean Carlos e seus convidados no Estúdio S. E a partir de agora é comigo.
2: Carlos Moraes.
0: Juntos, vamos juntos até a meia-noite, com muita música, com muita alegria, também com a sua participação aí, você que tá aí curtindo nosso programa, né? Cidade, interior, região, aí onde quer que você esteja, obrigado pela companhia, obrigado pela audiência, né? Hoje a gente vai aí até as 9 horas com a primeira parte do programa, às 9 horas tem a Voz do Brasil, depois da Voz do Brasil, a gente retorna para ficar com vocês aí até a meia-noite, né? Também temos informações a qualquer momento, né? Diretamente aí do CT de Unas, esquenta para um jogo do Brasil aí na Copa do Mundo, 2026, daqui a pouquinho, né? Eronildo de Oliveira vai trazer mais informações aí pra vocês do Esquenta e diretamente do CT de Unas. E nós vamos trazendo música, vamos iniciando a parte musical, trazendo pra vocês aqui a música com o Leonardo, Sistema Antigo.

0: Tá aí o sistema antigo, vimos aqui com o Leonardo Gaúcho. E agora vamos trazendo informações. Informações aí para vocês que estão curtindo a nossa programação. Voltamos pro Esquenta aí no CT de Onas com meu amigo Eronildo de Oliveira. Contigo, meu querido.
1: Fala, meu amigo Carlos Moraes. Bom trabalho para você aí. Uma ótima sexta-feira, estamos aqui com o nosso amigo arrepiado aí, o Dionísio dos Santos. Além de Jogo do Brasil, porções, chope a R$10. Pessoal, tem ainda também troca de figurinhas da Copa, ô Dionísio?
2: É verdade, pessoal já tá chegando aí. Boa noite, meu amigo Carlos Moraes. Um abraço, Carlos Moraes. Tudo de bom pra ti aí, bom programa. E já começou o pessoal aí, ó. Pensada já estão chegando aí, estão trocando figurinhas. 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
1: Ah, então isso é interessante, né? 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
1: Alpitão de novo, vai ter?
2: Vai ter, já tá lançado aí, já, inclusive já tem vários números, 3-1, o meu palpite, né, e já tem, acho que já tem 15 palpites. É, o pessoal tá dando palpite aí, tem um palpite também aí, e o semana passada deu R$400, né? Então, hoje vamos ver o dinheiro todo, lembrando que todo o dinheiro é pro ganhador, quem acertar o palpite leva 100% do bolão.
1: Então, a galera, é só chegar aqui, a troca de figurinha já começou e a galera pode vir prestigiar e acompanhar e tomar conversar com os amigos aqui e botar o papo em dia, e é interessante também, né?
2: Ah, claro, troca aquela resenha, né? Troca aquela resenha, vamos falando do jogo, vamos corneteando um pouco o jogador, né? Vamos corneteando o juiz, corneteamos

0: treinador, quando eu chamo todo mundo, né? Mas torcendo pro Brasil, esperando que o Brasil possa ter uma grande vitória.
1: Marrocos já fez um gol, né? No comecinho.
0: Marrocos já fez um gol, acho que menos de 2 minutos, Marrocos.
1: Já 1-0 para Marrocos, né?
0: É, esse time do Marrocos não é muito bobo, não. Esse não é muito bobo, não.
2: E nós reclamando do nosso time, né? Eles foram 4º na última Copa, Marrocos. E já, a Escócia, então, quer dizer, já obriga o Brasil a ganhar o jogo daqui a pouco, né?
0: 12 minutos de jogo, né? 1-0, acho que foi aos 2 minutos já deu o gol do Marrocos. E já bota o Brasil na responsa de ganhar o jogo. Se o Brasil ganhar o jogo, fica muito bem já encaminhado junto com o time de Marrocos, né? Então hoje é um jogo fundamental, por isso que você vem aqui pro CT de Onas, que vamos ser pé quente, que nem você disse, os pés frios não adianta pantufa.
2: Daqui a pouco nós voltamos, Dionísio, a galera reforça. O Gil, ô Gil, quanto vai dar o jogo aí? Vem cá, Gil, para nós passar lá pro Carlos Moraes aí. Chega aí, meu querido amigo Gil. Tá, o Gilmar aí, já tá molhando o verbo. Boa noite.
3: Boa noite, ó, meu amigo Leonido. Pelo amor de Deus, nós de ganhar dos 4-0 do Haiti, nós temos que vir pra casa.
2: É o meu palpite, 4-0.
3: Pelo amor de Deus, né? Não temos nem que discutir isso, né? 1-0, daí aí nosso time não tem mais condição de ficar lá. Daí então vem pra casa assistir o resto da Copa do Mundo.
2: É, mas é o teu palpite, 4-0?
3: 4-0.
2: Pelo então menos.
3: Temos algo em comum, hein?
2: Então tá bom.
3: Pelo menos 4-0, né? É o mínimo que nós podemos hoje. Pra a gente não pode falar porque Marrocos também é um grande,
2: já
3: tá ganhando, mas é um grande time que nós jogamos, né? Tivemos aí Portugal que decepcionou, né? A Espanha também que empatou, então quer dizer, a gente não empatou com qualquer time, né? Então os outros já empataram com um time bem menor que o nosso.
2: É verdade.
3: Então, mas eu acredito que hoje a gente tem ganhado uns 3 ou 4, ir pra outra fase, né? E ver com quem ainda vamos pegar depois, né? Eu tava conversando, né? Né, que Inglaterra, ok, Japão, não sei, né? Mas vamos pegar na segunda fase, a primeira partida da segunda fase já é a barra pesada.
2: Obrigado aí pela sua palavra aí e seu palpite também.
3: Valeu, valeu, tudo de bom.
2: Esse é o meu amigo Gil Carlos Moraes, galera tá otimista aí que o Brasil, Marrocos tá vencendo 1-0 já, galera vem aqui acompanhar o jogo aqui no CT, o Esquenta junto com parceria com a Sintonia, também troca de figurinhas, você que ainda não preencheu o seu álbum, daqui a pouco nós voltamos, Carlos Moraes.
4: Falou, meu amigo Eronildo de Oliveira, daqui a pouco retornando aí diretamente do CT de Onas. É, e nós vamos continuando aqui com o nosso Boa Noite Sintonia, você pode mandar o seu recadinho 99192-0947, pode me ligar também no 47997417318, participar aqui do nosso Boa Noite Sintonia, chegando Baitaca, fundo da grota.

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1: É, levando alegria pra você que tá ligadinho, curtindo nossa programação, cidade, interior e toda a nossa querida região. Agradecendo aí a sua companhia, a sua audiência. Pra você ligadinho aí, ouvindo nossa programação, obrigado pela companhia, obrigado pela audiência, vai mandando o seu recadinho 99902-0947. Você pode participar aqui do programa, deixa eu ver, tem recadinho aqui dos ouvintes, estão aí ouvindo, curtindo a nossa programação, tem gente dando palpite aqui, inclusive, né? É. Tem gente que é o Brasil 3, Haiti 1. Quem é que deu esse palpite aqui? A Aline. É, você pode dar seu palpite. Não tem nada pra sortear, mas dá seu palpite. Vamos ver quem é aqui. Quem é que vai acertar aqui, né? Aí depois do jogo, a gente informa quem é que acertou aí, né? Manda seu palpite aí. Não vai ter prêmio, não vai ter nada. Só pra nós fazer uma brincadeira aqui no programa. Qual é o seu palpite pro jogo do Brasil e Haiti hoje? Tem gente torcendo contra o Brasil, né, Terezinha? Mas que barbaridade, eu não acredito, mas tem, né? Sempre tem. É, barbaridade. Então, tá, quem mais aqui mandando recado? A dona Senhorinha tá aí curtindo o programa. Fala, dona Senhorinha, boa noite.
2: Boa noite, Carlos Moraes, que é a senhorinha da Vila Nova. Fecho muito pro Luiz, pra Rose, pro Preto, a Marcileia, minha nora. A minha neta Ingrid tá de aniversário hoje.
1: Certo.
2: E pra dona Creuza e pro primo da rádio. A música eu peço, filho do grande moço triste.
1: Moço Valeu? Triste, os filhos do Rio Grande. Muito bem, quem ganhou a caixa de coxa e sobrecoxa? Lá do sorteio lá do... Daqui a pouquinho já informa aí, né? É o sorteio lá do programa do João Sérgio e também do Jean Carlos, né? O Estúdio S. O pessoal sorteou uma caixa de coxa e sobrecoxa, mas daqui a pouco eu informo aí, tá bom? Vamos ver aqui, boa noite, sou a Grazi do Paraíso da Serra, quero oferecer música pra minha mãe, a Ivone, pro meu marido Ruby, também pra minha família Moretti e pra vocês da rádio, música pedindo aqui dois tombos, valeu, um abraço então aí pra vocês, a Grazi aí do Paraíso da Serra, tudo bem Grazi, obrigado pela companhia, obrigado pela audiência, meu amigo Arno Alain também tá aí curtindo a nossa programação. Fala aí, Arno, boa noite, Arno.
3: Boa noite, camarais.
1: Tudo certo?
3: A verdade é que tem muita gente ignorante, sabe? Mas isso faz parte, não

0: não bola nada. Underline aqui, certo? Meu palpite 6-1, tio Carlos.
1: 6-1,
0: 6-1, meu palpite.
1: Tá certo.
0: É, a gente brinca, não precisa ter prêmio. Tá, não é obrigado a ter prêmio. Valeu,
1: isso, tá certo. Isso aí, não tem prêmio.
0: 6-1, não. 5-1, 5-1.
1: Ah, 5-1.
0: Desculpa, garoto. 5-1.
1: 5-1, então tá bom. É o palpite do Arnoy. 5-1. Dê o seu palpite, sem prêmio, né? Só pra ver quem é que vai acertar. Depois eu falo aqui os acertadores aí, tá bom? O Brasil 3, Haiti 1. Quem é que deu esse palpite aqui? O Salésio Mon. Salésio Mon, é isso? Então tá bom, Salésio. Tá dando palpite 3-1 aí para o Brasil. Valeu, um abraço, obrigado pela audiência, obrigado pela companhia. Vamos aqui, mais uma participação, né? Mais uma participação. E depois a gente traz música aí pra vocês que estão curtindo a nossa programação. Boa noite!
2: Boa noite, Carlos Moraes, aqui é o Beira, lembra do teu amigo?
1: Ô, Beira!
2: Sumido, mas voltei.
1: Quanto volta, tempo, meu amigo Beira?
2: Ofereceu uma música pra dona Ana Cláudia dos Santos, minha esposa.
1: Certo.
2: A panela velha que faz comida boa.
1: Beleza.
2: O meu palpite aqui do Brasil hoje vai dar 1-0, meio magrinho, o Brasil tá jogando meio difícil, né? Tomara que se dê bem, mas se não abrir os olhos vai dar ruim.
1: Tá bom.
2: Deus abençoe teu trabalho,
1: é ganhar,
2: boa,
1: né,
2: noite, mano, pra você.
1: Tá bom, meu amigo. Um abraço,
2: Beira.
1: Tudo de bom, Deus abençoe o amigo também. Grande Beira, obrigado pela companhia, obrigado pela audiência. E vamos trazendo música. Vamos dar um abraço, pessoal, aí do Musical Belmonte. Pessoal que estava tocando lá no bailinho da terceira idade, lá no último. No Cacique, né? A gente esteve lá participando aí na quarta-feira do baile da terceira idade. E o meu amigo lá do Musical Belmonte me deu o cartãozinho aqui pra gente mandar um alô lá pra ele. Dá um abraço, pessoal aí, Musical Belmonte aí de Petrolândia. Grande abraço aí pra vocês, obrigado pela companhia, pela audiência, tá bom? Chegando música pra vocês ouvirem agora com Porca Veia, Castração Apialo.

0: Aí essa foi a música aqui, Castração Apialo. É, Castração Apialo aqui com o Porca Véia. Ô pessoal, agora tá valendo um lanche lá do Lanche da Maria, pra você que acertar o palpite. Então, se você acertou o palpite, ganha um lanche lá do Lanche da Maria, beleza? Então tá aí, ó. É, depois a gente faz sorteio, depois do jogo, a gente, se tiver um ganhador só, né? A gente faz ganha o lanche. Se tiver mais do que um, a gente faz sorteio entre os acertadores. E se não houver nenhum acertador, todos estarão concorrendo, então, a um lanche lá do Lanche da Maria, para você que acertar o palpite hoje do Brasil e Haiti, certo?
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Robeia Fazendeira. Quero mandar um abraço aqui pro pessoal aí do Lanches, da Maria, né? Estão aí curtindo nossa programação. Um abraço pro Elvio, também pra Nélia, pra Vitória e pra Maria Eloá, né? E lembrando então que você que acertar o palpite vai levar então aí dois X Maria e uma Coca 2 litros lá do Lanche da Maria, tá certo? Então manda seu palpite aí para o jogo do Brasil.

0: Falando nisso, tem esquenta lá no CT de Onas e é pra lá que nós vamos com o Heronildo de Oliveira.
1: Fala, meu amigo Carlos Moraes. Voltamos aqui, vou começar com o meu

0: É, ô Kira, boa noite.
1: Boa noite a todos os ouvintes da sintonia, né? É verdade, o Marrocos é uma excelente seleção, né? Então, hoje está muito equilibrado, né? O futebol em si, né? Então, o Brasil sofreu um pouquinho, também teve o nervosismo da estreia, né? Alguns jogadores sentiram, mas eu achei bacana, assim, a humildade da seleção admitir, né, que realmente faltou alguma coisa, que eles têm que melhorar e vi que eles estão realmente focados e acredito que hoje a gente faz um grande jogo. Com certeza o Brasil vai ganhar bem hoje.
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1: Com certeza, tá tudo preparado, né? 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no clima da Copa, né, eu estava aqui refletindo exatamente isso, né, como é interessante como esses momentos unem as nações, não só o Brasil, né, como verdade. Todas, né, então a Copa do Mundo é um momento muito especial, então o pessoal está em casa, convidado para vir para cá, curtir, aproveitar e realmente botar essa energia positiva para nossa seleção, né, porque se a seleção ganha, parece que tudo, o dia fica melhor, né, então mas a gente está na torcida, eu tenho certeza que vai dar tudo certo e a gente vai ter uma grande vitória hoje e vamos dizer assim, fazer a nossa estreia hoje com o pé direito, né? Então vamos botar energia positiva aí para todo mundo, grande abraço a todos e curtam esse momento, quem não puder vir, assista em casa, bota energia positiva, né? Pessoal que tá escutando na rádio aí, vamos todo mundo pensar positivo pro Brasil fazer um grande jogo, porque a gente é apaixonado por futebol, e a seleção brasileira é um patrimônio nosso, né? Então vamos botar energia positiva, vamos pensar positivo, que essa energia com certeza vai até o jogador e é diferente, isso pega diferente, começa a fluir positivamente e a gente vai com isso conseguir grandes resultados.
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1: Obrigado, Herói. A gente não está muito acostumado, o Dionísio que faz todo esse trabalho maravilhoso aí de trazer as informações para os clientes, né? De levar as informações através da sintonia para tanta gente, né? Quanta gente tem ouvindo hoje o programa, né? E o Dionísio está sempre aí fazendo esse trabalho maravilhoso junto com vocês, né, Herói da Sintonia, que são os parceiros. Eu sempre digo, a Herói sabe disso, quanto que a gente é grato à Sintonia, por quantos anos junto com o CT, quantos anos levando carinho para as famílias, levando informações, e o CT muito desse trabalho grande que é muito também por conta da Sintonia. 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
0: Esse aí, ô Carlos Moraes, jogava uma barbaridade, a canhotinha dele ali, ela apareceu o Roberto Carlos aí no auge do... comentei alguns gols, que eu era repórter de quadra e o Calão narrador, né? Então, quando muita jogava aí o Kira com a sua canhotinha ali, o Dionísio era mais falastrão, né? Agora o jogador era... Grande Dionísio! E daqui a pouco nós voltamos, meu amigo Carlos Moraes, com mais informações. O Esquenta, pra galera vir prestigiar e acompanhar o jogo do Brasil! A galera tá participando aí. Oi, a dona Maria lá, o lanche lá, o meu amigo Carlos Moraes. Já provei lá, 100%, garotinho. Lá perto do Paulo França, onde eu estudei. Eu fui na aula, que estudar, né, O Kaique já me olhou com uns

0: Baião aqui de Sorotô, estudou, né? Não, eu fui na aula lá no Paulo França lá, inclusive final de semana foi a festa junina lá. Grande abraço, Carlos Moraes, daqui a pouco nós voltamos.
1: Falou, meu amigo Eronildo de Oliveira, daqui a pouco ele volta e ele já provou e sabe que o lanche da Maria é bom, barbaridade. Então, se você quer concorrer aí ao lanche da Maria, manda o seu palpite para o jogão, daqui a pouco tem, daqui a pouquinho aí tem Brasil e Haiti, às 9 horas teremos a Voz do Brasil, depois da Voz do Brasil ainda vai continuar o jogo e no final do jogo a gente vê quem acertou aí, né? Pra quem é que vai levar aí o lanche. Boa noite, aqui é o Valdir Creuche, Rio Novo, velho Angelina, o palpite dele é 3-1 pro Haiti. Tá bom então, meu amigo Valdir Creuche tá participando. Deixa eu ver quem mais aqui mandando recado. Tem áudio, vamos ouvir. Boa noite.
2: Carlos.
1: Oi.
2: A sintonia que eu queria é de 2 pro Brasil.
1: 2 pro Brasil.
2: Eu queria ouvir a música do Anel de Brilhante.
1: Aham.
2: Eu ofereci pro meu marido que tá trabalhando no Posto Boi.
1: Certo.
2: Boa noite pra vocês. Acho que é o Carlos Moraes, né?
1: Isso, é o Carlos
2: Moraes. Boa noite pra família Sintonia.
1: Valeu, um abraço.
2: Um abraço pra vocês aí.
1: Um abraço também. O palpite dela, então, é 2-0 pro Brasil. A Nadir Pereira. Valeu, Nadir. Obrigado pela companhia, obrigado pela audiência. Deixa eu ver quem mais aqui mandando recadinho.
3: Boa noite, é Silveira Romano aqui do Faxinal.
1: Oi.
3: Meu palpite é 1-0.
1: 1-0 pro Brasil, né? Então tá bom. Quando o pessoal não fala pra quem, eu já sei que é pro Brasil, né? Se for pro Haiti, por favor, digo Haiti, porque daí já, a gente já sabe, tá bom? Vamos ver aqui a Cleitiane de Alfredo Wagner, quero oferecer pros meus filhos, também pro Pedro Henrique e Miguel Eduardo e também pro namorado Arlindo dos Santos Amaro da Imperatriz. Queria que vocês tocassem uma música de Adir Gaiteiro e Serrano Velho de Anápolis. Esses dois tocam muito bem. Valeu, um abraço então aí a nossa ouvinte, a Cleitiane. É isso, né? Cleitiane Hinkel, um abraço, Cleitiane, obrigado pela sua companhia. Boa noite, Carlos Moraes. Maria Gorete Becker da Bela Vista, meu palpite é 2-1 para o Brasil. Valeu, Maria Gorete, tá participando. Boa noite, Charles Júlio Schmitz do Rio Batalha e Tuporanga, gostaria de participar do sorteio. 3-1 para o Brasil, muito bem. Boa noite, a Vanessa Pedro Ilha Grande Becker, quero participar do sorteio do kit da Maria, meu palpite é Brasil 5, Haiti 1. Muito bem, quem mais aqui? Boa noite, sou a Vanessa Maria Miranda, quero participar do sorteio do lanche da Maria, meu palpite é 1 pro Brasil, 0 pro Haiti. Boa noite, meu nome é Luciano Roberto Câmeras, moro aqui no bairro Salto Grande, meu palpite do jogo de hoje é 2-2. Muito bem, empate então, tá certo. Deixa eu ver quem mais aqui, mandando recadinho. Boa noite, sou Josiel da Luz. Josiel da Luz, da Ilha Grande Becker, meu palpite é 3-1 para o Brasil. Vamos ver quem mais aqui, a minha amiga, tá aí curtindo sempre a nossa programação, a Anitta Mês. Fala aí, Anitta, boa noite.
4: Boa noite, Carlos. Eu, Anitta Mês, moro no Cerro Negro.
1: Certo.
4: O meu palpite é de 2-1.
1: Tá bom, então. Valeu, um abraço.
4: Quero participar do lanche da Maria.
1: Tá,
4: um abração.
1: Certo. Valeu, um abraço.
4: Bom fim de semana.
1: Valeu, obrigado pela companhia, minha amiga Anitta. Deixa eu ver quem mais aqui. Boa noite, Emily Cristine Miller, Rio Batalha e Tuporanga, quero participar do sorteio 2-1 pro Brasil. Valeu. Quem mais aqui? Boa noite, estamos trabalhando ansiosos pelo jogo, estamos trabalhando e ansiosos pelo jogo. Nosso palpite aqui da Pet, Marcenaria,

Prata e Madeira é 3-1 pro Brasil. Manda um alô pra nós, Mara, Leleque, Fátima e Pedro, também Osnildo de Souza, certo? Valeu, um abraço, meus amigos. Aí, estão aí curtindo o nosso programa na Pet Marcenaria Pata e Madeira. Um abraço pra vocês, obrigado pela companhia e tudo de bom. Quem mais aqui? Minha amiga Isolde Bogo tá aí curtindo a nossa programação. O palpite dela é 2-1 pro Brasil. Um abraço também aí pra Terezinha. Aí no em Presidente Nereu pedindo música, mandando pra todos que estão curtindo o programa, especial pra alguém aí como é que é mesmo lá, Terezinha de agora me esqueci o nome, deu um branco aqui, tchê. Tá certo, é de Terezinha de, meu Deus do céu, como é que pode, né? Quando dá um branco assim é difícil, né? Complica a coisa. Então tá bom, Presidente Nereu, né? Presidente Nereu, pra alguém especial de Presidente Nereu, né? Então tá bom. Vamos trazendo música aí pra vocês. Quero mandar um abraço também pro meu amigo o Adelino Sperber, da Frutaria Beira de Estrada. É, isso mesmo. Aí na frente do atacado Obino aí lá no Cerro Negro, né? Isso, tá sempre curtindo nossa programação lá. Um abraço, meu amigo Adelino Sperber aí da Frutaria, obrigado pela companhia também, tá bom? Tá chegando música pra vocês ouvirem agora, Milionário e Rico cantando aqui no nosso programa.

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0: Reis do baile, os atuais e o barco do amor. A hora certinha, minha gente. 2 minutinhos faltando para as 8 horas da noite. E nós voltamos aí pro CT de Onas. Esquenta pro jogão do Brasil e Haiti logo mais. É contigo, Eronildo.
1: Beleza, meu amigo Carlos Moraes e ouvintes aí do Boa Noite Sintonia. Estamos aqui no CT, tá aqui com meu amigo Victor, grande Victor. Victor, ele achou que tava em Fortaleza aí, o Carlos Moraes. O cara tá de bermuda que eu tô todo encasacado aqui. Boa noite, meu querido.
2: Boa noite, Iro, tudo bem?
1: Tudo certo. Quanto que vai dar o nosso jogo hoje? Nós vamos sofrer ou não sofreremos?
2: Cara, eu acho que vamos sofrer um pouquinho.
1: Victor, pelo amor de Deus.
2: Vai dar 3-2 pra nós.
1: Cara, tu quer matar a galera do coração, bicho?
2: Ah, os dois primeiros vai ser do Haiti ainda, só pra ter mais emoção.
1: Pô, tu gosta de fortes emoções, hein? Rapaz, mas a agência lá também é assim, essas fortes emoções, vocês, né?
2: É, se não tiver uma emoção, a gente nem vai, né?
1: Tu disse que é o cara que mais trabalha lá, o Jean diz o mesmo. Será que há controvérsia?
2: Há controvérsias. Acho que sou eu, hein?
1: A Stephanie, a gente tá vendo que ela é uma pessoa que tá sempre agitando nós lá e ela bota atenção também lá com vocês, hein?
2: Ah, a Stephanie bota o terror, né? Não pode ficar parado.
1: Foi mais light e tu já foi pesado, hein?
2: Ela não pode ver 2 minutinhos de descanso que ela já bota todo mundo pra correr, né?
1: Então, na tua opinião, vai ser sofrimento o jogo do Brasil?
2: Ah, eu acho que vai ser um teste pra cardíaco, mas 3-2 pra nós com sorte. Eu não queria ser pessimista, mas... Não. Né?
1: Se nós ganhar, tá bom. O importante é que seja dramático, é que venha a vitória, né?
2: Exatamente.
1: Deixa eu conversar com o Douglas aqui. Tu também é sofrimento, assim que nem o Victor? Boa noite.
3: Boa noite. Cara, pior que eu nem sou mãe de jogo.
1: Não, mas esses é que são bons pro palpite. Então você é um palpite mais otimista. Quanto que tu acha que vai dar?
3: Ah, acho que vai dar 1-0.
1: Ah, meu Deus do céu. Pô, vocês querem acabar com o SAMU, bombeiro, todo mundo trabalhando hoje noite?
3: Cara, mas eu acho que vai ser um jogão.
1: Vai. Mas o jogão, 1-0, isso é pra nós. O que tiver de unha vai pra banha hoje.
3: Cara, é, pior que é, né? Mas vamos ver o que vai dar, né?
1: Grato pela atenção de vocês aí, um bom jogo.
3: Valeu, valeu.
2: Valeu, valeu, Eru. A mãe ali, ó, veio de São Paulo diretamente pra ver o jogo aqui no CT de Onas, hein? Depois tu pega ela com uma palavrinha lá.
1: É que tu... Ah, ela já tá lá. Como é que é o nome dela?
2: Amélia.
1: Amélia era mulher de verdade? Mas será que ela quer também fortes emoções que nem você? Não, eu vou... meu amigo Carlos Moraes, se for do Vitor e do Douglas, eu vou ter um infarte no jogo, porque 3-2, 1-0... Placar, deixa eu perguntar o placar aqui pra dona Amélia, que era mulher de verdade. Boa noite.
4: 2-1.
1: Ai, meu Deus, você, que família, mas dramática, bicho. 3-2, 1-0 e a senhora 2-1.
4: Nossa, não.
1: Ah, não, desse jeito nós não vamos resistir, cara, pelo amor de Deus. Obrigado pela atenção e esteja entre amigos. Seu filho é um queridão lá. Incomoda a gente lá na rádio, que Deus o livre. Não, é mentira, ele é gente boa.
4: Eu fico feliz de saber.
1: Não, ele é gente boa, gente boa. Ele é muito gente boa mesmo, demais até, né? Um abraço pra senhora.
4: Obrigado.
1: Vamos chegar na mesa aqui também, galera, que é mais dramático. Ele é 3-2, 2-1, 1-0. E vocês, boa noite. Qual é o seu nome?
5: Boa noite, meu nome é Larissa.
1: Você é mais, tipo o Vitor ali, ele falou 3-2 e 2-0 o Haiti vai abrir. É pra matar nós, né?
5: É, eu acredito de 2-0.
1: Ah, já tá aqui, ô Vitor, aqui já vai tranquilo, 2-0.
5: Não tô tão confiante assim.
1: Não, né? Mas 2-0 nem precisa ser muito confiante, 3-2. E os caras abrir 2-0, tem pra eu me pichar da ponte, viu? Tá louco?
5: Se for 1-0, eu já tô feliz, né?
1: Ah, é verdade, eu também, né? Você?
5: Monique.
1: E quanto é o seu placar?
5: Ah, eu chuto ali 3-1 pro Brasil.
1: Tá bom. E você, qual é o seu nome?
6: É Maicon.
1: Maico, tô 2-0, 3-1, mais ou menos o...
6: 3-0.
1: Opa, tá quase meu time. O bolão eu vou jogar 4-0, Vitor. Quero ganhar sozinho o bolão.
6: Não tem como tomar gol do Haiti, né?
1: É.

0: Ó, nós temos 3 jogos com a Haiti, foi, eu acho que 18-0, porque eu acho que foi 6-0 os jogos, né?
1: Não, se tomar gol do Haiti, tem que vir embora já, né?
0: Senti firmeza. Grato pela atenção de vocês, tá? Olha, Carlos Moraes, a galera aqui tá otimista, alguns nem tanto, e conversando com o Quirino, ele dizia que nós, brasileiros, somos muito exigentes. É verdade, né? A gente quer que o Brasil jogue bem, mas nós não acreditamos, quer dizer, eu acredito, você também. Qual é teu palpite, Carlos Moraes? Daqui a pouco nós voltamos.
2: Ah, eu já falei também o mesmo teu palpite aí, 4-0. Falei no final aí do programa do...
0: Oh, que beleza!
2: É, o nosso palpite aí, 4-0. Tá bom, Heronildo, até daqui a pouco, meu querido.
0: Já voltamos aí.
2: Valeu, Heronildo de Oliveira, daqui a pouco retornando diretamente lá do CT de Onas, e nós continuamos aqui levando a boa música aí pra vocês que estão curtindo nosso programa. É o Boa Noite, Sintonia. 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Maravilha, gente, a Rádio Sintonia 94.7 FM e o nosso Boa Noite Sintonia. Vamos ver quem mais está mandando recadinho, mandando o seu palpite. Manda o seu palpite, concorra a 2x, né? É um combo. É um combo de lanches lá do Lanche da Maria. 2x e uma coca de 2 litros. Pra você que acertar o palpite. Se você acertar, leva sozinho. Se tiver mais do que um ganhador, faz sorteio. Se não houver nenhum acertador, a gente faz sorteio entre todos que participar, tá bom? Boa noite, sou o Cláudio Reif do Faxinal da Vila Nova. Meu palpite é 4-1 pro Brasil. Valeu, Cláudio. Tomara que dê teu palpite aí, né? Um palpite é bem vantajoso. Vantajoso, né? Quem mais aqui? Boa noite.
3: Boa noite, Carlos Moraes. Boa noite. Sou Carmelita Nicotor da Barra Nova.
2: Oi, Carmelita.
3: Meu palpite é Brasil 3 e Haiti 2.
2: Esse é um palpite já mais apertado, né? Mas tá bom, valendo teu palpite. Valdir da Cunha, bairro Salto Grande, 2-1 pro Brasil. A Lídia Popenga, bairro Salto Grande, 3-1 pro Brasil. Brasil 3, Haiti 0. Quem é que mandou esse palpite aqui? Não deixou o nome. Deixa eu ver se tem. Não tem o nome aqui. Você que mandou aí, num perfil aqui que tá uma moça aí com um bebê no colo, né? Manda o teu nome aí pra gente saber, né? Que não aparece o teu nome lá no perfil também, tá certo? Mandou 3-0 aí para o Brasil. Boa noite, é Maria de Lourdes Coelho, Santa Teresa. Meu palpite é 2-1 pro Brasil. E viva o Brasil, que vamos vencer, acredito. Tá bom, Lourdes. Tomara, um abraço pra você, obrigado pela companhia. A Josiane Rolling Horse, do Rio Novo, ela tá apostando num empate de 2-2. Tá bom, então, um abraço, Josiane. Quem mais aqui mandando recadinho?
4: Boa noite, Carlos Moraes, que é o Alciano da Silva de Imbuí.
2: Opa!
4: É 7-0 o jogo.
2: 7-0 pro Brasil? Mas olha, esse tá otimista, hein, meu amigo? Esse é o nosso amigo aí, o

0: Alcione. Abraço, Alcione. Obrigado pela audiência. Vamos ver quem mais aqui.
1: Eu sou Cláudio de Imbuia.
0: Fala, Cláudio.
1: 2-1 pro Brasil.
0: 2-1 pro Brasil. Tá bom. Boa noite. Meu nome é Lucas Eduardo Verle. Moro aqui no Lajeado Águas Negras. Meu palpite pro jogo de hoje é 2-1 pro Brasil. Valeu, Lucas. Obrigado pela companhia. Deixa eu ver quem mais aqui. Mandando recado. A Vanusa Kister apagou a mensagem, mas ela tinha dado palpite de 2-1 aí pro Brasil, né? Então tá bom. Vamos ver quem mais aqui. Quero participar do sorteio do lanche da Maria, vai ser empate em 1-1. Rosinete Constante Alto 3/, valeu, Rosinete. Tá concorrendo, se acertar aí, né? 1-1, ela mantou o palpite dela aí, já é empate. Boa noite, Carlos Moraes. Doralícia Amaral Petrolândia, meu palpite é 2-1 Haiti. Muito bem. Quem mais aqui mandando recado?
2: Boa noite, é o Maicon José Fronza do Rio Batalha.
0: Fala, Maicon.
2: Palpite 4-1.
0: 4-1.
2: Quero participar do sorteio.
0: 4-1 pro Brasil, então. Valeu, um abraço. Obrigado pela companhia, obrigado pela audiência. Mais um recadinho.
3: Boa noite, Carlos Moraes, que é o Anderson Câmara, do bairro Boa Vista. Quero participar do sorteio, hein? E vai dar 3-0 pro Brasil.
0: 3-0 pro Brasil, muito bem. Boa noite, boa noite, compadre Carlos Moraes. É o Mário Sérgio Godoy Taió. Meu palpite do jogo é Brasil 2-0. Valeu, Mário. Um abraço, obrigado pela companhia. Tá concorrendo aí, tá participando. Vamos ver quem mais aqui mandando recado.
4: O neguinho do táxi.
0: Ô, neguinho.
4: 3-0 pro Brasil.
0: Muito bem, 3-0 pro Brasil, palpite aí do nosso amigo Neguinho do Táxi, um abraço, Neguinho. Boa noite, Carlos Moraes, Oldemar, chefe da Barragem Sul, meu palpite é 7-1 pro Brasil. Saudade daquela seleção de 94, tá certo. Um abraço, meu amigo Oldemar, né? Tem muita gente que tem saudade da seleção, daquela seleção, né? Boa noite, Carlos Moraes, aqui é o Roberto do Goiabalo, Tacílio Costa. Manda pra nós aí Almas Perdidas do Porca Véio, oferecendo pra todos que estão ouvindo, especialmente pra mulher Rosiclé e pra vocês aí da rádio. Se for atendido, obrigado. O Roberto aí do Goiabal, Tacílio Costa, o palpite dele é 1-0 pro Brasil. E a Rosiclé também aí do Goiabal, o palpite dela é de 2-1 pro Brasil. Valeu, boa sorte. Vamos trazendo música pra vocês que estão aí curtindo nossa programação. Vamos ver, é o Adir Gaiteiro e o Serrano Velho aqui na sintonia.

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11: Olá, ouvinte, tudo bem?

0: Eu sou o Cadu Reis, repórter da Rede de Notícias Acaerte, e nesta semana vamos ouvir o secretário de Estado da Segurança Pública, Coronel Flávio Graf. A pasta foi recriada no atual governo de Santa Catarina e tem como missão prestar serviços que promovam ambientes seguros para a proteção da vida, patrimônio, meio ambiente e das liberdades individuais e coletivas. Secretário, quais as principais atribuições da SSP?
1: Será interlocutora com a União, então todos os recursos, todas as tratativas com o governo federal passam pela Secretaria de Segurança Pública. Também tem como responsabilidade o ditame das políticas públicas no nosso estado, então todas as ideias, todas as inovações partem da Secretaria de Segurança Pública, evidentemente em conjunto com as forças de segurança. Em terceiro ponto que eu destacaria também, promover a integração entre as forças de segurança e o preparo técnico que as instituições têm, na sua totalidade, representar o que nós temos aí de entregas à população.
0: De que forma é realizada a coordenação rotineira entre os líderes das forças de segurança pública no estado, secretário?
1: Nós trocamos mensagens praticamente diariamente, mas reiteradamente nós conversamos para analisar o contexto como está no nosso estado. E aí trabalhamos com muita assertividade a partir dos dados que nos são fornecidos, da forte integração entre as agências de inteligência que monitoram essa massa criminal, digamos assim, conjuntamente com a Secretaria de Justiça e Reintegração Social, onde estão aqueles que já cometeram algum tipo de crime, estão apenados pela justiça, e aí nós conversamos e trocamos as informações necessárias para estarmos atuando de modo integrado nos principais problemas que identificamos.
0: Secretário, como o senhor analisa os resultados obtidos através deste modelo de atuação?
1: Nós acreditamos que venha dando certo, porque recentemente foi divulgado o Atlas da Violência deste ano, referentes ao ano de 2024, Santa Catarina como sendo o estado mais seguro do país, com uma taxa de 8,8 homicídios a cada 100 mil habitantes. O Brasil, só para você ter uma ideia, a média nacional é de 23,4 homicídios a cada 100 mil habitantes. E nós temos nas cidades mais seguras do país a capital mais segura, que é Florianópolis, com 9,7 homicídios a cada 100 mil habitantes, seguido aí de Jaraguá do Sul, de Brusque, de Tubarão, de Blumenau, todos eles municípios que estão ranqueados entre os mais seguros do nosso país.
0: Este é o secretário de Estado da Segurança Pública, Coronel Flávio Graf. Ficamos por aqui com o Minuto de Santa Catarina desta semana. Até logo!

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0: que tem algum malandro mamando por aí, viu, Manolema? Barbaridade! Olha a hora, minha gente, agora são 20 horas e 27 minutos. 20 com 27. 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Olha, muitos palpites chegando aqui pro pessoal concorrer ao combo de lanches lá do Lanche da Maria. E olha, Eronildo, tem palpites aqui de 1-0, de 2-1. Pessoal, não tá muito otimista, mas tem uns também mandando aí até de 7-1, viu, Eronildo, pro Brasil aí. Tem uns tão bem otimistas. É contigo, Eronildo!
1: Beleza, meu amigo grande Carlos Moraes, voltamos aqui, meu amigo Dioniso, o Carlos Moraes que tem palpite lá de os mais temerosos, tipo do Vitor aí 3-2, mas tem uns mais otimistas que nós dois, 7-1, tipo assim pro Brasil. Saiu a escalação, Nizinho agora, só trocou, só confirmou a saída do Igor Thiago e entrou o Matheus Cunha e o Danilo na vaga do Ibanez, que não entrou naquele dia, né? E a galera, você e o Quirino já conversamos aqui com a galera e convidando, reforçando o convite, o pessoal vir prestigiar e acompanhar o jogo do Brasil aqui, que precisa da vitória, porque continua 1-0 para

0: Marrocos, então, chega a 4 pontos, né, meu amigo Dionísio?
1: É isso aí, pessoal. Hoje o Brasil precisa vencer o jogo, né, e se Deus quiser vai ter uma boa vitória. E você falou muito bem, acho que o pessoal tá dando os palpites, o pessoal tá bem confiante, né, mas também não é um jogo tão fácil assim não, porque o Haiti como é que é?
2: Haiti.
1: É, Haiti, ele perdeu de 1-0 pra Escócia, o jogo, a Escócia aqui tá perdendo de 1-0, mas é um jogo equilibrado, então, vamos torcer que o Brasil possa fazer uma grande vitória hoje. E daí jogar o outro jogo é na outra quarta?
0: Quarta-feira, dia de São João. Já pode fazer um investimento aí pra festa São João aqui, né?
1: Sete horas. 7 horas, né? Na quarta-feira que vem. Torcer que o Brasil possa ter uma vitória boa hoje pra quarta-feira poder fazer um jogo também e fechar uma classificação muito boa, né? Então, ainda dá tempo do pessoal vir pra cá, né, Herô? O pessoal que tá ouvindo aí a sintonia, dá tempo de vir pra cá, vem aqui curtir com a gente o jogo do Brasil. O pessoal tá chegando agora, né? Pode saborear aquele petisco. Tem um pinhãozinho aqui, pode saborear. Saborear nossas porções e tomar aquele chopezinho, tomar aquele vinho, aquele caipirinha. Temos vários vinhos aqui. Bem disso, Kaique, temos aí o nosso Espaço Kids, que as crianças podem vir também para se divertir no nosso Espaço Kids. Então, estamos esperando todo o pessoal aí para vir pra cá torcer com a gente aqui, que se Deus quiser vão ter uma boa vitória e o pessoal vir aqui pro CT Deonas, né? Vim aqui participar com a gente, ter um bolão aqui e fazer uma festa bonita aqui. O pessoal tá no ginásio Henrique Rolo, está tendo uma competição ali, daqui a pouco o pessoal também vai chegar pra cá e vamos ter um ótimo público aqui, você que tá aí ouvindo, pode vir aqui pro CT Deonas, que vamos ter lugar aí pra todo mundo.
0: Verdade, e na quarta-feira nós estaremos aqui de novo, partir para mais um Esquenta, e se o Brasil passar em primeiro, ele joga no dia 4 de julho, que é um sábado, que é o dia que o Moitas vai jogar lá em São Carlos, pela Copa Catarinense.
1: É, vamos torcer, que dê certo, que nem que tem que os dois jogar no mesmo dia, né? Vamos torcer que aconteça isso, né? O Brasil possa ter uma boa classificação e amanhã você tá indo pro Cerro Negro?
0: Cerro Negro. É. Tu vai pro Cerro Negro ou tu vai?
1: Vamos lá, eu e Geis, o Daniel... também vamos lá, tá prestigiando e também vamos estar lá torcendo pela equipe do Moitas, amanhã é um jogo difícil, né, que vale a liderança, amanhã a gente tá indo lá pro Cerro Negro, vocês vão sair que horas?
0: Vão sair 2 horas, sai o nosso ônibus.
1: Ah, 2 horas, é, o time do Moitas sai 1:30, né, vão sair 1:30, a gente vai sair ali pelas 2:30, 3 horas, mas a gente vai estar lá também prestigiando a equipe do Moitas, se Deus quiser, vamos ter uma grande vitória lá, a gente sabe que vai ser um jogo difícil, né?
0: Difícil.
1: É, mas se Deus quiser, vamos ter uma grande vitória lá também, lá no Cerro Negro, pra frente de Campo Belo, né? Dá uns 200 e poucos quilômetros. Vamos lá, ter uma grande vitória, vamos começar com uma grande vitória hoje, para amanhã ter a segunda grande vitória.
0: Então, quarta-feira estaremos aqui de novo pro Esquenta, amanhã estaremos lá no Cerro Negro, e a galera convidada para vir prestigiar o jogo aqui, acompanhar, degustar aí as guloseimas e também um chope a 10 reais.
1: É isso aí, pessoal, tá todo mundo convidado para vir para cá pro CT Deonas, vem aqui com a gente aqui, o pessoal tá chegando agora, dá tempo de você vir, hoje é sexta-feira, tá chegando bastante gente e a gente vai estar aqui fazendo aquela festa para comemorar a vitória do Brasil. Um abraço pro meu amigo Carlos Moraes, sabia que eu acompanho o Carlos Moraes, ele faz os vídeos dele no Facebook, tu já viu lá do site dele, é legal.
0: Ele é famosinho, né? Eu tô fora, né?
1: É, não, ele é famosíssimo naqueles vídeos dele, né? Eu acompanhei até a viagem dele que ele fez de férias com a Cleusa lá pro Rio Grande do Sul, é legal. O pessoal, ele botou as informações lá da terra dele e coisa, até a minha esposa tava dizendo, olha que legal, aí o Carlos Moraes, antes, ele é dessa região aí do Rio Grande do Sul.
0: É, eu disse pra ele que a beleza da terra dele ficou toda pra Gisele Bündchen e ele ficou com a simpatia e o conhecimento dessa carne, né?
1: É bom, né? Acho que é bom, né? Um abraço, meu amigo Carlos Moraes, um abraço, querido. Um abraço a todos, muita sintonia aí, ó. Vem pra cá, gente, vem pra cá que hoje vamos ter uma grande festa aqui.
0: Agradecer ao meu amigo Dionísio, hein? O Boni já tá chegando também, sábado passado ele tava aqui. Cara. Prefeito parece que hoje não vem aqui, né?
1: Não, diz ele que vai vir. Diz ele que vai vir. Eu e o Boni comemos 8 pratos de sopa cada um na...
0: Por isso que ele tá assim.
1: Né, Boni? 8 pratos de sopa e tu comemos cada um na... Sábado passado, né? Sábado. Ele disse, o Boni disse pra mim, tu não jantou? Eu disse, não, eu tô jantando agora.
0: Essa dupla é forte. Valeu, Dionísio, um abraço, gratidão e pela atenção com a gente, com nós aí da sintonia.
1: Um abraço, Herô, obrigado, um abraço Carlos Moraes, o Kaique, todo o pessoal, os ouvintes da sintonia, um grande abraço pra vocês, que todos possam ter uma ótima noite.
0: Esse meu amigo Dionísio, meu amigo Boni, Carlos Moraes, a galera começa a chegar aqui no já ia falar ginásio, que eu tô tão habituado a estar toda noite lá na Aurora.
3: Tu tá quase morando no ginásio.
0: Kaique, o Kaique tá na cozinha fazendo o rango lá.
4: Daiane?

0: e Rô, minhas amigas.
1: Repita o nome da mulherada lá na cozinha, Kaique.
0: Daiane e Rô.
1: Daiane e Rô.
0: Isso.
1: Alô, Daiane, ela é o Rô, capricha aí. Kaique veio aqui especificamente para mandar um alô para a mulherada que tá lá na cozinha preparando as guloseimas aí para comemorar a vitória do Brasil, meu amigo Carlos Moraes. Quarta-feira nós voltamos com o Esquenta Brasil e Escócia. Aí vai ter o uísque escocês, meu amigo Carlos Moraes. Bom final de semana pra você.
2: Falou, Eronildo de Oliveira. Tá aí, trazendo aí o Esquenta, trouxe, né, todas as informações. E agora é aguardar o jogão aí, daqui a pouquinho, às 9 horas, né? A gente vai aqui com a Voz do Brasil, né? Mas vamos estar acompanhando aí e você pode continuar dando o seu palpite até a hora do início do jogo, você pode dar o seu palpite. Começou o jogo aí, não vale mais o palpite, tá bom? Tá certo? E então tá, pode mandar o seu palpite aí pra concorrer a um combo de lanches lá do Lanches da Maria, isto mesmo. 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Mande o seu palpite e concorra a um kit, né? São 2x e uma coca de 2 litros. Vamos atender mais participações. Deixa eu mandar um abraço também pro pessoal que tá se organizando para uma grande festa. É o pessoal aí da nossa comunidade aí nas Três Barras. É a festa de São João que tá se aproximando, né? É, vai ser dia 28 a festa, mas já dia 26 aí começa já os serviços aí de padaria, né? Vai ter também aí bingão, né? Vai ter o sopão, o tradicional sopão e muito mais aí, né? Começando dia 26, 27 e dia 28 a grande festa, inclusive com bandinhas em sintonia, estaremos lá, né? Trazendo todas as informações aí diretamente lá das Três Barras. Um abraço pros festeiros e para todos os organizadores aí, com certeza, mais uma grande festa. São 20 horas e 36 minutos, agora 20:36. Deixa eu atender mais alguns palpites aqui, né? Mais alguns palpites, pra gente ver aqui, deixa eu ver quem tá mandando palpite por aqui. Boa tarde, boa noite.
3: Boa noite, que é Valdecir Alves de Ribeira, Matilda.
2: Fala, Talanta. Valdecir.
3: O meu palpite é 3-1.
2: 3-1. Muito bem.
3: Essa música é pra todos os meus amigos.
2: Valeu, um abraço, meu amigo. Valeu, Valdecir, um abraço, obrigado pela audiência. Vamos ver quem mais aqui. Boa noite, Carlos Moraes. Meu palpite é Brasil 2, Haiti 3. Ai, ai, ai. Sou a Elísia de Souza dos Santos, Pinhal, Petrolândia. Tomara que tu não ganhe o teu palpite, viu? Ah, então tá bom. Valeu, Elísia. Um abraço, amiga. Obrigado pela audiência. Quem mais aqui tá dando recado?
4: Buenas, gauchão.
2: William, como é que William tá, meu querido?
4: Falando. Eu também digo um palpite pro jogo de hoje.
2: Fala o teu palpite.
4: Brasil 2, Haiti 1, mas tem uma pessoa com mais procedência.
2: É.
4: Pode falar melhor isso.
2: É.
4: Vamos ver se adivinha quem que é. Bem, amigos da Sintonia FM, haja coração.
2: Haja.
4: A seleção não tá com bom desempenho nessa Copa. Então, é 2-1 pra eles. Eles estão meio de arrasto, mas
2: quem
4: sabe dar um 2-1 pra eles. Haja coração.
2: Haja coração. Valeu, um abraço.

Abraço, William. Obrigado pela companhia, obrigado pela audiência. Quem mais aqui? Olá, Brasil 3, Haiti 1. É o Adriano Eger que mandou esse palpite. Valeu, Adriano.

0: Tá 5x2 o jogo. O Brasil.
1: 5x2. Valeu, um abraço aí. Esse é o nosso amigo o Juca. Ah, então tá certo. É, o Sérgio Dama. Quem mais aqui? Meu amigo Luiz Machado.
2: Lucas Mais, tudo bom?
1: Bom.
2: Luiz Machado, Baixa Grande. Meu palpite é 2x1 pro Brasil também.
1: 2x1 pro Brasil.
2: E queria fazer a música pra Stephanie, que é grande amiga minha, né, Casmo Nós?
1: Uhum.
2: Queria fazer a música do Candeeiro, todo mundo vem pro rodeio.
1: Todo mundo vem pro rodeio, todo mundo vem. Boa noite, meu palpite é 2x1 pro Brasil. Virgínia Alves, aí do da Gabiroba. Valeu, Virgínia. Boa sorte, 2x1 pro Brasil. Boa noite, Carlos, tudo bem? Meu palpite é 2x1. É, a Vânia Dunquilha, grande Becker. 2x1 pro Brasil é o que mais tá dando aí. A Leila Correia de Vila Nova, meu palpite é 3-0 Haiti. Muito bem. Quem mais aqui mandando palpite? Boa noite, a Maria Salete Santana Gabiroba, Ituporanga, 5x1 pro Brasil. Tá boa de palpite, tá bem otimista. É, a nossa ouvinte aí que mandou o palpite, como é o nome dela mesmo? É a Maria Salete Santana. Valeu, Maria Salete. Deixa eu ver quem mais aqui tem áudio. Boa noite.
3: Boa noite, meu amigo Carlos Moraes.
1: Boa noite. Renilda,
3: não sei.
1: Oi, Renilda. Como é que tá, preta?
3: O palpite do jogo pra mim vai dar 2x0.
1: 2x0 pro Brasil.
3: 2 pro Brasil.
1: Tá bom, então.
3: Valeu. Valeu. Boa noite.
1: Valeu, um abraço, Renilda. Marcelo Céu, Rio Batalha, Brasil 4, Haiti 0. Mais um aqui antes da próxima música. Boa noite, meu nome é Suiane dos Santos, do bairro do Seminário. Quero participar do sorteio do lanche da Maria. Meu palpite do jogo de hoje é 2x0 pro Brasil. Valeu! Abraço, Maria, obrigado pela companhia, obrigado pela audiência. E vamos trazendo música aí pra vocês que estão ligadinhos, curtindo o nosso Boa Noite Sintonia. Tá chegando Gilberto e Gilmar, música da saudade.

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0: Gaúcha Formosa, você tá ouvindo aqui, Concílios do Rio Grande, você continua ouvindo a Gaúcha Formosa. Enquanto nós vamos atender aqui mais algumas participações, né? Mais alguns palpites, né? E daí nós daqui a pouco teremos a jornada, teremos aí a Voz do Brasil, né? E também teremos aí o Jogo do Brasil, né? E depois da Voz do Brasil, a gente retorna com Boa Noite Sintonia e quando finalizar o jogo a gente vê quem foi aí os ganhadores, ou se tiver um ganhador vai levar o kit, se tiver mais de um a gente faz sorteio. E se tiver, se não tiver ganhador, a gente faz sorteio de todos que participaram. Beleza? Vamos ver aqui. Boa noite, Carlos Moraes. Sou o Wilson Reis, moro do centro. Hoje meu palpite é 1-2. Quero participar do sorteio. Quero ganhar os lanches. Tá bom, 1-2 pro Brasil, né? Então tá certo. 2-1 pro Brasil. É o palpite do nosso amigo Wilson Reisen. Boa noite, a Rosângela Aparecida Schmidt do Cerro Negro. 2 pro Brasil, 1 pro Haiti. Muito bem. Boa noite, Josineia Machado, Rio das Pedras. Meu palpite do jogo de hoje é Brasil 2, Haiti 1. Vamos ver quem mais aqui. 3 Barras, Ituporanga, Sueli Bill Derner, quero participar do sorteio. Palpite é 3-2 pro Brasil. Vamos ver quem mais aqui mandando recado. Boa noite.
1: Boa noite, Carlos Moraes.

0: participar do sorteio. E meu palpite é 2-0 pro Brasil.
1: Certo.
0: De Haiti, 0.
1: Muito bem.
0: Uma música pra vocês da rádio, que são muito queridos. E pra minha família.
1: Tá bom, tem mais um palpite aqui.
0: Boa noite, Carlos Moraes. Só ajuda.
1: É o mesmo, né? O mesmo recado, 2-0 pro Brasil, então. Vamos ver quem mais aqui. Boa noite, meu amigo. Aqui é o Atanásio Chapo. De Petrolândia, como é que tá, meu amigo Atanásio? Tudo certo? Gostei de participar do sorteio. Meu palpite é 5-0 pro Brasil. Valeu, Atanásio. Obrigado pela companhia, obrigado pela audiência. Oi, Ana Maria Zeitz. Jogo do Brasil vai dar 4-1 pro Brasil. Valeu, Ana Maria. Boa sorte, obrigado pela companhia. 2-1 Brasil hoje. Quem é que mandou o recado? Igor. Igor de quê? Manda o sobrenome aí, tá bom, Igor? Vamos ver quem mais aqui tem recado.
2: Boa noite, Carlos Moraes, é o Aaron Gardolin. Quero participar do sorteio do
1: palpite.
2: Palpite do jogo do Brasil.
1: Certo,
2: 2-1.
1: Valeu,
2: Aaron. Brasil.
1: 2-1 pro Brasil. Valeu, meu amigo Aaron Gardolin. Deixa eu ver quem mais aqui, mais um recadinho. Brasil 2, Haiti 0. Marileia Laurete. Marileia Laurete, então, o palpite dela é 2-0 para o Brasil. Muito bem, vamos trazendo mais uma música. Daqui a pouquinho, depois aí da música, teremos a intervalo, a voz do Brasil. E depois da voz do Brasil, eu tô de volta, tá certo? Faz tempo que te tentei, terceira dimensão.

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5: Olá, boa noite.
6: Boa noite para você que nos acompanha em todo o país.
5: Sexta-feira, 19 de junho de 2026.
6: Vamos ao destaque do dia: redução do analfabetismo.
5: Pela primeira vez na história, a população com mais de 15 anos que não sabe ler e escrever é menor que 5%.
6: Metade do total de analfabetos é idosa, sendo que também pela primeira vez há menos mulheres que homens nessa condição. Gabriela Noronha.
7: Para fortalecer a educação de jovens e adultos e combater o analfabetismo no Brasil, em 2024, o MEC lançou um pacto nacional que aumenta as vagas nessa modalidade de ensino nos sistemas públicos.
5: E ainda, em Minas Gerais, presidente Lula anuncia investimentos em hospital de referência para o tratamento de câncer em Belo Horizonte.
6: E em novo hospital universitário de São João del Rei, para atendimento de média e alta complexidade, que vai beneficiar 54 municípios.
5: Você vai ouvir também: combate às apostas ilegais.
6: Decreto assinado pelo presidente Lula vai permitir bloqueio de bens das bets irregulares e destinação do dinheiro para o Fundo de Segurança Pública. Graziele Bezerra.
8: Segundo o Ministério da Justiça e Segurança Pública, ao todo, 25 milhões de brasileiros apostam nessas plataformas, sendo que um a cada quatro deles aposta todos os dias.
5: Hoje, na apresentação da Voz do Brasil, eu, Mariana Jungmann e Luciano Seixas.
6: E acompanhe a gente ao vivo, acesse radiogov.ebc.com.br ou o canal Gov na sua TV aberta.
5: A taxa de analfabetismo no Brasil caiu para menos de 5%, a menor da série histórica.
6: O índice de pessoas que não sabem ler e escrever é maior entre os idosos com mais de 60 anos.
5: Políticas como o Pacto Nacional para a Educação de Jovens e Adultos vêm ajudando a reduzir ainda mais essa taxa no Brasil.
7: Na mesa, cadernos e lápis. No coração, sonhos que resolveram sair da gaveta. Aos 61 anos, a cearense Maria do Socorro não perde uma aula no Centro de Educação de Jovens e Adultos no Distrito Federal. Ela teve que trabalhar desde muito cedo e não aprendeu a ler e a escrever, mas decidiu voltar à sala de aula por meio do EJA. E hoje divide o tempo entre as lições e as faxinas que faz para ganhar a vida. A cada nova palavra que ela aprende, é um mundo novo que se abre.
9: Toda pra que eu vejo, eu tô lendo. Vou no mercado, aí eu vejo o preço das coisas, aí eu fico lendo.
7: Assim como Maria do Socorro, milhares de brasileiros têm vencido a luta contra o analfabetismo. Segundo novos dados do IBGE, em 2025, o Brasil tinha 8 milhões e 400 mil analfabetos com 15 anos ou mais, o que representa uma taxa de analfabetismo de 4,9%. O ministro da Educação, Leonardo Barchini, destacou que é o melhor resultado da série histórica.
10: Pela primeira vez na história, nós atingimos na população de mais de 15 anos menos de 5% de analfabetos no Brasil. E sabe que a Unesco fala disso? Sabe que os organismos internacionais falam disso? Falam que um país, quando atinge menos de 5% de adultos analfabetos, ele está encaminhado para a erradicação do analfabetismo.
7: Segundo o IBGE, a população com 60 anos ou mais representava mais da metade do total de analfabetos em 2025. E entre os idosos, pela primeira vez,